0: milhares de mulheres brasileiras e, quando buscavam proteção, encontravam silêncio, descrédito e omissão. E agora eu gostaria de convidar você a fazer uma reflexão. Você já parou para pensar como estaria o Brasil hoje se não tivesse na Lei Maria da Penha?
1: 20 anos depois de promulgada a lei, a história de Maria da Penha é reconhecida internacionalmente.
2: E abriu portas para que outras mulheres lutassem contra a violência doméstica.
1: Além de punir a violência física, a Lei Maria da Penha também ampliou o olhar sobre outros tipos de agressão.
2: Violência psicológica, patrimonial e sexual, por exemplo, foram reconhecidas com a lei criada há 2 décadas.
1: Vamos saber mais detalhes sobre a lei na reportagem de Márcia Fernandes.
3: Uma história de violência que marcou a vida de uma mulher e resultou na lei que hoje ampara outras vítimas. Nos anos 80, Maria da Penha sofreu 2 tentativas de homicídio pelo então marido. Na primeira, ele atirou contra as costas dela, o que a deixou paraplégica. Ele não assumiu a autoria do crime e alegou ter sido um assalto. Algum tempo depois, tentou eletrocutá-la. O caso virou uma longa batalha judicial, que durou cerca de 20 anos, e foi parar na Comissão Interamericana de Direitos Humanos, que reconheceu a negligência do Estado brasileiro diante da violência doméstica. Maria da Penha tornou-se uma das principais defensoras dos direitos das mulheres no Brasil e deu nome a uma lei. Ela destaca a importância dessa lei na proteção às mulheres.
0: Ao longo dessas 2 décadas, milhões de mulheres romperam o silêncio, encontraram proteção, tiveram acesso à justiça, salvaram suas vidas. É como eu costumo dizer, a Lei Maria da Penha veio para resgatar a dignidade da mulher brasileira.
3: Já a advogada e doutora em Direito Público, Daniela Portugal, comenta que a lei, criada em 2006, mudou a forma de tratar a violência doméstica no país.
4: Durante muito tempo, acreditamos que a violência contra a mulher seria somente a violência física. E a gente passa a ter uma consciência maior para outras formas de violência que são expressamente referidas na lei, como é o caso da violência patrimonial, da violência sexual, a violência moral, a violência psicológica.
3: A Lei Maria da Penha vale para casos ocorridos na unidade doméstica, no âmbito familiar e em qualquer relação íntima de afeto, mesmo sem convivência. Além dos mecanismos para responsabilizar os criminosos, a lei criou medidas protetivas para as mulheres, como o afastamento do agressor do lar e a proibição de aproximação da vítima. O atendimento às mulheres em situação de violência também foi ampliado. A lei determina ainda que União, estados e municípios atuem de forma integrada para prevenir violências por meio de campanhas e atendimento policial especializado. A vítima tem direito a atendimento prioritário no SUS, na segurança pública e assistência jurídica. Leila Linhares é coordenadora da ONG Sépia, organização voltada para o fortalecimento da cidadania de grupos como as mulheres. Ela destaca o legado da Lei Maria da Penha.
5: Então é uma grande vitória esse legado de tirar da cultura a ideia de que violência contra as mulheres é um assunto privado e que o Estado não deve se intrometer.
3: Se você é vítima de violência doméstica ou conhece alguém nessa situação, procure uma delegacia de defesa da mulher ou qualquer delegacia. Busque também as orientações do Ligue 180 de atendimento à mulher. Em situações de emergência, a indicação é ligar para a polícia no número 190. Reportagem Márcia Fernandes.
2: A partir da Lei Maria da Penha, além da prisão e condenação de agressores, foram desenvolvidas políticas públicas para a proteção da integridade física, psicológica e patrimonial das mulheres.
1: Nós conversamos com a Secretária Nacional de Enfrentamento à Violência contra Mulheres, Estela Bezerra, sobre os avanços da lei e os desafios que ainda restam. Acompanhe. Secretária, muito bem-vinda à Voz do Brasil. Um prazer ter a senhora conosco novamente. 20 anos da Lei Maria da Penha, né? Queria que a senhora começasse destacando, então, pra gente quais foram as principais mudanças e os avanços promovidos pela lei.
6: Mariana, a alegria minha de estar aqui novamente. A Lei Maria da Penha, que completa 20 anos, é uma lei que tira o Brasil da omissão à violência contra as mulheres, né? E que muda uma percepção cultural muito forte e que era danosa para metade da nossa população, que são as mulheres. Antes da Lei Maria da Penha, a cultura era quem em briga de marido e mulher ninguém mete a colher, e essa não intromissão do Estado fazia com que mulheres fossem executadas, e ainda em muitas situações, como no crime do Dock Street, né, ter um argumento da mulher honesta e da morte em defesa da honra, do assassinato em defesa da honra. Então, esse tipo de modelo de civilidade, ele não era sustentável. O Estado brasileiro, ele é denunciado, né, na Comissão Interamericana de Direitos Humanos por conta do crime, da tentativa de crime de homicídio contra Maria da Penha, ali em Fortaleza, uma bioquímica. 3 tentativas, e o Tribunal de Justiça Local se omite de fazer uma sentença justa. E aí o Estado brasileiro é condenado, e nesses 20 anos a gente vem avançando muito, mas encontrando novos desafios, que são as novas formas de expressão de violência contra as mulheres.
1: Ou seja, antes da lei, essa ideia de que em briga de marido e mulher ninguém mete a colher, ela ia até o judiciário mesmo, né? Ou seja, o próprio poder judiciário, o próprio Estado brasileiro encarava a violência doméstica como uma coisa da esfera privada do casamento, né?
6: Reprovava, não reprovava o agressor e ainda justificava, porque ele estava defendendo a própria honra, julgando a mulher, penalizando a mulher. Quem assiste ainda tem pelo YouTube os argumentos que eram utilizados no tribunal, dizendo que aquela mulher pediu para morrer.
1: Agora, ao longo desses 20 anos, secretária, a lei passou também por aperfeiçoamentos, novas discussões no Congresso, ela foi sendo modificada, né? O que a senhora destacaria como os aprendizados trazidos pela Lei Maria da Penha, em relação ao enfrentamento da violência contra a mulher?
6: Olha, a lei é muito completa. A lei, na medida em que ela surge dessa penalização, o Estado brasileiro anteriormente, na Convenção de Belém do Pará, que aconteceu aqui no Brasil, se obrigou a criar uma legislação, mas só em 2005, quando houve 2004, quando houve a primeira Conferência Nacional das Mulheres, saíram 2 primeiros pedidos daquela conferência. Primeiro, a sanção da Lei Maria da Penha. Segundo, a criação de um programa de enfrentamento à violência contra as mulheres. Isso ali em 2004, 2005, 2006, o governo federal encaminhou a lei para o Congresso, ela foi aprovada. De lá para cá, ela teve muitas ameaças. Em 2012, a PGR encaminhou para o Supremo Tribunal Federal uma AD, para poder o Supremo Tribunal Federal dizer que não existia inconstitucionalidade da lei. Recentemente, Maria da Penha, através de uma plataforma de informação, que é o Brasil Paralelo, eles tentaram desqualificar novamente Maria da Penha. Então, durante esses 20 anos, a lei também foi muito atacada, além de aperfeiçoada. Primeiro ativo dessa lei, ela fez com que o sistema de justiça criasse a vara de violência doméstica. Ela fez com que ampliasse as redes de delegacias especializadas das mulheres. Ela fez com que a gente ampliasse os mecanismos de acolhimento e de apoio à mulher. Então, Casa Abrigo, Centro de Referência, Casa da Mulher Brasileira, vem tudo na esteira dessa lei. Qual o nosso maior desafio no momento? A lei saiu de entender que violência da mulher era agressão física e assassinato, e passou a abordar violência moral, violência patrimonial, violência psicológica. Recentemente assimilou a violência vicária, né, a ela também. Essa é um mecanismo. Ela também fez com que as medidas protetivas de urgência fossem criadas. Não existia medida protetiva que afastava o agressor do ambiente da mulher vítima de violência, e ao mesmo tempo que fazia com que aquela mulher tivesse um tipo de acompanhamento e monitoramento da segurança pública para que não seja vítima de feminicídio. Então, todos esses mecanismos são inovações da Lei Maria da Penha, que foi considerada na ONU durante muitos anos, ela é a terceira lei com maior aperfeiçoamento. O que ainda não implantamos da lei? Não implantamos devidamente os mecanismos de prevenção. Agora, no ano de 2026, em março desse ano, o Ministério das Mulheres, com o Ministério da Educação, editou uma portaria para regulamentar a Lei 14.164, que leva à escola o tema do enfrentamento à violência contra as mulheres, e esta portaria encontra-se em processo de implementação no Conselho Nacional de Educação, e agora em outubro, porque é o prazo que as comissões têm, entregará o resultado de como isso será implantado, do ensino fundamental, passando pelo ensino fundamental, médio, até o ensino universitário.
1: Só para a gente explicar aqui para o ouvinte, né, violência vicária, que a secretária mencionou, é quando o agressor usa um familiar, geralmente os filhos, para atingir a mulher, muitas vezes matando, para causar sofrimento, então, à mulher. Agora, secretária, para a gente encerrar e para celebrar a data, o Ministério das Mulheres está promovendo aí o Agosto Lilás, né? O que está sendo, então, promovido esse mês?
6: Olha, tem uma vedação aí por conta do período eleitoral, mas a violência contra a mulher é considerada uma atividade de interesse público. Então, além das várias ações de divulgação do 180, nós estamos realizando conjuntamente com o Conselho Nacional do Ministério Público, o CNJ e os estados brasileiros. Aí vai, hoje mesmo eu viajo para Belo Horizonte, onde junto com a Defensoria e o Ministério Público, o Ministério das Mulheres vai estar realizando um seminário. Nós temos a nossa ministra viajando o Brasil inteiro, mas nossa principal atividade para o Agosto Lilás são formações dirigidas a operadores de segurança pública e operadores de direito, para que a gente fortaleça o acesso à justiça. Então, o Ministério da Justiça, o Ministério das Mulheres, tem estabelecido no Estado como um todo atividades de formação dirigida à Polícia Militar, Polícia Civil, para operacionalizar a Lei Maria da Penha, para atualizar a Lei Maria da Penha, e, ao mesmo tempo, nós estamos apoiando os estados a partir das organizações, as secretarias estaduais das mulheres dos estados, para que essa agenda, ela não só visibilize, mas ela apoie aquilo que a gente chamava de Operação Chamar e passou a ser a Operação Mulher Segura. A Operação Chamar acontecia só em agosto, tem um mutirão de mandatos de fazer efetivar e efetivar os mandados de busca, apreensão e prisão, que é aquilo que tem resultado numa diminuição do feminicídio. Nós hoje podemos celebrar porque a quantidade de registro de feminicídios ocorridos nesse primeiro semestre, em comparação ao primeiro semestre de 2025, nós conseguimos uma redução de 2,5. É uma redução ainda pequena, ainda tímida, mas isso significa que 19 mulheres deixaram de ser executadas. E a gente tem aí o desafio de avançar nos estados, na região Centro-Oeste, Sul e Sudeste. A região Norte e Nordeste baixaram vertiginosamente os indicadores de feminicídio.
1: Muito bem, nós conversamos com Estela Bezerra, secretária nacional de enfrentamento à violência contra as mulheres. Secretária, muito obrigada pela sua participação na Voz do Brasil mais uma vez.
6: Obrigada a você, Mariana, e obrigada também por tornar esse tema tão necessário e tão presente no cotidiano, na memória, na audição da população brasileira.
2: Oportunidades para mulheres que buscam qualificação.
1: Estão abertas as inscrições para 70 cursos de educação profissional e tecnológica durante o mês de agosto.
2: As capacitações são presenciais e distribuídas em 24 estados e com oferta de 8 mil vagas no total.
1: Os cursos abrangem áreas como administração, gastronomia, logística, saúde, beleza e turismo.
2: A ação prioriza mulheres acima de 16 anos em situação de vulnerabilidade social ou com baixa escolaridade.
1: Todas as informações estão disponíveis em gov.br/mec.
2: Foi registrada a queda de 37% nos alertas de desmatamento na Amazônia desde agosto do ano passado.
1: No Cerrado, o número de alertas recuou 7,8%.
2: Os dados foram divulgados hoje pelo Instituto Nacional de Pesquisas Espaciais.
7: A área sob alerta de desmatamento na Amazônia caiu cerca de 37% entre agosto de 2025 e julho de 2026. Os números divulgados nesta sexta-feira são do DETER, Sistema de Detecção de Desmatamento em Tempo Real, do Instituto Nacional de Pesquisas Espaciais, o INPE, e mostram também uma redução no Cerrado, como apresentou o coordenador do Programa de Monitoramento dos Biomas Brasileiros, Cláudio Cláudio Almeida.
8: É uma queda de 7,8% com relação ao ano anterior, foram 5.119 quilômetros quadrados. O Cerrado vinha de altas sucessivas e pelo segundo ano seguido, dentro do DT, a gente mediu um valor menor, um valor de queda dentro do dado do desmatamento.
7: Por meio de imagens de satélites, os dados do DETER produzem alertas diários para orientar ações de fiscalização e controle do desmatamento. Segundo esse sistema, 5 dos 6 estados amazônicos com as maiores áreas sob alerta registraram redução, com destaque para Mato Grosso, Amazonas e Rondônia. Já no Cerrado, as quedas mais expressivas foram observadas no Piauí e Bahia. Durante a divulgação, a ministra da Ciência, Tecnologia e Inovações, Luciana Santos, falou sobre o trabalho coordenado dos órgãos da União com os estados e municípios.
9: Uma atuação convergente, né, em que aqui a gente dá os dados em tempo real e no mesmo momento entrega aqui ao IBAMA para que faça ação e controle. E sem os prefeitos, sem os estados, né, mobilizados, não era possível também garantir isso.
7: O INPE também disponibilizou nesta sexta-feira os resultados do PRODES, Projeto de Monitoramento do Desmatamento na Amazônia Legal por Satélite, para os biomas Caatinga, Mata Atlântica e Pampa. Esse sistema realiza o levantamento anual das taxas de desmatamento. Os dados referentes ao período de agosto de 2024 a julho de 2025 mostram que na Caatinga houve redução de mais de 34% em relação ao período anterior na área desmatada. Já na Mata Atlântica, a área suprimida passou de 475 quilômetros quadrados para 402 quilômetros quadrados. Houve uma redução de mais de 15%. Também houve queda do desmatamento no Pampa. O bioma localizado no Rio Grande do Sul registrou um recuo de quase 42% em relação ao ciclo anterior. Reportagem Gabriela Noronha.
1: Agosto é mês de atualizar a carteira de vacinação.
2: A estratégia multivacinação conta com cerca de 20 vacinas disponíveis nas unidades de saúde para quem tem menos de 15 anos.
10: Durante todo o mês de agosto, crianças e adolescentes menores de 15 anos de idade poderão atualizar a caderneta de vacinação nas unidades básicas de saúde do país. Para a estratégia multivacinação, os estoques da rede pública serão reforçados, como explica o ministro da Saúde, Alexandre Padilha.
11: São mais de 20 vacinas de vários tipos de doenças. Tem vacinas novas que nem todos os pais já levaram suas crianças, como por exemplo a pneumovinte. E é importante os pais aproveitarem esse momento para atualizar a caderneta de vacinação das crianças.
10: Entre as doenças prevenidas pela vacinação estão tuberculose, hepatites A e B, difteria, tétano, coqueluche, poliomielite, rotavírus, pneumonias e meningites. Por conta do surgimento de um surto de sarampo em vários países da América, a vacinação contra a doença também está sendo reforçada, como destaca o ministro da Saúde, Alexandre Padilha.
11: Outros países do mundo pararam de vacinar, tiveram explosão de casos de sarampo. Os Estados Unidos estão vivendo o maior surto de sarampo dos últimos 35 anos da história deles. E esses casos vêm para o Brasil de forma importada. Se a gente não tiver com todo mundo vacinado aqui, tem risco de ter casos de sarampo, surtos de sarampo.
10: A mobilização nacional segue até o dia 1º de setembro. No dia 22 de agosto, um sábado, será o dia D de vacinação, com postos de saúde abertos em todo o país. É importante que os responsáveis compareçam à UBS com um documento de identificação da criança ou adolescente e a caderneta de vacinação física ou digital, disponível no aplicativo Meu SUS Digital. Reportagem Luana Karen.
1: O Dia dos Pais já é domingo, ainda dá tempo de comprar um presente, mas fique de olho para o que deveria ser uma alegria não virar dor de cabeça.
2: Na hora de comprar, é bom ficar atento aos seus direitos, como prazos de troca e a qualidade do produto.
1: E nas compras digitais, o cuidado deve ser maior. Confira os prazos, a reputação da empresa e desconfie de ofertas com valores muito abaixo dos preços de mercado.
2: Quem detalha pra gente é Thaís Araújo.
1: A Secretaria Nacional do Consumidor, a Senacom, orienta quem vai comprar presentes a tomar alguns cuidados para evitar problemas. A recomendação é pesquisar preços, conferir as informações do produto, verificar as condições de pagamento, prazo de entrega e política de troca antes de fechar a compra. Nas compras online, o consumidor deve conferir se o site é oficial, verificar a reputação da empresa e desconfiar de ofertas com valores muito abaixo dos praticados no mercado. Também é importante evitar clicar em links recebidos por mensagens ou redes sociais sem confirmar a origem. O Código de Defesa do Consumidor garante o direito de arrependimento para compras feitas fora de lojas físicas, como pela internet, telefone ou catálogo. Nesses casos, o cliente pode desistir da compra em até 7 dias após o recebimento do produto ou assinatura do contrato, com direito à devolução dos valores pagos. Já nas lojas físicas, a troca por motivo de tamanho, cor ou preferência depende da política de cada estabelecimento. Entre as principais dicas estão pesquisar preços, conferir as condições da oferta, observar o prazo de entrega e ter atenção redobrada nas compras online. Em caso de problemas, o consumidor pode procurar os PROCONs ou registrar uma reclamação na plataforma consumidor.gov.br. Thaís de Araújo para a Voz do Brasil.
12: Os efeitos do ciclone extratropical diminuem ao longo dos próximos dias, segundo o INMET, o Instituto Nacional de Meteorologia.
2: Mas, segundo o Instituto, a circulação associada ao sistema favorece a entrada de uma massa de ar frio sobre o sul do Brasil.
12: E a partir de segunda-feira, o ar frio alcança também São Paulo e Rio de Janeiro, porém com menor intensidade.
2: A Defesa Civil Nacional oferece um serviço gratuito para envio de alertas sobre situações de emergência diretamente ao celular.
12: Para receber, moradores podem enviar um SMS com o CEP para 40199 ou mandar um WhatsApp para 61-2034-4611.
2: No caso do Defesa Civil Alerta, basta acompanhar os avisos que aparecem na tela do celular. O sistema utiliza a rede de telefonia para enviar mensagens de texto e avisos sonoros para celulares em áreas de risco elevado.
12: E essas foram as notícias do governo federal.
2: Uma realização da Secretaria de Comunicação Social da Presidência da República.
12: Com produção da empresa Brasil de Comunicação.
2: Fique agora com as notícias do Poder Judiciário e do Congresso Nacional. Uma boa noite e um bom fim de semana.
12: A gente volta segunda-feira. Boa noite.
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15: 20 anos da Lei Maria da Penha. Decisões do STF ampliam a proteção às mulheres.
16: TSE faz ação com urna eletrônica na capital federal.
15: Para o STJ, juiz pode definir percentual do salário mínimo como valor da pensão se alimentante ficar desempregado.
16: Boa noite, eu sou Marcela Luiz.
15: E eu sou Walter Lima.
16: Sancionada em 7 de agosto de 2006, a Lei Maria da Penha segue como um dos principais instrumentos de enfrentamento da violência de gênero.
15: Ao longo de 20 anos, decisões do Supremo Tribunal Federal ampliaram a efetividade da norma. Marta Ferreira.
17: Para marcar os 20 anos da norma, o Supremo Tribunal Federal inaugurou o painel Sete Marias, do renomado artista plástico Antônio Veronese. Carmen Lúcia, única mulher da corte, e que também completou 20 anos como ministra do STF em 2026, explica que a obra de arte passa a integrar o acervo permanente do tribunal como manifesto contra o feminicídio e a violência de gênero.
18: Este painel é exatamente a demonstração da violência que se vem praticando, a denúncia de um feminicídio que não para, embora eu já tenha conclamado mais de uma vez, parem de nos matar porque nós resolvemos que nós não vamos morrer.
17: Em fevereiro de 2012, o Supremo consolidou a constitucionalidade da norma. Em 2025, a Suprema Corte ampliou o alcance da proteção da Lei Maria da Penha às relações de casais homoafetivos do sexo masculino e aquelas que envolvam travestis e mulheres transexuais.
16: Quem passou pela rodoviária do Plano Piloto em Brasília nesta sexta-feira teve a oportunidade de conhecer melhor a urna eletrônica.
15: Os eleitores puderam tirar dúvidas e treinar para as eleições de outubro. Fábio Ruas.
19: Durante a ação, as pessoas simularam voto, aprenderam qual a ordem de votação para os cargos da eleição deste ano e ainda conheceram os recursos de acessibilidade da urna. A iniciativa faz parte da primeira semana nacional do Sistema Eletrônico de Votação e busca aproximar a justiça eleitoral da população.
16: O Superior Tribunal Militar declarou indigno para o oficialato um segundo tenente aposentado do Exército que transmitiu HIV intencionalmente para duas ex-companheiras. O militar já havia sido condenado pela Justiça Comum do Estado do Maranhão por lesão corporal gravíssima e ameaça.
15: Com isso, o STM determinou a perda do posto e da patente nos termos da Constituição e do Estatuto dos Militares.
16: Mato Grosso do Sul foi condenado por submeter trabalhadores, inclusive adolescentes, a condições análogas à escravidão.
15: A decisão é da segunda turma do TST, Samanta Flor.
20: A fiscalização encontrou trabalhadores, inclusive adolescentes, sem registro, alojados perto de agrotóxicos, consumindo água sem tratamento e transportados de forma insegura numa fazenda em Porto Murtinho, Mato Grosso do Sul. O Tribunal Regional não reconheceu o trabalho análogo à escravidão, mas a segunda turma do TST entendeu que a gravidade das violações atingiu não só os trabalhadores, mas toda a coletividade e condenou o fazendeiro a pagar R$100 mil por danos morais coletivos.
16: Juiz, ao determinar a pensão alimentícia, também pode fixar previamente um percentual do salário mínimo para ser adotado como valor da pensão no caso de perda do emprego do responsável pelo pagamento.
15: Esse posicionamento é do STJ, Fátima Uchoa.
21: A terceira turma do STJ reformou o acórdão do Tribunal de Justiça de Santa Catarina e restabeleceu a sentença que havia definido a pensão em 54% do salário mínimo para o caso de desemprego ou trabalho informal do alimentante. Segundo a relatora ministra Nancy Andrighi, a fixação de obrigação alimentar alternativa, prevendo-se antecipadamente a hipótese de desemprego do alimentante, justifica-se pela necessidade de garantir efetividade à prestação jurisdicional e proteção integral, especialmente se houver interesses de crianças e adolescentes. Além disso, evita que o beneficiário da pensão e o responsável pelo pagamento enfrentem novo processo judicial.
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16: Uma boa noite.
15: E um bom fim de semana.
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1: Eu sou Paula Groba.
2: E eu sou Ricardo Nakaoka.
1: E estes são os destaques de hoje do Jornal do Senado, que começa agora.
2: O plenário pode votar regras para indenização por dano moral.
1: Novo modelo de busca por desaparecidos avança no Senado.
2: Senadora destaca 20 anos da Lei Maria da Penha e pede mais proteção às mulheres.
1: Boa noite.
2: Boa noite.
1: Vítimas de crimes podem ter acesso mais rápido à indenização pelos danos sofridos.
2: Um projeto que está na pauta do plenário estabelece critérios mais claros para definir o valor mínimo da reparação e busca agilizar a justiça. Repórter Bruno Lourenço.
3: O plenário do Senado está pronto para votar a proposta que tenta estabelecer regras claras e objetivas na fixação de valores mínimos de indenização em favor das vítimas de crimes. A relatora, senadora Zenaide Maia, do PSD do Rio Grande do Norte, considera que o projeto traz duas inovações. Concede à própria vítima o direito de formular o pedido de indenização na ação penal, reduzindo a dependência da atuação do Ministério Público, e autoriza a fixação automática de indenização por danos morais quando o crime afetar direitos da personalidade, como a vida, a integridade física, a liberdade e a honra. Zenaide acredita que as mulheres terão agora uma ferramenta imediata em processos sobre violência doméstica.
4: A lei passará a reconhecer a irrazoabilidade da exigência de que as vítimas se submetam à nova instrução probatória com o objetivo de demonstrar os danos morais decorrentes das violências sofridas. O dano moral é uma decorrência natural em crimes dessa natureza, não sendo necessárias provas para além daquelas que serviram para a condenação do agressor.
3: Como já veio da Câmara dos Deputados, se aprovado pelos senadores, o projeto de lei segue para a sanção presidencial.
1: E foi sancionada a lei que estende até 2030 o prazo para que hospitais filantrópicos e santas casas de misericórdia renegociem suas dívidas com o dinheiro do FGTS.
2: O senador Nelsinho Trade, do PSD de Mato Grosso do Sul, foi o relator da proposta e destacou o papel estratégico dessas instituições que prestam serviço ao SUS no interior do país. Repórter Raíssa Abreu.
5: Hospitais filantrópicos e santas casas de misericórdia ganharam um alívio para o acerto de suas contas. O presidente Lula acaba de sancionar a lei que estende até 2030 o prazo para que essas instituições tenham acesso ao dinheiro do FGTS para fazer empréstimo. A norma, que tem origem num projeto apresentado pelo líder do governo na Câmara, deputado Paulo Pimenta, do PT do Rio Grande do Sul, foi aprovada pelo Senado no dia 15 de julho. O senador Nelsinho Trade, do PSD de Mato Grosso do Sul, que é médico, foi o relator. Ele destacou o papel estratégico desempenhado pelas santas casas e hospitais filantrópicos, especialmente no interior do país.
6: Todo recurso que for destinado aos hospitais filantrópicos e às santas casas, ainda assim é pouco. Tamanho o trabalho desprendido que essas instituições fazem para a sociedade brasileira. Lá no meu estado, a Santa Casa é a quarta maior do Brasil. Trabalhei 17 anos lá e eu posso ver dia após dia a dificuldade daquele hospital e manter o bom atendimento.
5: O senador informou que a linha de crédito usada entre 2019 e 2022 destinou cerca de 3 bilhões de reais a aproximadamente 140 entidades filantrópicas para renegociação de dívidas e reestruturação financeira. O dinheiro do FGTS é de natureza privada, ou seja, é diferente de dinheiro público.
1: A Polícia Federal concluiu a investigação que apurou responsabilidades na queda do avião da Voepes em agosto de 2024. Foram indiciadas 16 pessoas, entre funcionários e ex-funcionários da empresa.
2: No Senado, a Comissão de Infraestrutura já questionou representantes da ANAC sobre a fiscalização da companhia aérea antes e após o acidente. Repórter Alexandre Campos.
7: No Senado, a Comissão de Infraestrutura chegou a ouvir representantes da ANAC para esclarecer a suspensão, pela agência, dos voos da companhia aérea em março de 2025. Na ocasião, o órgão alegou que a Voepas não estaria cumprindo condições de manutenção e redução de atividades impostas após o acidente. O senador Sérgio Moro, do PL do Paraná, questionou se o cenário de omissão nas manutenções envolvendo o acidente era algo recorrente na companhia aérea, antes mesmo da queda do avião.
8: Esses elementos de degradação já não estavam anteriores dessa precariedade, e porque a ANAC e a fiscalização da ANAC não detectou esses fatores anteriormente a esse acontecimento.
7: Bruno Diniz Delbel, representante da ANAC, afirmou que o cenário que motivou a suspensão das atividades da companhia surgiu somente em fevereiro de 2025, 7 meses após a queda do avião.
9: O principal ponto, né, após o acidente que levou a gente a detectar essa degradação no sistema foi que a empresa não mais estava sendo capaz de demonstrar a execução desses planos de ação corretiva, identificação dos problemas.
7: Se o Ministério Público Federal denunciar à Justiça os indiciados pela Polícia Federal, eles responderão pelos crimes de atentado contra a segurança do transporte aéreo e falsidade ideológica.
1: Quando uma pessoa desaparece, cada hora pode ser decisiva. Um projeto pronto para votação na Comissão de Constituição e Justiça do Senado cria 3 categorias de desaparecimento e define procedimentos específicos para cada situação.
2: A proposta visa tornar as buscas mais eficientes e aumentar as chances de localização das pessoas. Repórter Marcela Diniz.
10: De acordo com o projeto em análise no Senado, os desaparecimentos passariam a ser classificados em 3 categorias. A voluntária, quando uma pessoa maior de idade decide ir embora, a involuntária, quando alguém desaparece em episódios de acidente, desastre ou crise de saúde mental, ou ainda quando uma criança ou adolescente se perde de seus pais ou responsáveis, e a categoria de desaparecimento forçado, quando uma pessoa é sequestrada ou some em outras circunstâncias que também envolvam condutas ilícitas. A proposta, que já recebeu o aval da Comissão de Direitos Humanos, determina que o poder público defina estratégias diferentes de abordagem para cada categoria de desaparecimento. Para a relatora do projeto na CDH, senadora Damaris Alves, do Republicanos do Distrito Federal, as mudanças podem ajudar o Estado a atuar de forma mais eficaz. Ela ressalta que em 2025, o Brasil registrou um recorde de desaparecimentos. Foram 84.760 casos.
11: Uma alarmante média de 232 ocorrências por dia. Esses indicadores evidenciam a necessidade de contínuas atualizações no ordenamento legal para fazer frente ao problema.
10: O projeto está pronto para votação na Comissão de Constituição e Justiça, com relatório favorável da senadora Mara Gabrilli, do PSD de São Paulo.
1: E o dia 7 de agosto de 2006 marcou a luta contra a violência doméstica e familiar contra a mulher. Nesta data foi sancionada a Lei Maria da Penha, que completa 20 anos. A legislação criou medidas como a prisão em flagrante do agressor, as medidas protetivas de urgência e o reconhecimento da violência vicária quando filhos ou familiares são usados para atingir a mulher.
2: A senadora Jussara Lima, do PSD do Piauí, destacou a importância da lei e defendeu o fortalecimento das políticas de proteção às mulheres e o aprimoramento da legislação.
12: Celebrar os 20 anos da Lei Maria da Penha é reconhecer uma das maiores conquistas na proteção das mulheres brasileiras. A lei fortaleceu o combate à violência doméstica, garantiu uma proteção às vítimas e reforçou a responsabilização dos agressores.
2: Com edição de Paula Groba e trabalhos técnicos de João Lira, o Jornal do Senado fica por aqui. Acompanhe agora as notícias do Tribunal de Contas da União e da Câmara dos Deputados. Boa noite.
1: Boa noite e um bom fim de semana.
13: Minuto do TCU.
14: O Tribunal de Contas da União avaliou a implementação do Compromisso Nacional Criança Alfabetizada. A fiscalização analisou como o programa vem sendo executado. 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
15: Proposta cria mais exigências para a fabricação e uso de fogos de artifício.
16: Câmara obriga uso de hora-aula no cálculo da jornada de professores.
15: Avança projeto que prevê medidas para acelerar os processos de adoção.
17: Boa noite. Comissão Permanente da Câmara aprovou proposta que prevê medidas para acelerar a adoção e incentivar o convívio entre crianças e idosos. A reportagem é de Maria Neves.
18: A Comissão de Defesa dos Direitos da Pessoa Idosa aprovou o projeto do deputado Amon Mandel, do Republicanos do Amazonas, que institui medidas para acelerar os processos de adoção. A proposta também cria o programa Cuidar e Conviver, que prevê formas de integrar crianças ou adolescentes e idosos que vivem em instituições e não têm convivência direta com a família. Como forma de acelerar as adoções, o texto cria o Protocolo Nacional de Adoção Ágil. Dentre as regras previstas estão prazos máximos para cada etapa do processo de adoção, como determina o Estatuto da Criança e do Adolescente. A Justiça também deverá dar prioridade a processos que envolvam crianças de até 6 anos, grupos de irmãos e crianças com deficiência. Quanto ao programa Cuidar e Conviver, o projeto estabelece que ele será implantado de forma voluntária pelas instituições. Quando criada, a iniciativa deverá adotar ações como acompanhamento da interação entre crianças e adolescentes e idosos por profissionais capacitados e oferecer atividades educativas, culturais e recreativas aos envolvidos. Na opinião do relator do projeto na comissão, deputado Luiz Couto, do PT da Paraíba, integrar crianças, adolescentes e idosos que vivem em instituições de acolhimento pode trazer benefícios emocionais e sociais para os dois grupos.
19: Os dois grupos têm em comum a vivência de não contarem com a convivência familiar de forma provisória ou definitiva. Dessa forma, pretendo haver benefícios para ambos no intercâmbio de experiências e no apoio emocional mútuo.
18: O projeto determina ainda que os processos de adoção terão de tramitar inteiramente por meios eletrônicos, prever perícias integradas e audiências concentradas. Ministério Público, Defensoria Pública, Judiciário, Conselhos Tutelares e equipes técnicas terão de instituir formas de interação permanente nos casos de adoção. A proposta ainda inclui o acolhimento familiar como política permanente na Lei Orgânica da Assistência Social e no Estatuto da Criança e do Adolescente. O texto prevê apoio financeiro, suporte psicológico, acompanhamento por equipes multiprofissionais e capacitação obrigatória para as famílias acolhedoras. De acordo com a Momandel, o apoio financeiro busca evitar que a manutenção da criança ou do adolescente dependa apenas da renda da família acolhedora. O projeto também reforça que o acolhimento familiar não se confunde com a adoção. O projeto, que busca acelerar os processos de adoção e promover a integração entre crianças, adolescentes e idosos que vivem em instituições, ainda será analisado por 3 comissões da Câmara. Se aprovado em todas, poderá seguir para análise do Senado. Da Rádio Câmara de Brasília, Maria Neves.
13: Segurança Pública.
20: Rodrigo de Castro, do União de Minas Gerais, defende a proposta de emenda à Constituição que reduz a maioridade penal de 18 para 16 anos. Na visão do deputado, a medida é uma resposta ao aumento da violência e contribui para fortalecer a segurança pública.
17: Rodrigo de Castro afirma que adolescentes de 16 anos já têm discernimento sobre seus atos e que a legislação atual favorece o aliciamento de menores por organizações criminosas. A matéria já foi aprovada na Comissão de Constituição e Justiça e segue agora para análise de uma comissão especial.
0: Uma das distorções que nós assistimos hoje é que jovens com 16 anos de idade, que podem votar para presidente da República, que têm pleno discernimento das suas ações, são beneficiados pela questão da maioridade penal e não podem pagar, às vezes, por um homicídio, por um crime de tráfico de drogas. Através da aprovação dessa PEC, da diminuição da maioridade penal, nós estamos dando uma resposta a esses bandidos, nós estamos dando uma resposta à sociedade que ninguém está acima da lei.
21: Meio Ambiente.
20: Bruno Ganem, do Podemos de São Paulo, acredita que o descontrole populacional de animais está diretamente ligado aos casos de abandono, maus tratos e violência. Para ele, a castração é a principal ferramenta para enfrentar o problema.
22: A castração, ela é fundamental para quem defende a causa animal, mas muita gente que não é da causa não sabe que o impacto ele vai além. Se a gente não tem um programa de castração nacional muito intenso, muito compatível com o volume necessário, a gente acaba tendo essa situação, né? E ao mesmo tempo tem uma outra vertente importante do trabalho da castração, que é a qualidade de vida do animal. É comprovado que o animal castrado ele tem uma longevidade maior, inclusive.
17: De acordo com Bruno Ganem, o controle populacional dos animais contribui para a saúde pública porque facilita o atendimento sanitário e veterinário. Segundo o deputado, a castração é um ganho simultâneo para os animais e para a sociedade.
21: Educação.
20: Os deputados aprovaram um projeto que obriga o uso de hora-aula no cálculo da jornada dos professores. Saiba mais sobre o assunto na reportagem de Paula Bittar.
23: A Comissão de Constituição e Justiça da Câmara aprovou uma proposta que estipula a hora-aula como medida para calcular o tempo de professores e outros profissionais do Magistério da Educação Básica destinado às atividades diretamente com estudantes. Pela proposta, a hora-aula será usada como referência, mesmo se a duração for menor que 60 minutos. Relatora na comissão, a deputada Lídice da Mata, do PSB da Bahia, disse que o objetivo é aliviar um pouco os professores.
24: É um projeto muito importante que garante aos professores a inclusão.

0: Pensa de 10 minutos na hora-aula dos professores para contabilizar como tempo de planejamento.
1: Cada professor foi obrigado a pegar mais turmas, sem um centavo do salário a mais. Professores já massacrados, adoecidos nas salas de aula, foram obrigados a pegar mais turmas de uma hora para outra, porque contavam a chamada minutagem para o tempo de planejamento, uma covardia, uma crueldade.
0: A proposta que estipula a hora-aula como medida para calcular o tempo de profissionais da educação básica destinado às atividades diretamente com estudantes já pode seguir para análise do Senado, a menos que haja recurso para votação antes pelo plenário da Câmara. Da Rádio Câmara, de Brasília, Paula Bittar.
2: Rafael Brito, do MDB de Alagoas, defende o cumprimento do piso salarial do magistério para todos os professores, incluindo os temporários. Ele alerta que quase metade dos estados e a maioria dos municípios brasileiros ainda não pagam o piso para a categoria.
3: Valorizar o professor é uma das políticas públicas que mais impactam a qualidade da educação. Um professor valorizado, com remuneração digna e segurança para exercer sua função, ele com certeza absoluta tem melhores condições de ensinar, de se dedicar aos alunos e de permanecer na carreira por muito tempo. Então a gente defende, né, o cumprimento do piso.
4: Rafael Brito orienta os profissionais que ainda não recebem o piso salarial a procurarem seus sindicatos ou o Ministério Público. O deputado reitera que o cumprimento da lei não é um favor à categoria, mas um direito conquistado.
5: Previdência.
2: Maria do Rosário, do PT do Rio Grande do Sul, é autora do projeto que institui pensão especial para crianças e adolescentes que perderam a mãe em decorrência de feminicídio. Ela afirma que a medida garante apoio financeiro para que os órfãos permaneçam com seus familiares em vez de serem encaminhados a abrigos.
6: Essa lei é importante porque as crianças, os órfãos de mães que foram assassinadas, em geral, o pai dessas crianças ou o padrasto é que cometeu esse crime. E a criança perdeu a mãe, perdeu o pai, perdeu o padrasto. Quando a mãe não deixa nenhuma pensão porque, enfim, já vivia uma condição de hipossuficiência, de pobreza, eu sempre fiquei me perguntando e ouvindo as avós que ficam com essas crianças, eu me dei conta que a orfandade significa uma grande responsabilidade para o Estado brasileiro.
4: Maria do Rosário lembra que o feminicídio deixa impactos permanentes na vida dos filhos das vítimas e defende o fortalecimento de políticas públicas de prevenção à violência contra a mulher. Ela também pede que o Estado atue para evitar novos casos e assegurar proteção às crianças afetadas.
5: Votação.
2: O plenário da Câmara pode votar projeto que cria mais exigências para a fabricação, comercialização e uso de fogos de artifício. O repórter Antônio Vital traz mais informações sobre a proposta.
7: Ganhou o regime de urgência e está pronto para ser votado no plenário da Câmara, projeto que regulamenta a fabricação, a importação, o armazenamento, o transporte, a comercialização e o uso de fogos de artifício. O projeto, já aprovado pelo Senado, prevê punições para quem descumprir as determinações. A queima não autorizada de fogos de artifício, por exemplo, poderá acarretar pena de detenção de 6 meses a 2 anos ou multa. A proposta já foi aprovada por 2 comissões da Câmara, com alterações em relação ao projeto original. Nas comissões de Segurança Pública e de Meio Ambiente, o texto final prevê apenas o uso profissional para os fogos que possam causar lesão grave e morte ou danos ao patrimônio e ao meio ambiente. Determina ainda que as fábricas só poderão ser instaladas na zona rural. Na Comissão de Constituição e Justiça, o relator deputado Lafayette de Andrada, do PL de Minas Gerais, incluiu limites para o barulho provocado pelas explosões. O limite máximo será de 120 decibéis nos lugares onde os eventos são autorizados. Nas áreas residenciais, o limite foi fixado em 110 decibéis e em locais considerados sensíveis, nas cidades, de 85 decibéis. O parecer, porém, não chegou a ser votado e o relator, Lafayette de Andrada, defendeu a aprovação do regime de urgência para o projeto.
8: Esse é um projeto importante que, na verdade, procura dar toda uma roupagem e uma legislação para a questão de fogos de artifício. Não só para a questão dos decibéis, dos barulhos, considerando os animais, considerando os autistas, considerando os locais, mas também toda a estrutura de comercialização, de armazenamento, ou seja, de segurança. É um projeto muito amplo, merece ser debatido e, portanto, peço aos senhores deputados voto favorável à sua urgência.
7: O regime de urgência foi criticado por deputados do Missão e do Novo. A deputada Adriana Ventura, do Novo de São Paulo, disse que há pontos positivos na proposta, mas criticou a criação de novas exigências.

0: para fabricantes e comerciantes de fogos.
1: Nossa grande questão, e essa é a razão pela qual a gente vai orientar contrário, é que amplia muito a intervenção estatal sobre uma atividade econômica que já está regulada por diversos órgãos públicos. Cria um monte de exigências de licenciamento, certificação, rotulagem, armazenamento, fiscalização. Então a gente tem uma preocupação, a gente quer debater esse projeto, a gente se coloca à disposição para melhorar o projeto, para poder votar favoravelmente o mérito, se for o caso, mas é não.
0: Com o regime de urgência, o projeto que regulamenta a fabricação, o transporte, a comercialização e o uso de fogos de artifício pode ser votado diretamente no plenário, sem passar pela análise das comissões permanentes da Câmara. Da Rádio Câmara, de Brasília, Antônio Vital.
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3: Transportes. Projeto aprovado pela Câmara reconhece a BR-319 como infraestrutura crítica para a segurança nacional. Capitão Alberto Neto, do PL do Amazonas, defende a proposta argumentando que a medida é essencial para integrar o seu estado e Roraima ao restante do país.
4: Segundo o capitão Alberto Neto, o projeto prioriza investimentos na rodovia e simplifica o processo de licenciamento ambiental. O deputado argumenta que a BR-319 vai facilitar o escoamento da produção, ampliar o acesso a serviços públicos e fortalecer a presença do Estado na região.
5: Então nós vamos destravar os licenciamentos ambientais, nós vamos trazer orçamento, mostrar a importância estratégica da BR-319 para o país. É um sonho de todo amazonense e que nós queremos pertencer verdadeiramente a esse país. A gente nós não queremos ficar isolado. Isso afeta diretamente a nossa economia. No momento de estiagem, por exemplo, onde os nossos rios têm dificuldade para a navegação, é uma saída para o escoamento da nossa produção.
3: Consumidor.
6: Comissão aprova a proposta que busca resguardar direitos dos consumidores em relação ao uso de inteligência artificial. A repórter Silvia Munhato explica como isso pode ser feito.
7: A Comissão de Ciência, Tecnologia e Inovação da Câmara dos Deputados aprovou o projeto que estabelece diretrizes para proteger os direitos dos consumidores no uso de produtos e serviços que empreguem inteligência artificial, com foco em transparência, equidade e privacidade. As empresas ficam obrigadas a informar, de forma clara e destacada, quando o consumidor estiver interagindo com sistemas, respostas ou conteúdos gerados por IA. Também devem explicar de maneira acessível a função do algoritmo e seus impactos sobre a experiência do usuário. Em caso de decisão automatizada, como recusa de crédito, o consumidor terá direito de solicitar informações sobre os critérios utilizados. Além disso, poderá recorrer da decisão e pedir revisão humana. O projeto assegura ainda o direito do consumidor de pedir a exclusão de seus dados de bancos usados para treinar ou operar sistemas de IA. O texto ainda proíbe o uso de sistemas de IA que resultem em discriminação algorítmica, ou seja, tratamento desigual baseado em raça, sexo, idade, deficiência ou qualquer outro fator protegido por lei. É o que explica o relator, deputado Davi Soares, do Podemos de São Paulo.
8: É importante deixar claro que a IA, ela não nasce preconceituosa. Ela aprende a partir de informações que recebe. Se esses dados contiverem vieses ou discriminações, as respostas também poderão ser injustas ou discriminatórias. Por isso que o projeto estabelece a proibição da discriminação algorítmica e determina que as empresas adotem medidas para identificar e reduzir esses vieses.
7: O descumprimento das regras sujeitará as empresas à advertência com prazo para correção, multa de 1 a 5% do faturamento e suspensão temporária do uso de sistemas de IA. O texto também autoriza o uso de IA certificada pelo Executivo para revalidar receitas médicas de medicamentos de uso contínuo, conforme regulamentação a ser definida. A proposta, que busca proteger os consumidores em relação ao uso da inteligência artificial, será analisada pelas comissões Defesa do Consumidor e de Constituição e Justiça. Da Rádio Câmara de Brasília, Silvia Minhato.
9: Trabalho.
4: Glauber Braga, do PSOL do Rio de Janeiro, defende a proposta que reduz a jornada de trabalho e acaba com a escala 6x1 sem redução salarial. De acordo com o deputado, a medida garante mais dignidade e tempo de descanso para os trabalhadores.
10: O trabalhador brasileiro tem o direito de ter mais um dia à sua disposição para ter vida além do trabalho, para cuidar da sua saúde mental, para estar mais tempo com a sua família, para ampliar a sua formação sobre os mais variados temas, para fazer aquilo que ele queira fazer. Eles vão ficar mais dispostos, com uma maior capacidade de trabalhar, já que eles não estão sendo explorados à exaustão, como é o regramento que a gente tem nos dias de hoje.
6: Glauber Braga argumenta que experiências internacionais já demonstram que a produtividade das empresas não diminui com a redução da jornada. Ele cita ainda que pesquisas de opinião mostram que a grande maioria dos brasileiros apoia o fim da escala 6x1.
4: Termina agora o jornal Câmara dos Deputados, produzido pela Rádio Câmara, com trabalhos técnicos de Wellington Teles e a apresentação de Val Monteiro e Luciana Vieira. Uma boa noite para você.
6: A Voz do Brasil volta na segunda-feira. Boa noite e bom fim de semana.
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15: 9:59.

Sejamos todos muito bem-vindos a mais esta nossa novena. Hoje é dia 7 de agosto e temos muito ainda a aprender com Nossa Mãe do Céu. Com o coração aberto, iniciemos a nossa novena? Em nome do Pai, do Filho, do Espírito Santo. Amém. Vinde, Espírito Santo, vinde, por meio da poderosa intercessão do Imaculado Coração de Maria, vossa amadíssima esposa. Vinde, Espírito Santo, vinde, por meio da poderosa intercessão do Imaculado Coração de Maria, vossa amadíssima esposa. Vinde, Espírito Santo, vinde, por meio da poderosa intercessão do Imaculado Coração de Maria, vossa amadíssima esposa. E a nossa meditação da palavra hoje é o Salmo 4, mais uma vez, hoje o versículo 2. Quando vos invoco, respondei-me, ó Deus de minha justiça. Vós que na hora da angústia me reconfortastes, tende piedade de mim e ouvi minha oração. Essa é a continuação da prece de Ana. O Senhor dá a morte e a vida, faz descer a habitação dos mortos e de lá voltar. O Senhor empobrece e enriquece, humilha e exalta. Levanta do pó o mendigo, do esterco retira o indigente, para fazê-lo sentar-se entre os nobres e outorgar-lhes um trono de honra, porque do Senhor são as colunas da terra. Sobre elas estabeleceu o mundo, dirige os passos dos seus fiéis, enquanto os ímpios perecem nas trevas, porque homem algum vence pela força. Ó Senhor, sejam esmagados os vossos adversários. Dos céus troveje o Altíssimo contra eles. O Senhor julgue os últimos confins da terra. Dará força ao seu rei e engrandecerá o poder do seu ungido. Essa é a conclusão do Cântico de Ana, que está no primeiro livro de Samuel, capítulo 2, versículos de 6 a 10. Nossa vida depende de Deus. De que vale a nossa arrogância, então? O Cântico de Ana, onde ela reconhece que tudo veio do Senhor. E que tanto tem nos ensinado nestes últimos dias? O se derramar aos pés do Senhor, nos reconhecermos pequenos, como somos, nos reconhecermos limitados e pecadores, como somos, e reconhecer diante da nossa pequenez a grandeza do amor e da misericórdia do nosso bom Deus. É isso que a novena quer nos ensinar, a relembrarmos que tudo, tudo é de Deus. Tudo é para Ele, tudo é por Ele, tudo é com Ele. E quando a gente reconhece que nada é nosso, para que nós vamos ser arrogantes então? Infelizmente, tantas pessoas se acham superiores ao Senhor. Acham que todos têm que se curvar à sua vontade, ao seu jeito, ao seu modo, ao seu tempo. É porque ainda não tem o seu coração convertido ao amor do Senhor. E talvez essa seja a nossa súplica diária em nossa novena. A conversão do coração de alguém que amamos, mas que não aceita o Senhor. Alguém que não se considera ainda dependente dEle. Mas nós sabemos que no tempo certo, no tempo do Senhor, do jeito dEle, a conversão virá. E talvez até seja o nosso coração que ainda precisa dessa conversão. Porque quando tudo vai bem, é tão fácil entregarmos ao Senhor. Mas quando as coisas não vão tão bem assim, nós nos colocamos numa posição de superioridade e até mesmo questionamos a Deus. Por que comigo? Por que desse jeito? Por que não podia ser mais fácil? Que a novena de hoje nos ajude, irmãos, a reconhecermos-nos totalmente dependentes do Senhor e pedirmos a Ele de uma forma mais intensa hoje a conversão do nosso coração, a conversão de quem amamos, para que na nossa vida, em tudo que formos fazer, possamos reconhecer que tudo veio dEle, tudo é para Ele, tudo é com Ele. Nada, nada é nosso.
E mais uma vez, unindo as nossas vozes e os nossos corações, façamos juntos a nossa oração diária, a oração da gravidez de Maria. Deus Pai, que por obra do Espírito Santo, fecundastes o seio virginal de Maria e a escolhestes para ser a Mãe de Jesus, nosso Salvador, eu te louvo e te agradeço por teu amor incondicional por mim, por minha família e por toda a humanidade. Sei que a minha vida é regida pela tua providência. Da mesma forma que chamastes Maria para uma missão tão importante, também me chamas para cumprir os teus desígnios. Quero ser fiel a ti, a exemplo de Maria que gerou o Verbo por 9 meses. Também quero gestar o teu filho em meu coração, até eu poder dizer como apóstolo Paulo: já não sou eu quem vivo, é Cristo quem vive em mim. Nesta novena em que eu acompanho diariamente os 9 meses da Virgem Imaculada grávida, eu te peço a graça. Eu confio, amo e espero, assim como tua serva Maria Santíssima, Mãe de Jesus. Amém. Pai nosso que estais nos céus, santificado seja o vosso nome. Venha a nós o vosso reino. Seja feita a vossa vontade, assim na terra como no céu. O pão nosso de cada dia nos dai hoje. Perdoai-nos as nossas ofensas, assim como nós perdoamos a quem nos tem ofendido. E não nos deixeis cair em tentação, mas livrai-nos do mal. Amém. Ave Maria, cheia de graça, o Senhor é convosco. Bendita sois vós entre as mulheres, e bendito é o fruto do vosso ventre, Jesus. Santa Maria, Mãe de Deus, rogai por nós, pecadores, agora e na hora da nossa morte. Amém. Ave Maria, cheia de graça, o Senhor é convosco. Bendita sois vós entre as mulheres, e bendito é o fruto do vosso ventre, Jesus. Santa Maria, Mãe de Deus, rogai por nós, pecadores, agora e na hora da nossa morte. Amém. Ave Maria, cheia de graça, o Senhor é convosco. Bendita sois vós entre as mulheres, e bendito é o fruto do vosso ventre, Jesus. Santa Maria, Mãe de Deus, rogai por nós, pecadores, agora e na hora da nossa morte. Amém. Glória ao Pai, ao Filho e ao Espírito Santo, como era no princípio, agora e sempre. Amém.

Tudo é dele. Toda a honra, toda a glória, tudo. A nossa ação de graças diárias por tudo o que ele nos concede. Obrigada, Senhor, por tanto nos amar. Obrigada por querer precisar de nós. Por ter sonhado com cada um de nós. Por nos ter dado esta terra, a natureza, os animais, as árvores, as frutas. Por ter pensado em tudo quando criou quem fosse a sua imagem e semelhança. Só que muitas vezes, como Adão e Eva, nós também nos inclinamos ao pecado. Nós também nos inclinamos a estarmos longe da sua presença. E assim como eles estavam à margem do jardim do Éden, nós também vamos saindo dos seus caminhos. Mas que graça a nossa, Senhor, termos recebido das suas próprias mãos como um presente que nos ajuda a voltar aos seus caminhos, a presença amorosa de Nossa Senhora. Ela que foi toda tua, ela que é toda tua, e tanto nos ensina a também nós a sermos mais teus. E sendo teus, reconhecermos que nada é nosso, mas que tudo é teu. E que a nossa vida, a cada dia, seja vivida por ti, Senhor Jesus, contigo e em ti. E até amanhã, irmãos, para juntos continuarmos na nossa caminhada, entregando o nosso coração a Jesus, vivendo essa gestação de Jesus no ventre de Maria e tanto aprendizado nos traz a cada dia. Até lá, se Deus quiser!

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6: 10:16.

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2: Hora certa, Capital.
4: 10:42.

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6: 10:59.

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0: fidelidade à Imaculada, podemos prestar o melhor serviço à nossa família. Recomendemos a ela todas as pessoas próximas ao nosso coração. E ela, a melhor de todas as mães, os ajudará da melhor forma possível. Escrito de São Maximiliano Kolbe, 149.
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pessoal, sejam bem-vindos a mais um programa Fazendo Esperança. Nesta edição, vamos mostrar a inauguração de mais uma Fazenda da Esperança. Desta vez, em Ivorá, um município localizado na região central do Rio Grande do Sul, na Arquidiocese de Santa Maria. O evento reúne várias pessoas, além de acolhidos e acolhidas de outras Fazendas da Esperança daquele estado. Você verá ainda no programa de hoje algumas notícias de nossa comunidade, mostrando eventos que aconteceram na Fazenda da Esperança e também uma reflexão com a palavra do dia. Então, vamos lá?

0: Fazenda da Esperança Maime de Janeiro foi inaugurada no dia 5 de julho. A nova unidade da fazenda fica localizada no município de Ivorá, no Rio Grande do Sul. Várias pessoas de toda a região prestigiaram a nova fazenda, além de membros de Família da Esperança e do GEV, Grupo Esperança Viva.
1: Para nós é sempre uma alegria participar, né, da abertura de mais uma unidade da Fazenda Esperança, e esta aqui em Ivorá, na Arquidiocese de Santa Maria, Rio Grande do Sul. E assim, recebemos esse convite, né, do Dom Leomar, o arcebispo de Santa Maria. Claro, foi feito o caminho regional, com o Conselho Regional, fizeram todo o processo, e hoje é esse desfecho muito bonito, a presença do arcebispo, dos padres, do pároco, da comunidade, os jovens da fazenda masculino e feminino do Rio Grande do Sul. Então a gente sente essa força do carisma da esperança, da Fazenda Esperança, em mais uma arquidiocese, mais uma diocese, prestando esse serviço de levar a esperança, de realmente alcançar aqueles que ainda, né, estão no sofrimento das dependências e tantas outras, né, situações que comprometem a vida das pessoas. Então é a gente realmente agradecer a Deus e reconhecer assim o amor da igreja que se preocupa com seus filhos e filhas, esse amor de pastor, né, através do Dom Leomar, e claro, a gente está a serviço da igreja. Então queremos assim pedir a todos também as orações pelo êxito, pelos frutos, né, dessa comunidade, desse lugar de esperança. E uma coisa que chama a atenção, porque o lugar já foi outras, já teve outras comunidades terapêuticas, então teve também frutos. Então tínhamos também a presença de vários que fizeram sua recuperação, fizeram questão de vir aqui participar desse momento, prestigiar e dizer que também vão apoiar e continuar para que esse lugar de esperança continue gerando muitos frutos. Então paz e bem para todos.
0: O evento contou com uma missa presidida pelo arcebispo Dom Leomar Antônio e co-celebrada pelo padre Luiz Menezes, presidente da Família da Esperança, e por padres da Arquidiocese de Santa Maria. O presidente da obra social Nossa Senhora da Glória, da qual a Fazenda da Esperança faz parte, Marcelo Rodrigues, junto ao Conselho de Região Brasil Sul, estiveram presentes no evento.
2: É uma alegria mesmo essa realidade aqui de Ivorá, senhor bispo. É a nossa vocação, a gente não pode fugir do que Deus pede através da igreja. Não podemos fugir disso. O mais que o

0: Desde que sente a limitação de vocações, disso, daquilo, a gente dá um jeito. Não, se a igreja pede, a gente tem que. Então começou, eu não lembro quantas vezes atrás, mas a gente percebe que é o dedo de Deus, é Deus que quer essa realidade. Então muito rapidamente a gente já se entrosou, como se fosse um pai mesmo, bem tranquilo. Olha o Cornando, Orlando, estamos em casa. Sentimos isso, levei essa realidade no nosso conselho, rapidamente foi aprovada e estamos hoje aqui inaugurando. Eu gostei muito do que o senhor falou no começo, né? Estamos em 28 países, etc. Isso é uma pequena porção aqui em Rio Grande do Sul que já deve ser feito na sociedade, né? Muita gente poderia dar dando trabalho para vocês, estão aqui hoje convertindo a Deus, né? Muito bonito. Então agradeço a todos pelo apoio, vamos para frente.
1: Josuane é um ex-acolhido da Fazenda da Esperança e está como responsável pela Fazenda da Esperança Mai Midianeira. Ele participou da missão em preparação para esta nova fazenda e falou da satisfação de termos inaugurado uma comunidade em Ivorá.
2: Estamos aqui agora, final do evento, né? Da inauguração, foi um momento muito lindo, muito bom, né? Contamos aí com mais de 200 pessoas hoje, né? A presença da Fazenda Feminina, né? Nossa Senhora Aparecida de Passo Fundo, a presença em peso da Fazenda São Rafael de Casca também, com nosso conselheiro, o Conselho Regional, Marcelo, nosso excelentíssimo Padre Luiz, Bispo Dom Leomar deu a sua bênção. Então agora temos tudo para continuar o trabalho, né, que a gente já vem fazendo há algum tempo da missão, mas agora oficialmente somos a Fazenda da Esperança Mãe Medianeira de Ivorá, né, da Diocese de Santa Maria, né. É uma alegria muito grande estar iniciando esse projeto aqui, né, e ser muito bem acolhido pela comunidade, por todos aqui, os vizinhos, a comunidade de Santa Maria, os outros padres que nos acompanham. Hoje participou com a gente também Padre Dalvino, que é nosso pároco, Padre Cristiano, o Padre Júnior, né, que são lá os representantes também da Diocese de Santa Maria. Então, a palavra de agora é gratidão, né? Agradecer realmente a todos que divulgaram junto com a gente, todos que torceram, agradecer todos aqueles que rezam pela gente e continuamos o trabalho, né? Agora sim, vamos arregaçar as mangas de novo e dar início a mais uma etapa para continuar salvando vidas aqui na Fazenda da Esperança.
3: Uma alegria muito grande. Já em poucos meses, várias pessoas que estavam se recuperando na Fazenda de Casca, podendo ter a oportunidade de vir para cá, doar um pouquinho da sua vida, até farar essa estrutura, para novas vidas terem esse caminho de conversão. Assim como também eu digo, seria muito egoísmo da minha parte ter me recuperado, reestruturado o casamento, a minha esposa está registrada cantando, os dois filhos aqui correndo, e ficar isso só para mim. Então a gente já percebeu a quantidade, né? Pessoal do Nordeste, do Brasil. Estamos aqui no Rio Grande do Sul, para ser o Pio. Mas seu ambiente é aquele que o Fidão falava. Seu ambiente é conversão. Então você muda a sua vida e Deus te chama, temos que seguir. E dá oportunidades também para outros fazerem esse caminho de conversão. Um breve período de tempo, vários lugares. Agora, um exemplo, 10 dias tem um pessoal da formação, estão aqui. A primeira coisa que eu perguntei, foi boa a missão? Nossa, isso está marcado para a minha vida. Então, jovens que estão no processo de 12 meses, vieram para cá ajudar nessa preparação para outros jovens serem acolhidos. Isso. Então, isso não é um nada, isso é muito importante. E a gente agradece muito essa oportunidade de estar aqui na sua diocese. Vai ser de grande valia essa fazenda aqui.

0: Após a Santa Missa, Dom Leomar deu a bênção de inauguração da nova Fazenda da Esperança. Em seguida, um momento de confraternização foi proporcionada para todos os presentes.
1: Então, damos abertura. Fazenda da Esperança, aqui em Santa Maria, Fazenda da Mãe da Janeira, no município de Borá. É um tempo de muita esperança para toda essa região central do Rio Grande do Sul, onde a vida e a dignidade serão cada vez mais promovidas. E acima de tudo, com muita conversão, a dignidade será garantida também com a recuperação das dependências. E mais importante, estamos todos juntos na mesma missão.
0: É muito importante a presença e o apoio da igreja para que uma nova Fazenda da Esperança seja inaugurada. Após um breve intervalo, voltaremos mostrando mais experiências na recém-inaugurada Fazenda da Esperança Mãe Medianeira, em Ivorá, no Rio Grande do Sul, e a meditação com a palavra do dia. Até já!
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1: Estamos de volta com o programa Fazendo Esperança. Hoje mostrando como foi a inauguração de mais uma Fazenda da Esperança no Rio Grande do Sul. Mas antes de continuarmos, vamos conferir a experiência com a palavra do dia. Acompanhe.
2: Eu vivi na vida do mundo das drogas por 25 anos, até conhecer a Fazenda da Esperança. Conheci a Fazenda da Esperança e pude estar melhorando a minha vida. E a palavra que me motiva, o meu tratamento, ele lançará ao fundo do mar os nossos pecados. Essa é a palavra. O fato é que eu vivi 25 anos no mundo das drogas, minha família se afastou de mim, e agora pude estar recuperando a confiança da minha família, e eles vieram aqui me visitar várias vezes, e pôde estar fazendo um bolo para mim pro meu primeiro aniversário que eu tive dentro da Fazenda da Esperança, que eu nunca tive um aniversário na rua comemorado. O fruto disso tudo é que eu me sinto feliz e pretendo sair da Fazenda e cuidar da minha família, cuidar da minha mãe. Minha mãe hoje está com câncer, ela está em fase de recuperação, em fase de tratamento. Eu tenho uma filha de 6 anos também, que eu cuido dela, que eu cuidava dela antes de vir. E ela está lá com a minha mãe agora nesse momento. Minha mãe está muito debilitada, está em tratamento e está muito, eu tenho muitas tarefas para ela. Vai fazer 11 meses que eu estou aqui e estou me libertando do mundo das drogas, graças a Deus. Estou muito feliz de estar aqui. E desejo que quando eu sair eu possa estar cuidando da minha família, cuidando da minha mãe e minha filha lá fora.
1: Continuando a falar da inauguração em Vorá, no Rio Grande do Sul, Christian e Vinícius estão acolhidos na nova Fazenda da Esperança e partilharam um pouco de suas experiências.
3: Tenho 44 anos, né? Me encontro hoje na Fazenda Mãe Mediadeira de Vorá, Diocese de Santa Maria. Eu sou um ex de 2010, né? Passei algum tempo na fazenda e agora estou de recomeço. Iniciei a minha caminhada na fazenda de Casca, fazenda São Rafael, e agora fui direcionado para a fazenda Mãe Medianeira, onde estou agora findando o meu recomeço e esperando ver o que Deus me proporciona, né? Estou hoje como responsável da cozinha, junto com alguns meninos, e estou nessa nova missão. Há 1 mês e 10 dias fora da fazenda, eu fui preso, né, por uma situação negativa que eu cometi no passado, que veio à tona somente agora. Passei 4 meses no presídio, né, e na saída do presídio eu percebi que eu tinha o que eu quis fazer da minha vontade, emprego, retomar minha família, eu acabei perdendo de uma forma mais dolorosa, né, do que eu imaginava. Então a opção ou era continuar no caminho negativo, fazer uma coisa negativa, ou voltar para a fazenda. E eu nem pensei 2 vezes. E há 1 mês, nesse recomeço que eu estou, fui deslocado para a fazenda Mãe Medianeira, aqui onde Josuã me abraçou, e estou com os meninos, né? Eu vejo que Deus tem um chamado particular com cada um. E muitas das vezes, quando eu tento, eu, no meu egoísmo, Christian, afastar de Deus, ele faz conforme a palavra dele, certos, né? Escreve certo por linhas tortas. Então eu vejo que dessa forma ele sempre me organiza novamente, né? Como fosse um GPS, ele recalcula a rota e eu consigo sempre voltar para a fazenda. Então hoje eu vejo que estar aqui nessa missão, estar nessa fazenda nova, é um divisor de águas para mim.
4: Eu tenho 31 anos, sou natural da cidade de Iguaporé, Rio Grande do Sul. Venho de uma vida de drogadição desde muito novo e decidi parar com essa vida, seguir os caminhos de Cristo, os ensinamentos. E decidi, através de um conhecido em Guaporé da minha família, ingressar na fazenda da Esperança de Casca, Rio Grande do Sul. Fiquei lá mais ou menos até os 6 meses e fui convidado pelo meu responsável Orlando para vir para a fazenda de Vorá, Mãe Medianeira, para ajudar aqui e terminar o meu ano. Estou entrando para o 7º mês, tenho muitos defeitos para curar, tenho muitos problemas de caráter e tenho um ótimo responsável aqui, que é o Josuã. Tive vários colóquios com ele, ele me deu muitos direcionamentos bons, já vim com muitos direcionamentos bons também, que eu pude filtrar de lá da fazenda em colóquios com o Orlando. E então eu posso dizer que depois da metade da minha caminhada, agora eu afirmei os meus pés no chão e só pretendo decolar e ensinar a luz que foi ensinada para mim, que foi mostrada para mim. Eu pretendo mostrar para os novos acolhidos, porque a gente inaugurou a fazenda no dia de ontem, e eu pretendo mostrar para muitos jovens que ingressarão na fazenda, mostrar essa luz que foi ensinada para mim, como diz o Evangelho, né? De graça recebeste, de graça dai. Então, estou muito feliz mesmo de poder fazer parte dessa nova fazenda aqui, dessa nova casa de Deus. E só quero ajudar a todos a ficarem bem como eu me sinto bem hoje.

0: Mateus Satiro é um ex-acolhido da Fazenda da Esperança. Ele recuperou-se em 2016 e já participou de várias missões que preparam a inauguração de uma nova fazenda. A mais recente foi a de Ivorá.
1: Atualmente estou aqui na fazenda, aqui em Ivorá, como voluntário, né? Onde já estou indo para 7 meses. Eu sou a pessoa que me lidou com os animais, né? Onde todos os dias após o terço, né? Eu me desloco à estribaria, né? Que é o primeiro processo do dia, né? Onde eu tenho que tirar leite da vaca, né? Para estar nos ajudando na nossa produção do doce de leite aqui. Também logo após eu tenho que me deslocar aqui até onde vocês podem ver aqui, né? Que é o nosso pocilgo aqui, né? Aqui onde ficam os nossos porcos, onde eu tenho que alimentar, fazer o lavadão, né? Pra estar mantendo limpo também, pra que quando cheguem, né, as visitas, elas possam encontrar um lugar, né, acolhedor, um lugar harmonioso. E também colocando em prática aquilo que a fazenda me ensinou, né? Esse estilo novo de vida, né? Onde a harmonia, né? Jesus visita e nos traz paz, né? Um pouco dessa trajetória, né? Desse caminho que eu venho fazendo hoje em dia, né? O que eu posso tirar de conclusão, assim, pra minha vida, né? É eu estar me sentindo em paz, né, todos os dias, né, com a cabeça erguida, fazendo de coração, né, dando um sentido para cada ocasião que acontece no meu dia a dia, né, seja em pegar uma verdura também na horta ali para os irmãos, em estar fazendo as limpezas aqui, né, com carinho, né, sabendo que vai vir pessoas visitar também, né, fazendo as coisas, dando um sentido, né, para essa minha libertação, né, porque através disso hoje eu também posso contemplar, né, a paz que minha família sente, né, de não ter preocupação com o Mateus, saber que estou num caminho novo, né? Quando ligo para minha família, vejo, né, o valor e a gratificação, né, que tem, né, de ele saber que eu estou, né, me doando, fazendo essa missão dentro da Fazenda da Esperança, né, dando de graça aquilo que recebi de graça um dia.
2: Recentemente eu tive a perda do meu filho, Marcos Vinícius. Ele iria fazer 26 anos, agora dia 28 de julho, ele foi assassinado por escolhas erradas dele. Eu fico triste por não poder ter conversado ou dado algum conselho ou estar bem assim na visão do mundo, né? Querer não estar tranquilo e bem limpo. Mas eu vejo e sei que eu permanecendo, perseverando e sendo um pai que eu não fui para ele, sendo para os meninos que estão aqui, eu sei que eu vou conseguir a minha recuperação, conseguirei esse exemplo do meu filho mais novo, que irá fazer 4 anos. E conseguirei o principal, né? Que é ir para os céus.

0: Antes de encerrarmos o nosso programa de hoje, vamos acompanhar algumas notícias de eventos promovidos pelo Grupo Esperança Viva e também pela Fazenda da Esperança, ambos presentes em vários países. Confira!
1: A Fazenda da Esperança de Serra, no Espírito Santo, realizou sua festa julina durante o dia de visita, reunindo cerca de 60 pessoas entre familiares e voluntários. Na ocasião, 4 acolhidos foram batizados e receberam a Eucaristia. Membros do Grupo Esperança Viva da cidade e voluntários prepararam o almoço. Também foram entregues certificados de conclusão do ano para 2 acolhidos. Já em Poço das Trincheiras, Alagoas, a Fazenda da Esperança Nossa Senhora do Amparo recebeu o movimento de Cursilhos de Cristandade de Santana do Ipanema, para um momento de profunda reflexão e partilha. A Fazenda da Esperança agradece ao movimento de Cursilhos de Cristandade por tanto carinho, presença e por nos recordar que o perdão é uma das mais belas expressões do amor de Deus. A Fazenda da Esperança Nossa Senhora das Graças, em Várzea da Palma, Minas Gerais, recebeu em junho a visita do responsável regional das fazendas do Brasil Central, Ronaldo. Durante sua passagem, ele conduziu a celebração da palavra, que se tornou um momento de unidade e encontro com Jesus para os acolhidos e voluntários. A presença de Ronaldo reforçou o compromisso com a missão de recuperação e esperança. No dia 10 de julho, a Fazenda da Esperança Senhor de las Angústias, em Águas Calientes, no México, recebeu com alegria a visita de seminaristas da Diocese de Águas Calientes. Uma visita guiada foi realizada por toda a fazenda, além de assistirem um vídeo institucional da nossa história. Em seguida, os seminaristas e os jovens em recuperação jogaram uma partida amistosa de futebol, fortalecendo o senso de companheirismo, fraternidade e alegria que caracteriza a nossa comunidade. Após o futebol, eles partilharam uma refeição, um momento de convívio, durante o qual os seminaristas compartilharam suas experiências com a comunidade. A Fazenda da Esperança Padre Cícero, em Mauriti, no Ceará, completou 11 anos. O evento contou com a presença do pároco Ronaldo, da paróquia Nossa Senhora da Conceição, e também a presença do Grupo Esperança Viva de Juazeiro do Norte. No final desse Guaratinguetá, São Paulo, foi realizado um encontro de religiosos e religiosas que dão assistência nas Fazendas da Esperança nas suas respectivas realidades. Momentos de convivência com nossos acolhidos e de palestras com nossos fundadores e presidência foram promovidos durante os dias, além das celebrações eucarísticas.

fim do programa de hoje, mostrando a inauguração de mais uma Fazenda da Esperança, desta vez em Ivorá, no Rio Grande do Sul. No mês passado também inauguramos uma comunidade em Muzarlândia, Goiás. E assim, a cada comunidade nova que abrimos, nosso carisma chega a mais pessoas que precisam reencontrar a esperança. Hoje já temos mais de 180 fazendas da esperança espalhadas por todos os estados do Brasil e mais 28 países, inclusive nas Filipinas, a minha terra natal. Se você pode nos ajudar com esse trabalho que recupera e salva vidas, faça parte de nossa família dos embaixadores da esperança e colabore como puder. Na semana que vem tem mais um programa Fazenda.

0: Quem acompanha o Igreja Sinodal certamente já ouviu falar do Serviço Teológico Pastoral. Afinal, é esse grupo que promove essa iniciativa e busca oferecer espaços de reflexão sobre os grandes desafios da missão da Igreja aqui no Brasil e também na América Latina. Formada por teólogos e teólogas de diferentes instituições, universidades e pastoralistas de diversas experiências pastorais, o Serviço Teológico Pastoral acompanha a caminhada da Igreja à luz do Evangelho, do Magistério e dos Sinais dos Tempos. Nos últimos anos, dedicou-se especialmente ao processo sinodal impulsionado pelo Papa Francisco e que agora continua contribuindo para a recepção desse caminho e para a reflexão também dos desafios apresentados pelo pontificado do Papa Leão. Mas afinal, o que é o Serviço Teológico Pastoral? Como surgiu esse grupo? E qual é a sua missão? É sobre isso que vamos conversar no programa de hoje. Para essa conversa, recebemos a irmã Eurides Alves de Oliveira, religiosa da Congregação do Imaculado Coração de Maria, socióloga, mestra em Ciência da Religião pela Universidade Metodista de São Paulo e especialista em gestão social pela Unicinos. Ela também integra a diretoria da Conferência dos Religiosos do Brasil, a CRB, a rede Um Grito pela Vida, no núcleo de São Paulo, e a Comissão Episcopal Pastoral Especial de Enfrentamento do Tráfico Humano da CNBB. Também participa do Grupo de Trabalho de Formação Ampliada Nacional das Comunidades Eclesiais de Base, a SEBS, e é membro do Serviço Teológico Pastoral. Irmã Eurides, seja muito bem-vinda.
1: Olá, é uma alegria estar aqui, Janaína, com você e todos os que nos ouvirem de novo, né, falando do nosso Serviço Teológico Pastoral.
0: Sim, é sempre bem-vinda ao nosso programa. Bom, eu queria que a senhora contasse pra gente como que nasceu o Serviço Teológico Pastoral, em qual contexto, porque ele nasceu de um contexto muito específico da Igreja, né? Então, o que motivou a criação desse grupo?
1: Olha, o Grupo Teológico, Serviço Teológico Pastoral, ele surgiu de uma forma muito despretensiosa, numa conversa de amigos, né? Amigos pastoralistas, teólogos, como você disse, companheiros de caminhada que a gente se encontra nos diversos espaços. Com a proposta sinodal do Papa Francisco, ocupou muito, né, por causa do cenário da Igreja que recebeu isso como uma aurora de esperança. E começamos nos bastidores dos nossos diversos engajamentos, a ideia de como que a gente poderia se articular como um grupo para poder fortalecer o caminho sinodal. E aí foi quando aconteceu, depois do processo de abertura do tempo sinodal do Papa Francisco, a Assembleia Eclesial Latino-Americana, em novembro de 2021. Após a Assembleia e alguns dos nossos componentes do grupo, né, participou e outros acompanharam online, nós decidimos, por iniciativa de 3-4 pessoas, né, que hoje integram o grupo, promover um seminário de repasse da Assembleia Eclesial sobre sinodalidade. E nesse seminário, então, se tirou o compromisso de continuar o processo de reflexão, de articulação, e das pessoas que quisessem dar continuidade a esse caminho sinodal, contribuindo com a Igreja a partir de onde a gente estava e nos articulando e também aprofundando a temática. E aí a gente começou a se encontrar semanalmente, quinzenalmente, uma vez por mês, de acordo com as disponibilidades, e gradativamente nós nos nominamos, então, Serviço Teológico Pastoral. Então, ele é um grupo de voluntários, né, como você mesmo disse, de pessoas engajadas, fazem parte da Igreja, teólogos, pastoralistas, agentes de pastoral, religiosos, leigos, padres, que querem dar sua contribuição para que a Igreja realmente avance nesse processo da sinodalidade, que nós acreditamos ser um caminho que permite à Igreja, em nosso tempo, retomar a eclesiologia do Concílio Vaticano II, recuperar sua identidade de povo de Deus e animar a vida das pastorais, dos organismos, dos movimentos nessa vivência da sinodalidade, que nos parece um grande sopro do Espírito e um caminho de renovação da Igreja.
0: Bom, como você mesmo comentou, se constituiu um grupo de pessoas, né, de vários lugares, e se constituiu um serviço, e não um organismo eclesial, uma associação, uma comunidade, né? O que significa concretamente ser um serviço a serviço da igreja, um serviço a serviço?
1: Na verdade, nós até já conversamos inicialmente, vamos nos estruturar como uma organização, e optamos por não, porque todas nós, já estamos engajados em diversas frentes da igreja, né? Tem gente que atua na universidade, tem gente que atua no campo da comunicação, outros nas pastorais sociais, nas comunidades eclesiais de base. Então, nós não vamos criar uma outra pastoral, um outro organismo, mas vamos nos colocar, a partir da nossa experiência, da nossa troca de saber, à disposição do conjunto da igreja para fomentar a sinodalidade nos espaços dos nossos engajamentos e nos colocando a serviço também para motivar, para animar outras pessoas também a entrarem nesse caminho. E aí começamos a pensar processos, né, de atividades na linha da sensibilização, na linha da informação e da formação, envolvendo também outras pessoas nas iniciativas que nós fomos criando. Por exemplo, né, um serviço voluntário, e a gente criou alguns projetos de ação do próprio grupo. Um é o Igreja Sinodal, que a gente, desde o lançamento do sínodo até hoje, vem fazendo toda uma apropriação dos documentos, dos eventos que acontecem, daquilo que veio como decorrência do sínodo, mas também de outros processos da Igreja do Brasil que a gente tentou intercruzar com o processo de sinodalidade e a gente trouxe como temática do programa Igreja Sinodal. Fizemos também processos de produção de conhecimento numa linguagem mais simples, para o portal da SEB, para poder divulgar o processo sinodal e animar os grupos, comunidades, pessoas a entenderem e a se envolverem nas dinâmicas das suas comunidades, nos seus espaços de atuação. Fizemos também, por um tempo, um outro projeto que chamava Outro Papo de Igreja, que era um podcast, trazendo também numa linguagem muito popular para chegar lá na ponta a conversa do que era a sinodalidade, o que é comunhão e participação, a importância da missão sinodal, os processos de conversão que a gente quer fazer. Durou um tempo, por enquanto ele está suspenso, mas a gente pensa talvez em retomar num outro formato, envolvendo as juventudes, né? E assim, nós fomos ouvindo outras vozes. E além disso, prestamos também assessoria, sempre que as dioceses, as paróquias, as comunidades, as pastorais nos pedem sobre a temática da sinodalidade.
0: Então, você está vendo que o Igreja Sinodal é um projeto do serviço teológico. E é interessante, Eurides, porque esse grupo ele reúne, como você mesmo disse, né, teólogos, teólogas, pastoralistas e pessoas que atuam em espaços completamente diferentes da igreja, né? Como que essa diversidade de experiência e ministérios também, né, campos de atuação, profissões, né, enriquece o discernimento e o trabalho que é desenvolvido pelo grupo?
1: Olha, com certeza é de uma riqueza grande, né? Primeiro para nós mesmos, porque é uma troca de conhecimento, de experiências, de lutas, de saberes, de pontos de vista que nos enriquece pessoalmente, nos ajuda a entender realmente a sinodalidade nas suas diversas dimensões, teológica, pastoral, sociológica, no âmbito da comunicação. Então, primeiro é também um espaço de cultivo para nós mesmos, enquanto pessoas, enquanto cristãos e cristãs, enquanto agentes de pastoral. Depois nos ajuda também, nos potencializa para contribuir nos espaços onde nós estamos ou então somos solicitados com uma visão mais ampla, não restrita da sinodalidade, por exemplo, não só uma repetição do que sai nos documentos, mas um olhar interdisciplinar, plural, dessas dimensões. Então, de fato, é uma riqueza e nos ajuda a entender a sinodalidade como um processo de todas as dimensões da vida, que está na igreja, que transcende a igreja. Então, a gente faz também a abordagem de como nossas congregações, por exemplo, eu que sou religiosa, como é que os nossos organismos, como é que o movimento social pode somar com a gente, como é que a gente pode aprender sinodalidade a partir do movimento social, como é que o movimento social pode aprender conosco. Então é uma riqueza muito grande e é uma troca, e nós entendemos que a sinodalidade se faz na diferença, na comunhão das diferenças, e o nosso serviço de teológico pastoral experimenta isso muito concretamente.
0: E justamente, a sinodalidade, ela foi um dos principais temas que impulsionou a criação do serviço, né? Como que o grupo tem contribuído para manter viva essa reflexão, ajudando a igreja também a compreender que a sinodalidade é muito mais que um evento que aconteceu lá em Roma, né? Ela está fazendo parte do nosso dia a dia enquanto comunidades cristãs.
1: Nós temos um pacto, né? Novo com o Serviço Teológico Pastoral, de falar de sinodalidade onde nós estivermos, em todas as iniciativas que nós estamos fazendo nesse processo desde de 2020 ali, quando lançou-se o processo sinodal até hoje, a gente falar disso, fomentar isso em todos os espaços. Vamos nós fazer assessoria sobre sinodal ou outro tema, a gente envolver a temática para motivar o caminho. Depois, no nosso Igreja Sinodal, que é o nosso carro-chefe do serviço, né, programa, a gente tem feito a experiência de escutar muitas vozes, vozes de pessoas teóricos, estudiosos, professores, agentes de pastoral, mas também gente simples, gente que faz a experiência lá na base. E a gente tem tentado entender a sinodalidade como um processo em curso, não só teórico, mas também de vivência. Então, temos dado muito destaque às pequenas vivências das comunidades, dos grupos, e tentando dar visibilidade a isso. E a nossa contribuição com a igreja, como eu disse, é com muita humildade, mas é nesse sentido de ser uma voz que chama a atenção para a importância desse processo dentro da igreja, né? E de animar também, né? Porque nós sabemos que a gente vive um cenário de igreja, por vezes, muito contraditório, onde a gente tem uma proposta de sinodalidade em curso, mas também a gente tem processos diferenciados, né? De um centralismo, de um clericalismo, que o próprio Papa Francisco falava que era um câncer dentro da igreja, há ritmos diferentes de adesão nas paróquias, nas dioceses, nas comunidades. Então, eu acredito que também o serviço teológico, ela é uma voz profética, um fermento dentro do conjunto da igreja, para poder não perder de vista essa dinâmica da sinodalidade, que não é nova, que é realmente, faz parte da identidade da igreja, da natureza da igreja, ela é constitutiva da igreja universal. E na igreja latino-americana, a gente tem uma história de construção de sinodalidade, não com esse nome, né, mas com construção de comunhão, participação, de caminhada em conjunto, de pastoral orgânica de anos, que nos últimas duas décadas tinha sofrido uma evolução, e agora a gente retoma isso. Então, acho que essa é uma forma que a gente encontrou de contribuir, de forma muito pequena, né? Nós estamos essa semana aí liturgicamente falando das parábolas do reino, que é de fermento, que é de pequena semente. Acho que é um pouco isso que o serviço teológico faz, né? Ser essa pequena semente, esse pequeno fermento, insistente e persistente nos diversos espaços onde nós estamos, chamando a atenção para o aprofundamento da compreensão da sinodalidade, mas sobretudo da vivência.
0: Excelente, hoje você está conhecendo um pouquinho do Igreja Sinodal. Nós vamos para um breve intervalo, mas fique com a gente, voltamos logo.
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7: O Conselho Vaticano II convida os sacerdotes a olharem para Maria como o modelo da sua existência, invocando-a como a mãe do eterno sacerdote, rainha dos apóstolos, auxílio dos presbíteros no seu ministério. Através do coração de Maria, peçamos ao Senhor mais sacerdotes para a sua messe. Que desça sobre você e a sua família a bênção de Deus Todo-Poderoso.

0: comissionados pelo Papa Francisco e continuados pelo Papa Leão. Nessa semana, o Serviço Teológico Pastoral esteve reunido aqui em Belo Horizonte para refletir sobre os desafios da Igreja do Brasil, a implementação do sínodo e os novos caminhos da ação evangelizadora. O encontro reuniu teólogos e teólogas de diferentes regiões do país e contou com a participação de padres e madres sinodais brasileiros que compartilharam suas experiências na Assembleia do Sínodo e os desafios da implementação do documento final nas igrejas locais. O encontro realizado aqui em Belo Horizonte mostra que a caminhada sinodal continua viva e que a implementação do sínodo depende do compromisso de toda a igreja. Bom, Eurides, mesmo não tendo participado presencialmente aqui em Belo Horizonte, você acompanha o Serviço Teológico Pastoral e sabe da importância de se encontrar presencialmente, periodicamente, de fazer uma avaliação e de manter viva, né, essa chama da atuação, né? Você pode falar pra gente um pouco, você acompanhou virtualmente, de como que foi esse encontro?
1: O encontro presencial é sempre um momento muito privilegiado, né? Infelizmente, não pude realmente estar presente por questões de outras agendas, mas acompanhei todos os processos antes e durante o que foi possível. E esse encontro, ele tem um objetivo muito específico. Primeiro, de compartilhar um pouco e celebrar a caminhada realizada nesse tempo do serviço, né? Trocar as vivências, os aprendizados. Também é um encontro para presencialmente fazer uma leitura mais ampla da caminhada da Igreja no Brasil, no nosso olhar, nesse olhar inter e multi, plural, né, das nossas visões a partir de onde nós estamos, de como é que a gente está sentindo o processo da caminhada sinodal da Igreja do Brasil, como é que foi a recepção da proposta sinodal, como que se deu os processos de escuta e como é que está agora a implantação, né? E ver os desafios que estão postos aí agora nesse processo da implantação e discutir juntos, refletir, nós e com aqueles outras pessoas que foram convidadas também para estar no encontro, que também estão engajadas no processo de sinodalidade em outros espaços, e como que a gente pode fortalecer a vivência da sinodalidade na forma prática nas igrejas locais, né? Nas comunidades, nas paróquias, nas dioceses, nos regionais. Então, essa é um pouco... fazer uma leitura conjuntural, elencar os desafios, né? Confirmar aqueles que a gente já sabe, de repente trazer outro a partir dos olhares e das experiências de cada um. Depois, repensar e fazer uma avaliação também dos processos que nós iniciamos, os que continuam, os que tiveram que sofrer uma parada para poder replanejar e ver quais são os caminhos daqui para frente. Então, um pouco esse foi o processo do encontro, de uma riqueza muito grande, e com certeza a gente reafirma, né, na humildade, mas na ousadia, esse compromisso de continuar sendo uma voz e uma presença sinodal dentro da igreja e animando outros grupos e pessoas também a fazerem o mesmo.
0: Bom, você falou inclusive dos desafios. Nós vivemos num tempo, né, irmã Eurides, de profundas mudanças, tanto mudanças culturais, sociais, eclesiais, tecnológicas, né? Quais são hoje os principais desafios que o serviço teológico, ele identifica que a igreja precisa estar atenta para que o anúncio do evangelho continue sendo feito de forma fiel, mesmo num tempo que a gente tem visto com tantas questões desafiadoras?
1: Eu penso que um dos grandes desafios da igreja hoje, né, é realmente a leitura mais apurada dos sinais dos tempos e uma posição muito clara nessa linha de uma igreja que constrói comunidade. Então, o desafio de ser igreja comunidade, num contexto de mudanças, onde a virtualidade torna-se um tema existencial importante, que anima, mas que ela não pode suprimir a necessidade de vida comunitária. Então, penso que um grande desafio é como tornar-se uma identidade sem negar todos os outros processos que estão aí. Um outro desafio, de fato, é tornar a igreja povo de Deus dentro de um contexto hierárquico de uma estrutura, né, como são as nossas estruturas de igreja, para os dioceses, muito focada ainda na questão do pároco, na questão do bispo, e aí a questão do povo de Deus precisa ser retomada, né? Então,

0: trabalhar essa questão realmente dos ministérios dentro da igreja é um outro grande desafio. Depois, a questão de como tornar os meios de comunicação realmente meios democráticos, né? Com participação, escutando as vozes, sem polarização e sendo também instrumento que fomenta a solidariedade, né? E a sinodalidade. Então, acho que esses são alguns desafios importantes. Tá? Nós estamos vivendo um período em que a religião ela tem se tornado, né, se de um lado ela é um fenômeno e uma prática pode ser, e deve ser uma prática libertadora, do outro lado a gente está vivendo aí muito fundamentalismo religioso, muita ideologia religiosa sendo cooptada por interesses mais diversos, econômicos, políticos, né? Então, como que a gente pode também fazer dessa proposta da sinodalidade uma profecia social que dialoga com essas realidades, denunciando o que não contribui, mas também potencializando iniciativas que podem ser canalizadas na linha da sinodalidade. E compreender esse universo de mudança, eu acho que é um grande desafio. E fazer isso sinodalmente, né? Na escuta é muito importante, né? A escuta é a metodologia principal da sinodalidade. Então, acho que um grande desafio hoje é, de fato, escutar as diferentes vozes dentro desses cenários de mudança. E dentro dessas vozes, escutar as vozes minoritárias e mais vulnerabilizadas ou até excluídas dos cenários, tanto da igreja quanto dos meios de comunicação, né? Que são os mais pobres, os invisíveis, os considerados até descartáveis, né? Tem um capítulo do documento final do Sínodo que fala disso, né? A sinodalidade ela tem que ser uma profecia social, eu diria uma profecia eclesial e uma profecia social. Então, acho que esse é um grande desafio que a gente está posto aí, de como que realmente a sinodalidade saia só do universo teórico de nossas cabeças, mas ela fomente processos em que o povo de Deus realmente seja sujeito eclesial e participante ativo.
1: Bom, catalisando um pouco, né, dos caminhos da sinodalidade, agora na Igreja do Brasil nós estamos com as novas diretrizes evangelizadoras, né? Como que o serviço teológico tem dialogado com essas novas diretrizes, que também apresentam os desafios que nós estamos aí, né? A cultura digital e a IA, mas traz também a questão da diversidade dentro da igreja.
0: Eu penso que as diretrizes elas chegam para somar, né? Nós estamos apropriando dela, recém saiu, né? E aí, inclusive, já temos a proposta de fazer alguns ciclos do programa Igreja Sinodal conversando, mas ela chega para somar e, inclusive, a sinodalidade ela é o eixo transversal de todas as diretrizes, né? Os bispos, a equipe que elaborou. Todo mundo tem apresentado as diretrizes como um instrumento que vai impulsionar a continuidade da prática sinodal da Igreja do Brasil. Então, nós a acolhemos com muita esperança, estamos no processo de, digamos, de apropriação, e acho que ela traz também, é uma ferramenta a mais, que junto com o documento final do Sínodo, com as orientações que também a gente tem recebido do Vaticano. Para o processo de implementação, ela vai somar e nos dar também propriedade maior para poder continuar contribuindo nos processos das igrejas locais e das organizações, dos organismos, na colocar em prática as intuições e os caminhos, né, que o Sínodo apresenta. E aí eu acho que as diretrizes vai trazer muito forte, como eu disse antes. Esse empenho na comunidade, vai trazer o desafio da formação, vai trazer o desafio da pluralidade, a questão dos ministérios. Então, realmente, eu acho que é um instrumental muito aberto e que dá possibilidades para poder a gente continuar o caminho já percorrido até aqui.
1: Bom, para nós concluirmos a nossa conversa de hoje, eu gostaria de te pedir, irmã Eurídice, que deixasse uma mensagem para os agentes de pastorais, para lideranças, né, da nossa igreja e todos aqueles que querem contribuir para a missão da igreja do Brasil, né, para que cada pessoa possa trabalhar para que nossa igreja seja cada vez mais sinodal, participativa. Qual a mensagem que você deixa para nós hoje?
0: Primeiro, eu queria dizer a todos nós, né, cristãos e cristãs, agentes de pastoral, todo o povo de Deus, acreditem na sinodalidade como um sopro novo do Espírito para nós renovarmos a nossa fé, o nosso compromisso e renovarmos a nossa igreja. Então, fazer um ato de fé na sinodalidade é muito importante. Um segundo é leiam, se informem, leiam o documento final do sínodo, quem já leu, relê de novo. Agora, acolha as diretrizes como mais uma ferramenta e participe de todas as iniciativas que foram promovidas nos seus espaços. E onde não for promovida, seja você aquele fomentador, aquela formiguinha que vai gradativamente fazendo acontecer a sinodalidade, desde o pequeno, desde onde você está, até o nível maior onde você participa. Seja você, junto conosco, agente de sinodalidade, acreditando que isso é obra do Espírito de Deus e é uma forma da gente viver a fidelidade criativa à nossa vocação de povo de Deus.
1: Irmã Euridice, muito obrigada pela sua participação. Você é sempre bem-vinda aqui no nosso programa. Obrigada.
0: Eu que agradeço e vamos em frente. Participem, escutem o programa Sinodal, que é muito bom. Gratidão.
1: Gratidão a você. 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Muito obrigada pela sua companhia hoje e até o próximo Igreja Sinodal.

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lembrando todas as vezes que você caiu e você ficou triste. Todas as vezes que você sentiu fraco. Todas as vezes que você foi se confessar triste, porque eu não aguento mais pecar de novo. Eu não aguento mais confessar isso. Vai lembrando das lutas que você tem, você se sente fraco. Vai lembrando das batalhas que você tem que enfrentar e você se sente fraco e impotente. É a graça do Senhor. Levanta os seus braços e clama. Dá-me tua graça.

Deus conhece a sua cruz. Deus também sabe do espinho na tua carne. Eu estou aqui para dizer: não desista. O demônio quer ficar te acusando, dizendo que você não pode. E eu, em nome de Jesus, movido pela ação do Espírito, digo: você é capaz pela graça do Senhor. A santidade é possível para você, sim. É possível para mim, sim. Não deixe que ninguém diga o contrário para você. Não deixe que o demônio te diga o contrário. Não deixe que o demônio te jogue para baixo, dizendo que você nunca será santo. Levanta a sua mão.

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1: Hoje Nossa Senhora quer te visitar. É isso mesmo, ela bate na porta do seu coração. Quer cuidar das suas dores, quer interceder pelos teus planos, quer te pegar no colo e silenciar todas as vozes que insistem em te confundir. Você está aberto para recebê-la? Qual foi a última vez que você a deixou cuidar das suas feridas? Ela sente saudade e ama quando você a chama da palavra mais bonita do mundo, mãe.
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2: Em sintonia com Deus, com a fé, com a vida. Um grande abraço para você, meu irmão, para você, minha irmã. Um grande abraço para o pessoal da TV que nos acompanha pela Rede Imaculada de Comunicação. Um grande abraço aos trabalhadores da TV em Campo Grande, Mato Grosso do Sul. Você que está trabalhando conosco, juntos, aqui acompanhando a TV, né? Acompanhando aí no consultório, aí no seu trabalho, aí na sua sala, acompanhando aí no, muitas vezes no celular, né? Pela telinha do celular. Um beijo no seu coração nesta sexta-feira. Sexta-feira é dedicada ao Sagrado Coração de Jesus. Muita gente fazendo faxina em casa, né? Fazendo faxina em casa, mas não se esqueça de fazer a faxina no seu coração. E tem muita gente que tá com o coração tristinho, porque domingo é dia dos pais e o papai não tá pertinho, né? Não tá fisicamente perto, mas o papai tá junto de Deus. É, o papai tá lá em cima intercedendo por você, viu? O papai tá olhando você e não quer que você chore não, viu? Tristeza não, não, não, não, não. Saudade sim, tristeza não. Então vamos colocar em prática tudo que o nosso papai deixou, né? Porque o papai também tá junto de Deus, então ele não vai me querer triste, né? Então você lembra aí, o que seu papai gostava de fazer? Seu papai gostava de você como? Alegre, alegre, trabalhando, né? Felicitando as pessoas. Então, vamos fazer uma limpeza nesse coração, primeiro tirando a tristeza, tirando a melancolia, tirando esse borocochô do seu coração aí. Faça uma limpeza e lembre que teu papai tá junto de Deus e ele tá querendo interceder por você. Não quer você triste, não. Se você chora aqui, ele chora lá, né? Então vamos nos alegrar, agradecer pelo tempo que ele esteve com a gente. Então vamos agradecer, colocar em prática. Eu já fiz até uma listinha do que meu pai gostava, que eu praticava, para que eu fazia uma autorreflexão, se eu tô praticando direitinho. Então, e você que é papai, que está aqui acompanhando a nossa programação, um grande abraço, parabéns, porque você é pai. E as mães que são pai também, né? As pães. Existem pães, mãe, que são pais, que exercem um trabalho maravilhoso nas famílias. Então, um grande abraço a você. E daqui a pouquinho nós teremos um encontro com Maria, que você vai tirar a foto do seu jardim. Tira a foto do seu jardim, tá gostoso aqui na Mata Atlântica, aqui pertinho em São Bernardo do Campo, no ABC Paulista. Tá lindo, lindo o sol. Então tira a foto, ou mande a mensagem da sua foto do seu jardim, qual a flor que você mais gosta e qual rosa você gostaria de oferecer à Nossa Senhora. Qual é a sua gratidão para com Nossa Senhora? Daqui a pouquinho teremos a sexta-feira da gratidão e agradecemos por ter o nosso pai aqui e também por termos estado com o nosso pai aqui na terra, os pais que estão junto de Deus. E os vovôs também que são pai com açúcar, né? Um beijo no coração dos vovôs também, dos nonos, né? Que são os pais com açúcar. Que maravilha essa semana da família. Vamos agradecer a família e a todos que estão sintonizando Rede Imaculada de Comunicação. Vamos agradecer pela presença das pessoas. E hoje, dia do Sagrado Coração de Jesus, vamos pedir para que o nosso coração seja semelhante ao coração de Jesus. Um beijo a todos do apostolado da oração e que estão se preparando para o Dia dos Pais. E lembre-se, o maior presente para o papai é a sua presença. Isso, vá visitar o seu papai, você que tem o seu papai. Se não der, mande um abraço para ele, liga para ele. E também, não sacrifica ele não. Tem gente que vai no restaurante e fica 3 horas na fila para o papai almoçar. É bom, una a família. Você pergunta, papai, você gosta de saborear o quê? Aí faz aí, una a família e faça um almoço para o Dia dos Pais. Né? O papai fica tranquilo junto com a família. Porque a família é o santuário da sociedade. Daqui a pouquinho nós teremos um encontro com Maria. Você vai doar a rosa para a sua gratidão. Vamos oferecer essa música para você, meu irmão, minha irmã, que está sempre conosco, conquistando o mundo inteiro a Cristo pela Imaculada.

Louvado seja nosso Senhor Jesus Cristo. Salve Maria Imaculada. Um abraço para você, meu irmão, para você, minha irmã, em sintonia apresentando o Encontro com Maria. E queremos falar com você, meu irmão, com você, minha irmã. Pode mandar a sua mensagem, o seu áudio no 989-04-3747. E a sua companhia é importante para todos nós, viu? Nós ficamos felizes que você está conosco pelo seu radinho, pelo seu celular, está aí pela TV. Um beijo no coração de todos que nos acompanham pela TV. Eu sou Denis Santos. Um prazer estar com você. Não estou sozinho, não. Estou com Deus Pai, Filho e Espírito Santo. E na técnica, Jonatas Oliveira. Boa tarde, Jonatas. Boa tarde, Alex Ricardo. Boa tarde, Aleph Brandon. Boa tarde, Tiago Nogueira. Toda essa equipe, essa seleção maravilhosa de evangelizadores. Mas você sabe que essa seleção está bem graças a você, graças à sua colaboração. Muito obrigado a você que é milite. Você que não é milite ainda, ligue no nosso telefone 4397-6500. Fora da Grande São Paulo, 0 operadora 11 4397-6500. Hoje é a Sexta-feira da Gratidão. Sexta-feira da Gratidão, nós vamos oferecer a rosa para Nossa Senhora. Qual rosa que você gostaria de oferecer? Qual é a intenção desta rosa de gratidão para Nossa Senhora? Nós queremos saber. Você manda o seu áudio, pode mandar no 989-04-3747. Você que está em casa, você que está trabalhando, você que está dirigindo, você que está tomando um cafezinho. Por falar em cafezinho, você já agradeceu ao café que você tomou hoje? É motivo de agradecer. Tem gente que fala assim: ah, Denis, vou agradecer o quê? Não tenho nada a agradecer, tô com dor aqui, tô com dor ali, acontece isso, aconteceu aquilo, aconteceu assim, assado. Não, agradeça, agradeça. Eu digo sempre, respira fundo. Esse ar que você está respirando é motivo de gratidão. E hoje é Sexta da Gratidão, vamos começar já agradecendo pelo ar que estamos recebendo. E você está tomando um cafezinho? Agradeça, porque muitos não têm oportunidade de tomar um cafezinho. Você está se alimentando? Agradeça. Agradeça o seu alimento. Tem muitas pessoas que não têm alimento. Você está aí lavando a louça, reclamando: ah, mãe, vou ter que lavar a louça, ah, marido, vou ter que lavar a louça, mulher, vou ter que lavar a louça. Você vai lavar a louça porque você tinha alimento para colocar na louça, no prato, né? No copo, na xícara. E graças a Deus você tem o alimento, enquanto muitos não têm. E o cafezinho também. Imagine o cafezinho. Da onde veio o cafezinho? Tem um pé de café, aí depois vai colher o fruto, vai torrar o café, vai embalar o café, vai pro mercado, você compra no mercado, e aí chega na tua casa, aí você, graças a Deus, tem o dinheiro para comprar o pó de café. E a pessoa que fez o café. Olha, então é só motivo de agradecer. Agradecer desde o início que vem o cafezinho. Então não é um simples cafezinho. É uma gratidão que vamos agradecer nesse ato de agradecer por estar ali. Quantas pessoas trabalharam para que esse café pudesse chegar até nós. Então isso é muito importante. Já começando a agradecer pelo ar que respiramos e o cafezinho que estamos tomando. E vamos agradecer também no momento que estamos abrindo os olhos pela manhã. Nós levantamos enquanto muitas pessoas não conseguiram abrir os olhos, né? Não conseguiram estar com a gente aqui. E vamos ao nosso momento de oração agradecer a Deus. Agradecer pelo dom da vida. Vamos iniciar esse momento de oração. Que você, meu irmão, minha irmã, abra o seu coração. Abra o seu coração para agradecer profundamente a Deus. Iniciemos. Em nome do Pai, do Filho, do Espírito Santo. Amém. Obrigado, Senhor. Obrigado, Senhor, pelo dom da vida. Agradecemos que pela manhã, ao abrir os olhos, vimos o sol. A sua manifestação de iluminação. Ou muitas vezes vemos a chuva que molha o solo, que semeia, que frutifica, que gera as flores, as frutas, o nosso alimento, as decorações. Agradecemos, Senhor, pelo dom da vida. Agradecemos pelo nosso pão de cada dia. Enquanto muitos não têm. Agradecemos pela família nesta semana da família. Agradecemos porque temos nossos amigos. Agradecemos, Senhor, pelo nosso meio de transporte. Agradecemos, Senhor, por tudo que estamos recebendo neste momento. Senhor, neste sofrimento que estamos,
para que esse sofrimento possa ser momentâneo e para que possamos aprender a respeitar a vossa presença, Senhor, na nossa vida, não saindo do caminho da paz, no caminho do amor, no caminho do Santo Evangelho. E peçamos perdão, Senhor, das vezes que não participamos da Santa Missa, das vezes que trocamos a Santa Missa, o momento de oração, por outras coisas mundanas. Senhor, peçamos perdão e queremos tirar esses vícios que não levam à paz nem ao vosso amor. Senhor, tirai as pessoas no vício, do vício da bebida, do álcool, das drogas, vícios dos caminhos que não levam a Deus. Senhor, Deus Pai, Pai dos pais, peçamos para que tenhamos forças para trilhar no vosso caminho. Esse Pai que perdoa, que abre os braços para acolher o filho pródigo. Senhor, neste momento somos o filho pródigo e queremos voltar ao vosso caminho. Senhor, fortaleça para que tiramos esse vício que temos do cigarro, do álcool, das drogas. Queremos seguir o caminho que é vosso, o caminho da paz, do amor e da alegria. Nesta semana do Dia dos Pais, Senhor, vós que sois Deus, com o Pai no Espírito Santo, purifica o nosso caminho, tirai-nos deste caminho que não é vosso. Agradecemos a vossa mãe, agradecemos a esta mãe que nos acolhe, que limpa o nosso coração. Peçamos, Senhor, que Nossa Senhora possa limpar o nosso coração para receber a Eucaristia, o sagrado remédio para a nossa vida e sustento para a nossa vida. Obrigado, Senhor, por ter nos dado Nossa Senhora, que limpa o nosso coração de todo mal, de toda sujeira, de todo sentimento que não é de Deus. Agradecemos a presença de Maria em nossa vida. Ave Maria, cheia de graça, o Senhor é convosco. Bendita sois vós entre as mulheres. Bendito é o fruto do vosso ventre, Jesus. Santa Maria, Mãe de Deus, rogai por nós, pecadores, agora e na hora de nossa morte. Amém.

0: que o colo da mãe é estar junto da mãe, a mãe que sempre nos acolhe, limpa o nosso coração, a mãe que está sempre vendo a nossa vida, nos fortalecendo, nos acolhendo e passando aquela confiança que ela está sempre conosco. E daqui a pouquinho nós teremos os escritos de São Maximiliano Maria Kolbe, reforçando também esta sexta-feira da gratidão. Pode mandar o seu áudio dizendo qual flor você gostaria de agradecer, qual é a sua gratidão. Vamos a pequeno intervalo, daqui a pouquinho a gente volta.
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5: 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Mas toda a sua missão aponta para uma única direção, Jesus Cristo. Com ela, descobrimos que o centro da nossa esperança e da nossa salvação é sempre Jesus.
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0: Em sintonia apresenta o Encontro com Maria nesta sexta-feira, dedicado ao Sagrado Coração de Jesus. Vamos pedir ao Sagrado Coração de Jesus. Sagrado Coração de Jesus, fazei o nosso coração semelhante ao vosso. Será que o seu coração está semelhante ao coração de Jesus? É, e nessa situação que você está enfrentando, o que Jesus faria no seu lugar? Você, a decisão que você tomou é a decisão que Jesus faria? É muito importante essa autorreflexão das nossas decisões que estamos tomando, hein? E quem nos ajuda neste amor a Maria, neste amor a Jesus, neste amor ao familiar, aos amigos? É São Maximiliano Maria Kolbe, o mártir da caridade. Neste mês, dedicado a ele, dia 14, estaremos celebrando o dia do mártir da caridade. E vamos agora à leitura dos escritos. Eu gostaria de recomendar a você, você que não sabe o que dar de presente para o seu pai, dê os escritos de São Maximiliano Maria Kolbe. 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Lembrando que o maior presente é você, a sua presença junto do seu papai. E vamos acompanhar aqui, você que tem os escritos. Página 736, escrito 505. Página 736, escrito 505. Que Padre Kolbe diz: nutro a esperança de que a Imaculada esteja velando sobre sua herança e que não tenha acontecido e não aconteça nada de mal. É preciso ter uma grande paciência e confiança na Imaculada. Além disso, rezar muito nas dificuldades, nos sofrimentos, invocar seu docíssimo nome, Maria, ou também recitar uma Ave Maria, enquanto que nos casos mais difíceis e mais importantes, não será ruim recitar também uma parte do Rosário. Desta forma, cada dificuldade ou sofrimento mudar-se-á em fonte de méritos. Rezemos uns pelos outros. Palavras de São Maximiliano Maria Kolbe. E Padre Kolbe está nos convidando aqui, nos acontecimentos, nos piores acontecimentos da nossa vida, muitas vezes reclamamos, xingamos. Muitas pessoas perguntam como estamos aí, fala: não estou bem porque aconteceu isso, porque aconteceu aquilo. A primeira coisa é reclamar. Reclamar, maldizer, xingar. Mas Padre Kolbe diz e nos convida, nos piores momentos da nossa vida, clamemos a Imaculada. Rezemos. Falamos pelo menos Maria e deixamos nas mãos de Deus. Rezar uma Ave Maria, ter paciência. Paciência e confiança. Devemos ter paciência e confiança quando deparamos com situações difíceis na nossa vida. Porque no nosso dia a dia, como temos flores aqui, o nosso dia a dia, nossa vida não são só flores, não. Não. Surgem desafios grandes, né? Existe o dito popular que diz: matando o leão por dia. Muitas vezes não é um leão que a gente tem que matar, não. É dois, três leões, né? Então, neste momento de dificuldade, temos calma, serenidade e confiança. Rezemos uma Ave Maria. Ou falamos Maria. Ou uma parte do terço. Entregamos nas mãos de Nossa Senhora, que ela vai nos fortalecer nessa situação. Então, Padre Kolbe diz: confiança, serenidade e fé em Nossa Senhora. Ele diz também que esse momento vai se transformar em fonte de méritos. Então você, meu irmão, minha irmã, que está nos acompanhando neste momento aí no leito do hospital, sofrendo de dores, aceitando essas dores, depois, quando passar essas dores, a sua enfermidade, você vai ver que vai servir como experiência. Experiência para você. Experiência, você vai sair mais forte dessa situação. A gente aprende com o sofrimento. Eu, particularmente, aprendi muito com o sofrimento. A gente sai mais forte, mais renovado, experiente e tem uma história para contar. Então você, meu irmão, minha irmã, tenho certeza que muitas pessoas estão enfrentando dificuldades. Dificuldades principalmente porque não estão aceitando que o Pai está junto de Deus. Que muitas pessoas estão celebrando o Dia dos Pais, estão comprando presentes do Dia dos Pais e você não está comprando. Tem gente que tem esse pensamento. Então você é diferente das outras pessoas. E lembrando que todos os dias é Dia dos Pais, né? Então, se não der para você comprar o presente hoje para o seu pai, compra amanhã. Todo dia é Dia dos Pais, né? E o seu pai, se não está junto de você, ele está junto de Deus. E Maria foi a primeira a estar junto de Deus. E tenho certeza que o seu pai está junto de Maria também. Então, quando surgir dificuldades, peça a Maria, reze Ave Maria. E você que tem o seu papai juntinho de Deus, peça a ele também. Nossa Senhora, abra o seu coração, fala: Nossa Senhora, está acontecendo isso. Pai, Pai nosso, Pai dos pais, Pai que está no céu, intercede por nós aí em cima. Isso é muito importante, você tem um anjo lá junto de Deus. Fique tranquilo. Então, Padre Kolbe nos convida aqui. Tranquilidade e confiança. tranquilidade é que Deus está cuidando de tudo, Nossa Senhora está cuidando de tudo, e confiança que você vai sair dessa. Então que o mártir da caridade possa nos fortalecer a cada dia nesses desafios, que matamos um leão por dia, que matamos vários leões com situações difíceis e de enfermidades, você vai sair dessa, porque Nossa Senhora está com você e Deus Pai está com você. E o mártir da caridade te quer muito feliz nessa sua evangelização. São Maximiliano Maria Kolbe, rogai por nós. Que maravilha as palavras de Padre Kolbe, né? Nos fortalece a cada dia esse encontro com Maria é o encontro da fortaleza, a gente fortalece a nossa vida de evangelização. Vamos à primeira rosa? Vamos à primeira rosa? Essa primeira rosa vamos oferecer pela paz. Você sabe que a paz mundial começa no nosso coração. É no nosso coração. Quantos corações estão em guerra? Nós temos a guerra aí, temos a guerra. Está aí nos meios de comunicação, nos noticiários. Mas a maior guerra é a guerra do nosso coração. A guerra da confusão. A guerra da ignorância, né? A guerra da falta de paz, da falta de amor. Então vamos rezar pela paz do nosso coração. Hoje, dia do Sagrado Coração de Jesus, dedicado ao Sagrado Coração de Jesus, vamos oferecer pela paz no nosso coração, tirando o egoísmo, tirando a briga, as contendas, as arengações, né? Vamos oferecer aqui essa rosa pedindo paz para o nosso coração e para o mundo. Já está aqui, hoje dia da gratidão, vamos agradecer, pedindo pela paz. Rezemos a oração que o próprio Cristo nos ensinou. Pai nosso que estais no céu, santificado seja o vosso nome. Venha a nós o vosso reino. Seja feita a vossa vontade, assim na terra como no céu. O pão nosso de cada dia nos dai hoje. Perdoai as nossas ofensas, assim como nós perdoamos a quem nos tem ofendido. E não nos deixeis cair em tentação, mas livrai-nos do mal. Amém. Ave Maria, cheia de graça, o Senhor é convosco. Bendita sois vós entre as mulheres, bendito é o fruto do vosso ventre, Jesus. Santa Maria, Mãe de Deus, rogai por nós, pecadores, agora e na hora de nossa morte. Amém. Glória ao Pai, ao Filho e ao Espírito Santo, assim como era no princípio, agora e sempre. Amém. Estamos rezando em momento de oração também por todas as pessoas que estão desesperadas. Mas mande as suas intenções no nosso WhatsApp 98904-3747, porque Nossa Senhora está com os braços abertos para te recepcionar. Você sabe que você faz parte da nossa família. E a próxima rosa vamos oferecer para as famílias. As famílias que muitas vezes estão em conflito. Mas a família é o santuário da sociedade. A família, você, meu irmão, minha irmã, faz parte da família. A família, você que está aí na sua casa, a família é o santuário da sociedade. Você fala palavrão no santuário? Você fala alto no santuário? Você grita no santuário? Quando visitamos o santuário de Aparecida, quando visitamos algum santuário, é momento de oração, é momento de reflexão. Né? Então, a sua família, onde você está neste momento, é um santuário. Por ser um santuário, você não pode falar palavrão, não pode gritar, porque tem certas famílias que parecem um campo de concentração, um campo de guerra, né? Então aí é um santuário, a sua família é um santuário. Parece uma briga que você, quando abre a porta, parece que é tudo voando, né? Voando pra lá e sapato voando pra lá e um monte de coisa. Não, não. A sua casa é um santuário. Então vamos rezar pelo resgate das famílias. Famílias que só têm as mães que cuidam das crianças, que resgatam as crianças. Mães de família que sustentam a família. Pais de família que trabalham o dia todo para sustentar a família. Então essa rosa vai para as famílias. Para o fortalecimento das famílias, para o resgate da paz nas famílias. Vamos colocar aqui essa rosa, resgatando as famílias. Pai nosso que estais no céu, santificado seja o vosso nome. Venha a nós o vosso reino. Seja feita a vossa vontade, assim na terra como no céu. O pão nosso de cada dia nos dai hoje. Perdoai as nossas ofensas, assim como nós perdoamos a quem nos tem ofendido. E não nos deixeis cair em tentação, mas livrai-nos do mal. Amém. Ave Maria, cheia de graça, o Senhor é convosco. Bendita sois vós entre as mulheres. Bendito é o fruto do vosso ventre, Jesus. Santa Maria, Mãe de Deus, rogai por nós, pecadores, agora e na hora de nossa morte. Amém. Glória ao Pai, ao Filho e ao Espírito Santo, assim como era no princípio, agora e sempre. Amém. E agora, meus irmãos, minhas irmãs, queremos ouvir, né? Queremos as suas participações, né? Vamos aqui. As participações dos nossos amigos ouvintes. Nós temos a participação do Antônio de Maragogi. Antônio de Maragogi diz: boa tarde, Deus abençoe. E temos a Maria de Lourdes, do bairro do Ipiranga. A Maria de Lourdes está aqui conosco participando também. Vamos ouvir a Maria de Lourdes? Vamos ouvir. Boa tarde, Maria de Lourdes. Maria de Lourdes, do bairro Ipiranga, São Paulo. Boa tarde, Maria.
6: Boa tarde, Denis.
0: Boa tarde.
6: Eu sou a Maria Lourdes do Ipiranga. Eu peço oração pela minha nora, Tamires, que está grávida, está muito preocupada, está fazendo os exames. Põe ela no pé de Nossa Senhora, que Nossa Senhora ajude, que não dê nada grave no meu netinho. Peço oração para ela, para o meu filho, toda a minha família. Denis, boa tarde. Eu fiz um Pix aí, mas não deu para mandar o comprovante. Mas é Maria de Lourdes Gonçalves de Moura, uhum. Tá bom?
0: Tá bom.
6: Salve Maria
0: Imaculada. Salve Maria Imaculada. Obrigado, Maria de Lourdes. Olha, muito obrigado mesmo. E fala para tua filha conversar com o bebê que já está na barriga, né? Fala: mamãe está feliz, o papai está feliz esperando você chegar. Tenha calma que você vai vir para o mundo, viu? Converse com o bebê que ele já está ouvindo. Quando o pai e a mãe colocam a mão na barriga, né? O nenê já está ouvindo. Então converse com ele, consagre ele a Deus, já ou ela a Deus, viu? Isso é muito importante, essa consagração aí dos bebês à Nossa Senhora. Nós tivemos a Maria de Lourdes de Ipiranga e agora vamos a outra Maria. Maria de Fátima de São Paulo. Olha as Marias participando do Encontro com Maria. Boa tarde, Maria de Fátima.
7: Boa tarde, salve Maria
0: Imaculada. Boa tarde, salve Maria Imaculada.
7: Maria de Fátima de São Paulo. Eu quero oferecer uma rosa para Nossa Senhora, em intenção da saúde física e espiritual do meu irmão Francisco, e pela paz no mundo, e pela paz nas famílias. Amém. Salve Maria Imaculada.
0: Salve Maria Imaculada, Maria de Fátima também participando, deixando as suas intenções. Agora vamos para a Zona Leste de São Paulo, quem está lá é o Eduardo, do bairro de Sapopemba, São Paulo. Boa tarde, Eduardo. Salve Maria Imaculada.
8: Boa tarde, meu querido Denis Santos. É o Eduardo de Sapopemba. Desejo a você uma ótima tarde. E que Nossa Senhora das Graças, São Maximiliano Maria Kolbe, abençoe você e a todos. Salve Maria Imaculada.
0: Salve Maria Imaculada. Obrigado, Eduardo de Sapopemba. Deixando as suas intenções também a Yolanda da Silva de Maceió. Está com a gente também aqui a Yolanda. Yolanda, um grande abraço. Que Deus abençoe poderosamente, viu? A Yolanda está aqui. Vamos ouvir a Yolanda, né? Yolanda, boa tarde, Yolanda.
9: E agradeço, como hoje e como sempre. Agora, Dani, vou ver você. Encontro com a minha Maria. Estou com saudade da minha irmãzinha Natália. Me diga alguma coisa, Denis. Minha Natália está de férias. Como é que ela está, Denis? Estou com saudade. Encontro com a minha Natália. Mas estou amando você e meu irmão Gil. Gil. Brasil. Igual a minha Gil do aeroporto. Meu Gil também. Da música com meu freio. Né? E é isso. É isso, Denis. Eu peço muito. Gratidão a Deus, e sou grata a Deus, peço 24 horas, 48 horas, perdão, Senhor, de misericórdia da minha família e do mundo inteiro. Minha rosa, Denis, que eu vou dar para meu pai, minha mãe, todos os santos, para meu papai Arbá, é meu coração, minha família, uhum. Meus filhos, meu casamento, meu esposo, que agora foi mal de Ali, os meus colaboradores e o mundo inteiro, da família dele e a minha família, e o mundo inteiro, gratidão a essa, amém.
0: Salve Maria Imaculada, Yolanda da Silva de Maceió. A Natália está de férias e retorna na segunda-feira, viu? Na segunda-feira, Natália já está aqui com a gente e nós estamos evangelizando e contando com você. Precisamos da sua ajuda. 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Vamos ao pequeno intervalo e daqui a pouquinho a gente volta na Sexta da Gratidão, em sintonia apresentando o Encontro com Maria.
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0: Em sintonia apresentando o Encontro com Maria, esse momento de gratidão. Momento de gratidão a você, meu irmão, você, minha irmã. Dá tempo ainda para você mandar as suas intenções no WhatsApp 989043747. E vamos à próxima rosa. A próxima rosa vamos oferecer para os pais enfermos. Os pais que estão nos acompanhando neste momento, no leito de hospital, está aí em casa, acompanhando, ou muitas vezes nas UTIs, muitas vezes que não pode receber visitas. Mas lembrando, peça para o seu pai que está hospitalizado. Muitas vezes você está triste porque não vai poder comemorar o Dia dos Pais neste domingo, onde todos estão comemorando, todo mundo está comemorando. Eu até digo para você, você não é todo mundo, né? Você não é todo mundo. Todo mundo comemora, mas você não é todo mundo. Porque todos os dias é Dia dos Pais. E você pode comemorar quando ele sair do hospital, quando ele receber a graça. Então vamos rezar pelos pais que estão enfermos, pela saúde dos pais enfermos. Eu coloco aqui a rosa dos pais enfermos. Rezemos. Pai nosso que estais no céu, santificado seja o vosso nome. Venha a nós o vosso reino, seja feita a vossa vontade, assim na terra como no céu. O pão nosso de cada dia nos dai hoje, perdoai as nossas ofensas, assim como nós perdoamos a quem nos tem ofendido, e não nos deixeis cair em tentação, mas livrai-nos do mal. Amém. Ave Maria, cheia de graça, o Senhor é convosco. Bendita sois vós entre as mulheres, bendito é o fruto do vosso ventre, Jesus. Santa Maria, Mãe de Deus, rogai por nós, pecadores, agora e na hora de nossa morte. Amém. Glória ao Pai, ao Filho e ao Espírito Santo, assim como era no princípio, agora e sempre. Amém. E você, meu irmão, minha irmã, pode deixar as suas intenções no 989043747. Oferecemos a próxima rosa para os sacerdotes. Então você, meu irmão, minha irmã, que o seu pai não está pertinho de você, ou seu pai está junto de Deus, mas todas as vezes você pede orientação ao seu pai espiritual. É o sacerdote que te ouve, te orienta. Agradeça a ele. Ele é o nosso pai espiritual. Para mim, o meu pai espiritual, o Frei Sebastião Benito Coelho, né? Então, ofereço essa rosa para o Frei Sebastião e para todos os sacerdotes, nossos pais espirituais. Imagine quantos filhos os padres têm, né? Imagine a paciência que tem que ter com esses filhos. Então, essa rosa vai para os padres, que são nossos pais espirituais. Vamos colocar aqui, né? Agradecendo também ao Frei Sebastião Benito Coelho e todos os pais espirituais que temos. Pai nosso que estais no céu, santificado seja o vosso nome. Venha a nós o vosso reino, seja feita a vossa vontade, assim na terra como no céu. O pão nosso de cada dia nos dai hoje, perdoai as nossas ofensas, assim como nós perdoamos a quem nos tem ofendido, e não nos deixeis cair em tentação, mas livrai-nos do mal. Amém. Ave Maria, cheia de graça, o Senhor é convosco. Bendita sois vós entre as mulheres, bendito é o fruto do vosso ventre, Jesus. Santa Maria, Mãe de Deus, rogai por nós, pecadores, agora e na hora de nossa morte. Amém. Glória ao Pai, ao Filho e ao Espírito Santo, assim como era no princípio, agora e sempre. Amém. E vamos agora às participações dos nossos irmãos. Vamos agradecer aqui a Jô Magalhães, de Alagoas, que está tirando, olha, ela tirou a foto do altar, né? Nossa Senhora de Fátima, Nossa Senhora de Lourdes, Padre Pio, a Bíblia e o coração, o Rosário também. Ela oferece essas rosas para o Frei Sebastião. Olha que maravilha, Jô Magalhães, de Alagoas. Obrigado, Jô. E nós temos aqui também a participação da Helena, do Aeroporto Zumbi dos Palmares, Alagoas, que está com a gente. Boa tarde, Helena.
1: Tá bem, eu sou Helena do Aeroporto do Vinho Palmar Lagoa. Agradeço por toda a minha vida, por toda a minha família, por mais um dia. Eu peço oração pela minha saúde, que eu não estou muito bem de saúde. Beto e a equipe, todos os ouvintes que o Pai me dá do mundo, por você e por todos os padres. Salve Maria Imaculada.
0: Salve Maria Imaculada. E a Josefa? Josefa está com a gente também. Josefa Luísa de Maceió, Alagoas. Boa tarde, Josefa.
2: Maria Imaculada, quem fala é Josefa Luísa de Maceió, Alagoas. Essa oração para meus pais que aborreram. E por todos os pais do mundo inteiro. Salve Maria Imaculada.
0: Salve Maria Imaculada, Josefa Luísa de Maceió, Alagoas. Vamos agradecer também a Berenice de Juazeiro do Norte, no Ceará. Ela reza por todas as famílias, pelos idosos, pelas crianças, pela paz no mundo, pelo Papa, pelo clero, todos da Milícia da Imaculada,

0: Muito bem, Elza, nós lemos, né, hoje no pensamento de Padre Kolbe, que diz: reze uma Ave Maria, no tormento não reclame, reze uma Ave Maria, daqui a pouquinho nós estaremos rezando o Rosário, e tudo pode ser mudado pela oração, reze. Tudo pode ser mudado pela oração, minha irmã. Tenha fé, estamos rezando por você. Você não está sozinha, não. Nossa Senhora está aí junto de você e vai enxugar suas lágrimas também. E vamos à participação da Dinalva de Santa Luzia do Norte. Boa tarde, Dinalva.
1: Boa tarde, Denis Santos. Eu sou a Dinalva
0: Boa tarde.
1: De Santa Luzia do Norte. Eu agradeço a Deus por mais um dia, né? Por mais por tudo, pelos meus quatro filhos, né? Por tudo que eu já passei. Eu agradeço a Deus por tudo, por mais um dia, né? Estou aqui na faxina. Todo dia eu agradeço a Deus por contribuir com essa rádio maravilhosa. Amanhã eu sigo de fazer minha doação. Já chego a revista. Se eu não fazer amanhã, eu faço segunda. Eu vou para a casa do meu pai amanhã, só vou chegar segunda. Se der tempo, eu vou na Altec fazer minha... botar minha ajudinha. É pouquinho, mas é de coração. Né? Eu agradeço a Deus por tudo. Todo dia eu agradeço a Deus pelos meus irmãos, né? Pelo meu pai, pela minha mãe, por todos, pelos meus amigos, por você, Dani, fazer companhia a gente todos os dias, velhinha. Eu agradeço a Deus por tudo, pelo pão de cada dia, pela minha casinha, por ter minha cama para dormir, né, por tudo que Deus me deu, que eu ajudo, contribuir com o meu dízimo, né. Eu só tenho a agradecer a Deus por tudo, né, por tudo que Ele me deu. Salve Maria Imaculada, Dani.
0: Salve Maria Imaculada.
1: Bom final de semana, estou aqui na faxina, viu?
0: Aí, que maravilha.
1: Deus abençoe seu final de semana. Fique com Deus.
0: Amém.
1: E meus parabéns pelo Dia dos Pais, viu?
0: Amém.
1: Deus dê muitos anos de vida, paz e saúde.
0: Amém. Salve Maria Imaculada. Agradecemos a Dinalva de Santa Luzia do Norte, Cida do Bom Jesus dos Perdões e José Maria de Tapetininga também deixando as intenções. E essa última rosa, vamos oferecer em gratidão. Vamos oferecer em gratidão. Você, meu irmão, minha irmã, lembre do seu pai. Nós estamos aqui graças ao nosso pai. Agradecer por tudo que os nossos pais fizeram por nós. Pela educação, pelo trabalho. Vamos agradecer. Agradeça ao seu pai. Mesmo que seu pai esteja junto de Deus, agradeça. Agradeça por estarmos aqui graças a Ele, o nosso Pai. E eu agradeço profundamente ao ensinamento que meu pai me deixou, né? Estar junto de Deus, agradeço profundamente. Então vamos agradecer aos nossos pais. Mesmo que ele está junto de Deus, junto de Nossa Senhora, agradeça. Então essa é a rosa da gratidão por tudo que os nossos pais fizeram por nós. Não deixamos de agradecer. Independente do seu pai ser uma pessoa rude, seca, agradeça. Ele é seu pai. Você está aí graças a Ele. E perdoe seu pai no Dia dos Pais também, se ele fez alguma coisa. Porque devemos perdoar 70 vezes 7. Então perdoe seu pai, abra o seu coração. Harmonize com ele, porque você está aí graças a Ele. Então, em gratidão aos nossos pais, essa rosa é a rosa da gratidão. A última rosa, vamos agradecer aos nossos pais. Pai nosso que estais no céu, santificado seja o vosso nome. Venha a nós o vosso reino, seja feita a vossa vontade, assim na terra como no céu. O pão nosso de cada dia nos dai hoje. Perdoai as nossas ofensas, assim como nós perdoamos a quem nos tem ofendido. E não nos deixeis cair em tentação, mas livrai-nos do mal. Amém. Ave Maria, cheia de graça, o Senhor é convosco. Bendita sois vós entre as mulheres. Bendito é o fruto do vosso ventre, Jesus. Santa Maria, Mãe de Deus, rogai por nós, pecadores, agora e na hora de nossa morte. Amém. E assim encerramos o nosso encontro com Maria. Parabéns a todos os pais. Um grande abraço a todos os pais milites, a todos os pais que evangelizam, aos pais, aos futuros papais, né? Um grande abraço, que Nossa Senhora proteja a você, papai. Porque nós estamos unidos, hoje e sempre. Estamos unidos em nome do Pai, do Filho e do Espírito Santo. Amém!

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0: que toda vocação nasce do amor de Deus. Antes de nos chamar para a missão, um ministério ou um estado de vida, Ele nos chama a sermos seus filhos e filhas vivendo em comunhão com Cristo. E desse primeiro sim, brotam todas as outras respostas. Que neste mês das vocações o nosso coração esteja aberto para ouvir a voz de Deus e caminhar com alegria ao lado dele.
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0: seja louvado.
1: Salve Maria Imaculada. Nós estamos entrando ao ar, levando neste momento de oração o Terço da Misericórdia. E hoje nós estamos com uma grata satisfação de termos aqui a participação do Ricardo Bueno, que é da paróquia Nossa Senhora da Glória de Tupi Paulista e também como missionário da Casa de Maria. Seja muito bem-vindo, Ricardo.
0: Muito obrigado, minha irmã. Muito obrigado a todos vocês que oram conosco esta hora. Deus te abençoe poderosamente. Venho da minha paróquia, da minha diocese de Marília, e eu quero viver este momento junto com você. Nossa comunidade missionária há 10 anos levando o amor da mãe também, o colo da mãe. E há 26 anos pregando o Evangelho, Brasil e mundo afora, e com muita alegria, hoje estou para viver a misericórdia junto com você, meu irmão e minha irmã.
1: Então nós já louvamos, fazemos a nossa ação de graças, porque nós vamos poder rezar com um missionário que tem essa experiência do amor de Deus, de rezar pelos irmãos e saber o que nós enfrentamos no dia a dia, todos nós, como filhos de Deus, como filhos de Maria, e que precisamos estar sempre vigilantes na oração e precisamos contar com esse meio eficaz do Terço da Misericórdia. Então, vão colocando as suas intenções, já vai preparando, vai chamando as pessoas daí da sua casa, vai avisando as outras que você pode alcançar para participar desse momento de oração que com certeza trará muitos frutos e a paz em nossos corações. Se você deseja refletir conosco o parágrafo, hoje nós estamos refletindo o parágrafo 1408. Então vai preparando aí o seu diário e vamos refletir hoje esse parágrafo que com certeza vai trazer ao nosso coração um enriquecimento largo do amor de Deus e também da nossa querida mãe. Então, você se prepara aí para colocar as suas intenções e nós aqui vamos lendo aquelas que chegaram até nós. Nós estamos colocando a intenção de Priscila Brito e família, Maria do Socorro Silva Cunha, Helena Gomes, Elisânia de Lima, Kellen Cristina, Damião Oliveira, Margarete, Carlos Alberto Gouveia, e Rosângela Tomi Gouveia. Pela Celina Capuchinho, Claudinei Gotardo, pela gestação de Jaqueline, pela Janiere do Carmo Almeida e Josefa Almeida de Oliveira. Ainda pela saúde de Juvenílio da Cruz Ramos, Miriam Vilauba, Marcela Yumi, Fernando, César Alves, Marcel Kenzo, Aide e Edson Sanabria, Glória Maria, Catarina, Joana Paz, Jacira, Miriam da Silva Teixeira, Severina Maldonado e Simão Maldonado, Juraci, José da Costa, Francisco Carlos. E também rezamos em ação de graças pelo aniversário de Juvenal Bispo da Silva, que está completando 70 anos. Também de Francisco Caetano e Socorro da Cunha Silva, pelos pais da família Cunha e Silva. Também pela saúde de Neuza Maria Bispo, Janaína Oliveira, Sônia Maria, Benedito Maciel e Fernando Correia. Estamos aqui depositando essas intenções e o Ricardo também vai colocar aquelas que chegar às suas mãos.
0: Lembre-se, com Jesus, tudo pode ser mudado pela força da oração. Com a sua intenção, nós rezamos pela saúde de Elódia Ayla Macedo, purificação de Medeiros, José Ezequiel Alves Barbosa Ferreira, Maria Alice Alves Barbosa Ferreira, Ana Maria Alves Barbosa, Bruno Xavier Almeida, Ivanildo Luiz da Silva, Victor Mendeiros, Andresa Costa Matos, Evelyn Martins Mônaco Tacuno, Eli Desconce, Beraci de Oliveira da Costa, Elisabete Licate Marques, pela saúde de Mariana de Aguiar Porciúncula, Juliano Borges, Clara e Murilo Palermo, Eli Aragão e família, Irene Marilene Bento Araújo, Altino Pereira e família, Miracema dos Santos Paraná, Carlinda Marilza, Marilene e Maurício, José Benedito, Joilson e Marli, Almira Coeli Brito Garcia Santos, Bruno Luiz Lima da Silva, Geni Medeiros de Aquino, Ademir Leite Cardoso, Wellington Paulino, Pela Vida Eterna, de Francisco Aragão, Francisco II, Francisco Aragão Júnior, Josefa Lima da Silva, Simão Maldonado, Elcio Domingos de Ângeles, por todas as almas do purgatório, colocando aqui na caixinha das intenções diante de Jesus misericordioso, também os teus impossíveis.
1: Isto, e nós então, preparando o nosso coração, nós vamos fazer a reflexão agora do parágrafo. O Ricardo vai ler o parágrafo e fazer a reflexão para nós.
0: Abra aí o seu diário, parágrafo 1408. O pensamento dele está estreitamente unido com o meu. E, portanto, fica tranquila quanto à minha obra. Não permitirei que ele se engane e nada faças sem a permissão dele. Quantas vezes, muitas, inúmeras vezes, o nosso pensamento está ligado a qualquer pensamento, menos o de Cristo. O grande chamado da divina misericórdia para mim e para a tua vida hoje, meu irmão. Não foi em vão que você conectou-se a esse canal de evangelização. É unir-se inteiramente à misericórdia, ao pensamento divino. Que o teu e o meu pensamento esteja estreitamente unido ao pensamento misericordioso de nosso Senhor Jesus Cristo. Una-se a ele, meu irmão. E aqui nós falamos de uma união esponsal. Aqui nós falamos de uma união íntima com nosso Senhor. Sim, de colocar toda a tua confiança nele, de colocar todas as tuas reclamações, por que não? Os teus anseios dentro do pensamento de Deus. Ei, você já parou para pensar que a nossa fé não é simplesmente uma ideia? Que a fé católica não é simplesmente uma ideia bonita? A fé, e aqui manifesta na misericórdia, não é simplesmente algo distante, é uma pessoa. Quando nós falamos de unir o seu pensamento a Cristo, é unir o seu pensamento a uma pessoa que se chama Jesus. É unir o teu coração ao coração dele, meu irmão. É unir o teu coração ao coração de nosso Senhor, minha irmã. E aí vem a palavra: fica tranquila, fica tranquilo quanto à minha obra. Ei, nesses 26 anos evangelizando, eu não tenho dúvida, Senhor. Eu não tenho dúvida, Jesus, da obra que o Senhor tem feito na minha vida. Por misericórdia. E na vida de tantas pessoas que estão, Senhor, nos acompanhando agora. Fica tranquila. Fica tranquilo, meu filho. Confia-se inteiramente a Deus. Quantas vezes nós nos confiamos a tantas pessoas? Quantas vezes a gente coloca a nossa vida nas mãos da pessoa errada? Mas a palavra hoje da misericórdia é: fica tranquilo, coloque a tua confiança no Senhor, coloque a tua esperança na misericórdia, e o Senhor não vai te desamparar, fica tranquilo. É uma palavra de conforto, é uma palavra de esperança. Talvez você, assistindo, rezando conosco, está vivendo uma turbulência, está vivendo uma aflição, e o Senhor está dizendo: fica tranquilo. Fica tranquila, como disse a Santa Faustina, acalma, aquieta o teu coração, aquieta, põe a tua confiança no Senhor. Não permitirei, olha que lindo, que ele se engane e nada faças sem a permissão dele. Nosso Senhor está simplesmente colocando a vida de Faustina sob os cuidados do Padre, do seu diretor espiritual. Sabe o que é que está faltando para mim e para a tua vida? Ter as nossas mãos nas mãos de uma direção espiritual. Você precisa procurar um sacerdote. Você precisa procurar a igreja. Olha que Jesus está dizendo a ela: não permitirei que ele se engane. Está falando do padre, do diretor espiritual dela. É bonito ver os santos colocando a vida nas mãos de um diretor espiritual. Alguns santos da igreja não faziam nada. Escute isso. Absolutamente nada se o diretor espiritual não dissesse: faça ou não faça. E obedecesse, mesmo que aquilo custasse a vida. Porque a expressão de obedecer à direção espiritual é obedecer o próprio Cristo, o próprio Senhor. Ah, lembra da situação que Nosso Senhor pediu uma penitência e um sacrifício? Uma penitência, algo mais simples, mas algo muito pesado. E a madre admitiu que ela cumprisse metade, parte daquilo que Jesus tinha pedido, e ela simplesmente obedeceu à madre. Como é difícil a gente obedecer àqueles que o Senhor coloca na nossa vida. E aí um dia Jesus aparece, ela está triste. Jesus sabe o motivo da tristeza, assim como sabe o motivo da tua tristeza, da minha. E Nosso Senhor, mesmo sabendo, pergunta: o que foi, minha filha? E ela disse: a madre não me autorizou a cumprir o que o Senhor me pediu por inteiro. E Jesus sorri e diz: mas mesmo assim, minha filha, eu estou feliz. Faustina, eu estou feliz porque você obedeceu a sua madre. Você está entendendo que Deus quer colocar na minha e na tua vida uma direção certa? É a direção do céu. Por isso, não permitirei que ele se engane, e nem faças nada sem a permissão dele. Coloque a sua vida nas mãos da igreja, coloque a sua vida nas mãos de um diretor espiritual e obedeça. Peça a Jesus misericordioso a graça de obedecer, de fazer aquilo que Nosso Senhor quer para a tua vida. Mesmo que te sangre, mesmo que te custe, obedeça, meu filho. É o que Jesus está te dizendo: obedeça, obedeça. É o que ele disse para Santa Faustina: obedeça o teu diretor, eu não permitirei que ele se engane. Coloca, meu irmão, coloca a tua vida nas mãos do Senhor. Confia plenamente, confia. Sabe o que é bonito, já para finalizar? Sabe o que é interessante, no mínimo interessante? A gente confia tanto nas pessoas. A tua vida e a minha o tempo todo está na mão de alguém. Você entra no ônibus para ir para uma viagem. Você já viu alguém perguntando para o motorista: cadê a sua habilitação? Se você não me mostrar a habilitação, eu não vou. Por que que a gente confia sem conhecer? Você vai para um voo, vou para uma missão longe e vou embarcar. Você já viu alguém perguntando para o piloto, para o comandante: me mostre aí a sua autorização para voar? A gente não faz isso. Porque senão a gente seria colocado para fora do voo, para fora do ônibus. A gente confia nos outros. Mas por que que com Deus não é assim? Por que que a gente vai na igreja, a gente ouve uma homilia, a gente ouve uma direção espiritual e a gente diz: eu não concordo com isso. Não é bem assim. Ei, pela vida de Santa Faustina, pela vida de Jesus misericordioso, o grande chamado é: por que você não confia em mim? Você confia em tantos, você confia em você mesmo, mas não consegue confiar em mim, diz o Senhor. Confia no Senhor, põe nele a tua esperança, põe nele as tuas expectativas, põe nele o teu coração, põe nele a tua oração, e ele não vai te decepcionar. Essa é a palavra de hoje. Confia, confia a tua vida à divina misericórdia.
1: Então, com muita fé, nós iniciamos o texto deste dia. Em nome do Pai, do Filho, do Espírito Santo.
0: Amém.
1: Pai nosso, que estais no céu, santificado seja o vosso nome. Venha a nós o vosso reino. Seja feita a vossa vontade, assim na terra como no céu. O pão nosso de cada dia nos dai hoje. Perdoai as nossas ofensas, assim como nós perdoamos a quem nos tem ofendido. E não nos deixeis cair em tentação, mas livrai-nos do mal. Amém. Ave Maria,
0: cheia de graça, o Senhor é convosco. Bendita sois vós entre as mulheres, e bendito é o fruto do vosso ventre, Jesus. Santa Maria, Mãe de Deus, rogai por nós, pecadores, agora e na hora de nossa morte. Amém.
1: Creio em Deus Pai Todo-Poderoso, Criador do céu e da terra, e em Jesus Cristo, seu único Filho, nosso Senhor, que foi concebido pelo poder do Espírito Santo, nasceu da Virgem Maria,
0: padeceu sob Pôncio Pilatos, foi crucificado, morto e sepultado, desceu à mansão dos mortos, ressuscitou ao terceiro dia, subiu aos céus, está sentado à direita de Deus Pai Todo-Poderoso, de onde há de vir a julgar os vivos e os mortos. Creio no Espírito Santo, na Santa Igreja Católica, na comunhão dos santos, na remissão dos pecados, na ressurreição da carne, na vida eterna. Amém.
1: Eterno Pai,
0: eu vos ofereço o corpo e o sangue, a alma e a divindade de vosso diletíssimo Filho, nosso Senhor Jesus Cristo, em expiação dos nossos pecados e dos do mundo inteiro,
1: pela sua dolorosa paixão.
0: Tende misericórdia de nós e do mundo inteiro,
1: pela sua dolorosa paixão.
0: Tende misericórdia de nós e do mundo inteiro,
1: pela sua dolorosa paixão.
0: Tende misericórdia de nós e do mundo inteiro,
1: pela sua dolorosa paixão.
0: Tende misericórdia de nós e do mundo inteiro,
1: pela sua dolorosa paixão.
0: Tende misericórdia de nós e do mundo inteiro,
1: pela sua dolorosa paixão.
0: Tende misericórdia de nós e do mundo inteiro,
1: pela sua dolorosa paixão.
0: Tende misericórdia de nós e do mundo inteiro,
1: pela sua dolorosa paixão.
0: Tende misericórdia de nós e do mundo inteiro,
1: pela sua dolorosa paixão.
0: Tende misericórdia de nós e do mundo inteiro,
1: pela sua dolorosa paixão.
0: Tende misericórdia de nós e do mundo inteiro.
1: Ó sangue,
0: que jorrastes do coração de Jesus como fonte de misericórdia para nós, eu confio em vós, eterno Pai. Eu vos ofereço o corpo e o sangue, a alma e a divindade de vosso diletíssimo Filho, nosso Senhor Jesus Cristo, em expiação dos nossos pecados e dos do mundo inteiro, pela sua dolorosa paixão.
1: Tende misericórdia de nós e do mundo inteiro.
0: Pela sua dolorosa paixão.
1: Tende misericórdia de nós e do mundo inteiro.
0: Pela sua dolorosa paixão.
1: Tende misericórdia de nós e do mundo inteiro.
0: Pela sua dolorosa paixão.
1: Tende misericórdia de nós e do mundo inteiro.
0: Pela sua dolorosa paixão.
1: Tende misericórdia de nós e do mundo inteiro.
0: Pela sua dolorosa paixão.
1: Tende misericórdia de nós e do mundo inteiro.
0: Pela sua dolorosa paixão.
1: Tende misericórdia de nós e do mundo inteiro.
0: Pela sua dolorosa paixão.
1: Tende misericórdia de nós e do mundo inteiro.
0: Pela sua dolorosa paixão.
1: Tende misericórdia de nós e do mundo inteiro.
0: Pela sua dolorosa paixão.
1: Tende misericórdia de nós e do mundo inteiro.
0: Ó sangue e água
1: que jorrastes do coração de Jesus como fonte de

0: nosso Senhor Jesus Cristo, em expiação dos nossos pecados e dos do mundo inteiro,
1: pela sua dolorosa paixão,
0: tende misericórdia de nós e do mundo inteiro.
1: Pela sua dolorosa paixão,
0: tende misericórdia de nós e do mundo inteiro.
1: Pela sua dolorosa paixão,
0: tende misericórdia de nós e do mundo inteiro.
1: Pela sua dolorosa paixão,
0: tende misericórdia de nós e do mundo inteiro.
1: Pela sua dolorosa paixão,
0: tende misericórdia de nós e do mundo inteiro.
1: Pela sua dolorosa paixão,
0: tende misericórdia de nós e do mundo inteiro.
1: Pela sua dolorosa paixão,
0: tende misericórdia de nós e do mundo inteiro.
1: Pela sua dolorosa paixão,
0: tende misericórdia de nós e do mundo inteiro.
1: Pela sua dolorosa paixão,
0: tende misericórdia de nós e do mundo inteiro.
1: Pela sua dolorosa paixão,
0: tende misericórdia de nós e do mundo inteiro.
1: Ó sangue e água que jorrastes do coração de Jesus como fonte de misericórdia para nós, eu confio em vós. Eterno Pai, eu vos ofereço o corpo e o sangue, a alma e a divindade do vosso diletíssimo Filho, nosso Senhor Jesus Cristo, em expiação dos nossos pecados e dos do mundo inteiro.
0: Pela sua dolorosa paixão,
1: tende misericórdia de nós e do mundo inteiro.
0: Pela sua dolorosa paixão,
1: tende misericórdia de nós e do mundo inteiro.
0: Pela sua dolorosa paixão,
1: tende misericórdia de nós e do mundo inteiro.
0: Pela sua dolorosa paixão,
1: tende misericórdia de nós e do mundo inteiro.
0: Pela sua dolorosa paixão,
1: tende misericórdia de nós e do mundo inteiro.
0: Pela sua dolorosa paixão,
1: tende misericórdia de nós e do mundo inteiro.
0: Pela sua dolorosa paixão,
1: tende misericórdia de nós e do mundo inteiro.
0: Pela sua dolorosa paixão,
1: tende misericórdia de nós e do mundo inteiro.
0: Pela sua dolorosa paixão,
1: tende misericórdia de nós e do mundo inteiro.
0: Pela sua dolorosa paixão,
1: tende misericórdia de nós e do mundo inteiro.
0: Ó sangue e água
1: que jorrastes do coração de Jesus como fonte de misericórdia para nós, eu confio em vós. Eterno Pai, eu vos ofereço o corpo e o sangue, a alma e a divindade do vosso diletíssimo Filho, nosso Senhor Jesus Cristo, em expiação dos nossos pecados e dos do mundo inteiro.
0: Pela sua dolorosa paixão, tende misericórdia de nós e do mundo inteiro.
1: Pela sua dolorosa paixão,
0: tende misericórdia de nós e do mundo inteiro.
1: Pela sua dolorosa paixão,
0: tende misericórdia de nós e do mundo inteiro.
1: Pela sua dolorosa paixão,
0: tende misericórdia de nós e do mundo inteiro.
1: Pela sua dolorosa paixão,
0: tende misericórdia de nós e do mundo inteiro.
1: Pela sua dolorosa paixão,
0: tende misericórdia de nós e do mundo inteiro.
1: Pela sua dolorosa paixão,
0: tende misericórdia de nós e do mundo inteiro.
1: Pela sua dolorosa paixão,
0: tende misericórdia de nós e do mundo inteiro.
1: Pela sua dolorosa paixão,
0: tende misericórdia de nós e do mundo inteiro.
1: Pela sua dolorosa paixão,
0: tende misericórdia de nós e do mundo inteiro.
1: Ó sangue e água que jorrastes do coração de Jesus como fonte de misericórdia para nós, eu confio em vós. E vamos então voltar o nosso olhar ao ícone de Jesus misericordioso, para que, mais uma vez, colocando em seu sagrado coração todas as nossas intenções, a nossa ação de graças, as nossas súplicas de todos que rezam conosco neste momento, que o Senhor venha ao auxílio daquela necessidade mais urgente, que o Senhor acolha em sua infinita misericórdia cada um dos seus filhos que agora necessita de suas graças e também de milagres. Então, com muita fé, rezamos: Deus Santo, Deus forte, Deus imortal, tende piedade de nós e do mundo inteiro. Deus Santo, Deus forte, Deus imortal, tende piedade de nós e do mundo inteiro. Deus Santo, Deus forte, Deus imortal, tende piedade de nós e do mundo inteiro. Vamos fazer a nossa oração final, selando este momento tão especial de oração, porque temos a certeza de que o Senhor nos ouviu e nos ouvirá sempre. Rezemos, ó Deus eterno, em quem a misericórdia é insondável e o tesouro da compaixão inesgotável, olhai propício para nós e multiplicai em nós a vossa misericórdia, para que não desesperemos nos momentos difíceis, nem esmoreçamos, mas nos submetamos com grande confiança à vossa vontade, que é o amor e a própria misericórdia. Amém. Em nome do Pai, do Filho, do Espírito Santo. Amém. Jesus, eu confio em vós. Então, nessa alegria, nós queremos aqui louvar e bendizer a Deus por este momento de oração, a você, Ricardo, que com tanta disponibilidade esteve conosco para trazer este momento tão lindo de oração. Então, faço seu convite, ainda hoje você estará ministrando na abadia, né? Então, que o pessoal, os irmãos nossos que nos acompanham possam beber desta graça, destes momentos de oração.
2: Muito obrigado, minha irmã. Muito obrigado, família Milícia da Imaculada. Hoje à noite, a partir das 19 horas, no Santuário Nossa Senhora da Abadia, a terceira noite do nosso tríduo, orando numa jornada de súplica por cura e libertação, com a presença da relíquia de primeiro grau de São Bento. Um pedacinho do osso de São Bento, rezando por cura, por libertação. Você é o nosso convidado especial, o nosso convidado de honra. Estaremos juntos pregando a poderosa palavra de Deus. Lembrando, seja um sócio benfeitor desta obra, venha fazer parte da milícia, porque juntos com Jesus e com a Mãe da Misericórdia, nós podemos muito mais. Salve Maria!
1: Salve Maria Imaculada. Então nós nos despedimos e queremos que o seu coração esteja cheio dessa paz, cheio dessa esperança e dessa confiança como está o nosso. Então que possamos caminhar cada vez mais na certeza de que o nosso Deus é misericordioso, poderoso, para derramar suas bênçãos e graças sobre nossa vida. Então, que todos sejam abençoados, que em seu lar persevere sempre e esteja na presença de nosso Senhor, na paz e no amor, na companhia de Jesus e de Maria. Louvado seja nosso Senhor Jesus Cristo.
2: Para sempre seja louvado.

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2: Vinde Espírito Santo, vinde por meio da poderosa intercessão do Imaculado Coração de Maria, vossa amadíssima esposa. Vinde Espírito Santo, vinde por meio da poderosa intercessão do Imaculado Coração de Maria, vossa amadíssima esposa. Vinde Espírito Santo, vinde por meio da poderosa intercessão do Imaculado Coração de Maria, vossa amadíssima esposa. Amém. Muito obrigada. Vamos sentar. Vamos sentar para a gente conversar um pouco, né? Quem estiver com a palavra de Deus, abre no Evangelho de Lucas. Quiser acompanhar, né, pela Bíblia. Capítulo 18. O Evangelho de Lucas, para quem tiver curiosidade, quiser estudar, é o Evangelho que mais insiste com a oração. No Evangelho de Lucas, ele descreve Jesus rezando 8 vezes. Depois vocês procuram para vocês verem. 8 momentos ele descreve que Jesus rezava. Por que 8? Que é o número do transbordar na Bíblia, é o número da santidade, né? Nada na Bíblia é por nada, tudo tem uma razão. Então depois vocês procurem ler, né? Então nós vamos reler essa parábola de domingo, né? Do fariseu e do publicano, para ver o que, que Jesus queria ensinar para nós hoje, né? Por que nós estamos lendo uma coisa que ele falou 2000 anos atrás? Se eu não puder usar ela para o meu dia de hoje, não está servindo para nada, não está mudando a minha história, não é? Então Jesus falou assim, está no versículo 9, capítulo 18, versículo 9. Contou ainda essa parábola para alguns que, convencidos de serem justos, desprezavam os outros. 2 homens subiram ao templo para orar. Um era fariseu e o outro publicano. O fariseu de pé orava interiormente deste modo: ó Deus, eu te dou graças porque não sou como o resto dos homens, ladrões, injustos, adúlteros, nem como este publicano. Jejuo 2 vezes por semana, pago o dízimo de todos os meus rendimentos. O publicano, mantendo-se à distância, não ousava sequer levantar os olhos para o céu, mas batia no peito dizendo: Meu Deus, tem piedade de mim, pecador. Eu vos digo que este último desceu para casa justificado, o outro não, pois todo que se exalta será humilhado, e quem se humilha será exaltado. Palavra da salvação. Quando a gente for contar de novo essa parábola e ler de novo essa parábola, toda vez que eu for ler algum trecho da Bíblia, essa Bíblia vira para mim assim como um espelho, ok? Então, quando eu for ler de novo, eu tenho que ler assim: três homens subiram ao templo, o publicano, o fariseu e quem que é o outro? Eu. Nós três subimos no templo, estamos aqui, ok? E aí a gente precisa de pensar o quanto do fariseu eu trago dentro de mim e o quanto do publicano eu trago dentro de mim. Porque o fariseu é aquela pessoa que tem toda a lei na mão. Ele cumpria rigorosamente a lei. Rigorosamente a lei. Mas olha como é que, Jesus é encantador, né? Porque vocês vão ver o que, ele queria no final, né? Ele fala para Deus assim, ele chega, como ele era, fazia tudo, cumpria a lei. Ele chegou, ficou de pé, falava de igual para igual com Deus, e falava desse jeito para ele: eu te dou graças porque eu não sou como o resto da turma aí não, sou bacana. Eu sou ladrão, sou injusto, não sou ladrão, não sou injusto, não sou adúltero, nem pago o dízimo de tudo, faço jejum, faço tudo. Quantas vezes nós fazemos exatamente isso? Quantas? Várias, né? Várias. Então, se eu aqui rezo dessa forma, eu sou exatamente como o fariseu. Porque ele achava que ele era perfeito, então ele foi lá para rezar. Isso aqui é uma oração? Vocês acham que isso aqui é uma oração? Na verdade, ele foi fazer uma lista de todas as qualidades dele, né? De tudo que ele fazia. Então, na verdade, ele não foi encontrar com Deus, ele foi encontrar com quem? Com quem que o fariseu se encontrou? Com seu ego inflado. Ok? Ele se encontrou com o ego. Ele não rezou, ele ficou desfilando lá. Eu sou bacana, eu não sou ladrão, eu não sou injusto, eu faço isso, eu jejuo, eu. Na verdade, é aquilo que Jesus falou, que as pessoas que estavam convencidas de serem justas desprezavam o resto. Nós temos que ter um cuidado imenso com isso. Porque às vezes a gente começa a rezar mesmo de verdade, assistir missa, jejuar, rezar o rosário, e a gente começa a olhar torto para quem não faz. Certo ou errado? Então, assim como o fariseu foi lá se encontrar com o próprio ego inflado, ele não fez uma oração, ele não se encontrou com Deus. Ele se encontrou com ele. E o que, qual a imagem que o fariseu tinha ali de Deus? O que, ele esperava de Deus? Uma recompensa. O Deus dele é o Deus da troca. Eu faço isso, isso, isso, e o Senhor me dá isso. A imagem. E quantas vezes nós fazemos isso? Mas eu sou dizimista, mas eu faço jejum, eu confesso. E por que que Deus não me dá isso? Fulano entrou na igreja agora, começou a rezar agora, Deus já deu tudo para ele. Lembra dessa história que alguém já fez isso por aí? Não. Vocês estão rindo, né, gente? Porque não é assim. Amém, que Jesus é extraordinário. Ele escancara a coisa para nós, né? Ele faz assim um espelhinho assim e fala: presta atenção, subiu vocês três. Então, ele aqui não conhece o fariseu. Ele tinha toda a lei na mão e tinha uma rigidez no coração. Rígido. Aquela figura rígida que não tem nenhuma misericórdia com ninguém. Você não faz isso, não faz isso, não faz isso, você não merece isso. E ele ficou de pé. Nem se inclinou. Ele não encontrou com Deus. Ele não rezou. Ele desfilou as qualidades dele. Então, por isso eu sou tão bacana que eu mereço ser recompensado. Aí o publicano subiu no templo, E Jesus, se vocês avaliarem aqui, se vocês lerem Lucas, se não me engano, 7, falava que Jesus ia para casa, tanto ia na casa de fariseu como na casa de publicano. Quem dos evangelistas é um publicano que Jesus chamou? Mateus, é Levi, é um cobrador de impostos. Imagina o escândalo que Jesus já fez quando ele chamou um publicano para estar com ele, né? Então o publicano era extremamente mal visto, porque ele cobrava sempre um pouquinho a mais, né? Sempre um pouquinho a mais. Então ele não era bem-vindo no templo. Então ele já sobe, e vocês observarem a atitude dele aqui, ele ficou à distância. Ele nem sequer conseguia levantar os olhos para Deus. Mas ele batia no peito e falava: tende piedade de mim, que sou pecador. Então aqui, quem precisava da misericórdia e do perdão de Deus? Quem? O fariseu, o publicano e eu. Não subiu 3 para rezar? Nós temos que entrar na história. Todos nós precisamos do perdão e da misericórdia de Deus. Mas o publicano aqui, ele mostra para nós uma coisa interessante, que é a humildade. Ele tem consciência que ele não presta. Ele tem consciência que ele é um pecador. E o quanto isso nos falta. Então a única coisa que ele pedia a Deus era misericórdia para ele. Ele falou: misericórdia para um Deus que não discrimina. O coração de Deus não tem muro, não, gente. Ele não separa uns dos outros, não. É todo mundo filho. Deus nos ama. Ele não faz chover sobre justos e injustos. O sol não nasce para todos. Deus nos separa. Nós é que separamos. Nós é que discriminamos. Nós recebemos a Eucaristia, em vez de estar concentrado na presença de Deus, a gente até ajoelhado observando quem entra na fila. O que nós temos com isso? Estou falando mentira? Não. Perdemos as graças todas, que em vez de estar concentrado ali em ação de graças com Jesus, nós estamos vigiando o resto. Então o que que Jesus aqui, na verdade, ele quer nos contar? Quando Jesus nos ensina a rezar, ele ensina a rezar o Pai, porque tudo é no plural. Não tem nada no singular. Eu não rezo Pai meu, rezo Pai nosso, que estás nos céus. E eu peço o pão nosso. Perdoai-nos as nossas ofensas. Tudo plural. E não nos deixeis, todos nós. Todos nós somos frágeis. Todos nós somos de barro. Todos nós precisamos da misericórdia dele. E aqui é tão bonitinho, porque o publicano não se justifica diante de Deus. Ele fala: sabe por que eu sou pecador? Por causa disso, disso e disso. É assim que a gente faz. Por que a gente tem tanta dificuldade de confessar? Porque a gente fala: sabe por que eu pequei? Porque fulano me irritou. Não, querido, você pecou. Ok? Mas a gente justifica tudo. E está escrito na palavra de Deus: não se justifique diante do Senhor teu Deus, porque Ele sabe aquilo que somos. Então, na verdade, é preciso aprender a rezar. Porque quando a gente vai rezar, a gente revela aquilo que a gente é. A gente consegue revelar a nossa identidade. A gente revela aquilo que a gente já está carregando no interior. Aqui, só o publicano fez um encontro real. Fariseu não, fariseu só desfilou as qualidades dele, olhou para o resto, falou: essa turma não podia estar aqui dentro, porque é tudo pecador. Mas naquele momento ele também pecava quando ele discriminava. Então nós temos que ter muito cuidado com as nossas atitudes diante de Deus. Como é que eu vou para rezar? A gente vem para rezar para poder ficar contando para ele as coisas da vida do outro. O que é que eu tenho com isso? Nada. Eu preciso de olhar para a minha alma e falar: Senhor, me ajuda. Me ajuda no meu caminho. Filósofo, a pessoa falou comigo assim: Filó, eu não vou confessar, sabe por quê? Porque eu não peco. Eu falei: menino, tu é extraordinário. Não tem pecado? Eu falei: oh, que bom. Que bom. Os santos confessavam todos os dias. Mas você já chegou no estágio que nem pecado tem, extraordinário. Tá vendo que a gente não tem consciência? E aí a gente chega para rezar, muito mais contando para Deus como é que eu sou uma filha perfeita, maravilhosa. Só viu que eu estou vindo à missa, estou rezando o texto. Só viu que eu rezei de madrugada, só viu que eu fiz isso, só viu que até que eu dei uma roupinha para o pobre, só viu até que eu estou dando cesta básica, só viu. Então eu mereço que o senhor me dê isso. Então, na verdade, a gente precisa de uma outra consciência que Jesus coloca aqui para nós. Que quando Jesus conta essa história, ele está nos convidando a uma coisa, o quê? É só rezar. Só? Vocês acham que Jesus queria só que a gente subisse aqui para rezar? Só isso? Não? Alguém falou para vocês que existe uma palavra-chave aqui nessa leitura? Percebem alguma coisa? O que Jesus nos convida? A conversão. Gente, a nossa conversão é uma coisa séria. Ela não é uma brincadeira, é uma mudança de atitude em tudo, inclusive para rezar. Inclusive na consciência de que eu sou criatura, que eu fui feita por Ele. Só isso. Eu sou criatura. Existe um Deus que é Criador. É o meu Pai. Fazer com Deus uma relação de filho e pai, de filha e pai. Que eu sou dependente dEle, que eu dependo dEle para tudo. Então me ensina a rezar. Chama o Espírito Santo para rezar em nós. Aprende a falar Abá, Paizinho. Fala, me ajuda, me dá cola, eu não sei nem rezar, sou igual criança, eu não sei rezar. Me ajuda a tomar consciência daquilo que sou, nada. Mas que quero fazer uma caminhada, que eu já descobri algumas coisas, que eu sou filha do Senhor, que eu vim do amor, que eu volto para o amor. Me ajuda a fazer essa caminhada, me ajuda a expor a minha vida diante do Senhor, me ajuda a fazer uma oração de verdade, não com os lábios, mas com o meu coração. Me ajuda a me rasgar, falar, Senhor, a minha situação é essa, o Senhor me ajuda. Me dá discernimento, me dá sabedoria. Não me deixe discriminar ninguém. Me ajude a entender aquilo que o Senhor fez. Que quando o Senhor veio ao mundo, o Senhor foi a encarnação da misericórdia. Me ajude a entender, Jesus, o que é essa misericórdia. Porque o fariseu não entendeu o que é gratuidade. Não conheceu essa palavra. Ele está na fase que tudo toma lá da cá. Eu faço, eu ganho. Ele não entendeu o que é um Deus que transborda. Ele não entendeu o que Deus nos dá, não porque já merece, mas é porque Ele é bom. Não, mas você recebeu essa graça porque você é muito bom, você merece. Merece nada. Deus dá porque Ele que é bom, nós não. Ele dá porque Ele simplesmente Ele é amor. Então Ele tem essa gratuidade. Deus despeja a misericórdia em nós. Porque se fosse avaliar bem, a gente não recebia nada. Mas Ele é amor. Então o publicano, o fariseu, não conhece a gratuidade. O publicano entendeu que Deus ali perdoou, concedeu tudo e não fez nenhuma condição. Deus fez, falou que eu te perdoo se, não, ele desceu para casa agraciado. A graça de Deus é um dom, ele deu, porque ele se colocou na situação daquilo que ele é, nada. Senhor, eu preciso demais, eu não tenho nada para te dar, sou pecador, foi isso que ele falou com Deus, eu não tenho nada para te dar, mas eu tenho muito que receber do Senhor, mas eu não tenho nada, troca zero, porque eu não tenho nada. E é isso que a gente tem que fazer quando vai rezar. Eu tenho o quê? Nada. Falo que eu tenho minhas mãos vazias. É o que eu vim fazer aqui? Te dar minha mão vazia. Tem nada. Mas eu te amo na minha miséria. Me ajuda. Me ensina a rezar. Me ensina a entender que somos irmãos. Me ajuda a cuidar uns dos outros. Quando eu preciso da conversão, é porque eu não tenho que julgar ninguém, Senhor. Eu não tenho que condenar ninguém. Fala, o que é que fulano está fazendo aqui na igreja? Não estou podendo entrar aqui não, é? Ó, quem sou eu falar isso? Quem sou eu? Né? Então, colocar diante de Deus a nossa nudez, né? E falar, o Senhor que tocou os impuros, o Senhor que tirou aquele povo que estava à margem, sou eu sentada lá na beira do caminho? Me pega de volta, me coloca no caminho. Sou eu que o Senhor fez tudo aquilo. O Senhor não teve medo de tocar num leproso, o Senhor curou tanta gente. Então tem hora que a gente tem que fazer igualzinho aquele paralítico que estava numa cama, que levaram ele diante de Jesus. O que ele falou para Jesus? Lembram? O que o paralítico falou diante de Jesus? Os amigos desceram, abriram o telhado, desceram com ele. Fico imaginando que aventura foi aquilo. O que ele falou para Jesus? O que o paralítico falou? Nada. Nada. Ficou parado diante de Deus. É assim que a gente faz. É a nossa indigência. Ele tinha o quê? Paralítico, acamado ali, não sabia nada. Paradinho esperando. Esperando o que? A misericórdia. esperando o transbordar de Deus. Não falou nada, não pediu nada, deitado. Os amigos desceram com ele. Jesus deve ter olhado com a cena lá. O que eles vão arrumar aqui, gente? Desceram com ele. Ele não falou nada. E muitas vezes a gente precisa ficar diante de Deus assim mesmo, na nossa, nosso silêncio, porque ele sabe tudo. E aí Jesus olhou para ele e falou: os teus pecados são perdoados. O pessoal assustou e falou: mas para que eles possam entender que eu posso perdoar o pecado, levanta e anda. Extraordinário, né? Coisa de louco. Levanta e anda, pega sua maca e vai embora, toma rumo. Porque às vezes nós estamos paralisados. Às vezes a nossa vida também tem alguma situação que nós estamos paradinhos, não andamos. Seja por uma dor, seja por um medo, seja por alguma coisa que aconteceu, uma perda. A gente está paradinho. A vida não anda ali. Nada acontece. Por quê? Porque a gente tem que ir para diante de Jesus. Aquela paradinha diante dele, porque ele sabe da nossa situação. Fala: faz comigo igual você fez com o paralítico. Faz comigo. Faz com que na minha vida eu consiga andar de novo. Não me deixe bloqueada, Senhor. Isso é oração. Aprender a confiar tudo, a não ter máscaras. Ah, falar: eu sou isso ou nada, meu filho. Deixa eu te contar. Pela sua graça eu consigo estar aqui rezando. Pela sua graça eu consigo levantar e assistir uma missa. Pela sua graça eu consigo confessar. Pela sua graça eu consigo rezar um terço. Mas pela sua graça. Porque sem mim, nada. E tudo é graça. Não adianta falar: não, eu dou conta, sou bacana. Bacana com nenhuma. Fazemos porque Deus permite, somente. Porque eu pedi. Falei: eu não dou conta, o Senhor me ajuda? Sim. Lembra disso. A nossa vida é o encontro da graça com a liberdade. Você tem a liberdade de pedir, Deus concede. Você tem a liberdade de pedir, Deus concede. Senão você não vai sair do lugar. Então vamos pedir a Ele. Fala: Senhor, me ajuda a rezar. Me ensina. Faça com que eu tenha um coração de verdade convertido. Faça que de verdade, quando for rezar, eu esteja procurando a sua glória. Porque aqui o fariseu foi procurar a glória dele, pessoal, né? Olha como eu sou extraordinário. Só tenho vantagens, né? Não tenho nada que me desabone. Eu sou realmente extraordinário. Me ajuda que de verdade.

deve recordar que a primeira pregação é o próprio testemunho. É o testemunho da própria vida. Essa é a primeira pregação que as pessoas veem. E os fiéis, atenção, são chamados a ajudar a igreja a crescer, a se santificar. Jamais por uma crítica destrutiva, mas pela verdade, dita com caridade. Pela verdade vivida na caridade. Isso é bonito. Como dizia São Paulo, né, na carta aos Efésios, ali no capítulo 4, versículo 15. Façamos a verdade no amor. Façamos a verdade no amor. É assim que as comunidades amadurecem e permanecem unidas em Cristo. Esse é um ponto muito importante. Minha irmã, eu espero que o Senhor tenha me ajudado a lhe dar uma resposta que traga um pouco de paz e de serenidade no seu coração. Não é uma situação fácil, tá? Também não queria estar na sua pele, não. Mas estou me colocando no seu lugar e, por enquanto, seria isso que a gente teria para dizer, tá? Eu espero que... Vamos supor, passa o tempo e a situação se resolveu. Você quer mandar para cá o que aconteceu? O que sarou a comunidade, que curou a situação? De repente, tá? Traz para cá o testemunho também. Faz isso para gente, tá certo? Deus abençoe você, sua comunidade. Deus abençoe seu pároco. E Deus abençoe esses irmãos que, infelizmente, aí também não estão ajudando muito com o testemunho. Que estão deixando a desejar na dimensão do testemunho. Mas são nossos irmãos. Deus os ajude também a reencontrarem o caminho da vida. E agora nós vamos para uma outra pergunta do programa Respostas. Nós temos tempo ainda para isso. E a pergunta é de Caratinga, de São Cândido, Caratinga, Minas Gerais, é isso? É isso. Calais. Calais deve ser o nome, provavelmente é o nome da pessoa. Calais de São Cândido, Caratinga, Minas Gerais, povo mineiro. Gente, o pessoal de Minas participa muito aqui do programa Resposta. Pensa na faceirice. Esse dia eu comprei um queijo de Minas. Eita, terra boa. É uma culinária extraordinária, Minas, né, gente? Pelo amor de Deus. Não tem como não comer de tudo lá, né? Tá faltando um tempinho pra gente poder responder. A pergunta do Calais é a seguinte. Há um documento, parênteses, livro, chamado Doutrina da Igreja? Aí ele abre outro parênteses. Como o Catecismo da Igreja Católica ou o Código de Direito Canônico? Olha, nós vamos dar uma resposta aqui, mais do campo, talvez, bibliográfico, que a fonte de tudo que a gente tem como ensinamento é a revelação divina, que está presente, em primeiro lugar, aqui numa hierarquia, né? Palavra de Deus escrita, a Sagrada Escritura, a palavra de Deus oral, traduzida naquilo que nós chamamos de tradição apostólica. Esse é o coração da revelação. Depois nós, para ajudarmos no caminho da educação na fé, da formação, na transmissão da nossa doutrina decorrente desta revelação, a gente se organiza. Quase sempre a estruturação mais ou menos geral da nossa fé se faz por meio de catecismos. Isso é uma prática muito antiga da igreja. Agora, que possa existir um livro com o nome Doutrina da Igreja, onde alguém está tentando fazer o quê? Uma síntese da doutrina da igreja, é possível, é muito possível, né? Isso é um ponto importante, é uma preocupação importante, porque a gente precisa conhecer a fé que professa, não é? Tá? Agora, existe um conjunto de documentos que expressam a doutrina da igreja, mas não é só um livro, tá? Existe um conjunto de documentos que vão nos ensinar a doutrina da igreja, mas não há um único livro oficialmente, simplesmente denominado Doutrina da Igreja. Antigamente teve um catecismo ali, Didaquê, já viu falar? Lá nos primeiros séculos. Por isso que eu falei que a ideia de catecismos não é nova na igreja. É uma maneira de apresentar a doutrina da fé, a fé. E isso, a Didaquê, são conselhos que são dados lá. São conselhos doutrinais e morais que o cristianismo tinha, um livro muito importante lá do início. Lá das primeiras comunidades, tá? Os principais textos referência, eu já falei para você, ô Calais, é a Sagrada Escritura, também agora já num outro nível, porque a Sagrada Escritura é a revelação, já que tenta pegar o conteúdo do depósito Fidei e apresentar ao homem e à mulher de hoje o Catecismo da Igreja Católica, que é um conselho, aquilo que talvez você

está procurando nesse livro está contido no Catecismo da Igreja Católica. É óbvio que o Catecismo da Igreja Católica não tem como ele tratar todas as questões inerentes ao campo da fé. Mas do ponto de vista de uma síntese geral, é fantástico. É fantástico, tá? Ali vai reunir o quê? De forma orgânica, sistematizada, aqueles que são os ensinamentos da fé. Esse é um ponto importante, né? Agora, tem um outro livro também que já é mais o aspecto normativo oriundo da revelação. O Código de Direito Canônico, né? Que vai tratar das normas, aplicação das normas na vida da igreja. Não vai tratar propriamente da doutrina, né? Além deles, nós existem os documentos do magistério, meu irmão. E aqui é muito importante perceber que tem um livro também muito importante que é usado na teologia, que faz uma síntese de todos os grandes, é chamado Denzinger. É uma sistematização fantástica que eu tenho lá em casa. Gente, dessa grossura. Ele faz uma síntese praticamente das bulas papais, desde o início do cristianismo. Os grandes textos doutrinais são condensados nesse documento, tá? Então, tem documentos magisteriais? Tem. Encíclicas, constituições, decretos e outros textos dos papas e concílios que exprimem o quê? A doutrina oficial da igreja. Não, a doutrina oficial da igreja você não pega do influencer na internet, não, tá? Ele pode ser que ele está tentando exprimir a doutrina da igreja. Pode ser que não. Ele está ensinando a pensar como ele. Cuidado, mas para ser católico não precisa ter pensamento único, desde que você respeite aqueles parâmetros que são básicos para a fé. Então, tudo isso pode nos ajudar a compreender e aprofundar o ensinamento da igreja em diferentes temas. O importante é que você está atento a isso, vai atrás das fontes. Muito obrigado pela sua pergunta e chegamos ao final do programa Respostas de hoje. E eu gostaria de saudá-los com muito afeto, agradecer a todos vocês que estão fazendo parte desse programa, um abraço imenso que vai todos os recantos deste país. E como já é tradição no programa Respostas, eu quero invocar a bênção de Deus por intercessão de Maria Imaculada, a mãe do Senhor e nossa, aquela a quem São Maximiliano colocou como a mãe desta obra, a intercessora. Então nós queremos invocar esta bênção agora. O Senhor esteja convosco, Ele está no meio de nós. Que pela intercessão de Maria Imaculada desça sobre você, sobre sua vida, seus projetos, sua família, seus sonhos, seu trabalho, a bênção de Deus Todo-Poderoso, Pai e Filho e Espírito Santo. Amém. Muito obrigado pela sua companhia. Nós ficamos por aqui com a promessa de um reencontro. Que o Senhor nos permita. Salve Maria Imaculada. Tchau.

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4: Hora Certa Capital.
5: Conferindo 5:01 agora.
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Bom dia, minha amiga. Graças a Deus, estamos chegando aqui na programação da nossa capital. Que bom, que alegria, que legal estar com você na nossa capital. É a nossa festa sertaneja. A partir de agora, vamos juntos até as 8 horas da manhã.

A partir de agora na nossa programação. É, como é que foi o seu final de semana? Foi bacana? Foi legal? Foi maravilhoso? O seu, como é que foi a sua semana, né? Porque o nosso final de semana está chegando agora aqui na nossa programação. 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Vivendo um lindo dia, um sabadão gostoso, maravilhoso, hoje dia 8 de agosto 2026. Estamos no inverno brasileiro, 18 graus na capital brasileira do vestuário. Hoje é dia 8, Ademar, dia 8 de agosto. Deixa eu ver o que nós comemoramos no dia de hoje, neste sabadão, 8 de agosto 2026, em 1875, em Viçosa, Minas Gerais, nascia Arthur da Silva Bernardes. Hoje comemoramos o dia do Bandeirantes, dia do pároco. Em 1864, acontecia a criação da Cruz Vermelha Internacional em Berna, na Suíça. É o que nós comemoramos no dia de hoje. E dia nacional do Elos Internacional da Comunidade Lusíada. Tá, e portanto que nós comemoramos no dia de hoje, beleza? 998557007. A partir de agora vai ficar à sua inteira disposição. Tem muitos prêmios para você na nossa programação.

0: Querido Deus, em tuas mãos, Senhor, eu coloco o meu dia.
1: Vem me escutar.
0: Coloco, Senhor, a minha vida, os meus familiares e amigos.
1: Sobreviver.
0: Em ti, Senhor, deposito toda a minha confiança. Abençoa, Senhor, cada passo que eu der, cada decisão que eu tomar, cada escolha que eu fizer. Ensina-me, Senhor, a fazer a sua vontade. Não me deixes tropeçar, Senhor, nem desistir. Mas fortaleça-me, Senhor, para que eu possa prosseguir. Obrigado, Pai, obrigado, Mãe, por mais uma semana, mais um dia. Graças a Deus, estamos aqui com vocês.

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Tadasso, bom dia pra você, obrigado pela sua companhia, 5:30 na capital brasileira do vestuário. Estamos começando mais uma manhã gostosa, gloriosa, aqui na programação desta manhã de sábado, dia 8 de agosto de 2026. É o nosso inverno brasileiro. Começamos o programa com Cheiro de Relva, com Dino Franco e Moraí. Ouvimos o Chico Rei Paraná, Carnarinho Prisioneiro, Um Berrante na Solidão com Campanha e Cuiabano, o Biaide no Franco cantou Travessia do Araguaia, Abel e Caim, Selo de Sangue, Tonique Tinoco, Vingança do Chico Mineiro, e começamos com John Carreiro e Pardinho, Viola Cabocla. Essa moda boa demais, hein? Bonita demais. Muito bem, até as 8 horas da manhã eu estou aqui com você. Claro, eu sou Ademar Gimenez desde pequenininho e nós vamos juntos com muita música, informação e também muitos prêmios, tá bom? Ah, eu não passei pra você os prêmios de hoje, não? Vou passar agora pra você, então atenção, tá bom? Você que está curtindo o nosso programa, preste atenção. Você que está acordando agora, você que já estava acompanhando a nossa programação, hoje, em homenagem ao Dia dos Pais, vou sortear muitos prêmios pra você, papai, principalmente para os pais, tá bom? Olha, se você quer mandar o nome do seu pai aqui na nossa programação, coloque o nome do véio aqui, tá? Hoje mais direcionado ao Dia dos Pais, os prêmios aqui para todos eles em homenagem ao Dia dos Pais. Vou sortear, sabe o quê? Uma linda churrasqueira, isso mesmo. É uma churrasqueira caprichosa ali das Lojas G, acompanhada de um kit churrasco com jaira, faca, garfo e tábua. Olha, a churrasqueira vem completinha, hein? Para você que ganhar a churrasqueira, já vai vir também junto um kit churrasco com jaira, faca, garfo e tábua. Olha que maravilha! Um pulverizador de passar veneno ou lavar carros com dois bicos. É, você pode utilizar aí para lavar sua caminhoneta, seu carro, né? Para você passar veneno também, aí fica a seu critério. Um pulverizador de passar veneno ou lavar carros com dois bicos lá das lojas, da loja G. Um abraço lá para o pessoal das Lojas G, tá bom? Isso! Não, isso aqui não, Ademar. O pulverizador é lá do meu amigo da Ciamacol. Isso! Não, rapaz, também tá errado. Tá errado aqui. 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Ah, tem mais prêmios, tem uma máquina de cortar cabelos, olha que maravilha, hein? Alô, paizão, uma linda máquina de cortar cabelos para você, oferecimento do meu amigo Rômulo, lá das Lojas São Paulo, claro. Hoje tem também uma linda rede de solteiro para o seu paizão, lá do meu amigo Paraíba das Redes, né, Paraíba? Um abração para você, obrigado pela sintonia, homenageando todos os pais. 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Vai mandando pra cá, 998-55-7007, daqui a pouquinho a gente vai atender vocês aqui na programação da capital. Ótima manhã, obrigado pela sua companhia, até às 8 horas eu estou com você. Olha a hora, 5:34, bom dia!

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16: Olha a hora certa agora, faltando 17 para 6, 5:43 agora.

0: 998-55-7007, chegando comigo aqui na nossa programação. Um abraço pra você que está aí curtindo. Obrigado pela sintonia, pelo carinho, tá bom? Chegando com a gente no nosso programa a partir de hoje, tem o Pet Shop Amazonas, né? Lá do meu amigo Leandro, do Gabriel também, curtindo a nossa programação. Um abraço pra todos ali do Pet Shop Amazonas, na Avenida Amazonas, e hoje atendendo até às 5 horas da tarde, também sabadão, né? 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Tá esperando o quê, rapaz? Vai mandando o seu nome pra cá, participando aí do nosso programa. Né, Sirlei? Bom dia, Sirlei. Tudo bem aí, menina?
1: Bom dia, Ademar. Tenha abençoado final de semana pra você, pra toda a sua família. Que Deus que abençoe, né? Que você fez cirurgia do olho, foi abençoado, né?
0: Amém.
1: Que Santa Luzia ajudou também, né? Deus que abençoe você. A Sirlei Camargo de Terra Boa, eu quero participar dos prêmios, tá? Deus que abençoe você, tá?
0: Valeu! Um abraço pra você, Sirlei. Muito obrigado, viu? Muito obrigado a você e a toda a família e a todos de Terra Boa. Fala, Rodrigão Camargo!
2: Bom dia, Demais Menes. Toca pra nós aí a música do Mato Grosso Matias, Memórias. Capital Impossível parar de ouvir. Aí sim, a musiquinha ficou boa, hein? De abertura, hein? Vai, Santos! Bora trabalhar,
0: Demais. Ah, eu vou tocar ela de novo. Vai, Santos! Fala, Nirdo!
3: Bom dia, Gimeno. Tô ligando pra dizer que tô ligado, pra andar no show de prêmio seu aí. Tô aqui na Vila 7, né? Ô, Ademar, manda pra nós aí, é o Rei do Laço, ou seja, o... Como é que falo? Eu já lá com o Setapele que eu adoro lá. Eu tô lá do Boiadeiro, tá? Né? Oh, meu Deus, Rei do Laço.
0: Ué, você esqueceu, Nirdo? Quem canta o Rei do Laço, rapaz? Eita! Eu vou procurar pra você aqui, Nirdão. Um abraço, obrigado, viu? Ademar, bom dia. Toca uma música com o Barreirito, fica a sua escolha. Obrigado, Ademar. Tenha um ótimo dia. É Andréia Ribeiro de Souza, da Rua Caravelas. Valeu, ô Andréia. Obrigado, tá? A Evelyn Vitória Leal Almeida, lá da Avenida Francisco Jorge Nacli. Um abraço pra você, Evelyn, pra toda a família. Quero a feirinha. Valeu, Evelyn. Alô, Quilar. Um abraço, Ademar. Bom dia. Toca uma música Mãe Amorosa pra nós aí, do Abel e Caim. Quero participar do sorteio. É o Oquilar Ribeiro Maia, aqui da Vila 7. Valeu, Oquilar. Obrigado. Alô, meu amigo Ayrton, o polaco, flamenguista, não, é o palmeirense santista. Como é que você tá, Ayrton? Fala, velho.
4: Bom dia, meu amigo Ademar, tá bom? Aqui é o polaco do posto, tudo certinho, santista. Tudo certinho, joia. Ademar, eu queria comentar um negócio com você. Sobre o Neymar. Todo mundo só sabe criticar o rapaz, velho, entendeu? O cara foi jogar lá contra o Remo, lá, moeram o cara o jogo todinho, xingava o cara dentro de campo. O que que a torcida, os membros do Remo tinham que ir lá na porta do vestiário do Santos xingar o Neymar?
0: É verdade.
4: A verdade só é uma, Santos classificado e Remo eliminado. O pessoal só sabe moer o Neymar.
0: Isso.
4: Eu acho que tem que ter um pouquinho mais de humildade com o rapaz aí. queira ou não queira, Ademar, é a única estrela brasileira que nós temos ainda, tá? Infelizmente.
0: Com certeza,
4: tá?
0: Com
4: beleza?
0: Certeza.
4: Beleza? Um abraço, certeza. Ademar. Toca pra nós aí o milagre do Caixa 7, que oferece aqui pra minha esposa Maria Adriana, pra nós aqui do portal, pra todos vocês aí da rádio. Um abraço, tamo junto, vai, Santo!
0: Ai, meu amigo polaco, Ayrton, sabe aquela história que santo de casa não faz milagre? Sabe aquela história que a estrela que mais brilha é a que mais será atacada? Você sabe por que que Cristo morreu na cruz? Porque ele fez o bem para todo mundo, né? E morreu para salvar a humanidade, né? Então a estrela que mais brilha é o ponto que tem que ser culminada, que tem que ser selecionada e tem que ser como é que eu posso falar assim? Exterminada. O Neymar é um desses casos, né? Ele tem as organizações dele, ele trabalha pelo ser humano, pelas crianças, ele tem as ONG dele, né? O leilão que ele fez foi todo em prol, deu 20 milhões de reais para as crianças necessitadas, né? Ninguém vê isso aí. E tem outra, quando o Remo veio jogar aqui na Vila Belmiro, o Santos também foi atacado. O Neymar foi xingado dentro de casa, né? E quando a gente foi jogar lá também contra o Remo, pior ainda, o Neymar entrou, a televisão não mostrou, a televisão só quer atacar, os jornalistas só querem atacar, são os língua preta danado, só sabem querer humilhar e pegar as pessoas que fazem o bem e detonar, não é assim. O Neymar quando entrou lá em campo, lá contra o Remo lá, a torcida já começou a xingar ele, já começou a provocar ele. Quando ele entrou, aí que foi detonar ele mesmo, arrebentaram com ele, xingaram, humilharam ele. Aí, meu filho, ele saiu voando. Porque ele fez um golaço, ele tocou a bola para fazer o gol, assim como você falou, saiu voando. Aí, quem provocou vai ter que fazer o quê? Aguentar. Aí aguenta. Neymar fez certinho. Futebol é desse jeito. Você tem aquela resenha, aquela conversa, né? Você, quando pode, você pode. Quando não pode, você ouve as críticas. É isso. Aconteceu isso. Exatamente, aconteceu isso. Neymar saiu por cima. O diretor, infelizmente, do Remo foi. Não teve ali as boas palavras colocadas, que não foram boas palavras, né? Tudo para humilhar o Neymar. Xingou o Neymar de vagabundo. Isso não se faz na televisão. Isso não se faz com ninguém. Nem com um cachorro. Porque isso é pisar na pessoa, isso não se faz. Xingar a pessoa, humilhar a pessoa, xingar a pessoa de vagabundo. O Neymar nunca foi vagabundo. O Neymar é um ídolo brasileiro. Queira ou não queira, ele é um ídolo brasileiro. Assim como Pelé, assim como Garrincha, assim como Neymar, como o Messi, assim como Maradona. É rei do futebol, não adianta. Então é isso que aconteceu. Aí o Remo não aguentou? Queria fazer o quê? Ah, você ganhou o futebol? Agora eu vou na porrada. Sabe aquela história antigamente? Que você ganhou no futebol, mas agora você vai apanhar. É desse jeito que aconteceu lá. Eles queriam bater no Neymar, humilharam ele, só que Neymar saiu por cima. É a resenha do futebol, isso não vai mudar nunca. Tem uns Nutella aí que tá querendo mudar o futebol aí, que não pode comemorar, não pode colocar, não pode dar uma, como é que fala, um drible da vaca, não pode dar um chapeuzinho, que acha que isso é humilhação. Humilhação é você fazer o que aconteceu lá. Isso aí, com certeza, é humilhação. Xingar, provocar, isso é coisa de futebol. Isso não tem nada a ver. Ademar, bom dia. Sou Sidney Paulo.

0: filhinho, um franguinho na panela. Não vai fartar não, se Deus quiser não vai fartar não. 6:02, tá aí pra você, César e Paulinho, 998-55-7007. Vamos curtir agora a nossa mensagem da manhã, dirigida, claro, a todos os pais, com o padre Reginaldo Manzotti, neste sabadão, amanhã é dia dos pais, né, rapaz? Agradeça a Deus pelo seu pai que está sempre ao seu lado, pelo seu pai que já, infelizmente, já não está mais aqui, né? Está junto do pai. E agradecer a Deus pela nossa vida, pela nossa saúde, pela nossa família principalmente, por tudo que ele nos deu e nos dá a todos, a todo momento de nossas vidas. Bom dia, Padre Reginaldo Manzotti.
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3: Bom dia, povo de Deus. Bom dia, família amada. Louvado seja nosso Senhor Jesus Cristo neste sábado. Desde já, parabéns a todos os pais. Amanhã é o dia. E rezando, pedindo a Deus a graça de um trabalho abençoado, pedindo pelas famílias nesse mês vocacional. Vamos juntos. Em nome do Pai, do Filho e do Espírito Santo. Amém. Sagrada Família de Nazaré, nesta manhã me coloco em oração por todas as famílias. Ó Sagrada Família de Nazaré, que as famílias aqui na terra tenham o discernimento necessário para fugir de todas as ciladas que o mundo oferece. Jesus, Maria e José, eu coloco como intenção especial os pais aqui na terra. Que Deus, o Pai do Céu, nos concedeu como pai biológico ou pais do coração. Diga o nome do seu pai. Senhor, aos pais falecidos, peço descanso eterno e a luz perpétua. Aos pais vivos, saúde, prosperidade e paz. Senhor, abençoai e santificai as famílias, de modo especial os casais. Aperfeiçoai o amor dentro do matrimônio. Fazei com que sempre lembrem o pacto nupcial e que possam a cada dia, no perdão, no diálogo, na fidelidade, reavivar o amor que os une. Senhor, nesta manhã, eu venho pedir que o perdão seja abundante na família. Que o amor seja constante e o diálogo uma ponte de recomeço. Afaste para longe das famílias brigas, discórdias, desavenças, infidelidade e enfermidade. Nesta manhã peço, Senhor, afastai para longe todos os ataques do inimigo contra a família, e de modo particular por estas pessoas que em minha família precisam de oração. Sagrada Família de Nazaré, santificai e protegei a minha família. Rezo, Senhor,
2: pelos pais. Pais biológicos, pais adotivos, que vivam verdadeiramente a missão da paternidade. Pai nosso, que estais no céu, santificado seja o vosso nome. Venha a nós o vosso reino, seja feita a vossa vontade, assim na terra como no céu. O pão nosso de cada dia nos dai hoje. Perdoai-nos nas nossas ofensas, assim como nós perdoamos a quem nos tem ofendido. E não nos deixeis cair em tentação, mas livrai-nos do mal. Amém. O Senhor esteja convosco. Ele está no meio de nós. Que a bênção de Deus Todo-Poderoso recaia sobre a água, a roupa dos enfermos, principalmente a família e os pais. Em nome do Pai, do Filho e do Espírito Santo. Amém. Sagrada Família de Nazaré, santificai e protegei a minha família. Amém.
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0: Muito bom dia para você, 6:09. Tá aí o Padre Reginaldo Manzotti. Hoje uma mensagem linda, maravilhosa, destinada a nós, pais, né? A você, pai. Parabéns pelo seu dia. Amanhã comemora-se Dia dos Pais. E valorize seu pai, com certeza, beleza? Olha a hora, gente. Você está na capital, 6:09. É o Ademar Gimenez, desde pequenininho.

0: 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Beleza? Já falei para você dos nossos prêmios aqui na programação. Muita gente chegando, participando. Deixa eu mandar um abraço aqui para o Robinaldo Ferreira Santos. Alô, Robinaldo, um abraço pra você, Ademar, muito bom dia, quero ganhar prêmios, tá? Feliz Dia dos Pais pra todos nós, Ademar, um abraço pra você, Robinaldo, obrigado pela companhia. Quem mandou um abraço pra nós aqui também foi o nosso amigo Edno Rodrigues de Souza. Ademar, me coloca no sorteio, toca um modão pra nós aí, oferece pra minha irmã Marlene, para o meu cunhado Nivaldo, meu amigo Nildo e o meu amigo Gilberto, um grande abraço pra todos vocês, é o Tico, Ademar, da Aviação Cianorte, um ótimo Dia dos Pais para todos nós. Alô, Marco Saque, um abraço para o meu amigo Marco Saque, bom dia meu amigo Ademar Gimenez, beleza garoto? Desejo a você e toda a sua família um final de semana repleto de bênçãos, que nosso Senhor Jesus Cristo esteja presente na vida de todos nós, amém garoto? Um grande abraço do seu amigo Marco Saque, da Rua Caravelas, ali no Cianorte, né Marcão? Já mandou a foto aqui de uma xícara de café. Me coloca no sorteio. Vai pescar, ô Marcos? Vai pescar ou não? Ô Ademar, me coloca no sorteio. O nome do meu pai é Antônio Soares de Lima, tá? E claro, o meu, Antônio Marcos Saques de Lima. Valeu, garoto. Muito obrigado. Fica com Deus. Vocês também, Marcão. Alô, Antônio Rodrigues. Ademar, coloca meu nome no sorteio do Dia dos Pais hoje. Desejo um dia dos pais muito abençoado para todos nós. O Antônio Rodrigues, lá da Rua Safira. Alô, Luciana. Bom dia, Luciana.
1: Luciana de Souza, da Vila Operária. Gostaria de participar do sorteio da churrasqueira. Desejo um feliz Dia dos Pais a todos os pais, muita saúde e um ótimo final de semana. Caso eu ganhar, você manda mensagem pra mim, que hoje eu tenho que trabalhar. Tá? Um abraço. Bom. Ademar. Bora trabalhar.
0: Bora trabalhar, Luciana. A gente nasceu bonito, mas não nasceu rico, né, Luciana? Alô, Maria Adriana Ribeiro, mais uma vez, mandou aqui um alô pra nós. Toca a Vida do Viajante, Ademar. Maria Adriana Ribeiro, meu pai é o Donizete Pinheiro Ribeiro, da Rua Japurá, ali na Zona 3, Ademar. Meu marido, o melhor pai que poderia dar a minha filha, Ayrton César Biondo. É o Biondo, ali da Rua Mearim. Um abraço pra você, Ayrton e Maria. Alô, Eliane Diniz. Bom dia, Eliane. Tô no trabalho, Ademar, na Avenida Francisco Jorge Nacli. Toca uma música pra nós aí, me coloca no sorteio. Um abraço pra vocês. Alô, meu amigo José Gomes. Um ótimo final de semana também pra você, José Gomes. Feliz Dia dos Pais. Um abraço aqui para o Amadeu Barbosa Santos, lá do Pedro Moreira. Bom dia, pessoal. É pra falar na rádio, tá? Ixi, meu Deus do céu. A minha filha mandou um alô pra mim aqui agora, hein? Eu falo, eu vou chorar, rapaz do céu. Sou aquele cara meio, né, assim, tontão. Bom dia, Ademar. Aquela risadinha, né? Bom dia. Hoje quero desejar um especial, um feliz Dia dos Pais pro senhor, meu pai. Dizer que tenho muito orgulho do senhor, que com toda certeza o senhor é um exemplo para mim. Exemplo mesmo de honestidade, amor, respeito e um coração gigantesco. Te amo muito, tá bom? Continue sendo essa pessoa amorosa e que está com muito carinho, certo? Certo, minha filha Carla Gimenez, beijão pra você, que Deus te abençoe, obrigado pela sintonia, que surpresa boa, viu? Isso sim é um presente, tá bom? Mais tarde a gente se encontra aí pra dar um abraço, felicidades, Carla, Deus abençoe, um ótimo dia pra você, tá bom? Quem mandou um alô pra nós aqui, o Ronildes, é o Nirdo, de novo Nirdo, ah não, você de novo aqui?
2: Ei. Oi, Ademar. Hã? Bom dia, meu filho. Foi o Ademir aí que tava errado, tinha saído fora aqui do WhatsApp. Ah. Mas agora eu tô mandando um bom dia pra você aí.
0: Ixi Maria.
2: Pois olha, show de prêmio seu aí. Ah. Né? E manda pra nós aí o rei do laço com o tia Dori Sampaio. Né? Manda pra todos que estiver ouvindo, pro Ailton, pro Luiz Campolo, pro Tico, pra todo esse povão, tá? Deus abençoe, sempre santo, abençoado, maravilhoso. Vai, Santos. Eu vou mandar pro Banana, não, que o Banana agora tá em outra emissora. Não tá assistindo mais não, falou que você e eu, com a Ademir, tudo pra ira.
0: Manda o Banana plantar bananeira. Valeu, Nildo, um abraço pra você. Ademar, bom dia, tudo na paz, meu querido. Quero desejar um feliz dia dos pais pra todos os pais. Toca uma moda bonita pra nós do Rick Renner, pai. Quero ganhar um prêmio, tá? O Roseval Vicente, lá do Recanto Verde. Ô, Rosevalzão, um abração pra você, meu brother. Deus abençoe, um ótimo dia pra você, tá bom? Um abraço ali para o pessoal do Alto Posto Portal também. A todos ali, meu amigo Jair, do Portal Alto Posto, meu amigo Márcio Polaco, né? Essa galera bacana aí. Ademar, bom dia. Bora trabalhar começando mais um sábado maravilhoso, Ademar. É a Juliana Lima, aqui da padaria do Posto IP. Alô, Juliana. Alô, pessoal bacana do Posto IP, na Avenida Allan Kardec. Beijão pra todos vocês aí, tá bom? Quem mandou um abraço pra nós aqui foi o meu amigo Arlindo Dutra. Fala, seu Arlindo, como é que tu tá, filho de Deus?
3: Bom dia, toca uma música.
4: Bom dia, Guilherme. Adilar. Aqui é o Arlindo Dutra, da Costa de Orizona. É André Ribeiro de Souza. Eu quero tropeiro velho com Teixeirinha. Ofereço para o Cadário, o Boca de Litro. E que Deus te abençoe, que você recuperou bem da sua vista. Tá sentindo saudade. E vale, santo. Eu ofereço para todos os santistas daquele Arizona. Falou, obrigado. Oi, Ademar, eu esqueci de falar que eu queria participar dos prêmios também, viu, Ademar?
3: Por que Cristo morreu na cruz?
4: E eu vou ganhar aí esses prêmios. Um desses prêmios eu ganho, falou, Ademar?
0: Tá bom, Arlindo. Valeu, meu amigo. Tomara que você ganhe com certeza, tá bom? Alô, Bia Silva, lá do Jardim Santa Mônica. Bora trabalhar, Ademar. Um abençoado dia pra todos nós. Me coloca no sorteio do frango assado. Valeu, Bia Silva. Ademar, bom dia. Aqui é a Renata Aparecida Oliveira, da Vila 7. Valeu, Renatinho. Júnior Ferreira, lá do Pedro Moreira. Um abraço, Júnior, para todos vocês aí. Um ótimo sábado. Gente, a promoção do hashtag Meu Pai Merece já foi ontem, tá? Já saíram aí os contemplados, beleza? Ademar, aqui é o Amauri Leal. Um abraço, Amauri Leal. A Mauri Matos já está participando, filho de Deus. Alô, Cleonice de Nato, lá da Vila Operária. Bom dia, Cleonice. Bom dia para o Joaquim Ribeiro, da Vila Operária também. Ademar, bom dia! Nossa, foi o que ela escreveu aqui, meu Deus do céu. É, que o nosso dia seja de muita luz. É a Eurismar Farias, Ademar, da Roupa Nova Confecções. Alô, José Roberto Lopes da Silva, da Rua Padre Cícero, lá no Mega Parque. Obrigado. Ademar, aqui é a Vanessa Martins. Ótimo final de semana para todos nós. Já está participando. Bom dia, Nilson Uller. Bom dia, Ademar. Na escuta em Timbó, Santa Catarina. Abraço, pessoal bacana. É aí de Santa Catarina. Se der, Ademar, roda a música proposta com Mocoque Paraíso. Vou procurar aqui. A Tânia Ferreira tá por aqui.
5: Bom dia, pessoal da Rádio Capital. Eu sou a Tânia, da Sagrada Família 2. E gostaria de mandar um abraço pessoal hoje aqui da Roupa Nova. Não, coloca meu nome no sorteio.
0: Coloco sim, pode ficar tranquila, tá bom? Pode deixar comigo. Ô Nirdo, aquela música Rei do Laço, do Teodoro Sampaio, não é Rei do Laço, é lição de moral, tá bom? Então você anota na sua agendinha, no seu caderninho aí, pra você não pedir a música errada de novo, tá bom, Nirdo? Um abraço pra você. Agora 5h24, já tem as informações do clima, do tempo e da temperatura. Música.

Muito bem, te amo, pai. A música gostosa do Rick Renner passando aqui na nossa programação. Ouvimos também Lição de Moral, a música do Teodoro Sampaio. E nós mandamos ali o Mocoque Paraíso lá pro pessoal da onde? É lá de Santa Catarina? Ô, meu brother, quem que mandou pra mim aqui, rapaz? Quem que foi o rapaz lá de Santa Catarina que mandou aqui, pediu o Mocoque Paraíso? Foi o Nilson Uller, né, Nilson? Ô, Nilson, eu não achei aqui o Mocoque Paraíso, a música proposta. Tem com outros cantores, tá? Com outros cantores tem, mas com Mocoque Paraíso não tem. Então eu toquei pra você aí a música, né, sucesso aí pra você do Mocoque Paraíso aí, essa música linda aqui na nossa programação, Pedreiros de Deus, tá bom? Isso! Valeu, pessoal bacana de Santa Catarina, final do ano, começo do ano eu tô por aí, pra ir às praias aí de Santa Catarina, é uma delícia, né, rapaz? Oh, meu Deus do céu, já tô com saudade já. 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Quem está ouvindo também o nosso programa é o pessoal do Pet Shop Amazonas. A hora certinha, 6:37. Já já eu volto.

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7: Confira agora como ficam o tempo e a temperatura aqui na capital.
8: Olha, vamos dar uma olhadinha como é que vai ficar esse final de semana, esse sabadão, domingo e segunda também. Hoje, neste final de semana, hoje, portanto, as áreas de chuvas mais significativas se deslocaram em direção a São Paulo. Neste momento, no Paraná, há presença ainda de muitas nuvens com registros apenas de chuvas fracas, chuviscos isolados. Isso hoje para amanhã, neste sábado. Para amanhã, domingo, uma nova frente fria se desloca pelo oceano na altura do Rio Grande do Sul e Uruguai. No Paraná, áreas de instabilidades vindas do Paraguai provocam pancadas de chuvas acompanhadas de trovoadas com potencial para temporais localizados, principalmente nas regiões na metade sul do estado. O dia começa com temperaturas em torno dos 14 graus nas áreas próximas à divisa de Santa Catarina e à tarde os termômetros não passam dos 22 graus nas regiões do noroeste e também do norte. Para segunda-feira, as condições meteorológicas permanecem estáveis no Paraná, com previsão de chuva em todas as regiões. A partir de terça-feira, a tendência é de redução das instabilidades. Mesmo assim, o céu permanece com bastante nebulosidade na maior parte do Paraná e a chuva passa a ocorrer de forma mais ocasional, com maior probabilidade na faixa sul, especialmente nas áreas próximas à divisa de Santa Catarina. Destaca-se também um breve declínio das temperaturas na segunda e na terça, durante o amanhecer, desde a região centro-sul até a região metropolitana de Curitiba. Neste momento, aqui na capital brasileira do vestuário, nós estamos com 18 graus, tempo encoberto, tá bom? Podemos ter aí probabilidade de chuva para esta noite. 18 graus em Cianorte neste sabadão.
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8: Agora 6:48.
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8: É, bom dia cidade, bom dia pra você. Gente, atenção, hein? Está chegando a hora do nosso Bazar do Santuário, viu? Dias 12, 13, 14 e 15, está chegando a hora. E pra fazer acontecer, contamos com a sua solidariedade. Precisamos de doações, é claro, novas e usadas, roupas, calçados, bolsas, acessórios, utilidades domésticas, brinquedos, livros, decoração e muito mais. Sua doação transforma vidas e ajuda a manter nosso santuário. Doe amor, doe esperança. Dias 12, 13, 14 e 15 de agosto, no próximo final de semana. Vai marcando na sua agenda aí pra você participar comigo, beleza? 998557007, vem participar comigo aqui da nossa programação. Deixa eu mandar um abraço aqui para o meu amigo, o Rubinho, né, Rubinho? Eita, Rubinho. Rubinho é meu amigo Uber aqui da cidade de Cianorte, né? Tá trabalhando sempre aí, correndo pra lá e pra cá, levanta de madrugada pra trabalhar, né, Rubinho? É bonito você é, mas rico não, né? Então tem que trabalhar, né, filho de Deus? Fala, Rubinho, bom dia.
9: Bom dia, meu amigo Ademar Jimenez. Queria lhe desejar um ótimo dia pra você, que é esse dia de sábado.
8: Obrigado.
9: Véspera de Dia dos Pais.
8: Isso.
9: E desejar para você também um ótimo domingo, Dia dos Pais.
8: Amém, obrigado.
9: Para você e toda a sua família. Que Deus abençoe você, que dê um ótimo dia de trabalho. E aproveitando o embalo aí, coloca nós no sorteio aí.
8: Claro.
9: Para ver se nós ganhamos essa churrasqueira para fazer uma carninha assada amanhã
8: pro Dia dos Pais.
9: Beleza?
8: Isso.
9: Deus abençoe. Um abraço, amigo. Coloca a música aí para nós do Chico Rei Paraná aí. Canarinho Prisioneiro.
8: Eu toquei.
9: Beleza? Obrigado.
8: Valeu.
9: Rádio Capital, impossível de deixar de ouvir.
8: Ô Rubinho, você acordou tarde hoje, eu toquei essa música já, rapaz. Valeu, um abraço pra você, tá bom, baixinho? Obrigado pela sintonia. Alô, Maria, um abraço aqui pra Maria Aparecida Rocha Kish Souza. Ademar, estou acordada já esperando a minha mamãe chegar de viagem. Estou ouvindo a Capital bem cedinho, Ademar. Me coloca no sorteio. Um abraço pra você, Maria Aparecida Rocha Kish Souza. Obrigadão pela companhia, pela sintonia, tá bom? Alô, Ademar, bom dia. Meu companheiro do tiro de guerra apareceu por aqui. Bom dia, meu amigo. Estamos ligadinhos na Capital. Com você, Ademar. Toca pra nós ouvir aí o trio Parada Dura, Inferno da Vida. É o seu amigo Juarez, o atirador Juarez. Alô, Juarez, meu irmão. Me coloca no sorteio. Valeu, Juarez. Já está participando, meu brother. Eu e o Juarez servimos em 87 aqui, na época do Baltazar, do Sargento Bruno, Blumer, saudoso Sargento Blumer, né? E um abraço para todos os atiradores aí. Valeu? Um abraço, Juarez. Bom dia, Demar. Aqui é o Eduardo Almeida, da Avenida Europa. Quero participar do sorteio. Alô, Tita Silva, um abraço pra Tatiana Nayara Alves da Silva. Quero participar do sorteio. Bom dia, Demar. Meu amigo santista, o Aparecido Molina, tá por aqui.
10: Bom dia, Capital. Toca pra nós uma música do Baitaca. É o Molina de Ivatuba.
8: Valeu, Molina, um abraço pra você.
10: Deus abençoe todos os seus pais, o meu já descansou.
8: Amém, Molina, um abraço, Deus abençoe, obrigado pela sintonia. Alô, minha amiga Márcia, tá por aqui também, a Márcia Souza Rocha Garcia, da Rua Bicudo. Quero ganhar um prêmio, Ademar, para dar de presente para o meu esposo Cláudio.

0: Bom, alô Edivaldo, bom dia Demar, quero participar do sorteio dos pais, não sei como fazer, Edivaldo Souza da rua Marcel Agarruler, toca pra nós aí, Chris House, é isso? Camisa manchada? É Chris House ou Christian Ralph? Deve ser Christian Ralph, que tem a camisa manchada. Rodrigo Camargo, um abraço pra você, Rodrigo Camargo, obrigado. Quero essa churrasqueira, Demar. Alô, Luiz Carlos, fala, filho de Deus.
1: Demar Jimene, coloca o meu nome aí no sorteio, ok? Quem sabe eu acerto alguma coisa hoje, que amanhã é dia dos pais mesmo, tá bom?
0: Tá bom, tá bom, tá bom.
1: E um feliz dia dos pais pra você, que Deus te abençoe. Tá bom?
0: Amém, amém.
1: Fique com Deus. Minha rádio é capital. Tô ligado todo dia. Tchau, tchau.
0: Fui. Valeu, brother. Vai mais volta. Alô, minha amiga Yolanda Bezerra. Como é que tá as netaiadas aí, o Yolanda? Os netinhos, as netinhas. Beijão pra você, Yolanda. Obrigado pela sintonia. Manda um abraço lá para o paizão, né? Seu Bezerra, pra mamãe. Mamãe já tá com o quê? Uns 90 anos de idade já, ô dona Yolanda? Papai tá com o quê? Uns 88 por aí já também? Meu Deus, um abraço pra família Bezerra. Nossa, pessoal bacana demais, hein? Alô, Clarinda Maia. Bom dia, Demar. Estamos curtindo a programação. Felicidades a você, Demar. Meu esposo, manda um abraço para o meu esposo, Maia, o Oquilar Ribeiro Maia. Para todos os pais, me coloca no sorteio, a Clarinda Feitosa Maia. Ô, dona Zilda, fala, dona Zilda.
2: Quero participar dos prêmios da capital, que é o Zilda Santiago, Cisco, junto com o Rocco e Loco, assim, no 30, viu, do Imagimento. Quero ver se eu ganho um prêmio hoje, né?
0: Tá bom.
2: Tchau, fique com Deus. Bom final de semana com vocês aí, e da sua família. Feliz dia dos pais pra você, tá bom?
0: Valeu, Zilda, um abraço pra você, obrigado. Alô, Natasha, Camila Natasha, curtindo a programação, quero mandar um feliz dia dos pais para todos os pais. Ademar, infelizmente já não tenho mais o meu, mas desejo um feliz dia dos pais para o meu avô, o Altamiro, a Camila Natasha Ponce. É o pessoal ali da rua Lamartine Babo, no Jardim Mafra 2. Quero participar do sorteio, né, Camila? Um abraço pra você, obrigado pela sintonia. Meu amigo Luiz do Transporte. Alô, Luiz. Bom dia, Demar. É o Luiz. Estamos aqui ligadinhos no programa. Deus te abençoe sempre. Um ótimo dia dos pais pra você e pra todos que estão curtindo a programação, ouvindo. Valeu, meu amigo. Um abraço pra você. Fica com Deus também, Luiz. Quem mandou um abraço pra nós aqui? Boa tarde, Ademar, toca uma música pra nós, tá, o pessoal aqui está curtindo a programação, o pessoal lá do sítio Três Vendas, é o Reginaldo e a Vânia. Fala, Reginaldo, ou fala a Vânia, não sei quem que é.
3: Bom dia, Ademar Jimenez, aqui é o Reginaldo aqui das Três Vendas, do Jorge Três Vendas. Eu queria pedir uma música.
0: Tá.
3: Do Tunico Tinoco aí, uma boa antiga pra mim, pro meu pai.
0: Certo.
3: Luiz Baleco, e mandar pra vocês aí, pra você que escuta todos os dias a rádio.
0: Isso.
3: Você fala muito bem o programa de esporte. E eu quero participar do sorteio, viu?
0: Beleza.
3: E pro Santista, o Peixeirazia e o Boi da Barraca.
0: É o Peixeirazia e o Boi da Barraca. Eles estão ouvindo, rapaz. Cuidado, depois eles pegam você aí, viu? Ademar, bom dia. 6h57. Vamos curtir aí. O pessoal pediu lá no começo do programa, o Mike Lian, o Truque da Moeda. A gente vai tocar pra vocês agora aqui na nossa programação. Música linda pra você de viola, para relembrar aí os nossos pais que já se foram, né?
4: Mensagem do Pedrinho.
0: É do Pedrinho.
5: E aí, pai? Te liguei, você não me atendeu. Mas enfim, eu só liguei pra falar que eu não vou conseguir pro seu aniversário, tá? Eu tô na correria aqui, pai, sabe como é que é, né? Mas aquela nossa pescaria tá marcada, hein? Valeu!
6: Saudades, vô, tchau!

e meu pai, né? O César e Paulinho aqui na nossa programação, pai João com Belmonte Amaraí. Agora 7h12, ouvimos também A Vida do Viajante com Pena Branca e Chavantinho, atendendo pedidos aqui na nossa programação, beleza? 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Isso. Olha, estou sorteando para você prêmios aqui no nosso programa, a feirinha da nossa programação, um delicioso frango assado do meu amigo Assados do João. 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A hora certinha, 7:15, já já tem o esporte na programação.

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3: 7:16, bom dia.
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3: Conferindo agora 7:24.
4: Já estamos

0: Muito bem, 7h24, 7h24, já a gente vai falar de esportes pra você aqui na nossa programação da capital. Você continua mandando seu nome completinho, participando aqui do nosso programa, já tem um sorteio também pra você. Hoje, logo mais às 8 horas, tem o Reginaldo Ramos comandando a festa na programação, beleza? Um abraço aqui, Ademar, bom dia, quero a feirinha, Ademar, é a Cirlei Soares Bonifácio aqui dos seis conjuntos. Valeu, Cirlei. Um abraço pra você, Cirlei Bonifácio, lá dos seis conjuntos. Obrigado pela sintonia, pelo carinho, tá bom? A todos vocês aí dos seis conjuntos, sempre curtindo a nossa programação, o nosso carinho, beleza? 998557007, você vai mandando ver aqui na nossa programação. Nossa, quanta gente participando aqui, rapaz. Deixa eu mandar um abraço pra esse povo bonito aqui. Deixa eu ver aqui, tá aqui. Bom dia, Ademar, é a Rosenilda de Ivatuba. Bom dia, pessoal bacana de Ivatuba, obrigado pela companhia. A Sônia Magon também já está por aqui. Bom dia, Ademar, ótimo final de semana, ótimo dia dos pais para todos vocês. Estamos curtindo, viu, Ademar? Estou aqui na minha máquina de costura, trabalhando, ouvindo a programação, né, Sônia? Beijão para você. Quem mandou um abraço para nós aqui, mas não colocou o nome, é a Tereza Maschietto. Fala, Tereza.
1: Bom dia, Ademar. Que é a Tereza Maschietto de Indianópolis. Ofereci a música para todos os pais, meu velho pai. Para você também, que é pai.
0: Obrigado.
1: Tchau, fique com Deus.
0: Amém.
1: Tem meu nome no sorteio.
0: Coloco sim, pode ter certeza, já está participando, tá bom? Um abraço para todos vocês aí de Indianópolis. Quem mais está por aqui ouvindo o programa é o Alcírio. Ô Alcírio, como é que você tá, filho de Deus?
2: Bom dia, Ademar, aqui é o Alcírio Rápido, popular tio Juca, aqui da Fazenda Santa Isabel.
0: Ô tio Juca.
2: Quero ouvir a música Teixeirinha, Cantar dos Pássaros, se puder tocar pra nós aí, eu agradeço, um abraço.
0: Valeu, um abraço pra você, Alcírio, obrigado. Alô, Ivone Sescon, fala, filha de Deus, como é que você tá, tudo bem, dona Ivone Sescon?
3: Bom dia, demais de menos, meu amigo, tudo bem com você?
0: Tudo bem.
3: Que fala, Ivone Sescon, mulher do Zico.
0: Tudo jóia?
3: Participar, quero hoje estrela de ouro. Demar, um feliz dia dos pais para você, meu amigo.
0: Muito obrigado.
3: Deus te abençoe para sempre.
0: Amém, dona Ivone. Obrigado, viu?
3: Demar, oferecer também pro pai dos meus filhos, que é o meu marido.
0: O Zicão, opa!
3: Deus abençoe todos os pais do mundo.
0: Amém.
3: Fica com Deus. Um beijo no fundo do teu coração. Tchau,
0: valeu,
3: tchau.
0: Valeu, dona Ivone. Um abraço pra você, pra senhora, pro Zicão também. Grande paizão. Deus abençoe a todos vocês, tá bom? Quero desejar, Ademar, um feliz dia dos pais. Bom dia, Ademar. Quero desejar um feliz dia dos pais para você e todos os pais do mundo. Gostaria de participar do sorteio. É a Maria Rejane da Silva, da Rua Sidney, no Residencial Olímpico. Valeu. Ô, dona Cleusa, um final de semana cheio de paz e muito amor. Ótimo sábado para vocês também, tá? Pessoal mandou mensagem pra nós, a Verônica Brambila Alves, estamos aqui na empresa Roupa Nova. Ademar, manda um alô aqui pra galera, um fim de semana cheio de paz, amor a todos, quero ouvir uma música do Barreirito, participar do sorteio, mandar para todos os pais que tem aí, mandar para todos, né, que tem os seus pais, ame mais e pra quem também já não tem mais o seu papai, tenho certeza que queria ter, com certeza, né? Bom dia, Demarel. Daniel Mineiro de São Tomé. Alô, Daniel Mineiro. Galera bacana de São Tomé curtindo o nosso programa. Ademar, se der, toca pra nós aí, Lourenço Lorival, Chico Mulato. Oferece pra todos que gostam das músicas antigas. Um abraço, Ademar. Bom final de semana pra vocês. Jennifer Santo. Bom dia, Ademar. Sábado. Toca Soldadinho de Deus pra nós curtir. Na lida, Ademar, na Hidroponias Brigo. Valeu, Jennifer. A Ana Paula tá por aqui também. Ademar, bom dia. Toca linda, linda. É Ana Paula Geronásio. Alô, Ruth de Lourdes. Bom dia, Ruth, Clemente. Quero ganhar prêmios hoje, Ademar. Estamos aqui na rua Severino Batista. Muito obrigado, Ruth. Denilson Pressoto, da rua Capivari, da Vila 7. Felicidades para todos vocês. Ademar, muito obrigado. Pelo carinho, tá bom? Amém! Quem mais mandou um abraço pra nós aqui? Vou ter que colocar aqui pra mim ouvir, que eu não sei quem é. A Eliane. Oi, Eliane. Bom dia, Eliane.
4: Bom dia, Demar. Tudo bem? Aqui é a Tati, do 100% Caseiro. Manda um alô aí pra nós, pra Tatiane, pra Maria. Tamo ligadinho aí no programa, tá? E eu queria participar aí e ganhar algum prêmio hoje, hein? Queria ou essa cadeira aí de praia ou então essa rede do Paraíba, tá? Manda um alô aí pra nós aí, Dali Corinthians.
0: Valeu, Tati, um abraço pra você, toda a família do 100% Caseirinho, obrigado pela companhia, tá bom? Boa sorte. Manuel Santos, bom dia, Manuel, bom dia, José Osmair, feliz dia dos pais pra você também. A Danila Barbosa está em Rondon, curtindo o programa. Rosária Costa, lá da Rua Faizão. A Sandra da Silva, da Rua das Caravelas, Cianotinho, um abraço, Edmar, bom dia, feliz dia dos pais para o meu pai, o Guilherme, você e todos os pais que estão curtindo a programação, me coloca no sorteio. Muito obrigado, Deus abençoe. A porta estava aberta lá, Cláudio?
5: Tava aberta.
0: Mentira.
5: Poxa.
0: E a minha chave tava lá?
5: Não, eu tinha chave.
0: Rapaz, que susto, bicho. O Claudião chegou aqui da loja São Paulo. Pensei que eu tinha fechado a porta. Se fosse pra roubar, já era.
5: Já era.
0: Tchau, neném. Zilda Maria Silva, de Cidade Gaúcha.
6: Bom dia, Demar, aqui é a Cidade Gaúcha. Demar, toca pra minha música Utopia. Eu ofereço pra todos os pais que estão ouvindo, pra todos vocês aí da rádio, tá bom? Um feliz sábado para todos, um feliz dia dos pais para todos os pais. Bom dia, Zilda, de Cidade Gaúcha.
0: Bom dia, dona Zilda, obrigado pela companhia.
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0: Muito bem, algumas informações do esporte pra você. Vou passar aqui as informações, rapidinho hoje, né? Vou passar aí os jogos de hoje do Campeonato Brasileiro da Série A, da Série B também pra você. Hoje nós vamos ter aí a abertura da 22ª rodada do Campeonato Brasileiro. Hoje nós vamos ter, logo mais à tarde, às 4 horas, Grêmio e São Paulo. O Remo joga às 6:30 contra o Atlético Mineiro. Às 20:30, Coritiba e Chapecoense. Botafogo e Fluminense às 9 da noite. Amanhã, domingão, Dia dos Pais, Cruzeiro e Mirassol às 11 da manhã. Bahia e Vasco da Gama às 4 horas. Palmeiras e Internacional às 4. Bragantino e Corinthians às 6:30. Santos e Atlético Paranaense às 6:30. Flamengo e Vitória às 7:30 da noite, amanhã, domingão. Tá aí, portanto, as informações do Campeonato Brasileiro da Série A. Campeonato Brasileiro da Série B. Vamos dar uma olhadinha aqui no Campeonato Brasileiro da Série B. Jogos que vão começar, se iniciar aí, né? Começaram ontem, na realidade. Ontem começou a 21ª rodada. O Operário perdeu em casa para o São Bernardo 3-1. Ô, meu filho de Deus, ô São Bernardo. O que você fez com o Operário? Dentro de casa, meu Deus do céu. Alô, Ceará. O Ceará ganhou da Ponte Preta 2-0. Hoje vamos ter às 4 horas Vila Nova e Sport. Às 6:30, Botafogo e América. E amanhã, domingão, o Atlético joga às 11 da manhã contra o Criciúma. Novo Horizontino e Juventude às 4. Náutico e Atlético Goianiense às 4. Cuiabá e Fortaleza, 6 da tarde. Na segunda-feira, 7:30 da noite, Goiás e Londrina. E na terça, encerrando a rodada, 21ª rodada, 7:30 da noite, Avaí e CRB. Jogos estes aí pra você da Série B do Campeonato Brasileiro. Vamos ter hoje jogos da Série C? Deixa eu dar uma olhadinha certinha aqui nos jogos da Série C. Jogos que vão começar hoje, 16ª rodada. Às 5 da tarde, Botafogo e Santa Cruz, Figueirense e Ferroviária, Inter de Limeira e Volta Redonda, Ituano e Barra. Amanhã, domingo, o Maringá joga às 4 da tarde amanhã contra o Amazonas. O time do Maringá recebendo o Amazonas. Lembrando aí que o time do Maringá tá bem lá embaixo, né, rapaz? Ô, meu Deus do céu, o Maringá. Vamos melhorar aí, filho de Deus, hein? Tá na 7ª colocação, né? 7ª colocação com 23 pontos em primeiro, liderando o Brusque com 27 pontos. Tá aí, portanto, então, informações pra você dos jogos deste final de semana. 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
1: E já desejando aqui pra nós, pra você, né, Ademar?
0: Com certeza.
1: E pra mim, e pra todos os pais, um feliz Dia dos Pais aí, que Deus abençoe a cada um de nós aí,
0: o beleza? O seu paizão que já está lá no céu.
1: É, meu pai está lá no
0: falecido,
1: céu.
0: Falecido, qual era o nome dele?
1: Seu Joaquim.
0: Seu Joaquim, o meu pai, seu Beni também, que está nas mãos de Deus, seu que Benito. Deus abençoe sempre, né?
1: É isso
0: Cláudio,
1: aí.
0: Cláudio, eu queria comentar uma coisa com você. Até ontem, eu não sabia, eu recebi algumas informações do pessoal do comércio aqui da cidade. Na realidade, o que eu vou comentar aqui é um comentário saudoso, mas que para as pessoas, principalmente o pessoal do sindicato aqui de Cianorte, do comércio da cidade, era quarta-feira até umas 4, 5 horas da tarde, não tinham ainda dado uma proposta, uma resposta, se o comércio ia ficar aberto na sexta até as 9 da noite. Eu queria falar isso aqui para você e também para o pessoal dos comerciários aqui, principalmente a direção do sindicato, que ontem a gente trabalha com comércio em geral, várias empresas, Ademar, mas não está divulgando que o comércio hoje, sexta-feira, vai estar aberto até as 9 da noite? Eu falei, o quê? Nem eu sabia, gente, nem eu sabia, eu trabalho aqui na rádio há quanto tempo. Gente, quando você for dar uma informação, alô sindicato, por gentileza, esclarecimentos aí. Ó, o pessoal ontem pagou janta pro pessoal não
1: exatamente.
0: Ir embora, né?
1: Exatamente.
0: As empresas perdem, porque quando você fala, ó, gente, os funcionários hoje não vão embora que até as 9 da noite. Mas o sindicato liberou essa informação que hora? Já era quinta-feira, gente, pra divulgar na sexta. Sexta já é o dia, né, de trabalhar já. Aí a empresa disponibiliza, um exemplo, alimentação, no almoço, na janta, etc e tal. A empresa tem despesa, né? E depois, nem eu sabia que ontem, quanta gente não veio pra cidade ontem, Indianópolis, São Tomé, Japurá, Terra Boa, que não sabia que Cianorte estava aberto ontem, sexta-feira. Tô aqui falando para vocês abertamente. E hoje todo mundo sabe que é o segundo sábado do mês, hoje sim, é até as 5 da tarde. Mas ninguém sabia que ontem, sexta-feira, era aberto até as 9 da noite.
1: Eu acho que tanto o sindicato como a associação comercial
0: isso.
1: deveria, né, anunciar antecipado e se programar antecipado.
0: Com certeza.
1: Porque até a gente na loja, o pessoal perguntava, né, a gente tava meio que por fora. Então aí chega na última hora, vai abrir. Aí, tipo assim, não dá nada à noite, né? Fica aberto lá, só tem despesa.
0: Sim.
1: E ninguém tá sabendo. Então, gente, você que é do sindicato aí, você, o William, né, que tá lá na associação comercial.
0: Com certeza.
1: Né, vamos anunciar, né? Colocar um carro de som na rua, vamos colocar propaganda na rádio, anunciar uma semana antes, duas semanas antes, para que o nosso clientes venham na loja, esteja sabendo, né? Porque, por exemplo, ontem, pelo que a gente viu ali, não deu nada à noite.
0: Não, ninguém, né? Ninguém sabia.
1: Então, fica complicado.
0: E
1: é
0: aquela história, né? Olha, o comércio tá difícil.
1: Exatamente.
0: Ninguém tá quase vendendo quase nada. É uma época de pagamento. As pessoas vão querer dar presente pro Dia dos Pais. E aí, né? Ah, não, tá no Instagram lá. Mas que hora? 11 da noite no Instagram? No Facebook? Gente, a rádio, rádio, é o melhor movimento para você divulgar. Você tem um Instagram, mas alguém conhece o Instagram? Não conhece. Então você divulga lá na Rádio Capital, ou você visita a empresa tal no Instagram. Rádio é o primeiro meio de comunicação no mundo. Sempre foi assim. Agora, não sei, né? Coloca lá. E as pessoas, o pessoal que trabalha na chácara, na fazenda, que não tem o celularzinho, não tem o Instagram, não tem o Facebook, como é que se pode ficar sabendo, gente? Acorda, abre a cabeça, pelo amor de Deus. Não é assim não que faz coisa, viu? Muita gente perdeu ontem, os comerciários tão bravos aqui na cidade, muitas pessoas que eu conversei, porque isso, a notícia tem que ser dada pelo menos uma semana antes. É Dia dos Pais, uma das melhores épocas de fazer vendas. E deixaram a desejar, né? E estamos falando aqui abertamente, alguém se quiser dar o direito de resposta, todo mundo tá aberto aí, a rádio é pra nossa comunidade, pra todo mundo. Beleza, Claudião?
1: É isso aí, concordo plenamente. Temos que alinhar isso daí, tá bom?
0: Com certeza.
1: Beleza, gente? Grande abraço. Falou, Demar.
0: Felicidades mais uma vez. Feliz Dia dos Pais pra vocês.
1: Obrigado. Valeu.
0: Tá aí 15 minutos agora pras 8 da manhã. Daqui a pouquinho tem o sorteio dos prêmios.

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3: Hora certa, capital.
4: 7:55. Muito bem, indo embora comigo, aqui na nossa programação, retornando no próximo sábado, se Deus quiser, se a Macó Ferragens e Ferramentas, a Madenorte Madeiras, também Loja São Paulo, Escritório de Contabilidade Cristo Rei, América Supermercados, Pet Shop Amazonas, essa galera volta comigo sabadão.
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4: Então vamos lá, atenção, olha gente, erga o volume do seu rádio pra ouvir aí o sorteio, atenção, hein? Uma churrasqueira mais um kit churrasco com jaira, faca, garfo e tábua. Essa churrasqueira é linda. Um abraço para o Manuel, que hoje atende você até às 5 da tarde ali nas lojas G da Avenida América. Atenção, quem vai faturar essa churrasqueira mais o kit churrasco é o final do telefone 8829. 8829 é de São Manuel do Paraná. Quem que é de São Manuel do Paraná? 8829 é o Renato Souza Silva. Alô, Renato Souza Silva, você fatura essa linda churrasqueira mais o kit churrasco com jaira, faca, garfo e tábua, tá bom? Se tiver tempo de passar por aqui hoje e pegar até meio-dia, tudo bem, se não, você pega na segunda, terça ou quarta aqui na programação da capital para você retirar o seu prêmio, beleza? O pulverizador de 2 bicos para você lavar o seu carro, para você passar veneno, para lavar a sua moto, lá das lojas da Casa Lopes Ferramentas, final do telefone é o 6487. 6487 é da Vila 7, é o José Moreira Rocha. Alô, José Moreira Rocha, você fatura esse pulverizador da Casa Lopes Ferramentas, tá bom? Agora a máquina de cortar cabelo. Máquina de cortar cabelo, oferecimento das lojas São Paulo. Final do telefone é o 7731. 7731. É de Terra Boa. Alô, Terra Boa, o prêmio é de vocês. 7731. É o Valdecir Estrioto. Alô, paizão, Valdecir Estrioto, você ganha essa máquina de cortar cabelo, tá bom? Beleza? Passe por aqui para retirar o seu prêmio aqui na capital, na Rua Florianópolis, 1813. A rede de solteiro do meu amigo Paraíba das Redes. Quem fatura essa linda rede de solteiro? Final do telefone 6416. 6416 é do Jardim Botânico. 6416 é a Joselaine Saque de Lima, do Jardim Botânico. Joselaine, você fatura uma linda rede para você dar aí para o seu paizão, beleza? Agora cadeira de praia. Cadeira de praia da Ciamacó Ferragens e Ferramentas. Final do telefone. Quem fatura essa linda cadeira de praia? 8330 é o final do telefone. 8330 é do conjunto Morada do Sol, lá do Morada do Sol. Quem é o

0: Sortudo ou a sortuda. Valdirene Macedo. Alô, Valdirene Macedo, do Morada do Sol, ganha a cadeira de praia pra você dar aí para o seu paizão, tá bom? 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Final do telefone, quem fatura esse frango assado é o 0383. 0383 é o José Osmair. Alô, José Osmair, 0383. 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José Osmair, 0383. E quem vai vir buscar a feirinha aqui na capital até meio-dia hoje, quem fatura a feirinha, final do telefone 4158. 4158 é lá dos Seis Conjuntos, da Rua Pardal, 163. Alô, Sirlei Soares Bonifácio. Sirlei Soares Bonifácio, você tem até o meio-dia para vir retirar a sua feirinha aqui na Rádio Capital, na Rua Florianópolis, beleza? Um abração para todos vocês.
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0: Muito obrigado pela sua companhia, pela sua sintonia. Um desejo especial pra você, paizão, pra você, filho, pra você, filha. Cuide bem do seu paizão. Dê a ele muito chamego, muito carinho, muito amor, muita paixão, muitas felicidades. Dá um abração nele. Beleza? Isso. Já não tenho mais o meu, mas tenho certeza que Deus está cuidando. Um beijão para todos vocês, pais. Felicidades. Um ótimo Dia dos Pais para todos vocês. Não viva para que a sua presença seja notada, mas sim para que a sua falta seja sentida. E lembre-se sempre, doce é o sono do trabalhador, tenha ele pouco ou muito para comer, mas a abundância do rico o impede de dormir. Feliz Dia dos Pais para todos os pais do Brasil e do mundo. Tchau, gente!

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2: 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Bom dia. 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

8:10. 8:10. Bom dia, bom dia, bom dia. 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Ô, Cilei Bonifácio, um abraço, obrigado, Cilei. Ganhou a feirinha? Você vai me buscar, viu, Cilei? Hoje você tem que buscar a feirinha aqui na Capital, tá bom? Valdirene, tudo bem, né, Valdirene? Ô, Daiane, do Santa Mônica. Abraço, Daiane. Valeu!

0: O seu grupo revelação aqui na capital. 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Daqui a pouquinho a Blitz começa, hein? Daqui a pouquinho no Espaço Souza Naves e a Capital marca a presença mais uma vez. Combinado? Você tá com a gente? 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
0: 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Osmar Favorito, um abraço, obrigado, meu irmão. Tá sempre aí, feliz Dia dos Pais pra nós, né? Que Deus nos abençoe sempre, né? Ô, Cilei Bonifácio, bom dia, Cilei. Tá tudo na paz? Vamos lá, em 998-55-7007. Oi, dia.
4: Eu queria participar do sorteio do bolo, porque a minha sobrinha está fazendo aniversário hoje.
0: Tá bom. Combinado, hoje tem o bolo do aniversariante da semana, né? 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Isso aí, quem tá completando idade nova, quem completou na semana, né? Vai completar semana que vem? Pode mandar aí, tem problema não, ó. Vai lá, vai lá. É, hoje é especial, né? 998-55-7007 é o bolo do aniversariante da semana. 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

Hoje eu mudei até a trilha. Você percebeu, né? Porque eu quero falar de uma pessoa muito especial. Hoje eu quero falar do meu pai. Quero falar sobre seu pai. Hoje nós queremos falar sobre essa presença incrível. Apesar de ter ido morar com Deus, seu Rafael está presente em todos os meus atos. Meus pensamentos, as minhas ações, as minhas decisões. Ele está presente na minha vida. Mesmo que você não queira, o seu pai está presente na sua vida, no seu dia a dia. Já percebeu esse jeitão que você tem? Você herdou do seu pai? Percebeu essa coragem que você tem? Herdou do seu pai. Mesmo que muitos não queiram, muitos correm, não falam com o pai. Tá percebendo esse batido do seu coração? Você herdou do seu pai. Só agradecimento, sem ressentimento. Ser pai não é apenas um título, sabia? É uma missão diária, regada no suor. Tem muitos que pedem para ser pai. Tem muitos que não pediram. Por isso é uma missão. Uma missão regada de suor, de noites mal dormidas, o peso da responsabilidade. Ser pai presente é ser aquele escudo invisível que protege, que educa com o olhar, que se desdobra para garantir o pão na mesa. Hoje você não conversa com seu pai? Está brigado com seu pai? É momento de conciliação, sabe por quê? Lembra aquele pedacinho de frango? Melhor, ele deixou para você. Lembra aquele prato de comida que não tinha para todo mundo? Ele deixou o dele para você. Lembra aquele cobertor quente nas noites frias? Ele deixou o dele para você. Sabe aquele travesseiro macio que você dormiu? Ele deixou o dele para você. Ser pai é uma missão de suor, de noites mal dormidas. É um homem que esconde as próprias preocupações para sorrir para você. Mas a nossa vida, ela é tão complexa, né? Porque a paternidade, ela assume muitas formas. Talvez o seu pai, ele tenha sido aquele herói de todos os dias que você não valorizou. Talvez ele tenha sido mais silencioso. Seu Rafael era silencioso, mas era presente. Até no momento da ausência, por força das circunstâncias da vida, ele estava presente nos pensamentos, na torcida, no olhar, nas lágrimas, nos olhos. Talvez ele nunca te falou isso, mas ele sentiu. Alguns pais hoje esbanjam saúde, energia, não é? E outros cansados pelo tempo, enfrentam fragilidade de uma doença. E você? Abandonou? Olhe para trás com sabedoria. Cada um deles, cada pai, da sua maneira, com as ferramentas que tinha, impôs, cumpriu seu papel para que você existisse e estivesse vivo, com saúde. Errando ou acertando, repito, errando ou acertando, eles fizeram parte da nossa vida, da sua vida. Por isso, o recado de hoje é direto para você: não abandone seu pai. A velhice e a doença, elas não podem apagar a gratidão, o orgulho, e não pode ser maior do que o amor. Seu pai está perto, abrace-o com força. Se ele está longe, seja o colo que ele precisa. Se ele está muito distante, quebre o silêncio com uma ligação. Se ele não está mais aqui, quebre o silêncio com uma oração. E aproveite o tempo de hoje, porque o tempo voa. E o amor de um pai é oportunidade única na vida. Feliz e abençoado Dia dos Pais a todos. Ouvi.
ouvintes e todos os pais. Filho, é momento de reconciliação, hein? Quebre o orgulho.

0: 6. Tá aí, Carmen Silva, homenageando a todos os pais. É a nossa homenagem da Rádio Capital. Vambora! Ô, Claudete, obrigado pelo carinho, Claudete. Tá em Santo Tomé, Claudete? Deus abençoe você. Valeu, valeu, valeu, valeu, valeu! 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Vamos nessa. 998-5570-07. Dia, dia, dia.
1: Dia. Que mensagem linda de hoje que você fez com os pais, hein? Nossa, que linda. Me emocionou, viu?
0: Ah, dia dos pais é bem, especial.
1: Bem, bem é. Isso mesmo. Os pais sacrificam pelos filhos, né? Ser pai não é fácil.
0: Não é.
1: Principalmente no dia de hoje, né, meu? Pra indicar, né?
0: É, ser verdade.
1: Ser um pai tanto. O meu velho, ele era calado, sabe? Ele é silencioso.
0: Uhum.
1: Ele só falava com nós quando eu tinha que falar, assim, dar algum conselho pra nós, sabe?
0: Isso, é meu verdade.
1: Era tudo. Ele é tudo pra nós, sabe?
0: Sistemático, mas presente,
1: muito,
0: né?
1: Bom.
0: É isso aí.
1: Eu desejo pra vocês um feliz dia dos pais.
0: Obrigado.
1: Vocês possam sempre progredir na vida.
0: Tamo junto.
1: Eu desejo a todos os pais muito felicidade e muita paz.
0: Obrigado, Claudete. Amém, obrigado. Tá no sorteio. Coloca meu pai no sorteio, Reginaldo. Semana do aniversário dele. Foi que dia? Quinta-feira. Desejo um feliz dia dos pais pra você também. Obrigado a todos os ouvintes da capital. Emanuele, você tá bem, não é? Tá bom. É o Jean Vela. Um abraço, Jean. Deus abençoe. Muitos anos de vida. Feliz dia dos pais. Daqui a pouquinho a gente volta. Após o intervalo comercial. Vai deixando a sua mensagem. 998-5570-07. A equipe toda por aqui hoje, hein? Todo mundo de camisetinha roxa. Ana Patrícia já chegou. O Vaguinho, Claudemir, Daniel, Alan. E todo mundo se preparando. Paulinho, da B1 Sonorização e Evento, Paulinho. Um abraço ao Paulinho, que faz a sonorização pra gente ali, ó. Da Praça Moraes de Barros até a rodoviária. Hoje, vamos começar às 10 da manhã. Já preparamos copos, tipo Stanley. 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Tem combustível hoje. Porque nós vamos pro Ciaflex logo mais, a 1 da tarde. Finalizamos ali, a equipe já vai direto pro Ciaflex ali em frente ao Copagril e vamos ficar até as 4 da tarde. Hoje vou estar o dia inteiro com você aqui no ar, viu? Com Claudemir Daniel, com Ana Patrícia, com o Vaguinho, com o Alan. Somos nós 6, não é? Marcando presença hoje, claro, e a sua presença também. O Paulinho já tá com o som preparando ali na B1 Sonorização e Evento, ali da Praça Moraes de Barros até a rodoviária. Bora, bora, 8h29.
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0: 9 98 55 70 07. Bom dia, bom dia. Capital, impossível parar de ouvir. Vai lá e vai deixando a sua

0: 9h36, gente. Semana que vem, agora quarta-feira, começa o nosso Bazar do Santuário. Tá tudo certo aí? Ó, encontro marcado no nosso bazar, hein? Vai começar agora, na próxima quarta-feira. Peças a partir de R$2. Vai, tá muito bom, muito bem decorado o nosso bazar, hein? Bazar do Santuário, roupas, calçados, bolsas, acessórios, utilidades, brinquedos, móveis e muito mais. Vai acontecer a partir de quarta-feira, ali no Salão Paroquial do Santuário.
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0: 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Hoje tem o que? A Festa Agostina. Oh, maravilha, hein? Festa Agostina hoje ali em São Lourenço. Padre César convidando todo mundo. Hoje tem a missa, viu? Às 19h, 19h, 19h. Sabadão tá bonito, sol tá brilhando, né? E vamos ter a barraca com pastel, coxinha, espetinho, a barraca de doces, salgados, a pescaria, dança quadrilha, a Majuca Loi vai estar animando a festa. Festa Agostina, segundo dia do Trino de São Lourenço, hoje. E você é convidado especial de toda a comunidade em São Lourenço. Lá, valeu, valeu, que legal, que legal. Estamos na escuta, Reginaldo. Um abraço pra todo mundo. Estamos em Alto Paraná. Hoje foi forte a mensagem. Não tenho meu pai, mas faz tempo, mas parece que ele está perto de mim todos os dias. Verdades. De onde que é? Alto Paraná, é verdade? Ô, Bairrito, obrigado. Alto Paraná mesmo. Ouve bem aí a Rádio Capital? Que legal, hein? Bom dia, Hilda. Bom.
2: Essa história que você contou no começo, acho que todos os pais antigos foram iguais, porque exatamente o que meu pai fazia com a gente. Verdade. Hoje não está mais entre nós, mas Deus está cuidando dele lá. E todos os pais que não estão mais com a gente, né? Yeah. Eu me admiro muito desses pais de hoje em dia nas redes sociais que fazem maldade com os próprios filhos, como esse rapaz que matou o próprio filho. Como pode ser chamado de pai? Porque pai é um ser superior, uma coisa maior, como Deus é nosso pai. É. Como pode? Só Deus para ter misericórdia.
0: Verdade.
2: Feliz dia dos pais, Reginaldo Ramos, para você e para todos os pais. Amém. E para minha esposa Osmar e para toda a galera que tem pais aí, tá bom? Ajuda favorito. Abraço. Paz e bem.
0: Paz e
2: abençoado
0: bem.
2: Final de semana.
0: Abençoado final de semana. Eu falei sobre isso essa semana, acho que a semana, quase na mensagem da semana inteira, né? Os dons que Deus dá pra gente. E tem pessoas que não conseguem entender os dons, né? Tem pessoas que não sabem o que fazer com os dons. E principalmente não usam, né? E eu falei sobre isso com a Rosiane no nosso podcast. Ah, não sei quando é que sai, mas foi muito boa a nossa conversa com a Rosiane no podcast Pode Me Deixar Ser Mulher. E ela me fez várias perguntas que eu nunca imaginava que alguém faria, viu? E eu fiquei até sem resposta em muitas. Eu falei, mas eu não consegui entender a pergunta aqui, Rosiane. Faça novamente, porque realmente foi muito boa a nossa conversa, viu? Breve vai sair esse podcast. E eu gostei muito que foi falado muito sobre a família, não é? Sobre as mudanças da vida, sobre os dons, né? Ela me fez perguntas ali, que coisas que eu nunca falei em lugar nenhum. E eu falei no podcast, Pode Me Deixar Ser Mulher, hein? Vai sair em breve essa edição. Foi muito boa. Foi legal, foi legal. Eu acredito que foi muito bom, né? Obrigado pelo convite, viu, Rosiane? Rosiane, obrigado, obrigado, viu? Você é a segunda pessoa. Teve o Júnior, classe A, viu, Júnior? Me convidou pro podcast também, Júnior? Obrigado, meu irmão. Valeu. Valeu, obrigado pelo carinho. Podcast é bom que a gente pode falar bastante da vida da gente, né? Pode falar dos sentimentos, né? É uma conversa, é muito legal. Manuel, como é que você tá, Manuel? Tudo bem? Tá tudo certo aí em Marabá? Um abraço pra Marabá. Ei, Manuel, um abraço, meu irmão. Obrigado. Quer ganhar um prêmio especial, né? Ó, se você quer ganhar um prêmio hoje os meninos saíram por aqui com vários prêmios. O Vaguinha, a Ana Patrícia, acabaram de sair pra Blitz. O Claudemir Daniel, o Alan, a equipe toda, o Paulinho do B1 Sonorização e Evento, já tá montando o som ali, ó. Espaço Souza Naves, ali da Praça Moraes de Barros até a rodoviária. A Blitz vai ser ali até as 13 horas, tá bom? Até as 13 horas ali, a Rádio Capital escolhida mais uma vez por essas empresas, essas lojas. Obrigado, viu? Obrigado pelo carinho de vocês. E depois nós vamos correr ali pro Ciaflex, ali em frente ao antigo Copagril. Nós vamos dar umas quatro lá no Ciaflex e aí nós vamos distribuir combustível. 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E depois das 4 lá no Ciaflex vai ter o sambanejo do Ciaflex. Vai ser bom demais. 8h41.

0: 43, Serenity, Sometimes. Esse tempo, né? 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
2: Bem, feliz dia pra você, tá bom? Tá tudo.
0: Ô, Firmino, obrigado.
2: Eu no sorteio de bolo, tá bom?
0: Tá bom.
2: Ela, Letícia Fernanda Muniz Maia, ela fez aniversário quarta-feira, tá bom?
0: Quarta-feira.
2: Sorteio de bolo.
0: Tá bom.
2: Capital, impossível parar de ouvir. Gostaria de ouvir a música Meu Velho Pai. Pra todos que estão ouvindo. 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
0: Toquei agora há pouco, mas tá valendo. Sorteada. Tá valendo.
2: Vocês não entregam bolo, né? Eu mando ela buscar aí, tá bom?
0: Tá bom.
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0: Hoje nós não entregamos, que a equipe toda tá todo vapor. Estamos começando a Blitz aqui no centro, né? No Espaço Souza Naves, das 10 da manhã, 1 da tarde. E depois vamos lá pro Ciaflex. Hoje tá uma loucura. Hoje tá uma loucura. Elizabeth, fala comigo. Bom dia,
3: Reginaldo. Tudo bom? Oferece programa pro meu esposo, pra mim, Jair Freitas, né? Meu paizão.
0: Ah, sim.
3: Meus filhos, Thiago Rodrigues Santos, Jonathan Diego, que vai ser papai também. Thiago vai ser papai de novo também.
0: Parabéns.
3: Peça a Deus, Deus dá a graça pra ele, da saúde.
0: Certo.
3: Quero falar pra todos os filhos que, às vezes, meu pai não tá mais perto de mim. Mas eu quero deixar essa a mensagem. Tem tanto papai que precisa de um abraço na rua, né?
0: Ah, verdade.
3: E às vezes não tem os seus filhos.
0: Verdade.
3: E essas pessoas que se sentirem meio assim tristes, dá um abraço, né?
0: É.
3: Um carinho nessas pessoas.
0: Verdade.
3: Que... Tem tanto senhor de idade já, né? Que precisa de um abraço do filho, né? Que anda abandonado na rua, tá bom?
0: Tá certo.
3: Não se sinta triste porque aquele que não fez com o pai quando ele estava vivo.
0: Dá tempo de fazer pra alguém, beleza? Né, Elizabeth?
3: Essa é isso? Mensagem.
0: Certo.
3: Feliz dia dos pais, pra todos os pais aí da
0: obrigado.
3: Rádio.
0: Gostei da mensagem. Um abraço, obrigado. 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
4: Parabéns para todos os
0: Maria, como é que você tá?
4: Meu pai, na sua Fala Vigna, e toca uma música aí da Tina Turner.
0: Ah, tá bom. Vamos tocar daqui a pouquinho, tá bom?
4: Márcia, vai ser para participar do sorteio.
0: Tá certo.
4: Feliz Dia dos Pais para os pais presentes.
0: Isso,
4: os pais que são pais de verdade. E para todas as mães, vós, tias, que
0: pais também, né?
4: Se tornarem pais. Para cuidar de crianças.
0: Verdade.
4: Dos seus filhos ou até de filhos de outras pessoas.
0: Verdade.
4: Mas a Priscila Cotópolis. Um ótimo final de semana a todos.
0: Abençoado final de semana pra você também. Maria Fala Vigna de Terra Boa. Abraço, Terra Boa. Obrigado pelo carinho. Vamos tocar a Tina Turner pra você. Tá aí, ó.

0: 8h52. 998-55-7007. Véspera do Dia dos Pais. E você participando por aqui, hein? Capital Impossível parar de ouvir. Obrigado a você. Deixou sua mensagem. Participou na nossa manhã. Não é? Ô Marilene, hein, Marilene? Valeu, Lúcia. Lúcia da Estrada do Rio
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0: do Índio.
1: 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Valeu. Pra quem é bom de ouvido. Pra quem é bom de ouvido.
0: Sempre.
2: Dia. É Lúcia do Marabá.
0: Ô, Lúcia.
2: Queria agradecer. Meu marido foi sorteado no brinde do Ademar. Merecido o pai, porque ele criou as três filhas dele, casou as três e agora adotou mais dois. Então, merecidamente, ele ganhou o prêmio do Ademar. Muito obrigado, que Deus abençoe. E feliz dia dos pais a todos os pais.
0: Ô, Lúcia, um abraço, hein, Lúcia. Como é que é ficar depois sozinho, Lúcia? Você sabe que a Andréia se preocupa muito com isso. Eu falo, ô, Andréia, tá cedo. Ah, mas quando a Ana sair, foi estudar fora, quando casar, como é que vai ser? Eu falo, calma, a menina tem 6 anos ainda, 7 anos, já tá preocupada lá na frente, ô, meu Deus do céu. Eu fico também pensando, não falo nada, mas fico pensando, como é que é depois ficar só nós dois, hein?
2: Bom dia, gente.
0: Ô, meu Deus.
2: Ô, Marilene. Bom
0: dia, dia.
2: 5,7. Aqui é uma música bem linda, Fábio Júnior, pai.
0: Certo.
2: Eu conheci com meu esposo, Luiz Carlos Aníbal, que é pai do meu filho Carlos Henrique. Carlos Henrique é pai também. O meu pai que mora lá no céu junto com Deus. Meu pai e minha mãe, que Deus continua cuidando deles lá. E eu ofereço também para todos os pais do mundo, para você, para todos os pais do mundo.
0: Obrigado.
2: Que gostaria de participar do sorteio. Jesus, valeu. Maria José, minha família, vossa é.
0: Sempre.
2: Feliz abençoado, nossa semana para todos.

0: Essa música, hoje, na véspera do Dia dos Pais, deixa a gente sem palavra, não tem jeito, não é? Linda demais, né? É uma canção abençoada para esse momento. Pai.
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0: Jesus tem bênção, não é? Ô, Alessandro Reis, abraço. Tá no sorteio. Ah, aniversariante da semana, Matheus Martins, dia 3/8. Valeu, tá no sorteio. Maria, abençoado final de semana pra você, Maria José. Tudo certo, né? Quem mais? A Cristina Garcia Piantra. Cristina, obrigado pelo seu carinho. 998-55-7007. Vai deixando seu áudio por aí, participando na nossa manhã também.
1: Feliz dia dos pais pra você, tudo de bom.
0: Obrigado.
1: Pra todos os pais. Então, Reginaldo, eu não fui criada com meu pai.
0: Ah, não.
1: Eu fiquei muito pouco com meu pai. Tive a convivência de viver pouco.
0: Certo.
1: Fiquei só até meus 6 anos com meu pai. Né? Meu pai foi... faleceu muito cedo.
0: Faleceu.
1: Sabe? Ele foi tirado de mim praticamente. Foi tirado da minha infância. Né?
0: Uhum.
1: E é muito ruim isso. Pra mim, eu sinto muito um vazio dentro de mim de pai. Mas eu tenho um pai celestial que cuida da gente, né?
0: Certo.
1: Que
0: isso. Zela
1: pra nós.
0: Demais,
1: e é isso daí, né? Reginaldo. Um feliz dia dos pais pra todos os pais.
0: Obrigado, Lucimara Baggio. Deus abençoe você em Japurá. Tá bom. Obrigado, obrigado. Valdecir Moraes da Silva. Obrigado, Valdecir. Mandou um recadinho pra gente também.
2: Ô, Reginaldo, bom dia. Tudo bem? Feliz dia dos pais pra você.
0: Pra nós.
2: Não tenho meu papaizinho, né? Mas tô desejando um feliz dia dos pais pra você. Tá bom, Reginaldo?
0: Obrigado.
2: Reginaldo, uma música pra mim. Do Zezé de Camargo Luciano.
0: Ah.
2: Coloca o meu nome no sorteio aí, quer concorrer esse prêmio, tá bom?
0: Tá certo.
2: Um abração, tá com Deus.
0: Obrigado pelo carinho. 998-55-7007. Obrigado, amém, viu, Lourdes? Daqui a pouquinho começa a nossa Blitz. 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Vamos tá tudo ali. O Paulinho da B1 Sonorização e Evento já chegou por lá, já tá montando as caixas. E daqui a pouquinho tem o som, tem a capital, tem prêmios, tem rádios, tem copos, tem algodão doce, tem estouro do balão, tem muita alegria, tem um dado pra você jogar e levar prêmios também. 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Gente, tá começando a semana da família. Padre Paulo, um abraço. Padre Pedro, paróquia Sagrada Família. Atenção, ó.
3: Abençoa, Senhor, as famílias, amém. 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
0: Hoje tem a Festa Agostina em São Lourenço. Padre César convidando todo mundo hoje, hein? Festa Agostina de São Lourenço. A missa vai ser às 19 horas e depois começa a Majuca Loy animando. Pastel, coxinha, espetinho, barraca com doces, pescaria, dança, quadrilha. Hoje em São Lourenço, você é convidado especial. Tá bom, gente? Participe! E quarta-feira que vem começa o nosso Bazar da Solidariedade do Santuário. Você já fez a sua doação? Muito obrigado. Deus abençoe você, viu? Já tem muito produto. Que legal, que legal. Dia 12 começa. Peças a partir de R$2 no Santuário. Ali no Salão Paroquial. É maravilha, hein? Mais uma vez, roupas, calçados, bolsas, acessórios, utilidades domésticas, brinquedos, livros, decorações, presença da Rádio Capital. Vamos estar lá animando, não é? Vai ser muito bom ter a sua presença no Bazar do Santuário. Começa quarta-feira agora, dia 12.
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0: 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Aí, ó, 9h10. 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
0: Bora, Claudemir Daniel!
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0: Blitz da capital!
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0: Claudemir Daniel, a primeira participação, a Blitz começa às 10, mas nós não aguentamos. Nós chegamos antes, Claudemir Daniel. Bom dia!
10: Bom dia, Reginaldo Ramos, é você que acompanha a programação da Capital 91. Excelente sábado pra você.
0: Bora!
10: E sábado, você já sabe, é dia de Blitz Capital 91. Hoje, em dose dupla, no primeiro momento, já estamos no esquenta aqui no espaço Sousa Naves, do terminal rodoviário até na Praça Antônio Moraes de Barros,
0: certo,
10: onde nós estaremos até a 1 hora da tarde. E 1 hora da tarde também nós estaremos lá no Alto Posto Ciaflex, ali próximo ao antigo supermercado Scupa Grill, em mais uma Blitz Capital 91. Portanto,
0: bora,
10: você, nosso convidado especial, tem prêmios, tem alegria, tem muita coisa boa, tem brincadeiras e economia para você também. Então, hoje, já no esquenta, aqui no espaço Sousa Naves, a nossa primeira edição da Blitz Capital 91, hoje, e depois, após as 13 horas, nós estaremos ali no Alto Posto Ciaflex, em frente ao antigo supermercado Copa Grill. Portanto, venha você para cá,
0: bora,
10: venha para nossa Blitz Capital 91.
0: Isso aí, Ana Patrícia no Algodão Doce, Claudemir Daniel na comunicação, nas brincadeiras também, o Vaguinho na montagem, o Alan nas filmagens. E vambora, o Paulinho da B1 Sonorização, evento no som. Tá tudo certo pro final de semana.
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0: 9 horas e 13. Mais uma vez, muito obrigado às empresas que contratam a Blitz da Rádio Capital. Obrigado, viu? Obrigado mesmo pela confiança, pelo carinho de vocês, viu? Pela presença na nossa rádio. Uma honra estar com vocês.
11: Vambora!

0: 98 56 70 07. Deixa sua mensagem. Daqui a pouquinho começa a nossa Blitz no Espaço Souza Naves. 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Vamos lá. Bora, bora, bora, bora.
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0: 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Adriana Franco, obrigado. Você quer pra irmã hoje o bolo, não é? A Luciana Franco, completando idade nova, dia 3. Valeu. Cida, você tá em Floresta? Ô, Rodrigo Camargo, como é que você tá, meu irmão?
3: Bom dia. Bom dia, Edinaldo Ramos. Toca pra nós aí, é Paulo Sérgio. Meu filho, Deus que lhe proteja. Capital impossível parar de ouvir.
0: Verdade, essa é a antiga do Paulo Sérgio, hein, rapaz? Agora se buscou lá no fundo do baú, hein? Paulo Sérgio, essa música é linda, não é verdade? Obrigado, viu, Rodrigo, pelo carinho. Vamos tocar daqui a pouquinho essa música aí do Paulo Sérgio. Legal, foi uma boa pedida aí. Boa pedida. 998-55-7007. Andressa, obrigado, Andressa. Deixou aí também a participação, né? Que obrigado, viu? Valeu, valeu, valeu. 998-55-7007. Quem mais? A Flávia também deixou um alôzinho pra gente, né, Flávia? Ei, Flávia, tá bem, tá tudo certo. 998-55-7007. Andressa, ô Marielle, como é que você tá, Marielle? Fala comigo, bom dia, bom dia.
4: Olá, Reginaldo, bom dia, tudo bem?
0: Tô ótimo,
4: quero participar do sorteio.
0: Tá bom.
4: Quero mandar um feliz Dia dos Pais pra você e pra todos os pais que estão ouvindo essa programação maravilhosa aí.
0: Obrigado.
4: E meu papai já tá lá com Deus.
0: Certo.
4: Já recolheu ele.
0: Uhum.
4: Mas
0: está em boas mãos, né? Boas mãos.
4: Quem tem seus pais vivo, aproveite. Aproveite cada minuto, cada segundo, cada momento que puder aproveitar. Porque passa muito rápido.
0: Uhum.
4: Quando a gente menos espera, eles não estão mais aqui, né?
0: Verdade.
4: Então aproveite. Quem tem seus pais, abraça, fala que ama. Porque é muito curto o tempo aqui, né?
0: Verdade, verdade.
4: Um grande abraço, um feliz Dia dos Pais pra todo mundo.
0: Pra todo mundo. Tchau, obrigado. Rodrigo Camargo, vou atender o seu pedido, que essa música aqui é antiga, eu me lembro do meu pai, hein? Nossa, dos meus irmãos juntos. Essa é velhinha, hein? Você buscou no fundo do baú. Vamos tocar ela.

0: e vida, Zezé de Camargo Luciano. 9:27, bom dia, bom dia. Vamos lá. Ah, daqui a pouquinho o Claudemir Daniel já manda outro áudio pra gente, já esquentando a nossa blitz ali, ó. No Espaço Souza Naves, 10 da manhã, começa. 9:27.
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0: Vamos seguindo a nossa manhã até às 10. Seguimos por aqui depois. Uma pausa para o Padre Reginaldo Manzotti, mas aí começa a nossa blitz ali no Espaço Souza Naves, hein, gente? 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Lembramos que hoje também é a festa, né? Já começa a festa às 7 horas da noite, é isso? 7 horas da noite é a Santa Missa lá em São Lourenço, viu? Em São Lourenço é a festa agostina hoje, segundo dia do Tríduo de São Lourenço. Tem a Santa Missa às 19 horas e depois seguimos aí com o show, né? O evento, a animação com a Majuca Loy. Tem pastel, coxinha, espetinho, barraca de doce, pescaria, dança, quadrilha e muito mais. Hoje em São Lourenço. E hoje a transmissão da Rádio Capital, hoje a Santa Missa, será de Cidade Gaúcha. Alô, Cidade Gaúcha! Abraço pra vocês hoje, hein? Hoje a transmissão da Santa Missa é com o Padre Carlos, hoje de Cidade Gaúcha.
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0: Vamos seguindo por aqui na nossa manhã, hein? 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
0: 9h38, bom dia, o Alex, um abraço, Alex, e Alex Douglas e o Lorival, abraço, é o Lorival, né, entregadores da Rei do Piso. Rapaz do céu, vocês colocaram aquele piso lá no porta-mala do meu carro lá aquele dia, viu, Alex? Eu falei, rapaz, você trouxe lá nas costas, rapaz, não sei como é que você faz aqui lá, coloca lá, e depois na hora que eu fui tirar em casa eu não consegui não, eu tive que tirar peça por peça. Vai ter força assim lá longe, Alex? Rapaz, eu nem mexi. Oh, meu Deus do céu. Por isso que é bom ter experiência. Um abraço ao pessoal da Rei do Piso. Obrigado pelo carinho.
17: Bom dia, Reginaldo. Bom dia. Aqui é a Rosalina do 6.1.
0: Rosalina, como é que você tá?
17: Paizão 341. Gostaria de colocar o nome do meu neto no sorteio do bolo.
0: Tá.
17: Fez
0: bom,
17: aniversário terça-feira.
0: Tá. Parabéns pra ele. Muitos anos de vida.
17: Bom dia, Reginaldo. Ritinha de Cássia, Dr. Camargo.
0: Dr. Camargo, como é que tá por aí, hein?
17: É, quero oferecer a programação.
0: Certo.
17: Pra todos os pais, pelo dia deles amanhã.
0: Verdade.
17: Aham. É, com meus três pais aqui, que é o marido e dois filhos.
0: Aham.
17: E meu, porque eu era nova. Só resta saudade.
0: Só resta saudade. Verdade, verdade. Mas foi presente, está presente na vida, com certeza, né? Eunice, como é que você tá, Eunice? Fala comigo, bom dia.
18: Eunice.
0: Oi, Eunice, deixa eu ver seu áudio aqui.
18: Bom dia.
0: Bom dia.
18: Feliz dia dos pais aí, pra você.
0: Obrigado.
18: Eu desejo tudo feliz, unir os pais pros meus genros. Os dois genros que é pai e meu filho, que é pai.
0: Tá,
18: e desejo, eu não tenho, eu fui criada só com meu pai. Eu não tive mãe, só tive meu pai já tá no céu. Mas desejo de todo o coração, feliz dia dos pais pra ele também, que já tá no céu, e pra todos os pais do Brasil.
0: Tá certo. O Danilo, do Residencial Bem Viver, um abraço pra você, Danilo. Tá na rua Lígia Fagundes, tele 139. Valeu, meu irmão. Obrigado pelo carinho.
19: Reginaldo, tudo bem? Reginaldo, feliz dia dos pais pra
0: bem
19: você.
0: Demais.
19: Que Deus te abençoe. Amém. E pra todos os pais da Rádio Capital.
0: Tamo junto.
19: E que você é um paizão. Não te conheço. Só escuto, mas só da maneira que você fala, você é um paizão especial. Continue do jeito que você é. Essas mensagens muito lindas, tá? Muito, muito, muito linda. Não tem quem não se emociona. Infelizmente, eu não tenho mais meu pai.
0: Certo.
19: Eu já fui morar com Deus.
0: Certo.
19: Mas, Reginaldo, ó, eu sinto muita falta do meu pai. Principalmente nessas datas comemorativas, sou muito emotiva. Mas Deus sabe de todas as coisas, né? E ele tá com Deus cuidando de nós.
0: Verdade.
19: Um feliz dia dos pais pra todos os pais do mundo.
0: Verdade.
19: Com muita bênção, muita saúde.
0: Certo.
19: Toca uma música bonita pra nós.
0: Tá bom. Tá bom. Obrigado pelo carinho.
19: Eu vou deixar você escolher e vou ficar aqui ouvindo.
0: Essa aqui, ó.
19: Fica com Deus, um feliz final de semana e um domingo abençoado, dia dos pais. É a

0: convidar o Claudemir Daniel para chegar agora. Falei, Claudemir, gostaria que toda a equipe participasse nesse primeiro flash, para que os nossos ouvintes percebessem a equipe que tem por trás da Rádio Capital, né? Estou aqui no ar, mas agora nós formamos uma equipe completa. E hoje eu fiquei até emocionado, sabe por quê? Eu vi todo mundo chegando aqui com as camisetas. Quando eu vim para a Rádio Capital, estava o Ademar, ali o Ademar, né? O Ademar nas vendas, nos corres das Blitz, né? E eu executava sozinho. Eu catava o nosso Celta aqui da rádio, né? Jogava todos os equipamentos dentro, né? E corria pra lá, corria pra cá. Graças a Deus. E hoje foi chegando o Vaguinho, que chegou primeiro com a camiseta da rádio, na Patrícia junto, né? Depois chegou o Alan, depois chegou o Claudemir Daniel. Hoje tem ainda a retaguarda Andréa Salles, não é? O Padre João, né? E são os meninos das nossas Blitz, da nossa Rádio Capital. E nós fazemos juntos a nossa rádio. A partir de agora, a equipe entra em campo para me ajudar. Aí sim. Já não tô mais sozinho, Claudemir Daniel.
1: Olá, meu amigo. Reginaldo Ramos, Blitz Capital 91. Hoje, em dose dupla. Primeiro ponte nosso vai ser aqui na Avenida Souza Naves, no núcleo Souza Naves, do terminal rodoviário até a Praça Antônio Moraes de Barros. A nossa equipe, rapaz, vai ser em dose dupla, Reginaldo. Mas está em dose dupla também a nossa equipe. Minha amiga Ana Patrícia, bora lá, Aninha.
2: Olá, Reginaldo Ramos, ouvintes da capital. Muito bom dia. E aí, como vocês estão? Tudo certinho? Maravilha, hein?
1: Bom. E olha, Regi, não é só minha, não. Aquele que faz as nossas filmagens, que vai para as redes sociais, ele que cuida de tudo, que faz a nossa carinha bonita aparecer, né? É ele, meu amiguinho, sempre junto conosco, Alan. Diz aí, Alan.
3: Bom dia, Reginaldo. Bom dia, ouvintes. Estão por aqui, já no Lucas Souza Naves, a todo vapor. Você que vai comprar o presente aí do pai, corre que dá tempo.
1: E olha, aquele que fica escondidinho lá, ele quase não aparece. Mas sem ele nada aconteceria, meu amigo Wagner. Como é que você tá, Wagninho?
3: Beleza, Claudemir. Bom dia, Reginaldo. Bom dia, ouvintes da Rádio Capital. Estamos aqui na Avenida Souza Naves, aguardando você, todas as lojas aqui, aguardando o pessoal aí, porque amanhã é Dia dos Pais e você pode estar fazendo aqui as suas compras aqui na Avenida Souza Naves.
1: É isso aí, Reginaldo. Essa é a nossa equipe que estaremos hoje em dose dupla. Primeiro aqui no espaço Souza Naves e depois lá no Alto Posto Ciaflex, lá próximo antigo supermercado Copagril. Simbora de Blitz Capital 91.
0: Bora com a equipe toda, fiquei feliz, todo mundo animado, hein? Você viu que todo mundo tem voz de locutor, aqueles que não aparecem no ar aqui na Rádio Capital, você viu? É fera esses meninos, hein? São profissionais que correm

0: Gustavo Lima. 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E daqui a pouquinho a gente volta, após o intervalo comercial na capital.
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0: 8 para as 10 da manhã.
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3: 998-5570-07, vai deixando essa mensagem, participando por aí na nossa manhã, hein? Letícia, obrigado, Letícia, pelo carinho, deixou a mensagem. Quem leva? Vamos ver aqui o sorteio, quem leva o sorteio de hoje?
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3: Emanuele, é isso, Emanuele. É o Jean Vela, completou idade nova, passa aqui na rádio. Que dia que foi? O bolo pra semana dele, o aniversário dele foi quinta-feira, o seu Jean Vela. Ô, seu Jean, levou. Ô, Emanuele, você tem que passar aqui na Rádio Capital pra pegar o bolo, tá bom? Hoje ou amanhã? Hoje eu vou ficar por aqui o dia inteiro, tá bom? Até as 4 eu tô no ar aqui, a equipe toda girando, e amanhã o Claudemir Daniel tá por aqui, tá bom? Parabéns ao Jean Vela, a todos os aniversariantes da semana. 998-5570-07, já deixou sua mensagem, participou, interagiu, que legal, hein? Daqui a pouquinho também, eu vou voltar a conversar com o Claudemir Daniel, não é? Voltar a conversar aí com a nossa equipe que está lá no centro, na praça, aí da Praça Moraes de Barros até a rodoviária, o Espaço Souza Naves. Estamos com a equipe ali, marcando presença e fazendo a alegria de todo mundo. Vai deixando essa mensagem, 998-5570-07. 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Está chegando o Padre Reginaldo Manzotti aqui na nossa capital.
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0: Louvado seja nosso Senhor Jesus Cristo, para sempre seja louvado, queridos irmãos e irmãs. Quero saudar a todos, você que me acompanha sempre, você que só está no sábado. Hoje, vésperas do Dia dos Pais, véspera do Dia dos Pais. Portanto, este programa oferecido a todos os pais dentro do mês vocacional. Nós estamos em plena novena e nós hoje concluímos o nono dia da Sagrada Família e rezando pelos pais. Mas como eu disse, eu quero oferecer o programa a todos os pais vivos e falecidos, rezar por eles, suplicar por eles. Saúdo a todos a partir da Rádio Evangelizar, de onde tudo começa, as rádios irmãs, cujos nomes cito neste momento. Rádio Capital 91, de Cianorte, Paraná. Saúdo você pela TV Evangelizar, sinal digital em todo o país, em várias cidades, canal aberto, pelo YouTube, Padre Manzotti Oficial, e pelo aplicativo da Associação Evangelizar é Preciso, e todas as plataformas digitais. Filhos amados, povo querido, em nome do Pai, do Filho e do Espírito Santo, amém. Naquele tempo, chegando Jesus e seus discípulos junto da multidão, um homem aproximou-se de Jesus, ajoelhou-se e disse: Senhor, tende piedade de meu filho. Ele é epilético e sofre ataques tão fortes que muitas vezes cai no chão ou na água. Levei aos teus discípulos, mas eles não conseguiram curá-lo. Jesus respondeu: ó gente perversa e sem fé, até quando devereis ficar convosco? Até quando suportarei? Trazei aqui o menino. Então Jesus o ameaçou e o demônio saiu dele. Na mesma hora, o menino ficou curado. Então, os discípulos aproximaram-se de Jesus e lhe perguntaram em particular: por que nós não conseguimos expulsar o demônio? Jesus respondeu: porque a vossa fé é demasiada pequena. Em verdade eu vos digo, se vós tiverdes fé do tamanho de uma semente de mostarda, direis a esta montanha: vai para lá, e ela vai, e nada vos será impossível. Senhor, se tiverdes fé, nada vos será impossível. Uma promessa que é o evangelho de hoje. E hoje eu comecei falando que o programa era para os pais. Senhor, quem diz? Pois bem, a providência divina nos mostra hoje um pai, como tantos pais que estão com seus filhos doentes. E este pai se aproxima de Jesus e pede: Senhor, tende piedade de meu filho. Ele está sofrendo muito. Pai, eu estou falando com vocês agora. Se aproxime de Jesus em pensamento, em coração, em alma, e diga: meu filho está sofrendo muito. Jesus, minha família está sofrendo muito. Jesus, eu estou passando por dificuldades. Pais, hoje eu falo com vocês, a véspera do Dia dos Pais, e hoje, com este evangelho magnífico que a providência divina nos traz, Senhor Jesus, tende piedade de meu filho. Senhor Jesus, tende piedade da minha família. Senhor Jesus, tende piedade do meu trabalho. Eu preciso trabalhar. Senhor Jesus, tende piedade de mim. E o Senhor cura. O Senhor cura. É verdade que o Evangelho mostra uma realidade difícil, onde os próprios apóstolos manifestaram ter pouca fé. O próprio Jesus disse: porque vocês têm uma fé demasiada pequena. Então, Jesus, a minha fé também é demasiada pequena, mas eu creio. A minha fé é demasiada pequena, mas eu suplico, eu peço, eu clamo. Senhor Jesus, escute o nosso clamor, atenda a nossa prece. E eu me apego, Senhor, na tua afirmação. A fé, pela fé, nada é impossível. Pela fé, nada é impossível. Então, Senhor, não olhe a minha falta de fé. Não olhe a pequenez da minha fé. Mas eu te suplico com piedade, com compaixão, com misericórdia. Olhe para as nossas realidades. Aquilo que está nos afligindo, nos consumindo. Fala com Jesus agora, agora falo de modo geral. Você homem, mulher, pai, mãe, solteiro, viúvo, separado. Fala, Jesus, tende piedade de mim. Olha o que eu estou vivendo, esse momento difícil que estou passando. Vem em auxílio, Senhor. Faça um milagre. Faça um milagre. Tire este inimigo que está me provocando, este inimigo que está me atormentando, este pensamento fixo na minha cabeça, esta depressão que não sara, esta doença crônica que não cede, essa cirurgia que não chega, este emprego que já estou cansado de pedir, bater na porta e ela não se abre. Senhor, pela fé, tudo é possível. É teu evangelho hoje. É teu evangelho hoje. E eu creio, eu confio, eu espero, Senhor. Eu confio, eu espero, Jesus. A frase hoje, Senhor, tende piedade de mim. Senhor, tende piedade de meu filho. Neste especial do Dia dos Pais. Mas a última palavra também. Pela fé, nada vos será impossível. Nós só começamos o programa. Eu vou para o intervalo e eu volto com a leitura orante, palavra de Deus. Volto com testemunhos que edificam. Volte comigo.
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0: 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Júnior, que a paz de Jesus esteja com você.
8: Bom dia, padre, a sua bênção.
0: Deus o abençoe, Júnior. Você fala de onde?
8: Falo de Ponte Alta, Santa Catarina, padre.
0: Ponte Alta, Santa Catarina. E como me acompanha?
8: Eu lhe acompanho pelo YouTube, tem a Rádio Integração FM aqui em Ponte Alta e também a Coroada FM.
0: Tá certo, são várias emissoras de rádio. Sim. Diga lá, padre. Júnior.
8: Padre, eu queria contar um testemunho.
0: Por favor.
8: testemunha de uma cirurgia de fístula, padre, que eu vinha aguardando há mais ou menos um ano pelo SUS, no caso, e foi cada vez piorando mais a situação, aguardando e tomando medicamento, antibiótico, e nada resolvia. Então, eu tive que até abandonar o meu trabalho porque eu não consegui mais trabalhar, padre.
0: Nossa.
8: Chegou um ponto que eu não conseguia mais, como o meu trabalho, o trabalho com máquina florestal, me atrapalhava muito.
0: Acredito.
8: E eu tive que abandonar o meu trabalho para poder correr de atrás. E com a bênção de Deus, graças a Deus, eu consegui fazer particular essa cirurgia. Já faz um mês, graças a Deus.
0: E tô como está? Está se recuperando bem?
8: Sim, padre, graças a Deus a cicatrização tá evoluindo bem.
0: Que bom.
8: Já estou conseguindo, assim, voltar a fazer umas atividades normal em casa, assim,
0: entendi,
8: tudo. E só tô agora pedindo também que logo eu consiga voltar a trabalhar normalmente. E, que nem diz, foi uma graça que eu alcancei.
0: Claro.
8: E que me tocou bastante.
0: Então diga, graça recebida,
8: graça testemunhada.
0: Toca o sino, sacristão. Tá certo, Júlio. Você gostaria de deixar alguém em oração, filho?
8: Sim, padre. Eu queria fazer um pedido de oração, padre.
0: Pra quem?
8: Sobre o meu matrimônio.
0: O que tá acontecendo?
8: Padre, tá complicado porque 12 anos casado, assim. E no começo do ano, ali final de janeiro, passamos por uma separação com a minha esposa. Ficamos um tempo separado, acabamos voltando. Assim, voltei o caldo para casa por causa da questão da cirurgia, do meu problema de saúde e tal. E era para nós ter, assim, evoluído, mas infelizmente eu acabei magoando ela, eu fiz algumas coisas erradas, não foi traição, assim, sabe? Mas deixei o casamento cair na rotina. E daí ela tá magoada, tô aqui na casa, assim, estamos aqui na minha casa, tudo que temos hoje foi construído, ela me ajudou a construir nesses 12 anos.
0: Sim.
8: Só que ela falou que o amor que ela sentia por mim acabou. Um exemplo morrendo, ela falou pra mim.
0: Entendi.
8: Ela tá cuidando de mim, os curativos, ela faz tudo, tá. Assim, ela tá fazendo o papel dela. Só que não como um casal, estamos como companheiro, amigo.
0: Entendi.
8: Assim. E eu queria um discernimento, padre, que o senhor pudesse,
0: filho,
8: fazer uma oração.
0: Claro, você a ama?
8: Eu amo ela, padre, amo.
0: Então, filho, mude. Se você tem consciência, aproveite essa e não deixe para amanhã, faça isso hoje. Você tá falando comigo agora, você vai falar comigo ou com ela hoje. Dizer assim: olha, eu te amo, eu errei, mas eu vou mudar, mas mude mesmo. Se não é caso que não foi tão grave, que foi traição, é que aquela história, a planta, ela não seca de um dia para o outro, ela vai murchando por falta d'água, faltou regar o casamento. Então comece agora, filho, não espere. Mostre carinho, mostre afeto.
8: Sim,
0: mas ela não, você vai dizer assim, mas agora já não dá mais. Dá sim, é possível recuperar. Mostre carinho para ela. Ela tá mostrando carinho para você, cuidando de você, fazendo os curativos para você. Mostre carinho, quanto você a ama. Acredite, é a oportunidade que Deus está te dando de você mostrar o quanto ama. Porque terminado isso, aí vocês vão se separar. Se você não mostrar isso agora, a separação vai ser inevitável.
8: Sim, padre. Eu falo pro senhor que eu tô mudando. É que nem eu falei.
0: Mas tem que ser rápido. Tem que ser rápido.
8: Sim, eu tô mudando, teve umas atitudes minha, padre, assim, que foi umas atitudes erradas, me arrependo, pedi perdão pra Deus. Só
0: e
8: que
0: pediu
8: eu tô mudando,
0: perdão,
8: padre,
0: pra ela?
8: Pedi perdão pra ela, ela disse que me perdoa, só que ela falou que disse que o amor que ela tinha por mim acabou morrendo.
0: Mas pode voltar, filho.
8: Sim.
0: Não acredito que morreu. pode voltar. Reza comigo agora, Senhor Jesus.
8: Senhor Jesus.
0: Pelas tuas santas chagas.
8: Pelas suas santas chagas.
0: Derrame uma gota do seu preciosíssimo sangue.
8: Derrame uma gota do seu preciosíssimo sangue.
0: Sobre a minha família.
8: Sobre a minha família.
0: Sobre o meu casamento.
8: Sobre o meu casamento.
0: Eu quero mudar, Senhor.
8: Eu quero mudar, Senhor.
0: Que mude o coração da minha esposa.
8: Que mude o coração da minha esposa.
0: E nós seremos felizes.
8: E nós seremos felizes.
0: Restaure o meu casamento, Jesus.
8: Restaure o meu casamento.
0: Eu vou me esforçar hoje.
8: Eu vou me esforçar hoje.
0: A partir de agora.
8: A partir de agora.
0: A ser o marido melhor.
8: A ser o marido melhor.
0: Me ajude, Jesus.
8: Me ajude, Jesus.
0: Tende piedade de mim, Senhor.
8: Tende piedade de mim, Senhor.
0: Amém. Mas mude já, filho. Mude já.
8: Tá
0: que
8: bom,
0: Deus,
8: padre,
0: te dê a restauração do casamento e da saúde. Júnior de Ponte Alta, Santa Catarina, ele citou que acompanha pelo YouTube, Rádio Coroado FM de Curitibanos, em Ponte Alta, tem a Rádio Integração FM, Bispo Dom Gilson Moirer, de Lages. Amado povo de Deus, o casamento tem que ser regado todo dia, no amor, em carinho, sensibilidade, atenção. E se é por acaso você se identificou com este marido, mude. Mas mude hoje, não espere para amanhã, porque pode sim o amor acabar. Voltamos com a leitura orante. Volte comigo.

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Nós vamos para a leitura orante, mas antes eu quero lembrar que nós estamos na quinta etapa da campanha de Jesus das Santas Chagas. 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Amado povo de Deus, nós vamos para a leitura orante. Bíblia aberta, cartilha de oração.

0: capítulo 2, versículo 1. Paulo falando das suas viagens. Portanto, para não entristecê-los de novo, eu resolvi não ir ver vocês. Você lembra que eu falei que Paulo sofreu muito em Corinto? E na primeira carta, a carta foi bastante pesada. E ele escreve isso. Para não entristecê-los, de novo, eu resolvi não ir ver vocês. Pois se eu entristeço vocês, então quem vai me alegrar? Somente vocês, a quem tenho entristecido. Foi por isso que eu escrevi aquela carta. Qual carta? A primeira, que nós terminamos esses dias. O motivo foi que eu não queria ir e ser entristecido pelas próprias pessoas que deviam me alegrar. Pois eu tenho a certeza de que quando estou feliz, vocês todos também estão. Paulo sofreu muita perseguição fora da igreja, mas dentro da própria igreja que ele fundou. Paulo viajava e fundava as igrejas. Mas, com o tempo, ele ia para outro lugar e muitos se rebelaram contra Paulo. E Paulo fala hoje de tristeza, de sofrimento, da comunidade e dele, bem humano. Também nós temos que lidar com as nossas tristezas, com os nossos sofrimentos. Como lidamos com eles? Desanimamos ou seguimos adiante? À frente, vamos, vai, coragem. Carrega aquela dor no peito, pede para Deus ir curando, pede para Deus ir aliviando. Paulo fazia isto. Teve vários momentos, e eu digo fora da igreja, da parte dos pagãos, como dentro da igreja, que Paulo foi mal compreendido. Não diria que ele não sofreu, sofreu muito. E ele não tem receio, vergonha de admitir que sofria pelas críticas, que padecia pelas calúnias. Às vezes, Paulo veementemente se defendeu, veementemente falou a verdade, mas ele não desistia. Seguia Jesus Cristo. Ora, como o próprio Jesus já havia dito, se assim tratar o mestre, como não será com os seus discípulos? Paulo viveu na carne isso. Versículo 4. Eu escrevi aquela carta muito preocupado e triste, e derramando muitas lágrimas. Você está escutando, filho? Você que está derramando lágrimas agora, me ouvindo. Paulo também teve esses momentos de lágrimas, de sofrimento, de angústia. Eu escrevi aquela carta primeira, muito preocupado e triste, e derramando muitas lágrimas. Porém, não escrevi para fazer com que vocês ficassem tristes, mas para que soubessem do grande amor que tenho por todos vocês. Senhor, dai-nos esta atitude de Paulo. A crítica nos dói. Jesus das Santas Chagas, a calúnia machuca. Jesus a quem seguimos, a incompreensão nos faz sofrer. E às vezes, Senhor, nós vamos em lágrimas. E às vezes nos perguntamos, por que tudo isso? Mas, Senhor, que esses acontecimentos não me façam recuar, mas me façam buscar mais a Deus. E que eu possa agir como Paulo, seguir em frente, e repito, seguir em frente, a tempestade vai passar, ela passa. Choramos hoje, lamentamos hoje, mas você não se lembra da última frase do Evangelho? Com fé, nada vos será impossível. Por fim, Senhor, que o meu agir não expresse raiva dentro de casa, raiva no trabalho, desgosto. Mas, Senhor, que eu possa mostrar o amor que tenho por todos, que a minha linguagem seja do amor. Senhor, que a minha linguagem seja do amor. E hoje, caros pais, eu falei que dedicava o programa a vocês e o faço. Use em casa mais a linguagem do amor. Eu sei que os homens, nós fomos criados assim, para sermos mais duros, mais preocupados como providentes de levar as coisas para casa. Mas eu queria fazer um apelo a você, pai. Use mais a linguagem do amor. Esta foi a leitura orante de hoje. Eu vou para o intervalo, eu volto já. Volte comigo.
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0: Ainda neste programa, faremos a oração pelos pais. Uma coisa é a novena, o último dia, nono dia. Mas uma oração pelos pais, amanhã, dia dos pais, dentro do mês vocacional. Neila, que a paz de Jesus esteja com você.
1: Bom dia, Padre Sabento.
0: Deus abençoe. De onde você fala, Neila?
1: Cachoeira de Itapemirim, Espírito Santo.
0: Meu abraço a Cachoeira de Itapemirim, Espírito Santo. Como você me acompanha?
1: Em casa pela TV e no trabalho pelo YouTube.
0: Tá bom.
1: O aplicativo.
0: Em Cachoeira de Itapemirim temos a TV Evangelizar 44.1. Diga lá, isso. Neila.
1: Aí eu quero dar um testemunho, Padre.
0: Por favor.
1: Estou muito feliz. É meu filho, com a graça de Deus, e novenas, e água benta, e oração, e jejum, e tudo, hoje está livre das drogas.
0: Ô, filha, louvado seja Deus. Que grande testemunho, que grande testemunho.
1: Foram mais de 20 anos, praticamente,
0: 20 anos de luta.
1: É. E hoje ele está
0: nessa luta, como foi importante Deus na sua vida?
1: Ah, foi tudo, né, Padre?
0: Tudo,
1: se
0: né?
1: Não fosse ele, tinha desistido, né?
0: Tá certo.
1: Sumido na vida.
0: Entendi.
1: Se não fosse ele, o amor, igual você está falando, amor de pai, aí, se não fosse o amor por ele, pelo filho, né? A gente tinha colocado já fora, tinha abandonado, tinha sumido, né?
0: Tá
1: Mas
0: certo.
1: É amor de Deus, né, que conduz a gente.
0: Verdade. E hoje ele está trabalhando?
1: Está trabalhando. Estou pedindo oração para ele ser, como que é, efetivado, né, carteira assinada, né? Não está ainda não. Mas Deus proverá.
0: Tá Vai certo. Eu não vou pedir o nome porque fica marcado, mas Deus sabe de quem estamos falando, né? Mas antes de continuar, graça recebida.
1: É graça testemunhada, toca o sino, sacristão.
0: Isso mesmo. O que você ia falar?
1: Eu quero pedir para a gente continuar em oração, né? Porque ele tem que se fortalecer, não voltar a cair, né? Porque
0: Exato.
1: O inimigo é traiçoeiro, né?
0: Verdade. E aquela frase do evangelho de hoje, Senhor. Tende piedade do meu filho. Repete. Senhor,
1: tende piedade do meu filho.
0: Amém. Deus abençoe, Neila. Meu abraço a Cachoeira de Itapemirim, Espírito Santo, TV Evangelizar, canal 44.1. Também nos transmite a Diocesana Rádio, Dom Luiz Fernando Lisboa, da Diocese de Cachoeiro e de Itapemirim. Eu vou atender rapidamente a próxima e depois ainda faremos a oração pelos pais, quero rezar pelos pais. Euzelânia, que a paz de Jesus esteja com você.
2: Amém, Padre, com o Senhor também.
0: De onde você fala, Euzelânia?
2: Bença, Padre, bom dia.
0: Deus abençoe, bom dia. Você fala de onde?
2: Eu falo de Barra de São Pedro, Oricuri, Pernambuco, Padre.
0: Meu abraço a Barra de São Pedro, Oricuri, Pernambuco. Como você me acompanha?
2: Eu acompanho o senhor pelo YouTube, pela Sky.
0: Tá certo.
2: Aqui a gente tem bênçãos e bênçãos.
0: Que bom.
2: Com o senhor todos os dias nas nossas casas.
0: Fale lá, minha querida.
2: Padre, eu queria um pedido de oração e também dar dois testemunhos, rapidinho.
0: Então conte, comece pelo testemunho.
2: Padre, o testemunho é que em 2019... eu fui acometida pela hanseníase.
0: Nossa.
2: Eu tive hanseníase, Padre.
0: Raro, hein?
2: Em 2019.
0: Tá.
2: Padre, fiquei desesperada. Porque eu sou mensageira das Santas Chagas de Jesus, para a honra e glória de nosso Senhor.
0: Toca a corneta para ela, sacristão.
2: Isso. A gente tem um grupo, Padre, e aí eu fiquei desesperada.
0: É.
2: Porque é um lugar pequeno, Padre, eu também participo aqui das leituras na missa, na nossa paróquia São Pedro Apóstolo, e assim, é um lugar pequeno, tem muito preconceito ainda, é uma doença que é tratável, Padre.
0: Claro,
2: quando se é diagnosticada no início, né, padre, tem todo o tratamento e a gente não pode, não transmite depois que começa a passar o coquetel. Certo. Só que isso não entrava na minha cabeça, padre. Eu fui para uma consulta com umas bolhas, padre, no meu rosto, no meu colo, assim, na parte dos seios e no braço. E aí eu fui para o médico e disse que tinha sido aqui pra gente, padre. A gente fala que a aranha mija.
0: Desse jeito, padre. Sim.
2: E aí o médico passou uns antibióticos e falou que em 7 dias, se não tivesse desmanchado, eu voltasse. E não desmanchou, padre. Quando eu cheguei, que falei, tomei tudo certinho a medicação, aí ele foi fazer os toques, padre. E aí, nesse toque, eu não senti nada e queimava. Ele perguntou se queimava, eu disse, queima bastante. E aí, padre, ele deu o diagnóstico, mesmo sem exame de sangue, ele é especialista nessa área. Ele disse, Zelânia, você está com hanseníase. Padre, quando ele disse assim, parece que abriu um buraco na minha frente.
0: Eu imagino.
2: Só queria sumir.
0: Posso imaginar.
2: Porque, padre, a gente estava se preparando, foi no ano de 2019, dia da levantação da bandeira do nosso padroeiro daqui.
0: Entendi.
2: E eu estava por dentro dos festejos, padre, e eu fiquei desesperada.
0: Entendi.
2: E aí ele disse, calma, não se desespere, tem tratamento, mas eu não escutava, padre.
0: Claro.
2: Eu me desesperei, eu quase entrei em depressão, padre, eu até me emociono ainda.
0: Claro, foi muito forte, né?
2: Todo mundo se afastou de mim, padre, menos
0: tristeza.
2: A minha família.
0: Claro.
2: E eu, padre, quando eu cheguei no consultório, eu coloquei meu joelho no chão, peguei o meu tecinho de Jesus da Santa Chaga e rezei, padre. E pedi uma gotinha só de Jesus da Santa Chaga, que o sangue dele derramasse sobre essas erupções, padre, que estava muito feia, cheia de bolha. E, padre, foram menos de 8 dias, sumiu, padre.
0: Amém. E hoje você continuou fazendo exame e não tem nada.
2: Sim, padre, eu fiz o teste, que eles disseram fazer o teste pra gente tirar a certeza. O padre, deu negativo.
0: Então diga, quando graça recebida.
2: Padre, graça recebida,
0: graça testemunhada. Toca o sino,
2: sacristão. Toca o sino, sacristão.
0: Tá certo, querida.
2: Ai, padre, é muita emoção falar com o senhor. É tantos anos tentando ligar para dar essa graça.
0: E era para ser hoje.
2: Padre, no finalzinho, que eu passei um ano de medicação, né? Que é o coquetel, porque estava muito forte. No finalzinho, eu engravidei, padre. E meu desespero, com medo de acontecer algo pior com o bebê, né?
0: Sim.
2: Só que aí levei a gravidez até o final, padre, e deu tudo certo. Hoje meu filho tem 5 anos.
0: Amém.
2: E é graças e graças e graças sobre Deus e continuo firme e forte. Tentei brigar, padre, um pouco, mas a minha fé não caiu.
0: Como Jó, no livro
2: como
0: Inabalável,
2: Jó,
0: né?
2: O senhor fez esse, e eu tenho um livro, padre.
0: Ah, que bom.
2: Fez a leitura de Jó e eu me vi todinha ali, padre.
0: Tá bom, minha querida, foi um prazer falar com você. Continue sendo mensageira da Capelinha de Jesus das Santas Chagas. Meu abraço, olha, gente, uma vida de superação. O preconceito às vezes é pior do que a própria doença. E que bom que ela conseguiu o diagnóstico e está curada. Zelânia, de Distrito Barra de São Pedro, de Urucuri, Pernambuco. Acompanha pelo YouTube, tem a Sky 586. Tem a Rádio Grande Serra FM, Bispo José Vicente Pinto de Alencar Silva, da Diocese de Salgueiro. Eu vou para o intervalo e eu volto comigo em oração. Oração pelos pais e da Sagrada Família. Voltamos juntos.
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Hoje aniversário da rádio Alto Alegre FM, de Alto Alegre do Parecis, Rondônia. Amanhã, Socorro São Paulo, completando 197 anos, onde temos a TV Evangelizar 29.1, Cidade FM Enéas Marques, Paraná, Santana FM Ponta Grossa, Paraná, TV Evangelizar Canal 39.1 de Juazeiro do Norte, Ceará, e Cori 3, Feira de Santana, Bahia. E aniversário hoje da minha querida sobrinha Letícia Manzotti. Que Deus abençoe Letícia, em São Paulo, com muita saúde, muita felicidade e muita paz. Filhos e filhas, amanhã é Dia dos Pais, eu já quero desejar um feliz Dia dos Pais. Hoje eu falava, pais, usem a linguagem do amor, usem mais. Eu sei que a criação não foi fácil, a geração passada, uma criação mais difícil, onde era sinal de virilidade esconder os sentimentos. Não siga por esse caminho. Não esconda os sentimentos. Hoje, na leitura orante, é de impressionar Paulo, um homem sabido, inteligente, um forte, corajoso, dizendo, escrevi em lágrimas. Reze pelos pais agora, amado São José. Com amor paternal, zelastes pela vida de Jesus Cristo e Maria, rogamos hoje pelos pais, para que se inspire em vossas virtudes e sejam para seus filhos um pai amoroso. Olhai pelos pais abandonados, que choram a saudade de seus filhos. Confortai os pais doentes com a esperança da cura. Consolai os pais enlutados com a certeza da ressurreição. Libertai os pais que carregam vícios e são dependentes. Intercedei pelos pais desempregados para que, exercendo um trabalho, possam promover o necessário para sua família. Recebei no reino dos céus a alma dos pais.

Santa Maria, Mãe de Deus, rogai por nós, pecadores, agora e na hora de nossa morte. Amém. Abençoai, protegei, guardai todos os pais. Amém. E agora, nono dia da novena da Sagrada Família de Nazaré, rezemos. Sagrada Família de Nazaré, hoje, nono dia, coloco-me em oração por todas as famílias e clamo que as famílias aqui na terra tenham o discernimento necessário para fugir de todas as ciladas dos Herodes de hoje, como fizeste na Gruta de Belém e na fuga para o Egito. Jesus, Maria e José, eu coloco como intenção especial os pais aqui na terra. Pai do céu, abençoai os pais biológicos. Diga o nome do seu pai, vivo ou falecido, Antônio. Do seu avô paterno, João. Do seu avô materno, Jacomo. Rezou? Senhor, aos pais falecidos, dai-lhes o descanso eterno e que a luz perpétua os ilumine. Aos pais vivos, saúde, prosperidade e paz. Senhor, abençoai e santificai as famílias e de modo especial os casais. Aperfeiçoai o amor dentro do matrimônio. Fazei com que sempre lembrem o pacto nupcial e possam a cada dia, no perdão, no diálogo, na fidelidade, reavivar o amor que os une. Senhor, que o perdão seja abundante, que o amor seja constante e o diálogo uma ponte de recomeço. Afugentai da família os vícios, brigas, discórdias, desavenças, infidelidades, enfermidades. Afastai para longe todos os ataques dos inimigos contra a família e de modo particular por estas pessoas cujo nome cito agora. Sagrada Família de Nazaré, santificai e protegei minha família. Sagrada Família de Nazaré, santificai e protegei minha família. Sagrada Família de Nazaré, santificai e protegei minha família. Não esqueça, aos pais eu uso hoje a palavra. Usem a linguagem do amor. A todos, fica o texto do Evangelho. Senhor, tem piedade do meu filho. E a última frase que ecoa: pela fé, nada vos será impossível. O Senhor esteja convosco, Ele está no meio de nós. Abençoai, Senhor, a água, a roupa dos enfermos, as fotos de família e os pais. Abençoai os pais. Feliz dia dos pais, em nome do Pai, do Filho e do Espírito Santo. Amém. Feliz dia dos pais. Manda teus anjos. Termino com o clipe. 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
1: 11 em ponto, final do Padre Reginaldo Manzotti. 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
3: 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E a nossa Blitz continua até as 13 horas, ali ó, na... Aonde, hein? Na praça? Moraes de Barros, né? Até a rodoviária? Espaço Souza Naves, até a 1 da tarde. 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A equipe vai toda pra lá hoje, com muitos prêmios até as 4 da tarde. 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Uma maravilha.

Impossível parar de ouvir. Hey, Lucimara, valeu Lucimara. Você participou e pediu essa antiga aí, né? Ô, Luciana Marques. Ah, tá concorrendo hoje ao sorteio pra você. Além do frango, tem essa cesta da Doce Norte. Deliciosa, vamos lá. Deixe sua mensagem.

0: agora, são 11 horas e 20 minutos. Vamos seguindo por aqui. Eu estou com o Rocão ao vivo. Nós estamos na Praça Central aqui de Cianorte. Ah, mais um evento que tá acontecendo. Rocão, bom dia. Fala pra gente o que tá acontecendo aí na Praça Central, localidade. Fala pra gente. Bom dia.
1: Bom dia, Reginaldo. Bom dia, os ouvintes da Capital FM. Nós estamos aqui na Praça 26 de Julho. Chama-se o Rotary na Praça,
0: legal,
1: né? Nós estamos aqui com uma ação muito específica, Reginaldo, oferecendo para toda a população de Cianorte testes gratuitos de hepatite B e C.
0: Que
1: uma
0: legal.
1: Doença silenciosa que ataca o fígado, e pelo fato do fígado ele não ter reações nervosas, ou seja, não emite dor, a pessoa só descobre quando estiver acometida, aí é necessário passar por hemodiálise, transplantes. E nós estamos oferecendo esse teste gratuito aqui hoje, Reginaldo.
0: Que maravilha! O pessoal, até que horas vocês vão por aí hoje? Mas tem mais coisa acontecendo aí também, né, Rocão?
1: Sim, nós iniciamos às 10 horas, certo, e vamos até às 14 horas estaremos aqui, Reginaldo.
0: Que legal.
1: Nós estamos com uma parceria com a Secretaria de Saúde Municipal, que nós agradecemos aí o prefeito, agradecemos toda a Secretaria de Saúde por disponibilizar os seus agentes, por estar aqui,
0: certo,
1: conosco. E nós já testamos muita gente, mas nós recebemos desse projeto do Rotary, que ele é mundial, nós recebemos 200 testes, né? Então nós estamos aqui querendo fazer esses 200 testes todos hoje aqui na Praça 26 de Julho.
0: E vambora, você que tá ouvindo a capital, olha, tem muitos testes ainda pra você aproveitar. Começou agora às 10 horas da manhã até às 2 da tarde, às 14 horas hoje, comércio aberto até às 17. Muita gente vindo pra Cianorte comprar ainda no comércio, muita gente ouvindo a capital. Pode parar aí que é de graça, estacionou, chegou aí, chamou você, a equipe, já faz de graça. É isso, Rocão?
1: É isso mesmo. As pessoas que chegarem aqui, pode se dirigir, nós fazemos uma triagem primeiramente,
0: certo,
1: né? Fazer uma ficha rapidinho, uma fichazinha, a pessoa já faz o teste rápido, como já, o próprio nome já diz, é um teste rápido. Se a pessoa quiser esperar o teste, 15 minutinhos já sai. Se ela não quiser esperar, pela própria ficha, nós conseguimos rastrear se der positivo depois, né?
0: Certo.
1: Mas é importante a gente frisar que é uma doença silenciosa, nós não sabemos que temos hepatite, é só por meio do teste rápido de hepatite que nós descobrimos se estamos ou não com essa danada, com esse vírus. E, ah, vale lembrar também, como é que pega a hepatite? Pega através das mulheres que fazem a unha, então tirando cutícula com alicatinho que está contaminado. Quando a gente vai no barbeiro, o barbeiro faz o pé do cabelo também. Se a lâmina estiver contaminada, nós podemos contrair o vírus também.
0: Olha,
1: e claro,
0: só
1: nas relações sexuais sem preservativos, também é possível,
0: certo,
1: que possa adquirir esse vírus. Então, você que ainda não sabe se tem hepatite, que nunca fez teste de hepatite, vem até aqui na Praça 26 de Julho. O teste, como eu já disse, é gratuito. O tratamento, um eventual teste positivo, também é gratuito pela rede de saúde. E nós agradecemos imensamente a capital aí por esse apoio para esse projeto do Rotary, Reginaldo.
0: Tamo junto. E lembrando que a Praça 26 de Julho, essa praça aí próxima ao santuário, essa que sai em frente ao santuário, do ladinho da Ceralê, Pernambucanas, a Solange, desse ladinho aí, não é isso?
1: É isso mesmo. Bem aqui no centro da Solange Modos, da Ceralê, toda aqui em volta aqui. E vale lembrar que nós também, para fazer um agrado, nós temos cama elástica para as crianças.
0: Bom.
1: Temos pipoca, algodão doce. Então nós estamos aqui com o time completo de rotarianos aqui na praça para atender quem quiser fazer esse teste rápido de hepatite, porque é realmente, como eu já disse, uma doença que hoje, para você ter uma ideia, 4 milhões de pessoas no mundo têm hepatite e não sabem.
0: Olha,
1: só vão descobrir quando tiver que submeter a hemodiálise, a um transplante de órgãos, e aí a coisa fica mais complicada e acentuada,
0: verdade,
1: né, Reginaldo?
0: Verdade. Todo cuidado é pouco, esse cuidado antecipado de vocês. Parabéns, muito obrigado. Sucesso aí e toda a comunidade convidada. Rocão, brigadão. Até as duas, continuamos aí, né? Um abraço, viu?
1: Somos nós que agradecemos a capital, você em especial, Reginaldo.
0: Tamo junto.
1: É, o Padre João,
0: isso,
1: e todos os padres aqui do nosso santuário, por permitirem que a gente possa divulgar essa ação tão positiva para a sociedade, né?
0: Tamo junto.
1: Estaremos aqui até as 14, será um prazer receber toda a população de Cianorte, Reginaldo.
0: Grande valeu. Abraço. Um abraço, valeu, Rocão. Sucesso, valeu. 11 horas 25 minutos, seguimos aqui na capital. Bora, bora. Hoje nós vamos até as 4 da tarde. Tem chão hoje no trabalho, hein? Continuamos com a nossa Blitz também ali no Espaço Os Naves. Daqui a pouquinho, Claudemir Daniel volta, participa com a gente, Ana Patrícia, toda a nossa equipe.

0: Bora aqui na capital. Vamos seguindo. 91. Claudemir, Daniel, como é que tá nossa blitz aí, Claudemir? Deixa eu ver aqui, a Ivânia já passou por aqui. Reginaldo, coloca meu nome no sorteio desse frangão. Quem mais? Olha, o Leandro Pereira tá no sorteio também. Valeu, Leandrinho. Estamos na Estrada Pão de Açúcar, se possível. Toca a música antiga do Bidis, o Abba. Vamos tocar no próximo bloco. Claudemir, como é que tá nossa blitz aí, meu irmão?
1: Olá, meu amigo Reginaldo Ramos. Rapaz, que festa linda, que festa maravilhosa.
0: Que bom,
1: está
0: que
1: a Blitz
0: bom.
1: Capital 91. 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
0: Certo.
1: 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Tem algodão doce, tem brincadeiras, tem muita coisa boa, não para de chegar a gente aqui, Reginaldo. Até chopp tem hoje aqui, viu, Reginaldo? Olha, então aquele convite para você, venha para nossa Blitz Capital 91, aqui no Núcleo Espaço Souza Naves. É a nossa Blitz Capital 91.
0: Tamo junto, Claudemir. Seguinte, gente, tá valendo hoje também aqui uma cesta maravilhosa. 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Não fica, eu tava rindo calçado, o Padre João, Alan bateu palma, né, Alan? 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Bom dia, tudo bem, Alan?
2: Opa, bom dia, você bom gostou, dia, Reginaldo, né? Bati bom. Palma, hein?
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0: 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Quem passou por aqui, Reginaldo? Manda um alô especial, Doce Norte, aí ó, um feliz dia dos pais pro meu esposo Maurício, é, e pro Claudinei também, o tio Djalma da Tria, né, seu tio Djalma da Tria Norte, que legal, que legal. Ei, Djalma, tá aí o tiozão, o Zé Roberto, você tá bem, não é? Eu quero essa cesta pro meu pai, Reginaldo. Tá aí, tá valendo. Quem mais? Ô, Laércio, um abraço, Laércio. Obrigado pelo carinho. Quem mais? O João Bento tá no sorteio também. Joãozinho, ei, Joãozinho. O Enzo Felipe deu um alôzinho pra gente. A Edna, ô, Edna, obrigado pelo carinho. Teve aqui um ouvinte que passou na Blitz. Reginaldo, já passei na Blitz, já tá tudo legal. Valeu. Ô, Ginaína, tá tudo certo, Ginaína? Tá no sorteio também. Capital, ô, Denilson. Gente, nós estamos na Blitz da capital, no centrão da cidade. 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No Espaço Souza Naves, Claudemir, Daniel, Ana Patrícia, o Alan já tá por aqui fazendo a foto do pai que ganhou o smartwatch, não é? É o Cláudio, é isso, Cláudio? Cláudio é onde? De São Lourenço, é isso? Que ganhou o smartwatch na promoção do Dia dos Pais. Quem ganhou o patinete elétrico Foi de uma. Mas foi só gente da região? Que legal! Ah, meu Deus do céu! Lá de Malu. Deixa eu ver aqui, deixa eu ver quem foi, quem foi. Ah, do ganhador foi a Arcângela, levou o patinete elétrico. O Igor ganhou o churrascão. A Gabriele, foi uma criança que participou. E o pai tá pegando o celular. O celular não, meu Deus, celular. O relógio. O Cláudio tá ali, junto com a Lana, na nossa entrada ali, né? Na nossa. E ganhou o smartwatch. Parabéns, parabéns, Claudião. Parabéns por ter levado esse relógio bonito aí, né? A promoção da Rádio Capital. Participou, meu pai merece. Hashtag o sorteio foi ontem. 3 premiados. Rosana Hernandes. Valeu, Rosana. Teve um vídeo que pediu a música do Bidis. Eu vou tocar essa aqui, pode ser? Boa, né? 11:34.

0: 11:35. Um abraço pra você, obrigado pelo carinho. 998-55-7007. O Cláudio que tá aqui, foi a filha do Cláudio, ela que participou e ganhou o smartwatch. Bom dia, de volta.
1: Bom
0: foi
1: dia, isso? Bom dia, esse aqui tá aberto, esse microfone? Tá
0: abertíssimo,
1: aberto. Isso, foi a filha dele que participou por ele.
0: Participou e mandou um hashtag.
1: Ele é ouvinte aí da Rádio Capital, viu? Gosta muito do Natal Reis.
0: Ah, é, rapaz, o Natal Reis é bom demais. Ô Cláudio, seja bem-vindo, meu irmão. Obrigado. Obrigado por ouvir a Capital, por ser nosso ouvinte, né? Você é de São Lourenço? Bom dia.
2: São Lourenço, bom dia.
0: A filha que participou, que idade tem sua filha?
2: Minha filha, Gabriele, 21 anos.
0: 21? Olha, que legal. E ela falou, não, meu pai vai buscar o relógio, né? E
1: falou.
0: Que bom. Os prêmios o Alan entregou ontem, mas aí o teu, né? Você quis buscar aqui na Rádio Capital, isso, né? Obrigado, viu?
2: Obrigado a vocês,
0: tá? Parabéns pelo Dia dos Pais, tá?
2: Eu agradeço e muito feliz, obrigado.
0: Bora, valeu, Alan.
1: Valeu.
0: Vamos agradecer os patrocinadores, né? O pessoal aí que participou nessa ajuda pra gente. Valeu, Claudião, obrigado a esses patrocinadores que acreditaram, confiaram, né? Que estiveram junto com a gente nessa promoção pro Dia dos Pais. Obrigado mesmo a essa equipe maravilhosa. Eu quis já chamar o Cláudio pra ele participar com a gente aqui, né? A Arcângela ontem recebeu em casa o patinete. O Alan, tá lá o vídeo? Você postou o vídeo?
1: Eu ainda não postei, não, eu tô postou. Montando o vídeo porque eu tava esperando finalizar.
0: Fechou.
1: Obrigado, eu vou Claudio. Agradecer aqui ao pessoal aí que tornou possível essa promoção, né? Que foram as empresas que confiaram aí na Rádio Capital e fazer essa parceria do Dia dos Pais. 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
0: Legal, obrigado a todas essas empresas mais uma vez. Falei mais com a Ellen, né? A Ellen que cuidou dessa promoção, não é? E a gente tinha em mente 10 empresas, né? E ela saiu falando com uma empresa e outra. Foram 21 empresas, se não me engano.
1: 21 empresas.
0: Isso, né? 21 empresas que participaram dessa promoção, né? E que legal. E os ganhadores, né? Mais uma vez, só lembrando, a Gabriele, né? Que o pai veio buscar agora aqui. Ele fez questão de buscar o Cláudio, ouvinte da Capital, gosta do Natal Reis. O Igor levou o churrascão, não é? O churrascão. O e Igor... também, quem levou o patinete? A Arcângela
1: também presenteou o pai aí com um patinete.
0: Valeu! Obrigado, Alan.
1: Valeu.
0: Vamos pra Blitz agora. Daqui a pouquinho o Claudemir participa. Você tá lá, Brito, como é que tá lá o clima?
1: Movimento, hein? Dia dos Pais é loucura, hein? Não tem nem espaço pra estacionar, viu,
0: eu
1: gente?
0: Eu fico à vontade, rapaz, tá lá, mas não dá? Queria tá lá, né?
1: Ah, corre, tem muita coisa lá, hein? Tem a promoção de calçado, tem muita coisa ali, viu? 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Eu vou casar logo, logo.
0: Ah, verdade, você vai casar o mês que vem.
1: Casar logo, logo.
0: Mês que vem, né? Que dia que é
1: mês que vem? É dia 26 de setembro.
0: 6 de setembro.
1: 6 de setembro.
0: Aí,
1: tem que comprar aliança, né?
0: Como é que é o nome da noiva?
1: O nome da noiva é Kézia.
0: A Kézia. Sucesso pra vocês, tá bom?
1: Opa!
0: Valeu! Obrigado. Felicidade! 11:40!

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1: 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Essa cesta especial da Doce Norte, valendo também esse frangão assado. 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Angela, obrigado. Quer ganhar a cesta da Doce Norte, Marilda Biasotto? Você tá bem, Marilda? Um excelente dia pra você também, tá? Abençoado final de semana pra todos nós, véspera do Dia dos Pais. Também quem tá no sorteio participando, alô, Vânia. Obrigado, Vânia. Deixou a mensagem pra gente. Quem mais tá por aqui? Bom dia, dia, dia.
2: Isso. Doutor Capitão.

0: A Lucimar Veronese de Terra Boa também. A Gislaine deixou um alô pra gente, obrigado. Que é a sexta da Doce Norte. Um feliz dia dos pais também. Especial para o Maurício Lopes. A Edna Vieira também, né, Edna? Valeu, Edna, obrigado. Quem mais deixou um alô pra gente? A Clair Gomes. Ô, Clair, tá aqui no sorteio. Rosana Hernandes. Ô, Divino, como é que você tá? Tudo bem, meu irmão? Ó, o Silenir. Ei, Silenir. Ô, Francislane, tá aqui no sorteio também. Firmino tá de volta. Elizabeth Ribeiro também, Elisa. Obrigado, obrigado. Rosenilda, tá aí, ó, feliz dia dos pais. Cida Moura, né, dizendo pros pais, feliz dia dos pais. A Marisa dos Santos também, né, Marisa? Legal. Ô, Cida, você tá na Amélia Meneghetti, não é? Tudo certo por aí? Então tá bom. Eu quero essa cesta da Doce Norte. Tá bom, tá no sorteio, Elisamar. Lucineide Martins, tem um frangão ainda também ali, ó. Especial da Casa de Carne Silva, hein? Vai bom deixando dia, essa mensagem. Bom dia.
1: Coloca meu nome no sorteio, Reginaldo. Hoje eu quero ganhar esse frango aí. Um abraço pra todos os pais.
0: Delicioso.
1: Pra vocês aí da rádio.
0: Obrigado, querida. Valeu,
1: Capital
0: valeu.
1: Capital Impossível para de ouvir.
0: Sempre.
2: Bom dia. Dia
0: Angela.
2: Amigo Reginaldo Ramos.
0: Como é que tá por
2: toca
0: aí?
2: Pra nós aí, Laban. Dana.
0: Tá
2: o programa tá bom demais, hein? Essa música aí eu ia pedir, porque lembra muito do meu finado pai, que ele amava
0: qual
2: muito.
0: Era?
2: O
0: qual
2: Queen.
0: Era? Ah, o Queen.
2: Mas aí toca o Laban, que ele gostava também. Quero participar do sorteio.
0: Essa aqui, ó. Valeu!

0: Como é que você tá, dona Maria? Tudo na paz?
1: Oi,
0: aí?
1: Bom dia, Reginaldo. Dia. Quer participar do show de prêmios? Eu ia ir na Blitz, mas vai chegar visita aqui em casa, eu não posso ir.
0: Ah, leva todo mundo lá.
1: Mas tô ouvindo o programa desde cedo. Leva todo mundo. Prêmio pro dia dos pais. Tá dia que eu não ganho um prêmio.
0: Ah, meu Deus do
1: céu. Meu marido também tá assistindo junto comigo todos os dias.
0: Pra vocês, viu?
1: Ele curte muito essas musiconas aí. Principalmente do Gini Geno. Você não toca aí, né, agora?
0: Gini Geno, vamos tocar daqui a pouquinho, viu? Deixa eu achar uma boa do Gini Geno aqui que não fala besteira. Peraí. Agora, 11h49, vai deixando essa mensagem. 998-55-7007. Olivia, como é que você tá, Olivia?
2: Bom dia, Rádio Massa.
0: Ah, meu Deus
2: aqui
0: do céu.
2: Aqui é Olivia de Paraíso do Norte. Olivia, aqui é meu capital, nome do sorteio Olivia. Aí, pra me ganhar seu almoço do vermelho.
0: Afunda eu não.
2: E feliz dia dos pais pra vocês. Pra todos
0: obrigado,
2: pra todos de Paraíso do Norte, pais de Paraíso do Norte.
0: Obrigado.
2: Como eu já, o meu já foi, Deus levou. Eu não tenho pai, mas ofereço a todos os pais, tudo, um feliz dia dos pais, tudo de bom pra eles.
0: Certo.
2: Deus dá muita felicidade pra eles, né?
0: Verdade, amém, obrigado. 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Vai deixando essa mensagem, vai participando por aí, claro, até a uma não. Hoje nós vamos até a uma, né? Até uma pro sorteio, mas vamos seguir. A nossa Blitz começa a uma até as quatro também ali no Ciaflex, hein, gente? Já pegou seu adesivo aqui no centro? Hoje aqui no centro tá uma loucura. Ali no Espaço Souza Naves. Depois, a partir da uma, seguimos com a Blitz lá no Ciaflex, em frente ao antigo Copagril, porque a partir aí das 4 da tarde nós vamos dar umas 4 lá no antigo Copagril, em frente ao antigo Copagril, ali no Ciaflex, tá? Depois das 4 tem o sambanejo. Essa aqui pro esposo, dona Irene. Eita, Gini Geno que ele gosta.

0: tarde aqui no Espaço das Anaves. Depois nós vamos lá pro Ciaflex, em frente ao antigo Copagril. Ei, festa que vai acontecer. Eu vou no ar com vocês, a equipe girando até as 4, hein? Até as 4 direto aqui na capital. Bora! 3 minutinhos pra meio-dia já, né? Já voltamos.
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0: 998-5570-07. 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Claudemir, como é que tá a Blitz aí, Claudemir Daniel? Fala comigo.
2: Olá, Reginaldo Ramos. Bora, Blitz bora. Capital 91 continua aqui no núcleo Espaço Souza Naves, do terminal rodoviário até na Praça Antônio Moraes de Barros. Esse núcleo que se uniu para te dar maior opção de compra, aquele preço especial. E você vindo para cá, você participa também das nossas brincadeiras, porque a Blitz Capital 91 está acontecendo aqui nesse espaço, tá bom? Estamos aqui com algodão doce. Meu amigo Wagnin está aqui junto conosco.
0: Bora,
2: fazendo
0: Wagnin.
2: Algodão doce.
0: Olá.
2: Ana Patrícia está correndo as lojas, pegando as ofertas. E nós estamos aqui levando para vocês a Blitz Capital 91.
0: Tá
2: tem
0: certo,
2: algodão doce,
0: tá
2: tem
0: certo.
2: Brindes, tem muita coisa boa. E quero lembrar você, terminando aqui a nossa Blitz Capital 91, aqui do espaço Souza Naves, nós vamos lá pro alto posto Ceaflex, ali em frente ao antigo supermercado Copagril. 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Não tem desculpa, não fui na Blitz da manhã porque eu tava trabalhando. À tarde tem mais Blitz.
0: Bora,
2: é só passar por lá,
0: isso mesmo.
2: Abasteça seu carro com combustível de qualidade e vai participar também das nossas brincadeiras na segunda edição de hoje da nossa Blitz Capital 91, agora aqui no espaço Souza Naves. E à tarde, a partir das 13 horas, lá no alto posto Ceaflex,
0: isso.
2: É a Blitz Capital 91.
0: E nós vamos dar umas 4 lá no Ceaflex, dá umas 4 do Ceaflex, ali em frente ao antigo Copagril. Passa lá, dá essa força pra gente, pega lá seu adesivo, concorra a prêmios e mais. Depois das 4, a festa continua com o sambanejo lá no Ceaflex, em frente ao antigo Copagril.
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8: E o doutor Inácio vem toda segunda e quarta bater um papo comigo ao vivo aqui na capital, né? 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É o doutor Inácio Gagliardi, esse mesmo. 998-55-7007, passa na Blitz da capital até às 13, no espaço Souza Naves, Praça Moraes de Barros, até a rodoviária. Tamo ali com a nossa equipe. Depois das 13 até às 16 no Ciaflex, ali em frente ao antigo Copagril, hein? Hoje em dose dupla e depois lá no Ciaflex segue o sambanejo pra você curtir aí, ó, com seu pai a festa do final de semana.
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0: fogo do céu. Esse é o Frei Gilson na capital, meio-dia 11. Tarde maravilhosa, nossa Blitz continua até a 1 da tarde, hein? Mais uma hora pra você participar ali com a Ana Patrícia, Claudemir, Daniel, Alan, o Wagner. Estamos no espaço Souza Naves. Ó, hoje o sorteio pra você dessa cesta da Doce Norte, hein? Deliciosa. Capital 91. 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Angela, tá participando aí, ô Nalva, tá tudo bem, né, Nalva? Tá participando do sorteio do frango assado, viu? Obrigado. Ô, Claudião, doutor Camargo, como é que você tá, Claudião?
1: Bom dia, meu amigo, que prazer, doutor Claudião. Camargo, tamo junto, vindo da capital IPM neste sábado de meu Deus.
0: Bora.
1: Foi meu nome no sorteio aí também, beleza?
0: Tá no sorteio.
1: Tá com a música aí. Tá com o Modern Talk, beleza?
0: Obrigado.
1: Pra todos que ouvem a capital IPM. Pra você da rádio aí. Obrigado. Valeu.
0: Tamo junto. Deus abençoe você. Bom final de semana. 998-55-7007.

0: Comédia, tá indo até Camargo, curtiu com a gente. Modern Talking na volta do tempo.
1: De leve.
0: Capital 91. Como é que você tá, Francisca?
2: Bom dia, Reginaldo Ramos. Aqui é a Francisca.
0: Você tá
2: da
0: bem?
2: Da Rua Murici, número 554.
0: Ok.
2: Gostaria de ouvir a música Meu Velho Pai.
0: Tá bom.
2: Ele já é, meu pai já namora com Deus.
0: Certo.
2: Eu gostaria de ouvir essa música. Desejo feliz Dia dos Pais para todos.
0: Tá certo.
2: A você e para todos,
0: viu?
2: Da rádio, para todos os pais. Gostaria de participar do...
0: Tá no sorteio. Obrigado! Essa música, Velho Pai, toquei hoje. Eu fiz a mensagem da manhã no programa, já no começo do programa de manhãzinha, já toquei essa música, Velho Pai, com a Carmen Miranda. Linda, né? Valeu! O Arnaldo, você tá bem? Tá no bairro Recanto Verde, o Dona Zilda? Tá no Zilda Almeida, no Aquiles Coma, Regina Francisca, valeu! Nilda, você tá em Cruzeiro do Oeste,
3: dia,
0: Nilda?
3: Reginaldo, dia.
0: Amém!
3: Feliz com todos nós nesse sábado maravilhoso.
0: Amém!
3: E a todos os pais, um feliz Dia dos Pais.
0: Verdade.
3: Guerreiro, maravilhoso. Nossas vidas, nossos papais. Mesmo estar com Deus, mas os pais que estão presentes, que Deus abençoe ricamente a vida de cada um.
0: Mas
3: deles.
0: Está presente no nosso coração, né? É verdade, não é? Não é, não é? Ô Nilda, Cruzeiro do Oeste, um abraço, Solange Luna, obrigado. Participando aí. Feliz Dia dos Pais pro esposo, filho, genro, né? O paizinho, né? Que não está mais aqui, né, Solange? Mas está no coração, não é? Ô Dona Aparecida, Ana Aparecida em Jussara. Como é que tá, Jussara? Tá tudo bem? Um abraço pra vocês, obrigado pelo carinho, viu?
4: Bom dia, Reginaldo.
0: Dia.
4: Feliz Dia dos Pais para você e para todos os pais que estão ouvindo a Rádio Capital.
0: Tamo junto.
4: Porque a Capital é impossível parar de te ouvir.
0: Difícil, não pode
5: parar. Oi, Rádio, meu nome é Alice. Então, eu queria uma música do Luan Santana para presentear meu pai. Coloca meu nome aí na lista, por favor.
0: Tá bom.
3: Não, eu quero participar do plano da Carla de Carlos Silva, criança do Santiago. Eu sou bem esse plano.
0: Tá sumido, Brasil.
3: Com Deus.
0: Amém, querida. Obrigado. Bom final de semana.
6: Feliz Dia dos Pais para você e para todos que estão ouvindo. Gostaria de ouvir uma música com Gina Genas. Todas são boas.
0: Ofereço para
6: todos os pais. Que Deus abençoe.
0: Um abraço.
6: Todos os pais.
0: Valeu. Aparecida Aranha dos Santos, Vidigal. Um abraço para Vidigal. Obrigado,
3: tarde,
0: pelo carinho.
3: Tá, tarde. Aqui é a Maria Vidigal de Babona, aqui da Rua Aparecida dos Santos, 39. Reginaldo, eu não tenho mais meu marido, nem meu pai, que Deus já levou. Então eu ofereço. Eu ofereço uma música para meus dois filhos, que é pai,
0: sim,
3: que hoje está junto comigo.
0: Que bom.
3: Obrigado. Deus abençoe vocês. Que é Dia dos Pais também.
0: Amém, um abraço.
7: Oi, Reginaldo.
0: Oi.
7: Bom dia, meu nome é Emanuel.
0: Oi,
7: eu quero colocar o nome do meu padrasto no sorteio.
0: Certo.
7: O nome dele é Carlos Eduardo.
0: Uhum.
7: E toca uma música aí da Ana Castela.
0: Tá bom, o Berenice dos Santos tá por aqui, Berenice, mandando aí o frango assado pro pai, né? Liliane, quero participar do sorteio. Tá bom, Clemilda da Vila Operária, tá tudo bem, abençoado, sabe, pra nós. Nossa Blitz continua, gente, ali no Espaço Souza Naves, vambora. Até uma da tarde, Claudemir e Daniel. Depois nós vamos ali pro Ciaflex, em frente ao antigo Copagril, hein? É, vamos lá, conto com você até as 16h lá. Depois tem o Samba Sertanejo, é samba com sertanejo ali no Ciaflex. Aí seu pai vai lá, né? Já senta lá, já toma aquele cafezinho, já come aquele espetinho. Ô João Francisco, é o esposo, né? Da Adriana. Ô Adriana, um abraço pra comemorar o Dia dos Pais, né? Tá bom, tá por aqui. Eita, 998-55-7007. Elza da Rua Paiaguás, tá por aqui, Elza. Maria Camacho, obrigado, Maria. Ô Mauro Craveiro, na Vila 7, um abraço, bom demais. Obrigado pelo carinho. Valdirene, você tá bem, Valdirene? Valdirene Húngaro. Irene Pacheco, né? Irene também deixou a luzinha. Jani Boulos, valeu, Jani. Tá no sorteio do frango assado, Edilson dos Santos também, Edilson. Edna Sabatini, valeu, Edna. Eita, o Reginaldo, tamo aqui curtindo. A Marta Estriuto de Terra Boa. Ô, Marta, seu esposo vem pegar um prêmio aqui hoje, ganhou um prêmio, né? Que legal, que legal.
8: Oi, Reginaldo, tudo bem com você? Aqui é André Souza, da Rua Caravela 261. Coloca o meu nome no sorteio do frango assado.
0: Tá bom.
8: Então vamos pra mim do grafite, Mama Maria.
0: Legal,
8: todo mundo
0: legal,
8: tá curtindo legal. Sabadão.
0: Tá certo.
8: Feliz dos pais pra você, pra obrigado, todo mundo tá curtindo
0: obrigado,
8: hoje.
0: Obrigado.
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0: Claudemir Daniel, como é que tá a Blitz aí, Claudemir? Fala
9: aqui. Olá, Reginaldo Ramos, continuamos aqui com a nossa Blitz Capital 91, no Núcleo Espaço Souza Naves. Aliás, diga-se de passagem, que festa linda, que festa maravilhosa. A nossa tenda não para vazia, tá
0: não
9: bom?
0: Pode
9: Ana
0: parar,
9: Patrícia, Wagninho, Alan, todo mundo trabalhando. Certo. Hoje tem algodão doce, tem brincadeiras, tem muitos prêmios. Todas as empresas do núcleo participando, oferecendo prêmio para os nossos ouvintes e para as pessoas que estão vindo aqui participar. Tivemos aqui, cara, até pessoas de Curitiba vieram. Verdade. Aqui, ouviram a Rádio Capital e vieram conhecer a nossa equipe. Isso é maravilhoso.
0: Aí,
9: isso
0: legal.
9: É fantástico. E o nosso melhor, muito obrigado. E a que nossa Blitz Capital 91 vai até uma hora da tarde aqui. Né? Se você preferir, até às 13 horas. Estaremos aqui no Núcleo Espaço Souza Naves com brincadeiras com prêmios. Depois, a gente vai lá pro Alto Posto Ciaflex, ali em frente ao antigo supermercado Escopaqueu. Portanto, convite para você. Venha para as nossas Blitz Capital 91. E olha, além dos prêmios que nós já sorteamos para o Dia dos Pais, ainda tem mais prêmios. Continue aí sintonizado na nossa programação. Tá. Essa bom. É a nossa Capital 91.
0: 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Meio-dia e 22 agora.

feat Mamma Maria. E a nossa Blitz continua no Espaço Souza Naves, no centro de Cianorte, até a uma. Daqui a pouquinho nós vamos lá pro Ciaflex, em frente ao antigo Copagril. 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Vai deixando essa mensagem participando, 998-55-7007, só deixar o seu áudio e participar com a gente. Meio dia e 27 agora.

0: Rod Stewart, Lost in You. Teve também o Graffiti Mama Maria, Modern Talking, a Tante Carlin, ué. Ô, dona Maria, a senhora mandou aquela hora o áudio pedindo a música do Gino e Geno, né? Ah, tocamos o coração cigano, né? E daí, o que deu aí, o esposo, é?
1: Obrigado, Reginaldo. Ah. Ele tá aqui dançando, sabe? As perninhas trançando, né? Não firma muito bem mais, mas tá dançando. Tá feliz, obrigado.
0: Abraço, valeu. Ô, Selma, tá tudo bem, Selma? Obrigado pelo carinho, Selma.
2: Reginaldo, aqui é o João Novo.
0: Ô, João.
2: Põe eu nesse sorteio também.
0: Tá bom, João.
2: Beleza?
0: Obrigado, meu querido.
2: Manda uma música aí pra nós aí, tá?
0: Bom final de semana,
2: beleza,
0: viu?
2: Tchau.
0: Valeu, tchau. Ô, Fernanda, tá tudo certo? Fernanda Santos Moreira. Tá bom, tá na Vila 7, tá ouvindo a gente. Rosângela, você tá no Cianortinho, Rosângela. Uma música de quem? Do Rock 7. Ah, vou tocar, tá bom? Já vou tocar o Rock 7 após o intervalo. João Pedro, como é que você tá, hein? João Pedro Santos, Meire Carvalho, tá tudo bem, Meire? Feliz dia dos pais pra nós. Obrigado, Meire. Deus abençoe sua casa, sua família também. Obrigado.
3: Bom valeu, dia, valeu.
0: Bom dia. Bem. Ixi, tô bem demais,
3: né, pra desejar pra vocês todo um feliz dia dos pais.
0: Obrigado,
3: tá?
0: Obrigado.
3: Um abençoado dia pra vocês.
0: Pra nós todos.
3: Um excelente final de semana.
0: Isso.
3: Pra vocês.
0: Obrigado.
3: Para todos os papais do mundo inteiro, um feliz dia dos pais, tá? Pra todos. Fica com Deus. Um abraço. Amiga Silva de Rondon.
0: Rondon, um abraço pra vocês em Rondon, hein? Obrigado. Vamos estar segunda-feira em Rondon, gente. Aí na Andréia Salles tem uma missão às 8 horas da noite aí na igreja matriz de vocês aí, viu? Obrigado, obrigado. Vai ser a noite, teu sangue me lavou, é isso.
4: Bom dia, né? Reginaldo Ramos.
0: Dia!
4: Grande camarada, Reginaldo Ramos, quero desejar pra você um feliz dia dos pais, você, Andréia.
0: Obrigado.
4: Todo o pessoal da Rádio Capital. Um dia abençoado. Pai é pai.
0: Verdade.
4: Como pai do céu.
0: Amém.
4: Obrigado, Reginaldo. Um abraço. Sucesso.
0: Leu, meu irmão.
5: Boa tarde, Reginaldo. Tarde. Um Reginaldo, coloca no meu nome no sorteio. Quero ganhar esse frangaçado aí. Quero ganhar essa cesta pra presentear meu filho.
0: Bom,
5: quero
0: bom,
5: desejar
0: bom.
5: Um feliz dia dos pais pra você e pra todos os pais
0: obrigado.
5: Do mundo, né? Como eu não tenho meu pai, mas ele tá guardado dentro do meu coração. E quero ouvir a música, meu velho pai. Ele gostava muito dessa música.
0: Tá
5: uma
0: certo.
5: Boa tarde a todos.
0: Obrigado. Toquei aula hoje, a primeira do programa, cedinho, né? Mas tá valendo, tá valendo.
6: Claudemir.
0: Oi.
6: É a Geni que está ligando.
0: Oi, Geni.
6: Eu quero participar do sorteio, tá?
0: Tá bom.
6: Um abraço.
0: Obrigado, valeu. 998-55-7007, deixa lá sua mensagem. Vamos lá. Dá tempo de tocar Rock 7 antes de ir pro intervalo? Dá, né? Dá sim. Cleusa Bispo, obrigado, Cleuzinha. Como é que você tá,
7: boa
0: querida?
7: Boa tarde, Reginaldo. Tudo bem? A Cleusa passando pra desejar.
0: Tá bom.
7: Um ótimo final de semana.
0: Obrigado.
7: E um feliz dia dos pais a todos os pais. Eu não tenho o meu mais comigo, mas.
0: Certo.
7: Que seja todos um feliz dia dos pais. E se for possível, toca uma música aí pra gente, hein? Pode ser uma do Padre Ezequiel, qualquer uma delas.
0: Tá bom.
7: Viu?
0: Tá bom.
7: Feliz a todos os 20, com ligadinho na Capital.
0: Tamo junto.
7: Capital, impossível parar de ouvir.
0: Impossível parar de ouvir.
7: E aqui sempre ligadinho, Reginaldo. Às vezes não participo, mas tô ouvindo.
0: Ah, que bom, Cleusa. Deus abençoe você,
8: boa tarde,
0: querido.
8: Reginaldo. Boa tarde a todos os ouvintes da Rádio Capital.
0: Tarde.
8: Reginaldo, eu queria ouvir uma música do Fábio Júnior, pai.
0: Oficina tá
8: dos pais, beleza? E
0: certo.
8: Aqui é o José do Conjunto Atlântico, número 532.
0: Ô,
8: valeu,
0: José, valeu. Toquei essa música do pai hoje, acho que eram as 9h40 da manhã. Tô ok, mas tá valendo. Claudinei Favarinho, um abraço pra você, meu irmão. Obrigado! Bem

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1: Bola, bola! Muito bem, Claudemir Daniel, como é que tá a Blitz?
2: Em algum lugar.
1: Vamos lá. Já quase encerrando a nossa Blitz do centro, não é? E vamos lá pro Copagril, ali em frente, o antigo Copagril. Oh, meu Deus, lá no Ciaflex. É, vamos até as 16h, que tem um sambanejo depois das 16h, lá no Ciaflex, em frente ao Copagril. Claudemir Daniel, como é que tá por aí?
3: Olá, Reginaldo no centro. Ramos, a nossa Blitz Capitão 93, né? Chegando ao final, aqui chegando. 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Uhum. Estamos encerrando a nossa Blitz agora aqui. Muito
1: Deus,
3: obrigado
1: por
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1: Certo.
3: 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O nosso melhor, muito obrigado. Estamos encerrando agora aqui
1: a nossa
3: Blitz Capital 91, mas já vamos lá pro Alto Posto Ciaflex, lá em frente ao antigo supermercado Copagril, para darmos início à nossa Blitz Capital 91, agora em novo endereço. Segue aí, Reginaldo, daqui a pouquinho eu volto desde a Blitz lá do Alto Posto Ciaflex. Essa é a nossa Capital 91.
1: Impossível parar de ouvir. Bora!
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1: Valeu, Claudemir Daniel.
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1: Quem vai passar ali na Doce Norte, na Avenida Goiás, no centro, vai pegar aquela cesta maravilhosa pro Dia dos Pais, participou. Vamos girar aqui o sorteio rapidinho. Opa, vamos lá, vamos lá. Marilda dos Santos Basso. Marilda dos Santos Basso. Deixa eu ver aqui. Marilda dos Santos Basso. Reginaldo, tô participando. Melhor rádio da região. Quero participar aí. E quero participar do sorteio de Terra Boa. Quero participar do sorteio da sexta Dia dos Pais. Maria, passa direto na Doce Norte, tá bom? Estamos mandando o seu contato lá e você já pega lá a sua cesta. Tá bom, Maria dos Santos Basso? Claudemir Daniel já tá na rua. Ele já que cuida também dessa parte aí, viu? Já vai levar aí o nome certinho. Pode passar lá direto. O frango, quem vai pegar o frango ali na Casa de Carne Silva? Vamos ver, vamos ver, vamos ver. Já vai direto na Casa de Carne Silva também.
7: Oi, Reginaldo Ramos.
1: Oi.
7: Bom dia. Estou
1: bom dia. É tarde já, né?
7: Gostaria de participar dos prêmios.
1: Tá bom.
7: Você ser sorteada. Eu sou Carmen Machado Goldinho.
1: Carmen Machado Goldinho, ô Carmen, vai lá na Casa de Carne Silva. Claudemir Daniel já tá mandando também um contato lá, tá bom? Pode pegar amanhã aquele frangão delicioso aí por conta da Casa de Carne Silva e Rádio Capital. E a partir de agora a nossa Blitz segue onde? Lá no Ciaflex, lá em frente ao antigo Copagril. A partir de agora passa lá, já cola seu adesivo. Tem adesivo, daqui a pouquinho eu vou chamar você, hein, pra dar prêmios pra você. Já! Seguimos a nossa segunda etapa lá no Ciaflex. Um abraço, Heron. Alô, Tatinha. Tamo junto. Até as 16h aí, viu? Depois tem o sambanejo lá no Ciaflex. Passa lá, joga o dado, estoura o balão, participe da promoção, Capital.

0: 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Olha, vamos indo lá pro Ciaflex, ali em frente ao antigo Copagril. Daqui a pouquinho a Blitz começa por ali, hein? Vamos lá, encontro marcado. Esperamos você para passar lá, para jogar o dado, para concorrer aos nossos prêmios, para estar presente e, claro, fazer parte da nossa festa.
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998-5570. Continue participando. Agora é hora de você estar lá com a nossa equipe, hein? Marcando presença ali no Ciaflex, em frente ao antigo Copagreu. Hoje o Nego Viola vai estar lá, hein? Fazendo aquela festa maravilhosa a partir das 4 da tarde. Enquanto isso, a capital vai fazendo esquenta no sabanejo do Ciaflex, que hoje é véspera do Dia dos Pais. E você não vai ficar de fora de jeito nenhum. Hoje também tem a festa à noite. Hoje já começa, né? Começa a festa ali, a festa agostina, às 19 horas, a Santa Missa. Começa já com a Santa Missa, depois teremos aí as barracas, atrações, com a Majuca Loia animando a noite em São Lourenço. Hoje em São Lourenço, às 19 horas, a Santa Missa, e depois a festa acontece. Pastel, coxinha, espetinho, barraca com doce, salgado, pescaria, dança, quadrilha. Hoje ali na festa agostina, segundo dia do trido em São Lourenço, e você é nosso convidado especial. Gente, se programe aí, hein? Vamos lá pro Ciaflex, combinado? Ali na nossa Blitz do Ciaflex, em frente ao antigo Copagreu, a nossa equipe daqui a pouquinho já chega lá. Claudemir Daniel já faz o primeiro flash pra gente fazer um esquenta.

0: centavos. 1h07 abrindo a programação. Já girando pro Ciaflex agora.
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0: No Ciaflex, ali na Avenida das Fábricas, próximo ao antigo Copagril. Já tá nossa equipe lá marcando presença,
2: olá,
0: Claudemir Daniel.
2: Meu amigo Reginaldo Ramos. A Blitz Capital 91 tá demais. Tá impossível. Nós já estamos aqui no alto posto do Ciaflex.
0: Certo.
2: Aqui bem em frente ao antigo supermercado dos Copagril. E a festa promete muito. Vamos juntos aqui até as 4 da tarde.
0: Bora, bora.
2: Vamos fazer a festa com você. Tem muitos prêmios, tem alegria, tem muita coisa boa. 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Terminamos uma Blitz, estamos iniciando outra. Bora juntos,
0: bora.
2: Até às 16 horas aqui na rede de postos Ciaflex, unidade aqui em frente ao antigo supermercado Copagril. Venha para cá você, traga a família, venha abastecer combustível de qualidade, participar das nossas brincadeiras de mais uma Blitz Capital 91.
0: Bora, Claudemir Daniel, até às 4 da tarde, 1h09.

0: Cotinha vai bater um papo com a gente agora, é isso, Claudemir Daniel? Vamos falar com o Cotinha, gerentão do Ciaflex.
1: Olá, meu amigo Reginaldo Ramos, nós já estamos aqui na rede de postos Ciaflex,
0: unidade
1: aqui no antigo supermercado Copagril.
0: Certo.
1: Tá uma festa linda, tá uma festa maravilhosa. Já estamos montando, não terminamos de montar todo o nosso equipamento, mas já estamos aqui naquele esquenta bacana. Muita gente já aqui na rede de postos Ciaflex. E adivinha quem é que está aqui do meu lado?
0: Ah,
1: meu
0: legal.
1: Amigo Tatinha.
0: Ei, Tatinha.
1: Um vídeo especial para você que está em casa. Vim aqui para a rede de postos Ciaflex. Tatinha, seja bem-vindo aqui na capital.
2: É uma boa tarde a todos. Reginaldo Ramos, uma boa tarde para você.
0: Tarde, meu irmão. Tamo junto.
2: Da capital. FM, a rádio mais ouvida de Cianorte.
0: Que bom!
2: Nós aqui da rede de postos Ciaflex estamos convidando a população cianortense e região para vir aqui no posto Ciaflex do Copagril, antigo supermercado Copagril, uma grande festa, bastante brindes vamos ter hoje e contando com o nosso cantor Nego Viola a partir das 16 horas.
0: Saiu.
2: Vai estar o Nego Viola aqui cantando uma música bacana, aquele espetinho quentinho, assadinho na hora e aquela cerveja geladíssima para você vir com a sua família, com seus filhos. Amanhã Dia dos Pais, a rede de postos Ciaflex deseja um feliz Dia dos Pais para todo cianortense, para toda a região de Cianorte. Vem para cá que hoje é só alegria.
0: Só alegria.
1: É a nossa Blitz Capital 91,
0: bora.
1: A segunda do dia. Bora ser feliz, povo, bora de Blitz Capital 91.
0: Passa lá, joga o dado. Você pode também fazer as brincadeiras e levar prêmios na hora. O Ciaflex tem muitos prêmios, nós temos os rádios, né? Os nossos rádios personalizados, os copos tipos Stanley, aqueles copos lindos da capital, também personalizados. Você pode pegar o seu também jogando dado, quem sabe se você acertar. Vai lá, brinque com a gente, nós temos muitos prêmios pra você. Cláudio, ei, Cláudio, sou o Cláudio, ganhador do relógio. Foi aí conhecer a capital. Foi um prazer estar com vocês. Ô, Cláudio, parabéns, meu irmão. Você foi o ganhador do relógio, né? A filha participou, levou e ele veio buscar o relógio da promoção. Hashtag meu pai merece. Aí sim, valeu, Cláudio. Foi uma honra, meu irmão, ter você nos microfones aqui da capital junto comigo. 1:15.

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1: Olá, e a nossa Blitz segue ali, hein? Segue no Ciaflex, ali em frente ao antigo Copa Grill. Ô Rodrigo, um abraço, meu irmão. Obrigado. Só musicão pra trabalhar. Isso, tá trabalhando ainda? Eita! Isso, Sarah Knight, Frank David, isso mesmo, Antônio Ramos. Abraço, Claudinho. Andressa, abraço. Ô, Leandro Pereira, valeu, Leandrinho. Seguimos com a Blitz da capital ali na Avenida das Fábricas. Até as 16h, depois tem o Nego Viola no Tinidão de Viola. O Sabanejo, Sambanejo, é o Sabanejo. Sabanejo com muito sertanejo, muito pagode, muita coisa boa. Ali na rede de postos Ciaflex, em frente ao antigo Copagril. É, a Blitz vai até as 16h, mas depois, segue lá o Sabanejo. Pro Dia dos Pais, hein? Na festa alegria. 1h22, bora lá, vamos passar lá, jogar o dado, brincar com o Claudemir, Daniel, Ana Patrícia, o Alan, o Vaguinho, tá toda nossa equipe lá. Tá o Tatinha, o gerentão do

The Police pra matar saudades. 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Codemir Daniel continua lá no Ciaflex. Vamos até as 4 da tarde. Ali em frente é o antigo Copagril. A nossa festa, é o nosso ritmo. É a nossa blitz da capital, marcando presença. Passa lá, ó. Pegue seu adesivo. Jogue o dado. Faça lá suas brincadeiras. É importante você interagir com a nossa blitz da Rádio Capital mais uma vez. Marcando presença no Ciaflex. Ali em frente o antigo Copagril até as 4, viu? Só até as 4 da tarde. Depois, nós temos o Sabanejo do Ciaflex. Sabanejo do Ciaflex com muito sertanejo, muito pagode, muita alegria, porque é véspera do Dia dos Pais. E depois, à noite, gente, à noite, encontro é marcado onde? Em São Lourenço, hein? Encontro é marcado em São Lourenço hoje à noite, porque hoje tem a festa, né, Padre César? Obrigado pelo convite também, viu? Vai ter a festa lá em São Lourenço. Você é convidado especial às 19 horas à Santa Missa. A festa agostina, depois tem pastel, coxinha, espetinho, tem barracas com doces, pescaria, quadrilha, dança quadrilha. É a festa agostina. Agostina hoje em São Lourenço, segundo dia do trido de São Lourenço. Você é convidado especial. Participe lá, hein? Chega lá pra você comer aquele espetinho e comprando qualquer produto você vai estar ajudando muito a festa e a paróquia em São Lourenço. Combinado? E o Bazar do Santuário, de 12 a 15 agora. De 12 a 15 de agosto. Tá chegando a hora. Quarta-feira que vem começa. Roupas, calçados, bolsas, acessórios, brinquedos, utilidades, decorações e muito mais. Móveis novos, usados, muitas opções. A partir de R$ 2. A partir de R$ 2, nós teremos muitas brincadeiras, né? E muito... muita festa, muita venda, muita alegria, né? No nosso bazar. E a nossa brincadeira continua ali no Ciaflex, em frente ao antigo Copagril. Lembramos que daqui a pouquinho também nós temos Homem-Aranha, viu? No Cine Teatro Cianorte. Sessões hoje às 15h30, 18h30, às 21h30. No Cine Teatro Cianorte, você vai assistir o Homem-Aranha. Tá bom, gente? Ó, você pode ajudar também o Almoço Mineiro, viu? Da Rainha da Paz, no final de semana que vem, dia 16. Evento somente presencial. Tá bom? Vai ser o presencial. Atração musical é o Douglas e a Darla. Convite a R$ 60. Almoço mineiro com tradicional leilão de gado da Rainha da Paz. É a participação do Brad Bull, aquele churrascão, não é? O churrascão dos brabos. Legal, você é convidado especial. O início vai ser 1h30 da tarde do leilão, viu? E às 11 horas começa o almoço na Rainha da Paz. Final de semana que vem, dia 16. Dia 16, domingão que vem. Não amanhã, no próximo, você é convidado especial a colaborar, ajudar a Rainha da Paz e prestigiar. A nossa blitz segue ali no Ciaflex, em frente ao antigo Copagril. Chega lá, joga o dado, estoura o balão, marque presença, participe das brincadeiras na bomba. É, tem as brincadeiras. O Claudemir Daniel, Ana Patrícia, o Alan, o Vaguinho, tá toda a nossa equipe lá marcando presença. 1h32. Vai no Ciaflex, corre lá, vai lá pegar o seu brinde.

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Nós estamos na Blitz do Ciaflex, ali em frente ao antigo Copagril, hein? Passe lá, jogue o dado, pegue lá seu algodão doce, marque presença, Claudemir Daniel tá lá fazendo a festa e você é nosso convidado especial. Ali em frente o Ciaflex, ali em frente, na verdade, em frente ao antigo Copagril, no Ciaflex, ali no antigo Copagril, passa lá.

impossível parar de ouvir. 998-5570-07. Vai mandando seu áudio também, participando. Ó, Ivanir, tá pedindo música, tá em Japurá. Valeu, Ivanir, obrigado pelo carinho. Quem mais? A Flávia também deu um alôzinho por aqui, né? Tá curtindo, tá trabalhando, tá ouvindo a capital. E nós estamos ali na Blitz da capital, ali no Ciaflex, em frente ao antigo Copagreu. A nossa equipe tá lá marcando presença, já tudo montadinho pra você, esperando você nessa tarde maravilhosa, hein? Passe lá, hoje ainda tem o Nego Viola, marcando presença a partir das 16h no Ciaflex. Por isso, nós estamos no Esquenta, véspera do Dia dos Pais. É, isso mesmo, véspera do Dia dos Pais. Vai lá, deixe sua mensagem.

0: do Bonnie Taylor, da Bonnie Taylor, ah, matando saudades. Claudemir Daniel, como é que tá nossa blitz aí, Claudemir? Fala comigo.
1: Reginaldo Ramos, continuamos com a nossa blitz capital 91. Estamos aqui na rede de postos e a Flex.
0: Certo.
1: Aqui próximo ao antigo supermercado Copagril. E você é convidado especial para vir para cá, tá bom? 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Vaguinho, meu amigo Alan, também Ana Patrícia, fazendo a festa junto conosco aqui na rede de postos Ciaflex. O convite é para você que está ligado aí na nossa 91. Venha para cá, venha fazer a festa junto conosco, vai ter algodão doce, tem muitas brincadeiras, tem prêmios e você é o nosso convidado especial. 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
0: 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Ó, hoje ainda tem aquela viola, né? O sabanejo, é mal, o Nego Viola marcando presença hoje no Ciaflex depois da Rádio Capital. Após as 4 da tarde, você é nosso convidado. É dia dos pais, é alegria, é festa no Ciaflex, corre lá!

0: E por isso estamos ali marcando presença. 998-55-7007 também vai deixando essa mensagem, participando por aí. 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E a Blitz aí, Claudemir, como é que tá, meu filho?
1: Ei, Reginaldo, como é que você tá? Hoje tá de castigo também.
0: Bora,
1: rapaz.
0: Bora.
1: Bora pra cima. Até as 14. Até as 14, até eu perdi na hora aqui já. Até as 16 horas. 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
0: Que bom, Claudemir. 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
0: Ei, Tatinha. 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
1: chega
0: menino.
1: Aqui por aqui, Tatinha.
0: Ei, Tatinha. Ô, Tatinha, que legal, que legal.
1: Tatinha, ao vivo, peraí, ele tava longe, tava atendendo o cliente aqui. Ô, meu amigo Tatinha, você vai entrar ao vivo agora aqui na Rádio Capital.
0: Ei, Tatinha, é bom demais ter vocês.
2: Ô, Reginaldo!
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0: salve
2: seja um
0: palmas.
2: Dia de paz, um dia de alegria, um dia de festa, você entendeu?
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0: Bora, um abraço, já a gente volta. Claudemir, Daniel, Tatinha, seguem por aí, valeu.
2: Pra você também.

0: Egito.
1: 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Não é, Elizabeth? Obrigado!
2: Boa tarde, Reginaldo. Boa tarde. Tudo bem? Reginaldo, aqui é Elizabeth Jussara.
1: Jussara, abraço pra Jussara. Toca obrigado pelo carinho.
2: Um balanço pra gente aqui.
1: Balanço?
2: Tá? Qualquer balanço que você tocar tá valendo, tá bom?
1: Tá bom, tá bom. Vou tocar.
2: Alô, tchau. Tenha uma
1: obrigado.
2: Boa tarde.
1: Obrigado. Valeu, obrigado. Valeu. Vou tocar esse aqui, ó.

0: já foi lá no Ciaflex, já passou lá, já pegou seu prêmio. 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

0: Paralamas do Sucesso, 2h13. 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Nós estamos fazendo esquenta. Nego Viola chega às 4, hein? Até às 4, a capital marca presença por aí. Não é isso, Claudemir, Daniel? Como é que tá o clima por aí, Claudemir? Olá, quero saber. Vai lá.
1: Estamos aqui na Blitz Capital 91.
0: Certo.
1: 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Quem chegar aqui primeiro.
2: Olha só que bacana, Reginaldo Ramos.
0: Legal, Ana.
2: Quem chegar aqui, né, no posto Ciaflex, primeiro vai levar pra casa um copo tipo Stanley, personalizado Rádio Capital 91.
0: Bom,
2: então,
0: bom.
2: Não perde tempo, não. Vem voando pra cá, hein? Estamos esperando você.
0: Que legal.
1: Então, venha pra cá. Quem chegar primeiro, diz assim, eu ouvi o Reginaldo falando, eu ouvi o Claudemir e a Ana falando, que quem chegar primeiro aqui levou um copo, tá aqui, ó, na mão da Ana Patrícia.
2: Na mão, hein,
1: na...
2: ó. Olha o barulhinho do plástico.
1: É, coisa boa. 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
0: 2h15.

Você ouviu o Claudemir chamando, hein? Primeira pessoa que chegar lá agora no posto vai ganhar um blitz, um brinde da nossa Blitz da Rádio Capital, hein? Vai lá, pegue seu copo, pegue seus brindes, jogue o dado, pegue seu algodão doce de graça e faça a festa com a gente ali em frente ao antigo Copagril. Nós estamos ali, a nossa Blitz da Rádio Capital marcando presença na Patrícia, Claudemir, Daniel, o Vaguinho, o Alan. Passa lá, passa lá, passa lá. Você que tá aí no comércio, acabou de fazer suas compras.

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0: E o nosso ouvinte já pegou o copo lá. Você já perdeu, fica

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0: você precisa entrar ao vivo. Pediu? A chance é sua, meu filho. Vamos lá.
1: Meu amigo Reginaldo Ramos, fizemos uma brincadeira, né? Quem passasse verdade. Primeiro aqui na Blitz Capital 91 iria levar um copo tipo Stanley.
0: Certo.
1: 5 minutos, me apareceram dois camaradas aqui que estavam ouvindo a Rádio Capital. E agora eu não sei o que, que eu faço. Se vou tirar no par ou ímpar. Bom, eu vou conversar com aquele que chegou primeiro aqui, Reginaldo.
0: Pode dar os dois.
1: Qual é o seu nome?
0: Pode
1: Marcos
0: dar os
1: Roberto
0: dois.
1: Avança.
0: Ei, Marcos.
1: O Marcos Roberto D'Avanço foi o que chegou primeiro, Reginaldo.
0: Vamos dar mais um pro outro ouvinte, Claudemir. Tem aí?
1: Então, ó, olha aqui, ó. O novo, chega aqui você também. O Reginaldo liberou mais um copo. É, são dois copos, são dois copos. Chega aqui pertinho de mim aqui. Qual que é o seu nome?
2: O André.
0: Ô, oh, André.
1: Meu amigo André.
2: O Reginaldo me conhece. O André ali perto da... Bota o teu celular no ouvido que você fala com o Reginaldo direto.
1: Ô, Reginaldo.
0: Oi, André. Como é que você tá, meu irmão? Tudo bem?
2: Rapaz, tô bem. Agora eu tô melhor ainda. Tô do lado dessas pessoas maravilhosas aqui, ó.
0: Eita, que bom demais. Obrigado por ouvir a Rádio Capital, por nos atender, marcar presença. Isso ajuda a gente demais, meu irmão. Sabia disso?
2: Tô sempre ligado, sempre. Meu rádio ligado 24 horas, não para.
0: Que bom. Você disse que eu te conheço. Te conheço. De onde que é, André? Fala aí que eu vou lembrar de você. Vamos lá.
2: Não, eu sou da Sagrada Família, era da Sagrada Família, você lembra?
0: Ah, lembro.
2: Ali, você, Andréia,
0: bro, obrigado, meu querido. Deus abençoe aí. Boa festa, já come aquele espetinho aí, tá bom?
2: Tamo junto.
0: Aí, Claudemir Daniel. Que legal, dois ouvintes, Claudemir, de uma vez só.
1: Ô, Reginaldo.
0: Oi.
1: A Blitz Capital 91 com certeza é sucesso, cara. Tem graças muita gente chegando aqui já pra jogar o dado. Meu amigo Tatinha já deu boné pra gente sortear aqui.
0: Que
1: é
0: bom.
1: Uma festa maravilhosa a nossa Blitz Capital 91, Reginaldo.
0: Você sabe que eu tô com vontade de comer. Não deu tempo da gente almoçar, ninguém da equipe hoje ainda.
1: Ah.
0: Mas eu tô com vontade de comer um espetinho, viu, Claudemir? Tem aí não?
1: Aqui tem um espetinho delicioso, rapaz. Daqui a pouquinho eu vou lá. Daqui a pouquinho eu vou lá saborear o espetinho, porque hoje não deu tempo, né, Reginaldo?
0: Não
1: hoje
0: deu
1: foi no pique.
0: Não deu tempo.
1: Não deu tempo.
0: E vamos seguindo, Claudemir Daniel. Até as 4, valeu!
1: Beleza, Reginaldo. Vamos
0: valeu.
1: Presentear aqui os dois ganhadores com Copa. A gente já te envia as fotos aí, tá bom?
0: Abraço, valeu, até mais. 2:27.

0: vamos chegando duas e meia. Vamos lá na Blitz da capital. Tem que passar lá. Chega lá. Chega lá na Blitz. Pega lá o seu dado. Joga o dado. Quem sabe você pode levar os prêmios, não é? Vai lá, vai lá. Na não, Blitz da capital.
1: Oi. Pra mim também.
0: Ô, José Alberto.
1: Dá um brinde pra mim, pro dia dos pais.
0: Ei, Zé Roberto.
1: José Roberto da... do Jardim Vitória.
0: Ei, José Roberto do Jardim Vitória, ô Zé, vai lá na Blitz da capital, pega lá o copo lá com o Claudemir, fala lá que eu liberei um pra você, tá bom? 998-55-7007, vai participando por aí, mas o legal é você estar com a gente na nossa Blitz da capital, lá no Ciaflex, em frente ao antigo Copagril. 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Daqui a pouquinho eu tenho sabanejo, daqui a pouquinho com o Nego Viola marcando presença ali no Ciaflex.

Capital no 12h38. 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

0: loucura.
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3: Hora certa, 2h47 agora.
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0: 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Vamos lá, mais uma vez lá no Ciaflex Claudemir Daniel. Como é que tá aí no Ciaflex Claudemir? Até as 4 da tarde a nossa Blitz segue aí fazendo premiações, divertindo a galera. E aí, Claudemir Daniel, como é que tá por aí, hein? Já mandou áudio pra gente? Cadê o Claudemir Daniel? Ah, daqui a pouco ele volta, tá certo. E você já participou também? Deixou seu áudio pra gente? 998-55-7007. Interagiu com a gente lá aí nessa tarde maravilhosa. Passou na Blitz da Capital? Ainda não, passou lá? Oh, meu Deus do céu, tem que passar lá pra marcar presença, interagir com a gente e, claro, fazer a festa com a gente lá na nossa Blitz. Não é, Claudemir Daniel?
1: 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Bora ser feliz, gente, bora de alegria aqui na nossa Blitz Capital 91.

0: 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Depois nós vamos pra Festa Agostina, hoje à noite às 19 horas a Santa Missa, ali em São Lourenço, o segundo dia do Trido de São Lourenço, Festa Agostina, pastel, coxinha, espetinho, barraca, pescaria, dança quadrilha, a Majuca Loy, marcando presença, animando a noite, em São Lourenço hoje, Padre César, convidado toda a família, é a Festa Agostina, depois da Santa Missa, 19 horas a celebração, e aí a festa continua.
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0: 3 horas e 4. A Blitz continua ali no Ciaflex, hein, gente? A Blitz continua. Vamos lá marcar presença lá. Claudemir Daniel, Ana Patrícia. Vamos lá pegar o algodão doce de graça na faixa por conta da capital. Aproveita, dá tempo ainda. Até as 4. Depois das 4, o Nego Viola anima a festa ali no Ciaflex em frente ao antigo Copa Grill, na Avenida das Fábricas. Passa lá, dá tempo, dá tempo.

0: Impossível parar de ouvir, hein? Tarde gostosa demais, né? Sábado especial, sol brilhando lá fora, véspera do Dia dos Pais e nós com a nossa Blitz Capital. Ali no Ciaflex, como é que tá aí, Claudemir? Estamos juntos?
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0: Legal! No Ciaflex ali em frente é o antigo Copa Grill, gente. Passa lá, dá tempo ainda!

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4: Temos você. Impossível parar de ouvir. 3:30. Daqui a pouquinho termina a nossa Blitz, hein, gente? Você não foi lá ainda no Ceaflex em frente ao Copagril? Ah, tá perdendo. A nossa Blitz tá demais. Ana Patrícia, Claudemir, Daniel, o Alan, o Wagner, o Tatinha, o gerente Ceaflex, convidando você. Neia, obrigado, Neia. Muita paz pra você também. Deus continue abençoando você. Obrigado aí pelos parabéns, pela felicitação por ser pai. Valeu, Claudineia Santos.

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1: Muito sempre. Bem, Claudemir Daniel, como é que tá a nossa Blitz aí, Claudemir Daniel? Não se aflex, fala Ramos. Comigo.
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1: Impossível parar de ouvir, legal. Ô, Valdomir Alfredo e Naíri Japorá ouvindo desde cedo. Vai ficar cara a energia do rádio esse mês aí? Um abraço. 3h34, servimos por aqui até as 4 da tarde e seguimos com a nossa Blitz da Capital, marcando presença na Patrícia, fazendo aquele algodão doce e gostoso. Tá cheio o posto, hein? Tô vendo o vídeo, Claudemir Daniel. Que legal. Parabéns, Ciaflex. Alô, Tatinha. Valeu. Seguimos ali no Ciaflex, em frente ao antigo Copa Grill. Marque presença lá. Você é

0: Brothers, Dreams
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0: 38 já.
2: Olá, meu amigo Reginaldo Ramos, a Blitz Capital 91 continua aqui na rede de portos Cineflex. 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Eu tô pensando nem embora, tem que ir a tarde toda, tá bom, Reginaldo? Abraço pra você, meu amigo Reginaldo, tá desde cedo ali nos estúdios também, hein?
0: Bora.
2: Reginaldo do céu, hoje a coisa pegou, mas a gente faz com alegria, a gente faz com emoção, porque o trabalho da gente tem o resultado que nós esperamos e a sua recompensa, ouvinte Capital 91. Muita gente já passou por aqui para pegar os seus prêmios, jogar o dado. As crianças, Reginaldo, estão vindo aqui pegar aquele algodão doce.
0: Que bom!
2: Comer aquele espetinho, tomar o refrigerante. 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
0: Seguimos até as 4 da tarde, Claudemir Daniel, já voltamos aí, hein? Vamos lá!
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0: Seguimos com a nossa Blitz da Capital lá no Ciaflex, ali em frente ao antigo Copa.

algodão doce. Impossível parar de ouvir. Depois das quatro, o Ciaflex segue. Segue nessa tarde com o Sabanejo. Isso mesmo. Vai estar lá o Nego Gil marcando presença. O Nego Viola, né? Nego Viola com o Sabanejo do Ciaflex a partir das quatro da tarde. Ele assume. E aí, quatro, nós encerramos.

0: 10h51. Tá aí o Bad Boys Blue. O ouvinte pediu, né? Pra matar saudades, voltar no tempo. E o legal, a nossa Blitz tá agitada. Tô perguntando em off pra galera. Tá muito legal lá no Ciaflex. Tá lotado de gente, não é, Claudemir, Daniel?
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2: Olá, Reginaldo Ramos. E a Blitz continua por aqui. Chegando certo. Ao final já, mas dá quase tempo de você vir pra cá ainda.
0: Isso.
2: 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Sinceramente, me surpreendeu,
0: que bom.
2: Porque muita gente apareceu aqui pra pegar o algodão doce, jogar o dado, brincar junto conosco, e tá uma festa maravilhosa aqui. 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
0: tá aí, legal,
2: na rede
0: legal,
2: de postos
0: legal.
2: Ciaflex, unidade Copagril, aqui em Cianorte, é a Blitz Capital 91.
0: Até às 4 da tarde, Claudemir Daniel, bora!

0: legal, essa é a nossa capital, impossível parar de ouvir. Que bom, chegamos aí ao nosso final da Blitz, não é, Claudemir Daniel? Quem tá com você aí, Claudemir?
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2: Reginaldo Ramos, rapaz, você tá de castigo hoje aqui, mas tá valendo a pena, hein?
0: Bora, bora.
2: Hoje eu, Ana Patrícia, Alan e o meu amigo Vaguinho, meu amigo... Tadinha, tá aqui do meu lado, tem que amarrar esse homem, Reginaldo.
0: Rapaz, para, rapaz. O homem não para, moço.
2: O homem não para. Mas eu vou chamar ele aqui pra que ele dá aquele recado especial, Reginaldo, pra todos que acompanharam a nossa programação durante esse sábado. Uma programação atípica, diferente de todos os sábados. Nós estamos aqui com meu amigo Tadinha. Tadinha, ó, meu amigo Reginaldo tá lá no estúdio e vai dar aquele recado especial pra você.
0: Ei, Tatinha,
2: fala,
0: cê...
2: meu amigo Reginaldo!
0: Você não para, hein, moço? Ei, mas você atende lá, conversa. Eu conversei com o pessoal e o Tatinha, não para, não. O homem não para. Corre pra lá, corre pra cá, atende um, atende outro, conversa. Que legal, parabéns pelo seu trabalho e desempenho também, Tatinha. Tamo junto, hein?
2: Ô, Reginaldo, eu daqui e você daí, né? Acho que nós tá. Como é que é?
0: Tá, tô tudo igual.
2: 24 por 2? 24. É, mas o importante, Reginaldo, o importante é que a festa tá valendo. Isso. A Blitz da Capital também é um sucesso.
0: Obrigado.
2: É parceiro da Ciafrex. E estamos contentes. E a casa tá cheia. E festa. E vai começar o som ao vivo agora.
0: É isso, é 4 horas da tarde. Já chega agora o sabanejo aí pra vai a noite adentro pra gente curtir aquela modona de viola, um pagodão. O que o pessoal pedir, nós vamos tocar aí hoje, não é?
2: Isso, Reginaldo, tamo aqui, de braços abertos, receber a população cianortense. Aliás, cianortense merece, né?
0: Merece.
2: Merece ter uma empresa igual a rede de postos Ciafrex, na confiança do Dr. Heron. E tamo aqui, tamo trabalhando e comemorando já antecipado o Dia dos Pais.
0: Ô, Tatinho, Ciafrex... pode falar.
2: Falando assim, Ciafrex, parabenizando os papais de Cianorte novamente.
0: Verdade. Uma vez eu conversei com o Heron, sei que você tá corrido aí, mas responde pra mim. O Heron falou uma vez pra mim bem assim. Reginaldo, eu perguntei pra ele, né? Falei, Heron, quantos postos você pensa aí? Ele tava com 3. Ele falou, Reginaldo, eu vou com 5. Hoje tem quantas unidades do Ciaflex esparramada aí por aí? Fala pra mim.
2: Hoje a rede de postos Ciafrex tem 12 unidades. 12 unidades.
0: 12 já? Um pouco mais
2: estamos
0: que o dobro.
2: Com 6 unidades.
0: É.
2: Isso, estamos com 6 unidades dentro de Cianorte.
0: Uhum.
2: Estamos com uma unidade em Umuarama. Outro em Paranavaí. Mais uma unidade em Maringá. Jussara, Terra Boa e São Tomé.
0: Legal, salva de palmas, meu irmão. Parabéns. E vai vir mais aí que eu tô sabendo.
2: E daqui uns dias tem novidade.
0: Ei, tô sabendo. Tatinha, obrigado aí por acolher a Capital FM, a nossa equipe, por acolher bem. Convida sempre a gente, que é um bom estar com você, que nós somos animados juntos, tá bom, meu irmão?
2: Muito obrigado pela parceria, tá? Tamo junto.
0: Tamo junto. Abraço, Claudemir Daniel.
2: Reginaldo. Ô, Reis, e com essa a gente vai encerrando aqui o nosso trabalho. Cara, maravilhosamente bem, hein? Graças a Deus.
0: Graças a Deus.
2: Conseguimos concluir essa etapa, Reginaldo.
0: Verdade.
2: E olha, com chave de ouro, viu? Daqui a pouquinho tem Nego Viola se apresentando aqui. E a equipe Capital 91 encerra mais uma Blitz Capital 91 nesse sábado, Reginaldo, que prometia chuva, cara.
0: Você sabe que eu não dormi à noite.
2: Deus é bom, Reginaldo?
0: Eu não dormi à noite preocupado. O André falou, mas o que tá acontecendo? Você tá preocupado? A gente fica preocupado, né? Agora a gente fala sobre isso. Porque nós tínhamos hoje de compromisso com duas Blitz, a equipe toda movimentada, né? Eu quero dar um tchau, o tchau do Alan, eu quero o tchau da Ana, o tchau do Vaguinho também. Chama os meninos aí, tá? E aí
2: vem aqui.
0: E aí, a gente se preocupa realmente e parabéns aí, Claudemir, você que tá à frente, Ana Patrícia no Algodão
2: Obrigado,
0: Doce.
2: Reginaldo.
0: O Vaguinho na montagem, o Alan na filmagem. Cadê os meninos? Estão por aí para dar tchau para os nossos ouvintes?
2: O Alan, você vai falar com o Alan agora, ao vivo, Alan, que também foi peça fundamental aqui na Blitz, ô Reginaldo.
0: Beleza, Alan. Obrigado, viu, Alan, por estar com a gente aí nesse sábado.
3: Alô?
0: Oi. Obrigado, Alan, valeu.
3: Opa, tamo ouvindo? Obrigado, eu que agradeço.
0: Tá certo, Alan. Parabéns pelo trabalho. Wagner, o Vaguinho, quem que é agora? Quem tá na fila?
3: Agora é a Ana.
0: Ana Patrícia, Ana. Obrigado, Ana, por estar com a gente mais uma vez, Ana Patrícia. Você também que é a interlocutora ali das

0: os produtos pra amanhã, né, domingão, você está celebrando aí com os pais. Olha só que isso me chamou muita atenção e eu queria até compartilhar com você já ao vivo, né?
1: Que bom, Ana, que legal, obrigado, Ana, por trabalhar com a gente mais um sábado, viu?
0: Opa, tamo junto.
1: E o Wagner, tá vivo aí, não? Cadê o Vaguinho?
0: O Wagner está ali. Ô, Alan, chama o Vaguinho, Alan.
1: Ô, Ana, como é que é o nome do rapaz aí, ô Claudemir Daniel? Me ajuda? O menino que tá assando o espetinho aí. Quem é? Sabe o nome dele, não?
0: Ademir.
1: Um abraço pra Ademir. Ademir que falou aí, elogiou bastante em off pro Claudemir, a nossa Blitz. Obrigado, viu, Ademir? Deus abençoe seu trabalho, meu irmão. Que você venda muitos espetinhos aí, tá bom? Chegou aí o final
0: da
1: equipe?
0: Vou passar pro Vaguinho.
1: Ei, Vaguinho, obrigado,
0: chegou,
1: Vaguinho.
0: Chegou no Vaguinho.
1: Obrigado, Vaguinho, por estar com a gente hoje aí, meu irmão, por ajudar na correria, tá bom?
0: Beleza. Valeu, obrigado.
1: Deus abençoe. Claudemir, tá do lado aí, não?
2: Opa, tá aqui.
1: Ô, Claudemir.
3: Fala, meu amigo Reginaldo. Oh,
1: tá longe o rapaz do espetinho aí pra gente só agradecer ele, que eu gostaria de falar com ele também. Consigo ou tá difícil? Já é difícil, deixa.
3: Não, vai agora, eu vou até ele. Você viu aquela história assim, mamãe não vai à montanha, montanha vai à mamãe? Eu vou lá, rapaz, aqui não tem preguiça, rapaz.
1: É Ademir o nome dele, é isso?
3: Ademir. O espetinho do cara é maravilhoso, cara.
1: Tá certo.
3: É maravilhoso.
1: Que bom.
3: Top
1: que
3: demais.
1: Bom.
3: E ele que tá bom. Aqui todas as tardes aqui na rede de postos de Aplex. Eu vou chamar ele. Ademir, eu vou pedir a tua atenção só um pouquinho aqui, meu amigo. Você vai entrar ao vivo comigo na Rádio Capital pra você falar aqui um pouquinho do teu espetinho aqui, meu amigo Reginaldo. Tá aguardando você.
1: Ele consegue me ouvir, Ademir?
3: Eu vou passar o celular pra ele.
1: Ademir, tudo bem, meu querido? Tudo bom, certo, Reginaldo. Hein? Ademir, é um prazer. Eu fiquei sabendo que você elogiou a Blitz da Rádio Capital. Tudo a gente fica sabendo aqui. A equipe é fundamental. E parabéns pelo seu trabalho. Você tá de que dia assando o espetinho aí no Ciaflex? Fala pra mim.
4: Eu tô de segunda a sábado, das 4 às 10 da noite.
1: Das 4 às 10 de segunda a sábado. Você tem que tipo de espeto aí no seu carrinho?
4: Ó, durante a semana eu trago cáfita, medalhão, miolho de acém, que é o espeto normal, né? E linguiçinha.
1: Ah, é? Que valor que tá o espetinho aí?
4: Somente R$10.
1: Nossa, tá de graça, moço. De graça. Tá bom, meu irmão. Obrigado. Vou passar aí segunda-feira pra comer uma cafta aí com você e bater um papo, tá bom?
4: Fechou.
1: Obrigado.
4: Fechou. A equipe de vocês tá de parabéns. Um vocal excelente. Maravilha, viu?
1: Os meninos tiram o pé do chão, de verdade. Sucesso pra você, duas vendas. Boas vendas e que Deus abençoe você, tá bom?
4: Amém, obrigado.
1: Valeu, Claudemir, a equipe, tudo certo. Obrigado, Claudemir e Daniel. Valeu.
3: Valeu, Reginaldo. Bom descanso pra você, meu irmão. Que Deus abençoe a nossa equipe. Olha, como diria aquele locutor lá do passado, missão cumprida, retorno à base. Deus abençoe a todos nós.
1: Um abraço, valeu. Agora eu quero agradecer ao Padre Walter, Padre Sérgio Carris. Eu vou finalizar ali. Claro que eu aguardo sempre a equipe retornar. Enquanto não retorno o último, eu não saio aqui da base, né? Mas depois, retornando toda a equipe pra cá, eu vou ali na paróquia Divina Misericórdia, na tarde dos homens, né? Tem a celebração, encerramento com celebração, mas já vou direto, quero participar aí desse finalzinho e ir até a celebração ali na paróquia Divina Misericórdia. Padre Sérgio Carris, Padre Walter e também um diácono que passou por aqui, o Adriano, né? Me convidaram, estarei com vocês aí. Depois, pra finalizar, pego a minha família, Ana e Luiz e Andréia, e vou dar um pulinho ainda com o Padre César lá em São Lourenço, que tem a festa em São Lourenço. A festa agostina, gente. Hoje acontece lá em São Lourenço. Leve sua família. Vai lá, consuma na praça de alimentação e você vai estar ajudando ali, ó, a festa agostina em São Lourenço. Hoje, a Santa Missa vai ser às 19 horas, depois o pastel, a coxinha, o espeto, a barraca, a pescaria, a dança quadrilha com Majuca Loi e a animação. Bom final de semana! Segunda, se Deus quiser, estaremos aqui. Tchau!
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1: 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Hora certa, capital.
2: 4:07.

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6: Hora Certa, Capital.
7: 4:17.

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4: Hora Certa, Capital.
5: 4:48.

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4: Hora Certa, Capital.
5: 5:04.

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2: Hora certa, capital.
5: 5:15.

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4: Hora Certa, Capital.
5: 5:27. 5:26, 6:29, 9:30.

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9: Hora certa, capital.
10: 5h46.
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4: Hora certa, Capital.
5: 6 horas.

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1: Eu sou o padre João Mendes, pároco da paróquia Nossa Senhora de Fátima e Santuário Eucarístico Diocesano de Cianorte, e convido você a rezar junto comigo. Em nome do Pai, do Filho e do Espírito Santo. Amém. O anjo do Senhor anunciou a Maria, e ela concebeu do Espírito Santo. Ave Maria, cheia de graça, o Senhor é convosco. Bendita sois vós entre as mulheres, e bendito é o fruto do vosso ventre, Jesus. Santa Maria, Mãe de Deus, rogai por nós, pecadores, agora e na hora de nossa morte. Amém. Eis aqui a serva do Senhor, faça-se em mim segundo a vossa palavra. Ave Maria, cheia de graça, o Senhor é convosco, bendita sois vós entre as mulheres, e bendito é o fruto do vosso ventre, Jesus. Santa Maria, Mãe de Deus, rogai por nós, pecadores, agora e na hora de nossa morte. Amém. E o Verbo se fez carne e habitou entre nós. Ave Maria, cheia de graça, o Senhor é convosco, bendita sois vós entre as mulheres, e bendito é o fruto do vosso ventre, Jesus. Santa Maria, Mãe de Deus, rogai por nós, pecadores, agora e na hora de nossa morte. Amém. Rogai por nós, Santa Mãe de Deus, para que sejamos dignos das promessas de Cristo. Amém. Oremos. Infundi, Senhor, em nossas almas a vossa graça, a fim de que, conhecendo pela anunciação do anjo a encarnação de Jesus Cristo, vosso Filho, cheguemos, pelos merecimentos de sua paixão e morte na cruz, à glória da ressurreição. Pelo mesmo Cristo, Senhor nosso. Amém. Hoje, dia 8, sábado, dia de São Domingos Presbítero. Aleluia, aleluia, aleluia. Jesus Cristo, Salvador, destruiu o mal e a morte, fez brilhar pelo Evangelho a luz e a vida imperecível. Aleluia. Proclamação do Evangelho de Jesus Cristo segundo Mateus. Glória a vós, Senhor. Naquele tempo, chegando Jesus e seus discípulos junto da multidão, um homem aproximou-se de Jesus, ajoelhou-se e disse: Senhor, tem piedade do meu filho. Ele é epilético e sofre daqueles tão fortes que muitas vezes cai no fogo ou na água. Levei-o aos teus discípulos, mas eles não conseguiram curá-lo. Jesus respondeu: Ó gente sem fé e perversa, até quando deverei ficar convosco? Até quando vos suportarei? Trazei aqui o menino. Então Jesus o ameaçou e o demônio saiu dele. Na mesma hora, o menino ficou curado. Então os discípulos aproximaram-se de Jesus e lhe perguntaram em particular: Por que nós não conseguimos expulsar o demônio? Jesus respondeu: Porque a vossa fé é demasiado pequena. Em verdade vos digo, se vós tiverdes fé do tamanho de uma semente de mostarda, direis a esta montanha: vai daqui para lá, e ela irá, e nada vos será impossível. Palavra da salvação. Glória a vós, Senhor. No Evangelho de hoje, Jesus cura o menino possuído, mostrando que a fé, mesmo quando é pequena, é poderosa. O Mestre ensina aos discípulos que a fé verdadeira não se mede pela força ou pela técnica, mas pelo coração que confia plenamente. Assim, a vida encontra sentido quando caminhamos com fé perseverante, sabendo que Deus age mesmo onde nossos esforços humanos parecem insuficientes. Cada dificuldade torna-se oportunidade de crescer na confiança, de experimentar a presença consoladora do Senhor. Que o Senhor vos abençoe e vos guarde, volve o seu olhar sobre vós e vos conceda a sua paz. Em nome do Pai, do Filho e do Espírito Santo. Amém. Fique com Deus e tenha uma boa noite.
0: Encerramos esta nossa reflexão alimentados na fé e protegidos pelas bênçãos e graças celestiais.

0: adaptamos as nossas atividades na família, no trabalho e na sociedade, conscientes de nossa responsabilidade por um mundo melhor, mais justo e mais humano. 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
4: Hora Certa, Capital.
5: 6:14.

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1: Aleluia. Nenhuma das boas palavras que o Senhor liberou caíram por terra. Todas se cumpriram, Simone.

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6: Hora Certa Capital,
7: 6:31.
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4: Hora certa, capital.
5: 6:54.

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6: Hora Certa, Capital.
7: 7:06.

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0: Hora Certa Capital.
7: 7:29.

0: Caros irmãos e irmãs, reunidos, mais do que isso, unidos nessa igreja matriz, Santa Maria Gorete, José Operário, aqui em Cidade Gaúcha, irmãos e irmãs que nos ouvem através das ondas da Rádio Capital de Cianorte, boa noite.
1: Boa noite.
0: Iniciemos a nossa celebração cantando a Trindade.

0: Queridos irmãos e irmãs, sejam todos bem-vindos. Neste segundo final de semana do mês vocacional, somos convidados a refletir sobre a vocação matrimonial e familiar. Deus chama homens e mulheres a viverem o amor, a fidelidade, o compromisso e a missão de formar famílias que sejam sinais de esperança e de vida. Rezemos pelos casais, pelas famílias, pelos pais, avós, filhos e por todos aqueles que enfrentam dificuldades em seus lares. Que nossas famílias sejam verdadeiras igrejas domésticas, onde a fé, o diálogo, o perdão e o amor estejam sempre presentes. Com o coração agradecido, iniciemos nossa celebração cantando.
1: Isso, nós já cantamos, então vamos, as intenções, Missa Sétimo Dia, pela alma de Cláudio Gonçalves de Souza, Francisco Pinheiro, Rubens Miquelin, que é muito especial também rezar pelo meu querido falecido pai, Antônio Gregório Gomes, e também por todos os pais, né, falecidos, dos fiéis que aqui se encontram e que nos ouvem também. Em ação de graças pelo aniversário de Isabel Gomes Marciano, pela alma também de Eulália Domingues, Rei Gota Pinheiro, Antônio Pimenta, Antônio Lúcio, Anésio de Miranda, José Maria de Miranda, Moisés de Miranda e Airo Luiz Lima. E por aqueles que pediram e sempre pedem as nossas orações, e vamos rezar a celebração pela família, em modo especial pelos pais, que também precisam das nossas orações, e de modo especial também com as famílias desestruturadas, né? Muitas a gente vê por aí. Então, vamos rezar com muita humildade, cantando, cantemos o perdão.

0: Todo-Poderoso, tenha compaixão de nós. Perdoe os nossos pecados e nos conduza à vida eterna.
1: Amém.
0: Com muita alegria, entoemos o Glória. Glória.

Deus eterno e todo-poderoso, a quem, inspirados pelo Espírito Santo, ousamos chamar de Pai, fazei crescer em nossos corações o espírito de adoção filial, para merecermos entrar um dia na posse da herança prometida. Por nosso Senhor Jesus Cristo, vosso Filho, que é Deus e convosco vive e reina, na unidade do Espírito Santo, por todos os séculos dos séculos.

0: Leitura do primeiro livro dos reis. Naqueles dias, ao chegar em Horeb, o monte de Deus, o profeta Elias entrou numa gruta onde passou a noite. E eis que a palavra do Senhor lhe foi dirigida nestes termos. Sai e permanece sobre o monte diante do Senhor, porque o Senhor vai passar. Antes do Senhor, porém, veio um vento impetuoso e forte, que desfazia as montanhas e quebrava os rochedos, mas o Senhor não estava no vento. Depois do vento, houve um terremoto, mas o Senhor não estava no terremoto. Passando o terremoto, veio um fogo, mas o Senhor não estava no fogo. E depois do fogo, ouviu-se um murmúrio de uma leve brisa. Ouvindo isso, Elias cobriu o rosto com o manto, saiu e pôs-se na entrada da gruta. Palavra do Senhor.
1: Graças a Deus.

0: Leitura da Carta de São Paulo aos Romanos. Irmãos, não estou mentindo, mas em Cristo digo a verdade, apoiado no testemunho do Espírito Santo e da minha consciência. Tenho no coração uma grande tristeza e uma dor contínua, a ponto de desejar ser eu mesmo segregado por Cristo em favor de meus irmãos, os de minha raça. Eles são israelitas, a eles pertencem a filiação adotiva, a glória, as alianças, as leis, o culto, as promessas e também os patriarcas. Deles é que descende, quanto à sua humanidade, Cristo, o qual está acima de todos. Deus bendito para sempre. Amém. Palavra do Senhor.
1: Graças a Deus.

0: O Senhor esteja convosco.
1: Ele está no meio de nós.
0: Proclamação do Evangelho de Jesus Cristo segundo Mateus.
1: Glória a vós, Senhor.
0: Depois da multiplicação dos pães, Jesus mandou que os discípulos entrassem na barca e seguissem à sua frente para o outro lado do mar, enquanto ele despedia as multidões. Depois de despedi-las, Jesus subiu ao monte para orar a sós. A noite chegou e Jesus continuava ali sozinho. A barca, porém, já longe da terra, era agitada pelas ondas, pois o vento era contrário. Pelas 3 da manhã, Jesus veio até os discípulos andando sobre o mar. Quando os discípulos o avistaram, andando sobre o mar, ficaram apavorados e disseram: "É um fantasma." E gritaram de medo. Jesus, porém, logo lhes disse: "Coragem, sou eu, não tenhais medo." Então Pedro lhe disse: "Senhor, se és tu, manda-me ir ao teu encontro, caminhando sobre a água." E Jesus respondeu: "Vem." Pedro desceu da barca e começou a andar sobre a água e em direção a Jesus. Mas quando sentiu o vento, ficou com medo. E começando a afundar, gritou: "Senhor, salva-me." Jesus logo estendeu a mão, segurou Pedro e lhe disse: "Homem fraco na fé, por que duvidastes?" Assim que subiram no barco, o vento acalmou. Os que estavam no barco prostraram-se diante dele, dizendo: "Verdadeiramente tu és o Filho de Deus." Palavra da salvação.
1: Glória a vós, Senhor.
2: Caros irmãos e irmãs, estamos no 19º domingo do tempo comum, mês de agosto, mês vocacional para a nossa igreja, e estamos iniciando com toda a igreja no Brasil a Semana Nacional da Família. E dia, segundo domingo, né? Segundo final de semana do mês de agosto, rezando pelos pais, né? Pelo Dia dos Pais. Então, o tema de hoje: pare de olhar para o que o outro tem e descubra o que Deus colocou em você. Então, para refletir, né, pensar mais, nos conhecer mais e assim nos amarmos mais e aos outros. Então, sempre começar olhando para Jesus, sempre. Então, irmãos e irmãs, o Evangelho apresenta Pedro caminhando sobre as águas, estava na barca. Jesus apareceu, né, acalmou a tempestade e Pedro teve fé no momento. Então, enquanto olha para Jesus, ele consegue avançar, né? Isso nós vemos no Evangelho. Estava com fé em Jesus, de repente olha para o lado, dá medo, né? Contrário de coragem, que é do latim, é a ação do coração, quer dizer, a ação de toda a vida, né, da pessoa. Perde essa coragem e começa a afundar. Olha que imagem semelhante, né? Semelhante não, interessante, que nos coloca a palavra de Deus de hoje, né, o Evangelho. É, de fato é assim. Quando fraquejamos na fé, perdemos a coragem, perdemos de olhar para Jesus e afundamos, né, na vida. Então, o problema, irmãos e irmãs, começa quando Pedro deixa de olhar para Jesus e começa a olhar para o vento, né, a tempestade. E aqui existe uma lição muito importante, né, para a nossa vida. Quando começamos a olhar demais para os outros, podemos esquecer aquilo que Deus colocou em nós. Não só olhar para os outros, mas também para as coisas, né, materiais, para o que acontece no mundo. E desfocamos, tiramos o foco, né, da pessoa de Jesus. Então, irmãos e irmãs, a questão de comparar, né, temos essa tentação de comparação. A comparação pode roubar nossa alegria, comparar-nos com os outros. Então, quantas vezes pensamos, por que ele tem, ela tem e eu não tenho tal coisa, né? Por quê? Por que reconhece aquela pessoa, né? Confio naquela pessoa e não em mim? Por quê? É ciúme, inveja. Por que meu filho, minha filha não é como o filho do outro, daquela família? Por que minha família não é como aquela família? Por que que a minha família é assim? Coisa também de adolescentes, né? Começam a se socializar e fazer essas comparações. Mas pessoa adulta já não é bom fazer isso, né? Deveria estar mais amadurecida. Então a comparação nos faz enxergar somente o que falta. Fazer comparação, né? E quando olhamos apenas para aquilo que o outro possui, deixamos de agradecer pelos dons que Deus já colocou em nossas mãos. Então, irmãos e irmãs, isso é fato. Devemos olhar mais para Jesus, estender as mãos a Jesus, do que olhar para o mundo, para as pessoas, embora eu mereça também a nossa atenção, nosso amor, no sentido de dar bons conselhos, né, de ajudar quem necessita. E Deus, irmãos e irmãs, não chama todos para a mesma missão. Não chama, né? Isso sabemos. Então estamos aí no mês vocacional e precisamos recordar de que Deus não chama todos para fazer a mesma coisa. Vocação não é profissão. Profissão é ser médico, engenheiro, professor. E com o advento aí da internet, né, principalmente da inteligência artificial, outras profissões virão. Mas as vocações continuarão sempre as mesmas, né? Vocação à ordem, sacramento da ordem, ser padre, né, diácono, ser bispo, vocação ao matrimônio, né? Vocação à vida, né, de solteiro, vocação à vida religiosa. Sem falar das principais, né? Vocação à vida, cuidar da vida, o chamado de Deus e a santidade, a ser feliz. Então, irmãos e irmãs, vocação não é ser igual ao outro, é descobrir para que Deus me chamou. Olha, já descobriu a sua vocação? Ah, estou casado, mas será que é a vocação? Ah, eu sou padre Carlos, eu sou padre. Mas será que seria a minha vocação? Tem gente que fala, não, acertei minha vocação. A verdade plena, irmãos e irmãs, jamais teremos. Há algumas dicas, sem dúvida, sobre se acertei a vocação ou não. Não é o sucesso, né? Não é a prosperidade, não é dar tudo certo na vida, não é. Embora poderá viver assim, né? E ter essa condição. O que vale é a dedicação que a pessoa está dando, chamada por Deus, o amor que ela está testemunhando. Amor é querer bem. E a caridade, que é praticar o bem. Se ela está fazendo com amor, e praticando esse amor pela caridade, então acertou a vocação. Mas, como no casamento, vai ter alegria e tristeza. Saúde, também doença, né? Faz parte da vida de todos os vocacionados, isso. E isso celebramos hoje, vale especialmente para os pais. Então, celebraremos também amanhã, Dia dos Pais. Podemos lembrar que cada pai recebeu uma missão única. Talvez você não tenha conseguido oferecer aos seus filhos, né, você pai, tudo aquilo que gostaria. Talvez tenha cometido erros, e quem não comete? Mas ainda hoje pode oferecer algo precioso. Por exemplo, sua presença, né, na família, suma importância. Sua oração, seu testemunho, né, e seu amor, principalmente. E não olhe para o pai que você gostaria de ter sido. Não, o pai de tal parente, o pai lá do meu vizinho, né, da minha vizinha. E pergunte, Senhor, que pai posso ser a partir de hoje? Que pai? É bom sempre fazer essa pergunta. Para viver bem a vocação, né, ao matrimônio, a vocação de ser pai. Isso que também vale, né, claro, para a mãe. A família também precisa, irmãos e irmãs, parar de comparar, né? Então aí temos o tema da Semana Nacional da Família deste ano. O tema é: família, torna-te aquilo que és. Né? Família, torna-te aquilo que és. O que é para ser, do jeito que Deus criou. Então não precisamos construir uma família perfeita para sermos uma família feliz. Não precisamos ser perfeita, ou ser igual do vizinho, né? Ou igual de tal parente, de tal amigo, amiga. Precisamos sim reconhecer os dons que existem dentro de nossa própria casa. Já é muita coisa, né? Quais os dons que a minha família tem? Dons ou coisas de Deus, né? Presente de Deus. Já pensaram nisso? Quais os talentos, as qualidades? Tem coisas ruins, claro, mas pensarmos mais naquilo que a família tem de bom, o pai tem de bom. Já ser pai já é um dom de Deus, né? Que a mãe tem de bom, os irmãos, também os parentes, assim por diante. E talvez alguém seja bom para aconselhar, por exemplo. Tem gente que dá bons conselhos na família. Geralmente a mãe, né? Mas também o pai, os irmãos. Outro talvez saiba cuidar das coisas, cuidar da casa, cuidar do irmãozinho. Outro tenha facilidade para acolher os outros, de boa conversa, né? Amigável. Outro tenha uma fé profunda. Não são todos da família que vai ter uma fé profunda, né? Então, geralmente é a mãe, a avó, né? E um ou outro dos irmãos. Então cada pessoa tem algo que Deus deseja multiplicar. Multiplicar quer dizer, você tem um dom, tem que multiplicar para os outros. Tem um talento, tem que produzir dois. Tem dois talentos, tem que ter quatro. Tem mais que os outros, cinco. Tem que ser 10, quer dizer, tem que trabalhar mais que os outros ainda, né? Que esse que tem 5, né? 5 talentos. E a pergunta fica, em vez de perguntar, por que eu não sou como ele? Perguntemos, Senhor, o que colocaste em mim? Que dom me deste? E depois, como posso colocar isso, né, esse dom a serviço da minha família, a começar em casa e da minha comunidade? Então, irmãos e irmãs, para concluir, caros paroquianos, caros ouvintes, não desperdicemos nossa vida tentando ser aquilo que Deus não nos pediu para ser. Entendeu, gente? Não desperdiçamos nossa vida, nosso tempo, tentando ser aquilo que Deus não nos pediu para ser. Principalmente se faz coisa errada, né? Pedro, está no Evangelho, não precisava ser João. E João não precisava ser Pedro. Né? Pedro foi ao encontro de Jesus. Poderia ter sido o João.

0: sociedade. Amém. De pé agora, irmãos e irmãs, professemos a nossa fé. Crê em Deus Pai,
1: Todo-Poderoso, Criador do céu e da terra, e em Jesus Cristo, seu único Filho, nosso Senhor, que foi concebido pelo poder do Espírito Santo, nasceu da Virgem Maria, padeceu sob Pôncio Pilatos, foi crucificado, morto e sepultado, desceu aos mortos, ressuscitou ao terceiro dia,
0: subiu aos céus, está sentado à direita de Deus Pai, onde há de vir a julgar os vivos e os mortos.
1: Creio
0: no Espírito Santo,
1: na Santa Igreja Católica,
0: na comunhão dos santos,
1: na remissão dos pecados, na ressurreição da carne, na vida eterna. Amém.
0: Irmãos e irmãs, com muita fé, confiança em Deus, que é nosso Pai, que nos chama à vida, à santidade, que nos chama ao serviço, vamos rezar as nossas preces cantando.

pela Santa Igreja, para que, fortalecida pelo Espírito Santo, permaneça fiel à missão de anunciar o Evangelho e

os sacerdotes, diáconos e por todos os ministros da igreja, para que sejam testemunhos de fé, esperança e caridade, especialmente diante dos desafios

pais e por todas as famílias, especialmente durante a Semana Nacional da Família, para que sejam fortalecidos pelo amor de Deus, cultivem a união, o diálogo, o perdão e a fé. Encontre no Senhor a força para superar junto as dificuldades da vida.

por nossa comunidade paroquial, para que, nas dificuldades, tempestades da vida, jamais percam a confiança em Jesus, mas permaneçamos firmes na fé, na esperança e na caridade.

0: Senhor Deus Pai, de bondade, de misericórdia, ensinai-nos a reconhecer os dons que colocastes a cada um de nós, a vocação. Livrai-nos das comparações, da inveja e da insatisfação. Abençoai nossos pais e nossas famílias, para que cada pessoa descubra sua vocação e coloque sua vida a serviço do amor. Por Cristo, Senhor nosso.
1: Amém.
0: Continuemos de pé e apresentemos a Deus os dons do pão e do vinho, que serão trazidos e colocados sobre o altar, cantando.
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0: orar, irmãos e irmãs, para que esse nosso sacrifício seja aceito por Deus Pai Todo-Poderoso.
1: Receba, ó Senhor, por tuas mãos este sacrifício, para a glória do seu nome, para o nosso bem e de toda a sua santa igreja.
0: Senhor, acolhei com misericórdia os dons que concedestes à vossa igreja, e ela agora vos apresenta. Transformai-os por vosso poder em sacramento da nossa salvação, por Cristo nosso Senhor.
1: Amém.
0: O Senhor esteja convosco.

0: na verdade, ó Pai. Vós sois santo e fonte de toda santidade. Santificai, pois, esses dons, derramando sobre ela, sobre eles o vosso Espírito, a fim de que se tornem para nós o corpo e o sangue de nosso Senhor Jesus Cristo.
1: Enviai o vosso Espírito Santo,
0: estando para ser entregue, abraçando livremente a paixão, Jesus tomou o pão, pronunciou a bênção de ação de graças, partiu e deu a seus discípulos, dizendo: tomai todos e comei, isto é o meu corpo, que será entregue por vós.

Do mesmo modo, no fim da ceia, ele tomou o cálice em suas mãos e, dando graças novamente, o entregou a seus discípulos, dizendo: tomai todos e bebei. Este é o cálice do meu sangue, o sangue da nova e eterna aliança, que será derramado por vós e por todos para a remissão dos pecados. Faze isto em memória de mim.

0: Celebrando, pois, o memorial da morte e ressurreição do vosso Filho, nós os oferecemos, ó Pai, o pão da vida e o cálice da salvação, e vos agradecemos, porque nos tornastes dignos de estar aqui na vossa presença e vos servir.
1: Aceitai, ó Senhor, a nossa oferta.
0: Suplicantes, vos pedimos que, participando do corpo e sangue de Cristo, sejamos reunidos pelo Espírito

Lembrai-vos, ó Pai, da vossa igreja, que se faz presente pelo mundo inteiro, que ela cresça na caridade e comunhão com o Papa Leão, com o nosso Bispo João, os bispos do mundo inteiro, os presbíteros, os diáconos e todos os ministros do vosso povo.

0: Lembrai-vos também na vossa misericórdia dos nossos irmãos e irmãs que adormeceram na esperança da ressurreição. De modo especial aqui, lembremos de todos os nossos pais falecidos e de todos os que partiram desta vida, acolhei-os junto a vós, na luz da vossa face.
1: Concedei-lhes, ó Senhor, a luz eterna.
0: Enfim, nós vos pedimos, tende piedade de todos nós e dai-nos participar da vida eterna. Com a Virgem Maria, Mãe de Deus, São José, seu esposo, os apóstolos Santa Maria Gorete e todos os santos que neste mundo viveram na vossa amizade, a fim de vos louvarmos e glorificarmos por Jesus Cristo, vosso Filho. Por Cristo, com Cristo e em Cristo, a vós, Deus Pai Todo-Poderoso, na unidade do Espírito Santo, toda honra e toda glória, por todos os

0: banquete da Eucaristia é sinal de reconciliação e vínculo de união fraterna. Unidos como irmãos, rezemos juntos, como o Senhor nos ensinou. Pai nosso,
1: que estais no céu,
0: santificado seja o vosso nome. Venha a nós o vosso reino. Seja feita a vossa vontade, assim na terra como no céu. O pão nosso de cada dia nos dai hoje. Perdoai as nossas ofensas, assim como nós perdoamos a quem nos tem ofendido. E não nos deixeis cair em tentação,
1: mas livrai-nos do mal.
0: Livrai-nos de todos os males, ó Pai, dai-nos hoje a vossa paz. Ajudados pela vossa misericórdia, sejamos sempre livres do pecado e protegidos de todos os perigos, enquanto aguardamos a feliz esperança e a vinda do nosso Salvador, Jesus Cristo.
1: Vosso é o reino, o poder e a glória para sempre.
0: Senhor Jesus Cristo, disseste aos vossos apóstolos: eu vos deixo a paz, eu vos dou a minha paz. Não olhei os nossos pecados, mas a fé que anima a vossa igreja. Dá-lhe, segundo o vosso desejo, a paz e a unidade. Vós que sois Deus com o Pai e o Espírito Santo.
1: Amém.
0: A paz do Senhor esteja sempre convosco.
1: O amor de Cristo nos uniu.
2: Em Jesus, que nos tornou todos irmãos e irmãs, saudai-vos com um sinal de reconciliação e de paz. Paz de Cristo.
3: Paz. Paz.

0: Eu sou o pão vivo que desceu do céu. Se alguém come deste pão, viverá eternamente. Eis o Cordeiro de Deus, eis aquele que tira o pecado do mundo.
1: Senhor, eu não sou digno de que entreis em minha morada. Mas dizei uma palavra e serei salvo.
0: Que o corpo de Cristo me guarde para a vida eterna.
1: Amém.

0: Oremos. Ó Senhor, a comunhão do vosso sacramento que acabamos de receber, nos salve e nos confirme na luz da vossa verdade, por Cristo nosso Senhor.
1: Amém.
0: Sentados para alguns recados. Amanhã à noite, missa na capela São Cristóvão, 19 horas. Também amanhã cedo aqui na Matriz, 9 horas da manhã. Iniciamos hoje a Semana Nacional da Família, né? Então, vai continuar até dia 14, com toda a igreja no Brasil. Então, segunda-feira, missa da Capela São Sebastião, na celebração, quer dizer, na Capela São Sebastião, dia 10, né, dia dos diáconos. Dia 11, terça-feira, na Capela Nossa Senhora do Carmo, 19h30, né, à noite. Na quarta-feira, dia 12, no Oratório Sagrado Coração de Jesus. Dia 13 de agosto, quinta-feira, 19h30, Capela Santo Agostinho, quinta-feira. E na sexta, dia 14 de agosto, 19h30, Capela São Cristóvão. Também na sexta, dia 14, teremos a missa também, 17h30, com bênção dos objetos. Iniciando na 17h30, 5h30, e antes, uma hora antes, 16h30, adoração ao Santíssimo Sacramento. E, após Santa Missa, nesse dia 14, sexta-feira, reunião com a pastoral da pessoa idosa. Agora sob nova, né, coordenação, que é a Nice Ávila, né, que vai coordenar. Então, na sexta-feira, vai ser 6h30 da tarde, 18h30. Aí convidamos todos os integrantes da pastoral da pessoa idosa para participarem dessa importante, né, reunião. E neste domingo, no outro, dia 16, dia da Assunção da Bem-aventurada Virgem Maria, também dia dos religiosos e religiosas, missa na Matriz, 9 horas da manhã, e na Capela Nossa Senhora do Carmo, à noite, 19 horas. Acampamento paroquial de casais acontecerá nos dias 9 a 12 de outubro, né, deste ano. As inscrições já estão abertas. Temos já uns 50 pessoas, quase, né, de campistas. Então, tem inscrições até outubro. Então, os casais interessados podem realizar sua inscrição pelo link disponível no Instagram da paróquia ou diretamente na secretaria paroquial. Invista no seu matrimônio, vivam dias de espiritualidade, partilha e renovação do amor conjugal. E esperamos por vocês. Também a gente avisa aos participantes das pequenas comunidades, que já estamos distribuindo aí um novo caderno da pequena comunidade, né? Continuando aí, será sobre o sacramento da confirmação. Sobre ser igreja, né? Prática da vida cristã. Então, quem terminou o volume 6, então tem esse novo material, né, a ser tirado lá de modo gratuito na secretaria paroquial. E prestação de contas, né, do dízimo. Então, a paróquia agradece com gratidão a generosidade de todos os dizimistas. Nesse mês, total de dízimo arrecadado, quer dizer, desse mês não, mês de julho, né? R$ 71.177,23. Então, cada um contribua conforme decidiu em seu coração. Não com tristeza ou por obrigação, pois Deus ama quem dá com alegria. Versículo tirado da segunda carta aos Coríntios, capítulo 9, versículo 7. Muito bem. Uma pequena homenagem aos pais.
2: Neste Dia dos Pais, queremos dizer uma palavra especial a todos os pais. Ser pai muito mais do que gerar uma vida. Ser pai é estar presente, mesmo quando nem sempre é fácil. E é trabalhar muitas vezes em silêncio para que nada falte em casa. É ensinar pelo exemplo, orientar com palavras e muitas vezes demonstrar amor através dos pequenos
0: Isso,
2: gestos.
0: Isso, um momentinho. Continua, tá bom. Por favor, não esquecemos. Fica de pé os pais. Isso, mesmo que sejam avós, né? Então, homenagem especial a vocês. É isso. Pode continuar.
2: Pai é aquele que segura a mão quando o filho tem medo, que incentiva quando falta coragem e que comemora cada conquista como se fosse a sua própria. É também aquele que erra, que aprende, que tenta novamente e que mesmo sem ter todas as respostas, procura fazer o melhor que pode por sua família. Hoje queremos agradecer a Deus pela vida de cada pai. Agradecer pelos pais que estão presentes, pelos que estão distantes, pelos que enfrentam batalhas que nem sempre conseguimos enxergar, e também por aqueles que já não estão fisicamente entre nós, mas continuam vivos na nossa memória, nos ensinamentos e no coração de seus filhos. Que Deus lhe dê sabedoria para conduzir seus filhos, força para enfrentar as dificuldades, paciência para ensinar, humildade para reconhecer seus erros e, acima de tudo, um coração cheio de amor. Que São José, exemplo de pai, esposo e homem de fé, interceda por cada um de vocês. Ensine-nos a compreender que a verdadeira grandeza de um pai está no amor que ele dedica à sua família. E aos filhos fica também o nosso convite. Valorizem seus pais enquanto podem abraçá-los, agradecer-lhes e dizer o quanto são importantes. Porque o tempo passa, os filhos crescem, a vida muda. Mas o amor de um pai deixa marcas que permanecem para sempre. Feliz Dia dos Pais!

bem. Feliz Dia dos Pais. Vamos rezar junto aí? Vocês estão. Bate pra amor, não, isso. Vamos rezar junto o papelzinho, ó. Vamos rezar os pais. Só os pais. Vamos ver a voz grossa dos homens. Pai, hoje é um dia especial para agradecer por todo o teu amor, carinho, cuidado e dedicação. Que Deus abençoe sua vida com muita saúde, paz, alegria e força, para que você continue sendo esse grande exemplo de amor, fé e proteção. Que o seu dia seja repleto de felicidade, abraços sinceros e momentos inesquecíveis ao lado de quem você ama. Com carinho, feliz Dia dos Pais. Agora sim, uma salva de palmas aos pais.

0: Muito obrigado aí quem nos visita, levanta a mão, quem visita a nossa paróquia, vem à missa, isso. Muito bem, só você teve coragem? É, aí, estão levantando agora. Da onde a senhora? Da onde? Ah, daqui. Ah, e a senhora, da onde? Paranavaí, isso. Mais gente? Muito bem, obrigado aí, uma salva de palmas que nos visita. Ah, é. Tem um rapaz lá atrás também, da onde que é o rapaz? Eu não vi, né? Ah, o senhor, da onde? Curitiba, obrigado, volte sempre. Muito bem, então vamos terminar. O Senhor esteja convosco.
1: Ele está no meio de nós.
0: Por intercessão de Santa Maria Gorete, São José Operário, abençoe-vos Deus Todo-Poderoso, Pai e Filho, Espírito Santo.
1: Amém.
2: Um feliz e abençoado Dia dos Pais, e que a alegria do Senhor seja a vossa força e de em paz, e que Ele sempre vos acompanhe.
1: Graças a Deus.
2: Sagrada Família de Nazaré,
1: nossa família, vossa é.

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7: Hora certa, Capital.
8: 8:45.

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